época, a pobreza no interior dos Estados Unidos era muito grande. Quando ele completou 16 anos de idade, o pai dele falou: meu filho, é melhor você ir para a cidade grande, trabalhar, procurar um emprego e até mandar algum dinheiro aqui para a gente, para ajudar a sustentar os teus irmãos e a tua família. E Guilherme Kogati, com 16 anos apenas, pôs o pé na estrada em direção a Nova York. E ele, chorando pelo caminho, triste por se separar da sua família, ele encontrou um velho conhecido, um senhor de idade, cristão, fiel a Deus. E este senhor, quando viu Guilherme Kogati chorando, disse: que foi, Guilherme? Por que você está chorando? Ele disse: é que eu vou embora de casa e eu estou triste por me separar da minha família e ir para uma cidade estranha como Nova York, uma cidade tão grande. E este velho então disse ao Guilherme Kogati: vamos ajoelhar aqui na estrada e vamos orar a Deus. E este velho orou junto com Guilherme Kogati. E este velho teve uma revelação de Deus. Ele disse para o Guilherme Kogati: Guilherme, alguém será brevemente o principal fabricante de sabão em Nova York. Espero que seja você. Seja um homem prudente. Dê o seu coração a Cristo. De cada dólar que você ganhar, dê a parte que pertence a Deus. Seja um dizimista fiel. Faça um produto honesto. Não roube no peso. E sei que você se tornará muito rico. Guilherme Kogati, a princípio, deu risada, não acreditou, porque tudo que ele tinha cabia naquela trouxinha de roupa que ele estava levando às costas. Chegando em Nova York, ele começou a procurar emprego e não achava. Ele se lembrou dos conselhos da sua mãe, que também era cristã, se lembrou daquele velho que orou com ele na estrada, e ele procurou uma igreja, aceitou Jesus como Salvador e se tornou membro daquela igreja, mas não conseguia arrumar emprego. Então ele fez com Deus um voto. Ele disse: meu Deus, se eu arrumar um emprego, eu vou te dar o dízimo de tudo que eu ganhar. E Deus ouviu aquele voto de Guilherme Kogati. E veja como Deus trabalha. Ele arrumou um emprego justamente numa fábrica de sabão, mas era uma fabriquinha pequena. O dono da empresa era um senhor de idade, que não tinha família. E quando viu Guilherme Kogati, um rapaz do interior, aquele jeitinho caipira dele, um moço simples, puro, pedindo emprego, aquele velho deu emprego para o Guilherme Kogati na fábrica de sabão. E o Guilherme foi aprendendo o trabalho. E o velho foi vendo que o Guilherme Kogati era esforçado. Algum tempo depois, o dono da empresa de sabão disse para o Guilherme: você não quer ser meu sócio? E o Guilherme falou: eu gostaria, mas eu não tenho dinheiro para comprar uma parte da tua fábrica de sabão. E o velho disse: não, eu vou ser o sócio capitalista e você vai ser o sócio que trabalha. Porque eu já estou velho, já não tenho tanta saúde e você é jovem. Eu te dou sociedade. E o Guilherme Kogati então se tornou sócio da fábrica de sabão. E Deus foi abençoando o Guilherme Kogati, que dava o dízimo de tudo que ganhava. Alguns anos depois, aquele velho que era sócio do Guilherme Kogati na fábrica de sabão, ele morreu. Morreu de idade, morreu idoso. Guilherme Kogati então se tornou único proprietário daquela fábrica de sabão. Ele mudou o nome da empresa, colocou o sobrenome dele, Kogati, refez todas as embalagens, começou a fazer um sabão puro, peso líquido e certo, um produto honesto. Chamou o contador da empresa, o guarda-livros, e disse: abra aí uma conta para Deus, e de tudo que a Kogati ganhar, lança o dízimo neste livro.
e o contador obedeceu. E em pouco tempo, a fábrica de Guilherme Colgate, o sabão que Guilherme Colgate fabricava, era o que tinha mais aceitação em toda a cidade de Nova York, e rapidamente a marca se espalhou por todos os Estados Unidos e depois também para Canadá, Europa, América do Sul. E Guilherme Colgate mandou muitos missionários e pregadores para o mundo inteiro através do dízimo da Colgate. E Guilherme Colgate evangelizou uma grande parte do mundo, inclusive o Brasil, mandando missionários. Guilherme Colgate se tornou um homem muito rico. Ele dava o dízimo da Colgate, sustentou toda a sua família. Seus irmãos se formaram, Guilherme Colgate se casou, os seus filhos se formaram, toda a sua família foi abençoada, e ele sempre entregou todo o lucro ao Senhor. Eu estou te contando esta história porque o dizimista está no plano de Deus. O dizimista é aquele cristão fiel que sabe que de tudo que ele ganha, a décima parte pertence a Deus. E ele, com satisfação, entrega o dízimo ao Senhor. O dízimo para ele é sagrado, ele não mexe naquilo, porque ele sabe que o dízimo é santo ao Senhor. E o dizimista prospera. Faça teus planos com Deus. Seja um dizimista fiel. Veja, se Guilherme Colgate não tivesse se tornado dizimista, você nunca teria ouvido falar dele. Ele não teria sido abençoado, nem prosperado, nem teria se tornado um homem rico. Mas quando ele fez o propósito com Deus, quando ele disse: Senhor, conte com a minha fidelidade, pode me abençoar, me ajudar, pode me incluir no teu plano, porque de tudo que a minha empresa ganhar, eu vou te dar o dízimo. E assim Guilherme Colgate prosperou e se tornou um homem muito rico. E o mundo foi abençoado pelos missionários que ele enviou, pelas ajudas financeiras que ele deu a missões. E ele se tornou uma bênção nas mãos de Deus. Sua vida foi abençoada, sua família foi abençoada. Tudo porque ele se lembrou: buscai em primeiro lugar o reino de Deus e a sua justiça, e as demais coisas vos serão acrescentadas.

0: Além do rio. Além do rio existe um lugar para mim. Além do rio existe paz. Além do rio a vida não terá mais fim. Com meu Jesus irei morar. Tenho já sonhado com aquelas moradas que olho algum aqui não viu e nunca verá. Tem beleza incapaz de ser comparada, pois a glória do Senhor presente está. Muito mais bonito que o sol no poente é o encontro de irmãos de fé redimidos. Compensou viver, lutar, vencer afinal.
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O Alpinista. Depois de muitos anos de preparação, um alpinista resolveu escalar um alto monte. E quando começou a subir, percebeu que seria mais difícil do que esperava. Mesmo assim, decidiu seguir a escalada. Mas começou a escurecer, e não era possível enxergar quase nada, pois não havia lua e as estrelas estavam cobertas pelas nuvens. E quando estava a poucos metros do topo do monte, escorregou e caiu. Mas ele havia cravado estacas de segurança com grampos a uma corda que estava fixada em sua cintura. E de repente, sentiu um puxão muito forte que quase o partiu pela metade. E naquele momento, suspenso no ar e em completa escuridão, começou a gritar: "Oh meu Deus, me ajude!" E sentiu como que uma voz lhe dissesse: "Corte a corda que te mantém pendurado." Houve um momento de silêncio e reflexão. Ele se

0: agarrou mais ainda a corda e pensou que se a cortasse, morreria. As horas foram passando, e no dia seguinte a equipe de resgate encontrou um alpinista que morreu congelado, agarrado com as duas mãos a uma corda apenas 2 metros do chão. Muitas vezes perdemos a batalha por falta de fé e discernimento em ouvir e obedecer a voz que vem do céu.
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0: O amigo. Meu amigo não voltou do campo de batalha, senhor. Solicito permissão para ir buscá-lo, disse um soldado ao seu tenente. Permissão negada, replicou o oficial. Não quero que arrisque a sua vida por um homem que provavelmente deve estar morto. O soldado, ignorando a proibição, saiu e uma hora mais tarde regressou mortalmente ferido, transportando o cadáver do seu amigo. O oficial estava furioso e disse: já tinha dito que ele estava morto. Agora eu perdi dois homens. Diga-me, soldado, valeu a pena trazer um cadáver? E o soldado respondeu: claro que sim, senhor. Quando o encontrei, ele ainda estava vivo e pôde me dizer: tinha certeza que você viria. Amigo é aquele que chega quando todo mundo já se foi. Jesus, o amigo certo das horas incertas.
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0: Diante do amor, os olhos enxergam mais longe, as mãos seguram mais firmes, os pés caminham mais seguros. Diante do amor, o longe se torna perto, o pequeno se torna grande e o feio se torna bonito. Diante do amor, a verdade é revelada, o egoísmo é expulso, o erro é esquecido. Diante do amor, conseguimos transpor barreiras que pareciam intransponíveis. Conseguimos alegrar corações que estavam adormecidos pelo ódio. Construímos pontes sólidas entre homens. Que o amor de Deus esteja em nossos corações sempre.
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0: Anseio da alma. Tenho ouvido de uma terra linda e encantada, de um lugar onde a felicidade é total. Os meus olhos já divisam não tão distante, meus ouvidos já escutam sons divinais. Tão cansado estou da vida aqui deste lado, e meus braços quase já não podem remar. Carejados e feridos por tantos dias, querem bálsamo naquele porto encontrar.
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1: Eu quero cumprimentar todo o povo de Deus com a paz do Senhor Jesus. Atenção, atenção Curitiba, atenção Paraná, atenção, porque é neste domingo, às 9 da manhã, 3 da tarde e às 7 da noite. Você não pode parar de buscar pelos seus familiares. Você não pode parar de interceder, de orar, de estar cultuando a Deus pela sua família. Deus escolheu você, meu irmão, minha irmã. Deus escolheu você para ser uma coluna na tua família. Como assim coluna, presbítero Raimundo? Coluna de oração. Coluna de oração. Para você orar, interceder pela tua família, pelo teu lar, tua casa. Interceder pelos seus que não tem força. Não tem força de buscar a Deus. Não tem força de orar. De fazer alguma coisa. Deus escolheu você. Deus escolheu você. Então nesse domingo, neste domingo às 9 da manhã, eu mesmo, presbítero Raimundo, estarei no santo altar de Deus, pregando, orando e Deus operando milagres. 3 da tarde, novamente eu estarei no santo altar de Deus, pregando, orando e Deus operando milagres. Às 19 horas, eu estarei novamente no santo altar de Deus, pregando, orando e Deus confirmando a tua bênção familiar. 9 da manhã, 3 da tarde e às 7 da noite. Igreja Pentecostal Deus é Santo, Avenida Marechal Floriano Peixoto, 6711. 6711 é o endereço do seu milagre, da sua vitória familiar, da sua bênção. Nós estamos localizados ao lado da Autopeças Alvorada, quase em frente ao túmulo da Passarela e a 150 metros do terminal de ônibus do Vilar. Igreja Pentecostal Deus é Santo, nós convidamos o povo de Deus para fazer uma campanha pela sua família. Fazer uma campanha de propósito, uma campanha para você obter resultado. Quantas pessoas têm testemunhado, quantas pessoas têm contado bênção, vitória, através da campanha de domingo, através de buscar pela sua família. E nesse domingo não será diferente, meu irmão, minha irmã. 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Que Deus opera em todas as áreas quando nós nos dispomos para buscar a sua presença, buscar a sua face, buscar nele a nossa resposta, o nosso milagre. Então, neste domingo, venha para a Igreja Pentecostal Deus é Santo buscar o seu milagre, a sua vitória, em nome de Jesus.
2: Meu nome é Sofia e a benção foi, ontem diante o irmão Raimundo revelou que alguém estava recebendo um livramento e foi meu filho, graças a Deus, essa madrugada ele chegou tranquilo, feliz, mas teve um livramento sim de acidente com a carreta. Então, graças a Deus, já passei por lá, já dei um abraço nele e está tudo bem.
3: Foi revelado que Deus estava livrando e o livramento foi para o filho. Revelação cumpriu rapidamente.
4: Maria Salete.
5: Irmã Maria Salete, conta esse grande testemunho.
4: Então, a minha filha tinha 2 úlceras no estômago e a gente fez a campanha aqui da sexta-feira e ela foi curada. Ela precisava fazer cirurgia e não precisa mais. Ela está curada, para a glória de Deus, aqui na igreja Deus é Santo. E a gente está muito feliz e ela também. Hoje até nós estava comentando, eu e ela, que ela está feliz mesmo por não ter mais aquela dor do estômago que ela tinha.
5: Ela ia fazer uma cirurgia, irmã, conta que ela ia fazer uma cirurgia. E depois da campanha e da oração aqui na igreja Deus é Santo, Jesus curou ela?
4: Jesus curou ela e ela está feliz, e eu também, porque eu só tenho ela.
5: Está curada?
4: Está curada, em nome de Jesus.
5: Deus abençoe, irmã, em nome de Jesus.

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2: O lugar mais alto para se estar, Senhor, é aos teus pés. É onde eu quero estar.

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2: Graças a Deus, graças a Deus. Este é o programa Vencendo pela Fé da Igreja Pentecostal do Zé Sam. E tenho o prazer de cumprimentar todo o povo de Deus com a paz do Senhor e Salvador Jesus Cristo. É seu irmão em Cristo, Presbítero Raimundo. Lembrando a todos que esta programação, ela é de inteira responsabilidade do homem de Deus, pastor Darcy Messias. Povo de Deus, povo da fé, povo que tem o prazer de buscar a presença do Senhor, eu quero fazer um convite todo especial para este domingo em nossa sede nacional, aqui mesmo em Curitiba, estado do Paraná, Igreja Pentecostal do Zé Santo, localizada na Avenida Marechal Floriano Peixoto, 6711, o endereço do seu milagre e da sua vitória. E neste domingo, às 9 da manhã, 3 da tarde e às 7 da noite. Neste domingo da família, onde você, meu irmão, você, minha irmã, tem buscado pela sua família, continua buscando pela sua família. Convide mais alguém para receber as bênçãos do Senhor, convide mais alguém para receber os milagres que acontecem aqui na Igreja Pentecostal. Deus é Santo. Nós temos contemplado, nós temos visto pessoas testemunhar, testificar daquilo que Deus tem operado na Igreja Pentecostal do Zé Santo. Nesse domingo não será diferente o agir, o trabalhar de Deus na sua vida, no seu lar, na sua casa e na sua família. Compareça, 9 da manhã. Eu mesmo, Presbítero Raimundo, estarei no Santo Altar de Deus, orando, clamando a Deus, para Deus abençoar o seu lar, a sua casa, a sua família. Chegue mais cedo para orar conosco, chegue mais cedo para dobrar o seu joelho, pedir a sua vitória para o Senhor e Salvador Jesus Cristo. 3 da tarde, novamente, assumirei o Santo Altar de Deus, pregando, orando e clamando pela sua família, para Deus operar milagres e maravilhas, livramentos, curas divinas, tem acontecido na Igreja Pentecostal do Zé Santo. Milagres que as pessoas têm testemunhado, pessoas que foram curadas de câncer de próstata. O irmão no domingo contou que foi curado do câncer de próstata aqui na Igreja Pentecostal do Zé Santo, fazendo as campanhas no domingo, domingo da família, a campanha da restituição e restauração familiar. Deus operou milagres e maravilhas. Eu tenho certeza que nesta campanha do Salmos 23, o Senhor é meu pastor e nada me faltará. Vai acontecer milagre na sua casa, no seu lar, na sua família, nos seus familiares, no seu trabalho, seus negócios, sua empresa. Deus opera em todas as áreas. Então eu te convido para estar conosco neste domingo da família, 9 da manhã, 3 da tarde e às 7 da noite, Avenida Marechal Floriano Peixoto, 6711. Nós estamos localizados ao lado da Autopeças Alvoradas, quase em frente ao tubo da passarela, a 150 metros do terminal de ônibus do Vila Áurea. Estacionamento na rua José Peixoto de Lacerda Venec, número 119. Isso mesmo, para você guardar o seu automóvel, tranquilamente cultuar a Deus neste domingo, nos 3 horários: 9 da manhã, 3 da tarde e às 7 da noite. Deus tem um milagre na sua família, Deus tem uma bênção para te entregar. Ainda este ano, Deus vai te abençoar na vida familiar, na vida familiar e na vida financeira. Deus vai fazer um milagre na sua vida. Deus vai operar o milagre da sua vida neste final de ano. Compareça na Igreja Pentecostal Deus é Santo, venha orar conosco, venha fazer campanha conosco para Deus abençoar a sua casa, o seu lar e a sua família. Eu tenho certeza que Deus, ele é o maior interessado em te ajudar, meu irmão, minha irmã. Compareça nesse domingo às 9 da manhã, 3 da tarde e às 7 da noite. Avenida Marechal Floriano Peixoto, 6711. Uma igreja de fé, de oração e de milagres. Milagres têm acontecido na Igreja Pentecostal do Zé Santo. A prova é que você vai ouvir testemunhos, relatos, pessoas contando aquilo que aconteceu na sua vida, aquilo que aconteceu na sua família, aquilo que aconteceu porque ela buscou, ela orou, ela pediu para Deus em oração e Deus operou milagre na sua vida. Ouça testemunhos de fé para aumentar a sua fé e você está conosco neste domingo em 3 horários para receber a bênção familiar. Ouça esse testemunho para aumentar a sua fé e você está neste domingo em um desses 3 horários, 9 da manhã, 3 da tarde e às 7 da noite.

0: Irmãos, eu quero contar essa bênção recebida no último dia da campanha. Essa campanha que eu fiz agora, que nós terminamos, eu ganhei meu filho para Jesus. Ele veio umas 2, 3 vezes aqui, mas ele não decidia. Mas agora ele está decidido de servir a Jesus até o fim da vida dele. É um filho que havia caído para as valetas, bêbado e tudo. Mas graças a Deus, lutei e ganhei ele para Jesus. Tem outra bênção também, meu irmão. Outro meu filho também. Era bêbado também, bêbado mesmo. E jejum, oração, fiz a campanha inteira, essa campanha que passou todos os dias na presença de Deus. O Senhor Jesus libertou ele da bebida.
1: Terezinha, eu estou aqui nessa igreja faz 1 ano lutando contra o vício do cigarro, não consegui largar. E eu quero congregar aqui, eu quero descer as águas aqui nessa igreja, porque é aqui que Jesus me libertou.
2: A senhora foi liberta então?
1: Fui, graças a Deus.
2: Há quanto tempo que a senhora fumava?
1: Eu fumava 15 anos.
2: 15 anos?
1: 15 anos.
2: E agora, como é que tá?
1: Agora, graças a Deus, pode fumar, jogar a fumaça na minha cara, que não sinto mais nada.
2: Não sente nem a vontade?
1: Não, não, não.
2: E para quem que está lutando agora contra o vício, vai ouvir o seu testemunho no rádio, qual é o convite que a senhora faz? Que eles fiquem em casa sofrendo ou que venham para cá receber a bênção?
1: Que venha para cá. Hoje eu trouxe uma irmãzinha que estava sofrendo com dor no joelho e falei, vamos para lá que Jesus vai libertar. Senhora, a senhora não vai tomar remédio nenhum.
2: Glória
1: e eu trouxe o casal aqui hoje.
2: Está liberta?
1: Graças a Deus.
2: Quem que te libertou?
1: Jesus.
3: Que fizeram uma obra de bruxaria para o meu filho, com uma situação muito difícil, um menino que trabalhava e tudo, mas era viciado nas drogas, e Deus operando, eu sempre orando, sempre em campanha, jejum a favor a ele. Eu fico muito emocionada, né, com essa bênção do Senhor Jesus. Eu deixei uma fotografia dele aqui, pedindo oração para os irmãos me ajudar em oração. Esse final de semana que passou, eu fui lá ver ele, cheguei lá, olha, eu fiquei só agradecendo a Deus, que eu encontrei ele muito lindo, sabe, liberto, sem aquela bicharada, aquelas legião de demônio que pegava ele, sabe? Liberto, com uma visão muito linda.
4: Salve, irmã, na paz do Senhor. Agora que o Senhor completou a benção, eu vou contar. Então, Deus libertou a minha filha de mais de 5 anos de droga pesada, misturava lá com outras porcarias. Daí o diabo foi revolta no marido dela, catou a trouxa dele e foi pra firma. Porque é ela que buscava a porcaria para fumar junto com ele. Daí ele achou que ficou só, mas eu continuei pedindo. Olha, o senhor já trouxe ele de volta para dentro de casa. Ele já tá pousando em casa, já tá cumprindo os deveres de um pai de família. Porque a minha filha, o senhor libertou ela. E já tem uma criança no ventre dela, que é para ela esquecer dessa maldita droga que fez ela sofrer mais de 25 anos. E eu sofri muito mais. Está liberta em nome de Jesus. Foi uma libertação, parece que foi assim, como tirada tomada, sabe? Então a gente estava pedindo. Eu falei assim, senhor, ela não vem pelo amor, faça vir pela dor. Torce o parafuso e faça justiça, meu favor. Eu passo muito vergonha com os vizinhos, com esse barulhão deles. Eu acordava de noite, parecia um bang bang dentro daquela casa, sabe? Uma vez eu fui correndo para acudir ela, eu caí, machuquei os dois joelhos. Então, graças a Deus, está uma paz, que a minha neta foi lá em casa levar minha bisneta para ver, falou, vó, que sossego que está aqui, que paz. Eu falei, pois é, você está vendo onde Deus entra? A paz entra.
5: É a bênção que eu tenho para relatar para essa igreja, que o meu neto era usuário de droga e roubava, fazia de tudo. E através de eu vim aqui, ele foi liberto, Isaías, teve uma overdose, quase morreu, foi liberto e está trabalhando. Muita bênção eu recebi aqui e estou recebendo.
6: Quem libertou ele?
5: Foi Jesus.
7: Meu nome é Oswaldo Zacarias. Eu estou nessa campanha aqui, recebi um milagrão. Eu não esperava, pensava que a minha nora ia morrer, né? Porque estava só couro e osso, só nas drogas. Eu fui visitar ela, depois de 2 meses, nessa campanha aqui. Parou com as drogas, a pele voltou como era, engordou o rosto, sim. Os meus netinhos estão bem cuidados. Saiu das drogas através dessa campanha aqui, dessa igreja aqui. Eu pensei que ela ia morrer, todo mundo falou, ela vai morrer, alguém vai matar ela. Ia com arma para matar ela, porque estava só no osso, só a pele colada, assim, ó. O rosto chegou a afundar, assim, ó. Eu pensei, meu Deus do céu, eu sirvo um Deus Todo-Poderoso na Igreja dos Santos. Eu vou receber esse milagre, vou fazer essa campanha, vou fazer um dízimo com Deus, uma oferta com Deus. E Deus me ouviu, e Deus ouviu esse clamor aqui. Fui visitar ela, me abraçou, falou: sogro, olha o tipo que eu tô gordo, tô viçosa, tô fazendo uns biquinhos. Falou: tô aqui, tô bem. Se eu estivesse lá, eu ia morrer, sogro. Não tinha ninguém pra me valer, ninguém. Todo mundo queria me matar. Ó, como tá inchado, tão gordo, assim, corpo inteiro. Assim, eu liguei pro meu filho, falei: filho do céu, um milagre que eu recebi, um milagrão mesmo. A tua mulher tá linda, tá maravilhosa, teus filhos tá bem viçoso. Tava, eu não sei até nem palavra até, porque foi um milagre, um milagrão dessa igreja Deusa Santa aqui. Eu nunca vi um milagre tão imenso que eu recebi dessa campanha. Foi essa aqui que Deus deu a saúde, retornou a saúde para minha nora. Ela tá perdida, só couro e osso, e Deus renovou ela pela misericórdia do nosso Deus. Jesus foi nosso Deus, Jesus, essa igreja Deusa Santa, vale a pena vir de longe, vale a pena vir de longe. Eu deixo tantas igrejas lá perto, porque aqui tem o poder de Deus aqui, por isso que eu estou aqui até hoje, graças a Deus. Vem pela igreja Deusa Santa, que não existe médico que cura a droga, o vício do crack, da cocaína. É só aqui nessa igreja que vai receber o milagre, porque o milagre é de Deus, que Deus está aqui, que curou a minha nora. Ela está viçosa, ninguém dava valor para ela, queriam matar ela, mas agora Deus tomou as providências e Deus me alcançou a minha oração dessa igreja.

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1: 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Coluna de oração. Coluna de oração. Para você orar, interceder pela tua família, pelo teu lar, tua casa. Interceder pelos seus que não tem força. Não tem força de buscar a Deus. Não tem força de orar. De fazer alguma coisa. Deus escolheu você. Deus escolheu você. 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Igreja Pentecostal Deus é Santo, nós convidamos o povo de Deus para fazer uma campanha pela sua família. Fazer uma campanha de propósito, uma campanha para você obter resultado. Quantas pessoas têm testemunhado, quantas pessoas têm contado bênção, vitória, através da campanha de domingo, através de buscar pela sua família. E nesse domingo não será diferente, meu irmão, minha irmã. Vem buscar o seu milagre, a sua vitória familiar, conjugal, sentimental, material, financeira e na área da saúde. Que Deus opera em todas as áreas quando nós nos dispomos para buscar a sua presença, buscar a sua face, buscar nele a nossa resposta, o nosso milagre. Então, neste domingo, venha para a Igreja Pentecostal Deus é Santo buscar o seu milagre, a sua vitória, em nome de Jesus.
2: Meu nome é Sofia e a benção foi, ontem de antes, o irmão Raimundo revelou que alguém estava recebendo um livramento e foi meu filho, graças a Deus, essa madrugada ele chegou tranquilo, feliz, mas teve um livramento sim de acidente com a carreta. Então, graças a Deus, já passei por lá, já dei um abraço nele e está tudo bem.
3: Foi revelado que Deus estava livrando e o livramento foi para o filho. Revelação cumpriu rapidamente.
4: Maria Salete.
5: Irmã Maria Salete, conta esse grande testemunho.
4: Então, a minha filha tinha 2 úlceras no estômago e a gente fez a campanha aqui da sexta-feira e ela foi curada. Ela precisava fazer cirurgia e não precisa mais. Ela está curada, para a glória de Deus, aqui na Igreja Deus é Santo. E a gente está muito feliz, e ela também. Hoje até nós estávamos comentando, eu e ela, que ela está feliz mesmo por não ter mais aquela dor do estômago que ela tinha.
5: Ela ia fazer uma cirurgia, irmã, conta que ela ia fazer uma cirurgia. E depois da campanha e da oração aqui na igreja Deus é Santo, Jesus curou ela?
4: Jesus curou ela e ela está feliz, e eu também, porque eu só tenho ela.
5: Está curada?
4: Está curada, em nome de Jesus.
5: Deus abençoe, irmã, em nome de Jesus. A oração aqui na igreja Deus é Santo, Jesus curou ela?
4: Jesus curou ela e ela está feliz, e eu também, porque eu só tenho ela.
5: Está curada?
4: Está curada, em nome de Jesus.

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Ela continua viva porque existe fé, amor e união no coração do povo do Senhor. 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
1: Graças a Deus, Senhor meu Deus, Senhor meu Pai, em nome do Senhor Jesus, meu Deus, há uma necessidade de orar, há uma necessidade tão grande de orar, de viver orando de dia e de noite, como os homens do passado que orava de dia e de noite, Senhor. As mulheres, aqueles homens que estão registrados no livro da Bíblia, de Hebreus, capítulo 11, livro dos heróis da fé, aquele povo orava de dia e de noite, Senhor, aquele povo jejuava de dia e de noite, pregava de dia e de noite, Jesus, oh meu Deus, eu tenho que orar, eu tenho que orar por esse povo, meu Deus, eu tenho que orar por essas almas, por essas vidas que tem nos ajudado, meu Deus, oh meu Deus, olha os irmãos aí que tanto tem me ajudado, meu Deus do céu, oh Senhor da glória, Espírito Santo, meu Deus, em nome de Jesus, em nome de Jesus Cristo, Senhor, em nome de Jesus Cristo, meu Deus, vai rompendo todas as barreiras, todas as muralhas, todo o levante de Satanás. Satanás, o Senhor te repreenda agora. O sangue de Jesus tem poder para te repreender. O sangue do meu Deus é poderoso para te queimar. Senhor, repreende as enfermidades, as doenças, os males. Repreende a opressão dentro desta casa. Repreende, Senhor, a fortaleza do mal dentro desta casa. Ó Deus, repreenda, Senhor, repreenda, Espírito Santo, todas as forças do mal, todas as potestades, os poderes do mal. Meu Deus, repreenda agora que levantar contra nós. Senhor, repreenda. Meu Deus, vai amarrando, vai acorrentando. Meu Deus, vai acorrentando agora os demônios, os espíritos que têm segurado a mão do povo. Quantas pessoas que têm se fechado as mãos, o coração. Quantas pessoas, meu Deus, que Satanás tem tirado elas da igreja, das igrejas. Quantas pessoas, meu Deus, que eram fiéis. Pessoas que lutavam de dia e de noite, fazendo a tua obra, trabalhava de dia e corria para a igreja à noite. Ó Deus, quantas pessoas que trabalhavam à noite e corria de dia, fazendo a tua obra. Meu Deus, em nome de Jesus Cristo, meu Deus, quantas pessoas, Senhor, que tinham prazer de lutar, de orar, de jejuar, de pregar, tinha prazer de dirigir uma igreja, de viajar fazendo a tua obra, ganhando as almas para o teu reino. Não tem coisa melhor do que ganhar almas, não tem coisa melhor do que ver a obra crescer. Deus, não tem coisa melhor, não tem alegria, meu Deus, maior do que ver a obra de Deus crescer. Senhor Jesus, oh meu Deus, levanta, meu Deus, Salva, meu Deus. Levanta, meu Deus, as almas, salva as almas. Meu Deus, salva as almas. Salva as almas. Salva as almas, Senhor. Abre o coração do povo. O coração fechado, amarrado, trancado. O coração agarrado com as coisas desta vida, com as coisas deste mundo, que tudo acaba, tudo perece, tudo vai ficar aqui, vai ficar no cemitério, vai ficar para os outros. Meu Deus, tudo um dia vai acabar. Oh Senhor, oh Espírito Santo, faz nós entender isso. Faz os irmãos entender isto, que ninguém leva nada. Que ilusão no coração do homem. Como o homem é fácil de ser seduzido, iludido pelas coisas materiais, que um dia vai ficar tudo para trás. Oh, meu Deus, eles se matam, eles morrem, eles brigam pelas coisas materiais. Eles mentem por causa do bem-estar material. Senhor da glória, Espírito Santo, meu Deus, quanta gente trabalha de dia e de noite, não tem tempo para te servir, não tem tempo para Deus, não tem hora para servir a Deus. Oh, meu Deus, não tem hora para comer, nem para a família, para descansar. Não tira as férias, nada, só trabalhar. Meu Deus, quantas pessoas que perderam o prazer das coisas espirituais, tornaram escravo do trabalho, escravo do serviço, escravo do dinheiro, escravo do salário, do emprego, da empresa, escravo do horário, escravo do relógio, escravo do tempo. Não tem tempo para nada. Não tem tempo para nada. Deus do céu, Deus da glória, liberta as almas, Senhor. Quantas estão paradas, afastadas, desviadas do evangelho. Quantas estão morrendo sem salvação, vão morrer sem salvação, e não vai levar nada. Só vai levar a alma para o abismo, para o Hades, para ser atormentada de dia e de noite. Meu Deus, oh Jesus, oh Espírito Santo de Deus, oh meu Deus, salva as almas, Senhor, transforma os corações, Jesus, transforma os corações, Jesus, transforma as vidas, Jesus, liberta as almas, me liberta, liberta cada dia minha alma, liberta meu coração, liberta minha mente, meu Deus. Liberta cada um de nós cada dia, vai santificando, vai trazendo pureza, vai trazendo alegria na minha alma, na alma dos irmãos, meu Deus. Senhor da glória, abençoe, meu Deus, as aberturas das igrejas, Deus é Santo. Oh Jesus, oh Jesus, prepara a condição, prepara irmãos, prepara pessoas do coração aberto, a mão aberta, para nos ajudar, pessoas católicas, evangélicas, de todas as religiões. Meu Deus, prepara, Senhor, prepara, Espírito Santo. Oh meu Deus, oh Deus, tu és dono do ouro e da prata, envia recurso, envia condições financeiras, envia, meu Deus, condições para nós poder ter horários de programa de rádio de dia e de noite, nós ter pessoas para trabalhar, pessoas para evangelizar, viajar, abrir igreja, dirigir igreja. Ó Senhor da glória, ó Deus do céu, abençoa os irmãos que nós já temos, dando a eles saúde, força, graça, alegria. Ó meu Deus, meu Deus, abençoa os irmãos que estão lutando comigo, ajudando nós a fazer esta obra. Ó Deus, recompensa eles, dá eles alegria, dá-lhes gozo na sua alma. Meu Deus, mostra para eles como vale a pena nós nos desgastarmos nosso corpo na obra de Deus. Ó Deus, como é gostoso a gente cansar, a gente às vezes se estressar fazendo a tua obra. Ó Deus da glória, ó Espírito Santo da verdade, meu Deus, implanta dentro de nós a força, o poder, a graça, a unção, a autoridade, a fé e a coragem. Não deixe nós nos abatermos nas lutas, nas provações, nas tribulações, nas dificuldades, nas necessidades. Ó Deus, ó Senhor, abençoa teu povo, que tem sido um canal de bênção para esta obra. Quantas pessoas que têm me ajudado, quantas pessoas que estão nos ajudando, Senhor, e quantas outras que vão nos ajudar. Ó Deus, abençoa a vida deles, abençoa o dia a dia deles, o trabalho, a saúde, meu Deus, a família, os negócios, a vida espiritual. Ó meu Deus do céu, meu Deus, derrama força. Derrama força, Senhor. Dai-nos força, meu Deus. Ô, Jeová, eu quero sentir dentro de mim força, autoridade, poder. Meu Deus, a carne está fraca, mas o Espírito está pronto, meu Deus. Ô, Deus da glória, dai aos irmãos força, espiritualidade, santidade. Dai a mim, ó Deus, dai a nós, meu Deus. Ó Senhor da glória, meu Deus, Jesus querido, Jesus poderoso. Eu me lembro das passagens da Bíblia Sagrada, quando o Senhor passava noites e noites nos montes, nas vigílias das madrugadas, com Pedro, Tiago e João. Eram os três que estavam contigo, meu Deus. Ó Deus da glória, eram os três escolhidos para a oração. Meu Deus, Jesus, eu me lembro da Bíblia, quando fala de Paulo, de Filipe, aqueles homens que deram a vida, que deram o tempo deles na tua obra. Ó Deus, Elias, Eliseu, que lutaram. Ó Senhor da glória, aqueles homens de Deus como Abraão, que se envolveram de dia e de noite no trabalho, na obra de Deus, como Moisés, que lutava com aquele povo, trazendo o povo do Egito para Canaã, como Noé, que lutou fazendo a arca, trabalhando a tua obra. Meu Deus, aqueles homens que deram a vida, morreram te servindo, dirigindo igrejas, conduzindo um rebanho, meu Deus. Ó Senhor da glória, Deus, aqueles homens que foram provados, experimentados, como Davi, que lutou de dia e de noite diante de Israel. Ó Deus de Samuel, ó Deus da Bíblia Sagrada, ó Deus do céu, ó Deus da glória, Senhor, fica conosco. Espírito Santo, mostra para nós como vale a pena nós lutarmos, nós batalharmos de dia e de noite na tua obra, meu Deus. Senhor da glória, haja aprovação, haja crescimento, meu Deus, que nossos olhos possam ver o trabalhar do Senhor. Ó, meu Deus, ó, meu Pai, ó, Espírito Santo, me orienta, fala comigo, me revela, me mostra o caminho da vitória, me mostra o caminho, meu Deus, me mostra o caminho da vitória cada dia. Vai revelando, vai mostrando, vai agindo, meu Deus. Oh, meu Deus, abençoa o teu povo que agora
2: estão orando, estão clamando, estão buscando. Ó Deus da glória, ah, meu Deus, dá a eles a recompensa, faz as coisas fluir na vida deles, faz as portas se abrir, faz a saúde deles mudar, meu Deus, faz os negócios dar certo, Senhor, Espírito Santo, faz a coisa fluir, meu Deus, porque a tua palavra diz, operando Deus, quem impedirá? Meu Deus, Senhor Jesus disse, sem mim nada podeis fazer. Ó, meu Deus, não deixa nosso trabalho sem vão. Não deixa, Senhor, nossa luta sem vão. Os companheiros de batalha que estão lutando. Ó, meu Deus, ó, Jeová, faz nós nos alegrarmos com a obra de Deus. Com a obra de Deus, faz nós ver o campo, a seara sendo abençoada. Ó Deus, abençoe os ceifeiros, abençoe os trabalhadores da última hora, meu Deus. Ó Jeová, ó meu Deus, não deixe o povo esquecer dos compromissos, dos votos, das responsabilidades com a obra do Senhor, meu Deus, com o ide do Senhor, que não é fácil, não é fácil deixar nossa família, nossos pais, irmãos, e sairmos pelo mundo, levando a tua palavra, ó Deus, faz nós ver, faz nós enxergar o céu, já nesta vida, faz nós ver, ó Deus, a glória que há de ser revelada, a recompensa, meu Deus, para que cada dia nós possamos nos envolver mais e mais na tua obra. Ó Deus, ó Deus, ó Deus, a Bíblia diz que o nosso trabalho não será em vão no Senhor. Ó Deus, a Bíblia diz, ó Senhor, que aquele que planta, colhe. Eu quero colher os frutos da justiça. Eu quero ver, meu Deus, meu trabalho, a minha vida, que eu estou dando a tua obra. Eu quero ver a recompensa. Eu quero ver as almas. Eu quero ver a obra crescer. Eu quero ver Deus levantar obreiros. Ó Jesus, me dá sabedoria, me dá capacidade para me liderar o rebanho, para me lutar, saber administrar, resolver os problemas, julgar os problemas com sabedoria. Ó Jesus querido, me ajuda. Olha o povo orando agora comigo. Abençoa os irmãos que estão orando, que estão buscando conosco. Dai aos irmãos a recompensa, a saúde, a força, a alegria e a paz, meu Deus. Ó Deus meu, ó Deus maravilhoso, a tua presença é que nos encoraja, a tua presença é que nos alegra, meu Deus. Oh, aleluia, aleluia, Jeová, o grande clama lavastéria, oh, aleluia, Jeová, oh, graças a Deus, meu Deus, me usa com poder para revelar, para curar, para que as bênçãos aconteçam, meu Deus. Jesus, eu te peço, abençoa os irmãos que estão me ajudando. Abençoa as irmãs de todas as igrejas que estão nos ajudando. Abençoa os irmãos da Deus é Santo. Abençoa todos, meu Pai. Que a tua bênção seja com eles, desde agora e para sempre. Amém, Jesus. Graças a Deus, amém.

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1: Graças a Deus, graças a Deus. Este é o programa Vencendo pela Fé da Igreja Pentecostal do Zé Sam. Quem tem o prazer de cumprimentar todo o povo de Deus com a paz do Senhor e Salvador Jesus Cristo é seu irmão em Cristo, Presbítero Raimundo. Lembrando a todos que esta programação ela é de inteira responsabilidade do homem de Deus, pastor Darcy Messias. Povo de Deus, povo da fé, povo que tem o prazer de buscar a presença do Senhor, eu quero fazer um convite todo especial para este domingo em nossa sede nacional, aqui mesmo em Curitiba, estado do Paraná, Igreja Pentecostal Deus é Santo, localizada na Avenida Marechal Floriano Peixoto, 6711, o endereço do seu milagre e da sua vitória. E neste domingo, às 9 da manhã, 3 da tarde e às 7 da noite. Neste domingo da família, onde você, meu irmão, você, minha irmã, tem buscado pela sua família, continua buscando pela sua família. Convide mais alguém para receber as bênçãos do Senhor, convide mais alguém para receber os milagres que acontecem aqui na Igreja Pentecostal. Deus é Santo. Nós temos contemplado, nós temos visto pessoas testemunhar, testificar daquilo que Deus tem operado na Igreja Pentecostal Deus é Santo. Nesse domingo não será diferente o agir, o trabalhar de Deus na sua vida, no seu lar, na sua casa e na sua família. Compareça, 9 da manhã. Eu mesmo, Presbítero Raimundo, estarei no Santo Altar de Deus, orando, clamando a Deus, para Deus abençoar o seu lar, a sua casa, a sua família. Chegue mais cedo para orar conosco, chegue mais cedo para dobrar o seu joelho, pedir a sua vitória para o Senhor e Salvador Jesus Cristo. 3 da tarde, novamente, assumirei o Santo Altar de Deus, pregando, orando e clamando pela sua família, para Deus operar milagres e maravilhas, livramentos, curas divinas, tem acontecido na Igreja Pentecostal Deus é Santo. Milagres que as pessoas têm testemunhado, pessoas que foram curadas de câncer de próstata. O irmão no domingo contou que foi curado do câncer de próstata aqui na Igreja Pentecostal Deus é Santo, fazendo as campanhas do domingo, domingo da família, a campanha da restituição e restauração familiar. Deus operou milagres e maravilhas. Eu tenho certeza que nesta campanha do Salmos 23, o Senhor é meu pastor e nada me faltará, vai acontecer milagre na sua casa, no seu lar, na sua família, nos seus familiares, no seu trabalho, seus negócios, a empresa. Deus opera em todas as áreas. Então eu te convido para estar conosco neste domingo da família, 9 da manhã, 3 da tarde e às 7 da noite. Avenida Marechal Floriano Peixoto, 6711. Nós estamos localizados ao lado da Autopeças Alvoradas, quase em frente ao tubo da passarela, a 150 metros do terminal de ônibus do Vila Aurea. Estacionamento na rua José Peixoto de Lacerda Venec, número 119. Isso mesmo, para você guardar o seu automóvel, tranquilamente cultuar a Deus neste domingo, nos 3 horários, 9 da manhã, 3 da tarde e às 7 da noite. Deus tem um milagre na sua família, Deus tem uma bênção para te entregar. Ainda este ano, Deus vai te abençoar na vida familiar, na vida familiar e na vida financeira. Deus vai fazer um milagre na sua vida. Deus vai operar o milagre da sua vida neste final de ano. Compareça na Igreja Pentecostal Deus é Santo, venha orar conosco, venha fazer campanha conosco para Deus abençoar a sua casa, o seu lar e a sua família. Eu tenho certeza que Deus, ele é o maior interessado em te ajudar, meu irmão, minha irmã. Compareça nesse domingo às 9 da manhã, 3 da tarde e às 7 da noite. Avenida Marechal Floriano Peixoto, 6.711. Uma igreja de fé, de oração e de milagres. Milagres têm acontecido na Igreja Pentecostal do Zé Santo. A prova é que você vai ouvir testemunhos, relatos, pessoas contando aquilo que aconteceu na sua vida, aquilo que aconteceu na sua família, aquilo que aconteceu porque ela buscou. Ela orou, ela pediu para Deus em oração e Deus operou milagre na sua vida. Ouça testemunhos de fé para aumentar a sua fé e você está conosco neste domingo em 3 horários para receber a bênção familiar. Ouça esse testemunho para aumentar a sua fé e você está neste domingo em um desses 3 horários, 9 da manhã, 3 da tarde e às 7 da noite.

0: Irmãos, eu quero contar essa bênção recebi no último dia da campanha. Essa campanha que eu fiz agora, que nós terminamos, eu ganhei meu filho para Jesus. Inclusive, ele veio umas 2, 3 vezes aqui, mas ele não decidia. Mas agora ele está decidido de servir a Jesus até o fim da vida dele. É um filho que havia caído para as valetas, bêbado e tudo. Mas graças a Deus, lutei e ganhei ele para Jesus. Tem outra bênção também, meu irmão. Outro meu filho também. Era bêbado também, bêbado mesmo. E jejum, oração, fiz a campanha inteira, essa campanha que passou todos os dias na presença de Deus. O Senhor Jesus libertou ele da bebida.
1: Terezinha, eu estou aqui nessa igreja faz 1 ano lutando contra o vício do cigarro, não consegui largar. E eu quero congregar aqui, eu quero descer as águas aqui nessa igreja. Porque é aqui que Jesus me libertou.
2: A senhora foi liberta, então?
1: Fui, graças a Deus.
2: Há quanto tempo que a senhora fumava?
1: Eu fumava 15 anos.
2: 15 anos?
1: 15 anos.
2: E agora, como é que tá?
1: Agora, graças a Deus, pode fumar, jogar a fumaça na minha cara, que não sinto mais nada.
2: Não sinto nem a vontade?
1: Não, não, não.
2: E para quem que está lutando agora contra o vício, vai ouvir o seu testemunho no rádio, qual é o convite que a senhora faz? Que eles fiquem em casa sofrendo ou que venham para cá receber a bênção?
1: Que venha para cá, hoje eu trouxe uma irmãzinha que estava sofrendo com dor no joelho, falei, vamos para lá que Jesus vai libertar. A senhora não vai tomar remédio nenhum.
2: Glória
1: e eu trouxe o casal aqui hoje.
2: Está liberta?
1: Graças a Deus.
2: Quem que te libertou?
1: Jesus.
3: Que fizeram uma obra de bruxaria para o meu filho, com uma situação muito difícil, um menino que trabalhava e tudo, mas era viciado nas drogas, e Deus operando, eu sempre orando, sempre em campanha, jejum a favor a ele. Eu fico muito emocionada, né, com essa bênção do Senhor Jesus. Eu deixei uma fotografia dele aqui, pedindo oração para os irmãos me ajudar em oração. Esse final de semana que passou, eu fui lá ver ele, cheguei lá, olha, eu fiquei só agradecendo a Deus, que eu encontrei ele muito lindo, sabe, liberto, sem aquela bicharada, aquelas legião de demônio que pegava ele, sabe, liberto, com uma visão muito linda.
4: Salve, irmã, na paz do Senhor, agora que o Senhor completou a benção, eu vou contar. Então, Deus libertou a minha filha de mais de 5 anos de droga pesada, ela misturava lá com outras porcarias. Daí o diabo foi revolta no marido dela, catou a trouxa dele e foi para a firma. Porque é ela que buscava a porcaria para fumar junto com ele. Daí ele achou que ficou só, mas eu continuei pedindo. Olha, o senhor já trouxe ele de volta para dentro de casa. Ele já está pousando em casa, já está cumprindo os deveres de um pai de família. Porque a minha filha, o Senhor libertou ela e já tem uma criança no ventre dela, que é para ela esquecer dessa maldita droga que fez ela sofrer mais de 25 anos. E eu sofri muito mais, está liberta, em nome de Jesus. Foi uma libertação, parece que foi assim, como tirada tomada, sabe? Então a gente estava pedindo, eu falei assim, Senhor, ela não vem pelo amor, faça vir pela dor, torce o parafuso e faça justiça a meu favor. Eu passo muito vergonha com os vizinhos, com esse barulhão deles. Eu acordava de noite, parecia um bang bang dentro daquela casa, sabe? Uma vez eu fui correndo para acudir ela, eu caí, machuquei os dois joelhos. Então, graças a Deus, está uma paz, que a minha neta foi lá em casa levar minha bisneta para ver, falou, vó, que sossego que tá aqui, que paz. Eu falei, pois é, você tá vendo onde Deus entra, a paz entra.
5: É a benção que eu tenho para relatar para essa igreja, que o meu neto era usuário de droga e roubava, fazia de tudo. E através de eu vim aqui, ele foi liberto, Isaías, teve uma overdose, quase morreu, foi liberto e está trabalhando. Muita bênção eu recebi aqui e estou recebendo.
6: Quem libertou ele?
5: Foi Jesus.
7: Meu nome é Oswaldo Zacarias, eu estou nessa campanha aqui, recebi um milagrão. Eu não esperava, eu pensava que a minha nora ia morrer, né? Porque estava só couro e osso, só nas drogas. Eu fui visitar ela, depois de 2 meses, nessa campanha aqui. Parou com as drogas, a pele voltou como era, engordou o rosto, sim. Os meus netinhos estão bem cuidados. Saiu das drogas através dessa campanha aqui, dessa igreja aqui. Eu pensei que ela ia morrer, todo mundo falou, ela vai morrer, alguém vai matar ela. Ia com arma para matar ela, porque estava só no osso, a pele colada, assim, ó. O rosto chegou a afundar, assim, ó. Eu pensei, meu Deus do céu, eu sirvo um Deus todo poderoso na igreja dos Santos. eu vou receber esse milagre, vou fazer essa campanha, vou fazer um dízimo com Deus, uma oferta com Deus. E Deus me ouviu, e Deus ouviu esse clamor aqui. Fui visitar ela, me abraçou, falou: sogro, olha o tipo que eu tô gordo, tô viçosa, tô fazendo os biquinhos. Falou: tô aqui, tô bem, se eu estivesse lá eu ia morrer, sogro. Não tinha ninguém para me valer, ninguém, todo mundo queria me matar. Ó, como tá inchado, tão gordo, assim, corpo inteiro, assim. Eu liguei pro meu filho, falei: filho do céu, o milagre que eu recebi, um milagrão mesmo. A tua mulher tá linda, tá maravilhosa, teus filhos tá bem viçoso. Tava, eu não sei até nem palavra até, porque foi um milagre, um milagrão dessa igreja Deusa Santa aqui. Eu nunca vi um milagre tão imenso que eu recebi dessa campanha. Foi essa aqui que Deus deu a saúde, retornou a saúde para minha nora. Ela tá perdida, só couro e osso, e Deus renovou ela pela misericórdia do nosso Deus. Jesus, foi nosso Deus, Jesus, essa igreja Deusa Santa, vale a pena vir de longe. Eu deixo tantas igrejas lá perto, porque aqui tem o poder de Deus aqui, por isso que eu estou aqui até hoje, graças a Deus. Vem pela igreja Deusa Santa, que não existe médico que cura a droga, o vício do crack, da cocaína. É só aqui nessa igreja que vai receber o milagre, porque o milagre é de Deus, que Deus está aqui, que curou a minha nora. Ela está viçosa, ninguém dava valor para ela, queriam matar ela, mas agora Deus tomou as providências e Deus me alcançou. A minha oração, a oração dessa igreja.

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0: Quero cumprimentar todo o povo de Deus com a paz do Senhor Jesus. Atenção, atenção Curitiba, atenção Paraná, atenção, porque é neste domingo, às 9 da manhã, 3 da tarde e às 7 da noite. Você não pode parar de buscar pelos seus familiares. Você não pode parar de interceder, de orar, de estar cultuando a Deus pela sua família. Deus escolheu você, meu irmão, minha irmã. Deus escolheu você para ser uma coluna na tua família. Como assim coluna, presbítero Raimundo? Coluna de oração. Coluna de oração. Para você orar, interceder pela tua família, pelo teu lar, tua casa. Interceder pelos seus que não tem força. Não tem força de buscar a Deus. Não tem força de orar. De fazer alguma coisa. Deus escolheu você. Deus escolheu você. Então neste domingo, neste domingo às 9 da manhã, eu mesmo, presbítero Raimundo, estarei no santo altar de Deus, pregando, orando e Deus operando milagres. 3 da tarde, novamente eu estarei no santo altar de Deus, pregando, orando e Deus operando milagres. Às 19 horas, eu estarei novamente no santo altar de Deus, pregando, orando e Deus confirmando a tua bênção familiar. 9 da manhã, 3 da tarde e às 7 da noite. Igreja Pentecostal Deus é Santo, Avenida Marechal Floriano Peixoto, 6711, 6711 é o endereço do seu milagre, da sua vitória familiar, da sua bênção. Nós estamos localizados ao lado da Autopeças Alvorada, quase em frente ao túmulo da Passarela e a 150 metros do terminal de ônibus do Vilar. Igreja Pentecostal Deus é Santo, nós convidamos o povo de Deus para fazer uma campanha pela sua família, fazer uma campanha de propósito, uma campanha para você obter resultado. Quantas pessoas têm testemunhado, quantas pessoas têm contado bênção, vitória, através da campanha de domingo, através de buscar pela sua família. E nesse domingo não será diferente, meu irmão, minha irmã. Vem buscar o seu milagre, a sua vitória familiar, conjugal, sentimental, material, financeira e na área da saúde. Que Deus opera em todas as áreas quando nós nos dispomos para buscar a sua presença, buscar a sua face, buscar nele a nossa resposta, o nosso milagre. Então, neste domingo, venha para a Igreja Pentecostal Deus é Santo buscar o seu milagre, a sua vitória, em nome de Jesus.
1: Meu nome é Sofia e a benção foi, ontem de ontem, o irmão Raimundo revelou que alguém estava recebendo um livramento e foi meu filho, graças a Deus, essa madrugada ele chegou tranquilo, feliz, mas teve um livramento sim de acidente com a carreta. Então, graças a Deus, já passei por lá, já dei um abraço nele e está tudo bem.
2: Foi revelado que Deus estava livrando e o livramento foi para o filho. Revelação cumpriu rapidamente.
3: Maria Salete.
4: Irmã Maria Salete, conta esse grande testemunho.
3: Então, a minha filha tinha 2 úlceras no estômago e a gente fez a campanha aqui da sexta-feira e ela foi curada. Ela precisava fazer cirurgia e não precisa mais. Ela está curada, para a glória de Deus, aqui na igreja Deus é Santo. E a gente está muito feliz e ela também. Hoje até nós estava comentando, eu e ela, que ela está feliz mesmo para não ter mais aquela dor do estômago que ela tinha.
4: Ela ia fazer uma cirurgia, irmã, conta que ela ia fazer uma cirurgia. E depois da campanha e da oração aqui na igreja Deus é Santo, Jesus curou ela?
3: Jesus curou ela e ela está feliz e eu também, porque eu só tenho ela.
4: Está curada?
3: Está curada, em nome de Jesus.
4: Deus abençoe, irmã, em nome de Jesus.

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1: Graças a Deus, graças a Deus. Este é o programa Vencendo pela Fé da Igreja Pentecostal do Zé Sam, quem tem o prazer de cumprimentar todo o povo de Deus com a paz do Senhor e Salvador Jesus Cristo. É seu irmão em Cristo, Presbítero Raimundo. Lembrando a todos que esta programação, ela é de inteira responsabilidade do homem de Deus, pastor Darcy Messias. Povo de Deus, povo da fé, povo que tem o prazer de buscar a presença do Senhor, eu quero fazer um convite todo especial para este domingo em nossa sede nacional, aqui mesmo em Curitiba, estado do Paraná, Igreja Pentecostal Deus é Santo, localizada na Avenida Marechal Floriano Peixoto, 6711, o endereço do seu milagre e da sua vitória. E neste domingo, às 9 da manhã, 3 da tarde e às 7 da noite. Neste domingo da família, onde você, meu irmão, você, minha irmã, tem buscado pela sua família, continua buscando pela sua família. Convide mais alguém para receber as bênçãos do Senhor, convide mais alguém para receber os milagres que acontecem aqui na Igreja Pentecostal. Deus é Santo. Nós temos contemplado, nós temos visto pessoas testemunhar, testificar daquilo que Deus tem operado na Igreja Pentecostal Deus é Santo. Nesse domingo não será diferente o agir, o trabalhar de Deus na sua vida, no seu lar, na sua casa e na sua família. Compareça, 9 da manhã. Eu mesmo, o presbítero Raimundo, estarei no santo altar de Deus, orando, clamando a Deus, para Deus abençoar o seu lar, a sua casa, a sua família. Chegue mais cedo para orar conosco, chegue mais cedo para dobrar o seu joelho, pedir a sua vitória para o Senhor e Salvador Jesus Cristo. 3 da tarde, novamente, assumirei o santo altar de Deus, pregando, orando e clamando pela sua família, para Deus operar milagres e maravilhas, livramentos, curas divinas, tem acontecido na Igreja Pentecostal Deus é Santo. Milagres que as pessoas têm testemunhado, pessoas que foram curadas de câncer de próstata. O irmão no domingo contou que foi curado do câncer de próstata aqui na Igreja Pentecostal Deus é Santo, fazendo as campanhas do domingo, domingo da família, a campanha da restituição e restauração familiar. Deus operou milagres e maravilhas. Eu tenho certeza que nesta campanha do Salmos 23, o Senhor é meu pastor e nada me faltará, vai acontecer milagre na sua casa, no seu lar, na sua família, nos seus familiares, no seu trabalho, seus negócios, a empresa. Deus opera em todas as áreas. Então eu te convido para estar conosco neste domingo da família, 9 da manhã, 3 da tarde e às 7 da noite, Avenida Marechal Floriano Peixoto, 6711. Nós estamos localizados ao lado da Autopeças Alvoradas, quase em frente ao tubo da passarela, a 150 metros do terminal de ônibus do Vila Aurea. Estacionamento na rua José Peixoto de Lacerda Venec, número 119. Isso mesmo, para você guardar o seu automóvel, tranquilamente cultuar a Deus neste domingo, nos 3 horários, 9 da manhã, 3 da tarde e às 7 da noite. Deus tem um milagre na sua família, Deus tem uma bênção para te entregar. Ainda este ano, Deus vai te abençoar na vida familiar, na vida familiar e na vida financeira. Deus vai fazer um milagre na sua vida. Deus vai operar o milagre da sua vida neste final de ano. Compareça na Igreja Pentecostal Deus é Santo, venha orar conosco, venha fazer campanha conosco para Deus abençoar a sua casa, o seu lar e a sua família. Eu tenho certeza que Deus, ele é o maior interessado em te ajudar, meu irmão, minha irmã. Compareça nesse domingo às 9 da manhã, 3 da tarde e às 7 da noite. Avenida Marechal Floriano Peixoto, 6.711. Uma igreja de fé, de oração e de milagres. Milagres têm acontecido na Igreja Pentecostal do Zé Santo. A prova é que você vai ouvir testemunhos, relatos, pessoas contando aquilo que aconteceu na sua vida, aquilo que aconteceu na sua família, aquilo que aconteceu porque ela buscou, ela orou, ela pediu para Deus em oração e Deus operou milagre na sua vida. Ouça testemunhos de fé para aumentar a sua fé e você está conosco neste domingo em 3 horários para receber a bênção familiar. Ouça esse testemunho para aumentar a sua fé e você está neste domingo em um desses 3 horários, 9 da manhã, 3 da tarde e às 7 da noite.

0: Irmãos, eu quero contar essa bênção. Recebi no último dia da campanha. Essa campanha que eu fiz agora, que nós terminamos, eu ganhei meu filho para Jesus. Inclusive, ele veio umas 2, 3 vezes aqui, mas ele não decidia. Mas agora ele está decidido de servir a Jesus até o fim da vida dele. É um filho que havia caído para as valetas, bêbado e tudo. Mas graças a Deus, lutei e ganhei ele para Jesus. Tem outra bênção também, meu irmão. Outro meu filho também. Era bêbado também, bêbado mesmo. E jejum, oração, fiz a campanha inteira, essa campanha que passou todos os dias na presença de Deus. O Senhor Jesus libertou ele da bebida.
1: É Terezinha. Eu tô aqui nessa igreja faz um ano, lutando contra o vício do cigarro. Não consegui largar. E eu quero congregar aqui, eu quero descer as águas aqui nessa igreja. Porque é aqui que Jesus me libertou.
2: A senhora foi liberta, então?
1: Fui, graças a Deus.
2: Há quanto tempo que a senhora fumava?
1: Eu fumava 15 anos.
2: 15 anos?
1: 15 anos.
2: E agora, como é que tá?
1: Agora, graças a Deus, pode fumar, jogar a fumaça na minha cara, que não sinto mais nada.
2: Não sente nem a vontade?
1: Não, não, não.
2: E para quem que está lutando agora contra o vício, vai ouvir o seu testemunho no rádio, qual é o convite que a senhora faz? Que eles fiquem em casa sofrendo ou que venham para cá receber a bênção?
1: Que venha para cá. Hoje eu trouxe uma irmãzinha que estava sofrendo com dor no joelho. Falei, vamos para lá que Jesus vai libertar. Senhora, a senhora não vai tomar remédio nenhum.
2: Glória
1: e eu trouxe o casal aqui hoje.
2: Está liberta?
1: Graças a Deus.
2: Quem que te libertou?
1: Jesus.
3: Que fizeram a obra de bruxaria pro meu filho, com uma situação muito difícil, um menino que trabalhava e tudo, mas era viciado nas drogas, e Deus operando, eu sempre orando, sempre em campanha, jejum a favor a ele. Eu fico muito emocionada, né, com essa bênção do Senhor Jesus. Eu deixei uma fotografia dele aqui, pedindo oração para os irmãos me ajudarem em oração. Esse final de semana que passou, eu fui lá ver ele, cheguei lá, olha, eu fiquei só agradecendo a Deus, que eu encontrei ele muito lindo, sabe, liberto, sem aquela bicharada, aquelas legião de demônio que pegava ele, sabe? Liberto, com uma visão muito linda.
4: Salve, irmão, na paz do Senhor. Agora que o Senhor completou a benção, eu vou contar. Então, Deus libertou a minha filha de mais de 5 anos de droga pesada, ela misturava lá com outras porcarias. Daí o diabo foi revolta no marido dela, catou a trouxa dele e foi pra firma. Porque é ela que buscava a porcaria para fumar junto com ele. Daí ele achou que ficou só, mas eu continuei pedindo. Olha, o senhor já trouxe ele de volta para dentro de casa. Ele já tá pousando em casa, já tá cumprindo os deveres de um pai de família, porque a minha filha, o Senhor libertou ela e já tem uma criança no ventre dela, que é para ela esquecer dessa maldita droga que fez ela sofrer mais de 25 anos. E eu sofri muito mais. Está liberta em nome de Jesus. Foi uma libertação, parece que foi assim, como tirada tomada, sabe? Então a gente estava pedindo. Eu falei assim, Senhor, ela não vem pelo amor, faça vir pela dor. Torce o parafuso e faça justiça a meu favor. Eu passo muito vergonha com os vizinhos, com esse barulhão deles. Eu acordava de noite, parecia um bang-bang dentro daquela casa, sabe? Uma vez eu fui correndo para acudir ela, eu caí, machuquei os dois joelhos. Então, graças a Deus, está uma paz que a minha neta foi lá em casa levar minha bisneta para ver, falou, vó, que sossego que tá aqui, que paz. Eu falei, pois é, você tá vendo onde Deus entra, a paz entra.
5: É a bênção que eu tenho para relatar para essa igreja, que o meu neto era usuário de droga e roubava, fazia de tudo. E através de eu vim aqui, ele foi liberto, Isaías, teve uma overdose, quase morreu, foi liberto e está trabalhando. Muita bênção eu recebi aqui e estou recebendo.
2: Quem libertou ele?
5: Foi Jesus.
6: Meu nome é Oswaldo Zacarias. Eu estou nessa campanha aqui, recebi um milagrão. Eu não esperava, pensava que a minha nora ia morrer, né? Porque estava só couro e osso, só nas drogas. Eu fui visitar ela, depois de 2 meses, nessa campanha aqui. Parou com as drogas, a pele voltou como era, engordou o rosto, sim. Os meus netinhos estão bem cuidados. Saiu das drogas através dessa campanha aqui, dessa igreja aqui. Eu pensei que ela ia morrer, todo mundo falou, ela vai morrer, alguém vai matar ela. Ia com arma para matar ela, porque estava só no osso, só a pele colada, assim, ó. O rosto chegou a afundar, assim, ó. Eu pensei, meu Deus, saiu das drogas através dessa campanha aqui, dessa igreja aqui. Eu pensei pensei que ela ia morrer. Todo mundo falou, ela vai morrer, alguém vai matar ela. Ia com arma para matar ela, porque estava só no osso, só perto.

como tá inchado, tão gordo, assim, o corpo inteiro, assim, eu liguei pro meu filho, falei, filho do céu, milagre que eu recebi, um milagrão mesmo, a tua mulher tá linda, tá maravilhosa, teus filhos tá bem viçoso, tava, eu não sei até nem que palavra até, porque foi um milagre, um milagrão dessa igreja, Deus a Santa aqui, eu nunca ouvi um milagre tão imenso que eu recebi, dessa campanha, foi essa aqui que Deus deu a saúde, retornou a saúde para minha nora, ela está perdida, só cor e osso, e Deus renovou ela pela misericórdia do nosso Deus, Jesus, foi nosso Deus, Jesus, essa igreja, Deus é santo, vale a pena vir de longe, eu deixo tantas igrejas lá perto, porque aqui tem o poder de Deus aqui, por isso que eu estou aqui até hoje, graças a Deus, vem pela igreja, Deus é santo, que não existe médico que cura a droga, o vício do crack, da cocaína, é só aqui nessa igreja que vai receber o milagre, porque o milagre é de Deus, que Deus está aqui, que curou a minha nora, ela está viçosa, ninguém dava valor para ela, queriam matar ela, mas agora Deus tomou as providências e Deus me alcançou, a minha oração dessa igreja.

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1: Eu quero cumprimentar todo o povo de Deus com a paz do Senhor Jesus. Atenção, atenção Curitiba, atenção Paraná, atenção, porque é neste domingo, às 9 da manhã, 3 da tarde e às 7 da noite. Você não pode parar de buscar pelos seus familiares. Você não pode parar de interceder, de orar, de estar cultuando a Deus pela sua família. Deus escolheu você, meu irmão, minha irmã. Deus escolheu você para ser uma coluna na tua família. Como assim coluna, presbítero Raimundo? Coluna de oração. Coluna de oração. Para você orar, interceder pela tua família, pelo teu lar, tua casa. Interceder pelos seus, que não tem força. Não tem força de buscar a Deus. Não tem força de orar. De fazer alguma coisa. Deus escolheu você. Deus escolheu você. Então, neste domingo às 9 da manhã, eu mesmo, presbítero Raimundo, estarei no santo altar de Deus, pregando, orando e Deus operando milagres. 3 da tarde, novamente, eu estarei no santo altar de Deus, pregando, orando e Deus operando milagres. Às 19 horas, eu estarei novamente no santo altar de Deus, pregando, orando e Deus confirmando a tua bênção familiar. 9 da manhã, 3 da tarde e às 7 da noite. Igreja Pentecostal Deus é Santo, Avenida Marechal Floriano Peixoto, 6711, 6711 é o endereço do seu milagre, da sua vitória familiar, da sua bênção. Nós estamos localizados ao lado da Autopeças Alvorada, quase em frente ao túmulo da Passarela e a 150 metros do terminal de ônibus do Vilar. Igreja Pentecostal Deus é Santo, nós convidamos o povo de Deus para fazer uma campanha pela sua família, fazer uma campanha de propósito, uma campanha para você obter resultado. Quantas pessoas têm testemunhado, quantas pessoas têm contado bênção, vitória, através da campanha de domingo, através de buscar pela sua família. E nesse domingo não será diferente, meu irmão, minha irmã. Venha buscar o seu milagre, a sua vitória familiar, conjugal, sentimental, material, financeira e na área da saúde. Que Deus opera em todas as áreas quando nós nos dispomos para buscar a sua presença, buscar a sua face, buscar nele a nossa resposta, o nosso milagre. Então, neste domingo, venha para a Igreja Pentecostal Deus é Santo buscar o seu milagre, a sua vitória, em nome de Jesus.
2: Meu nome é Sofia e a benção foi ontem de antes, o irmão Raimundo revelou que alguém estava recebendo um livramento e foi meu filho, graças a Deus, essa madrugada ele chegou tranquilo, feliz, mas teve um livramento sim de acidente com a carreta. Então, graças a Deus, já passei por lá, já dei um abraço nele e está tudo bem.
3: Foi revelado que Deus estava livrando e o livramento foi para o filho. Revelação cumpriu rapidamente.
4: Maria Salete.
5: Irmã Maria Salete, conta esse grande testemunho.
4: Então, a minha filha tinha 2 úlceras no estômago e a gente fez a campanha aqui da sexta-feira e ela foi curada. Ela precisava fazer cirurgia e não precisa mais. Ela está curada, para a glória de Deus, aqui na igreja Deus é Santo. E a gente está muito feliz e ela também. Hoje até nós estávamos comentando, eu e ela, que ela está feliz mesmo por não ter mais aquela dor do estômago que ela tinha.
5: Ela ia fazer uma cirurgia, irmã, conta que ela ia fazer uma cirurgia. E depois da campanha e da oração aqui na igreja Deus é Santo, Jesus curou ela?
4: Jesus curou ela e ela está feliz, e eu também, porque eu só tenho ela.
5: Está curada?
4: Está curada, em nome de Jesus.
5: Deus abençoe a irmã, em nome de Jesus.

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1: Vamos ler a palavra de Deus, vamos? No livro de Salmos, eu gosto muito daquela passagem. Salmos 37. Glória a Deus. Salmos quanto? 37. Oh, glória. No versículo 5. Que diz aí? Salmos 37, versículo 5. Todo mundo, por favor. 1, 2, 3 e já. Entrega o teu caminho ao Senhor. Confia nele. E ele tudo. Mas primeiro tem que ser. Ó, entrega, repete, vai, entrega o teu caminho ao Senhor, confia nele, ele tudo fará. De novo, entrega o teu ao Senhor, confia nele, ele tudo fará. Senta, por favor. Quem tem mãos aí, dá uma mãozada aí, uma na outra aí. Vamos lá, irmão, é para Jesus. Glória a Deus. Ei, o que que eu vejo nessa passagem aqui? Ó, é que você, é que eu, nós não conseguimos resolver as nossas coisas sozinhos. Tem coisa que é para mim e tem coisa que eu preciso de mais alguém me ajudar a resolver. Amém. E tem coisas que não é para nós. Não é para nós. Tem coisa que é para Deus. Assim diz a Bíblia. E aqui tá uma resposta aqui, ó. Entrega o teu caminho, a tua vida, teu futuro. Daqui para frente. Mas não é só falar, não. Entrega. O que é entrega? O que é uma entrega de algo, de um objeto para outra pessoa? Entrega a tua vida. Quando a moça vai casar, ela entrega a vida dela, o corpo dela, o futuro dela para o seu marido. Do mesmo jeito, o marido entrega o corpo dele para uma mulher, segundo a Bíblia. Ele não manda mais no seu corpo. Quem manda no seu corpo é a mulher. Ela não manda no seu corpo. Quem manda no seu corpo é o marido. Você já viu que a nossa vida, ela é de entregas. Onde é que está na Bíblia isso aí? Que o homem não tem domínio no corpo dele, mas a mulher. 1 Coríntios capítulo 7, versículo 39, fala assim, ó. A mulher casada, não é o que eu queria falar. A mulher casada está ligada pela lei todo o tempo que o seu marido vive. A mulher casada está ligada pela lei todo o tempo que o marido vive. Mas se falecer o marido, fica livre para casar com outro, casar com quem quiser, contanto que seja no Senhor. Glória a Deus. Glória em nome de Jesus. Bendito seja Deus. No versículo 27 fala assim, ó: estás ligado à mulher? Não busque separar-te. Estás livre de mulher? Não busque mulher. Glória a Deus. Eu vou chegar onde quero chegar. Então veja bem. A nossa vida é assim, ó. Nossa vida família. Tem que haver uma ligação, uma entrega. Um ao outro. Tem que ter uma entrega. quando o marido está na casa do pai, ou quando a esposa ainda está na casa do pai, a Bíblia diz assim, ó, deixará, repete comigo aí, deixará o homem seu pai e sua mãe, e agora? E unirá a sua esposa. Do mesmo jeito da mulher. Quando ela está na casa do pai, ela está ligada o pai e a mãe. A hora que o pai casa a filha, não é em vão que o pai pega a filha e entrega para o rapaz. Diz, olha, agora é contigo, rapaz. Você não vai deixar minha filha passar fome e necessidade. Aí, ele assume o papel de pai. Meu Deus do céu. Assume o papel de pai. Assume o papel de marido. Do mesmo jeito também a mulher. Quando a mãe pega o filho, entrega para a mulher, ela agora vai cuidar dele. Como mãe e como esposa. Está ligado um no outro. Enquanto vive. Enquanto vive. Porque depois que morreu, acabou. Aqui diz que vai casar com outra pessoa, desde que seja no Senhor, na igreja. A mulher crente não vai pro forró caçar marido, né? Como é que pode? O marido crente perdeu a esposa, aonde que vai caçar a mulher? No bailão? No forró do Zebete? No bailão da terceira idade? Lá que ele tá doido, todo feito para querer casar. É verdade. As fé doido para casar. É lá que elas estão doidas, riguelidas, como diz minha mãe. Riguelidas. E eles também riguelidos. É lugar de arrumar mulher e marido. Mas o crente não. Lugar de arrumar marido e mulher é na casa de Deus, é na presença de Deus. Sabe de que jeito? Sabe de que jeito? Aqui, ó. Ó. Aqui, ó. É aqui que eu casei, ó. No joelho. Senhor, arruma pra mim uma mulher. Não é nem mulher, não é mulher. Dequel, aonde é que tá na Bíblia aí que o homem não tem domínio sobre o seu corpo e a mulher que tem? Então vamos lá, lê para nós aí, versículo 4. Nós estamos aqui no mesmo capítulo. Já estamos na Bíblia aí. 1, 2, 3 e já. Como é que diz aí? Não, todo mundo para mim. É para ler para mim. Vamos lá.
2: A mulher.
1: Mas sim, o marido. E agora?
2: Mas sim, a mulher.
1: Você imagina que depois de casa, quem manda na gente é a mulher. Ah, meu Deus, você tem misericórdia. Até no corpo ela manda. Você já viu como é que é o negócio? Manda na vontade da gente, manda em casa, até no corpo elas mandam. O bicho terrível, mulher, né? Do mesmo jeito também é um homem. Né? Quem manda é o homem. Por que os casamentos acabam? Por que os namoros acabam? Porque não há concordância. Aquela ciumeira besta, não é? Quando está namorando, não é ciumando? Você não é ciumenta? Você notou isso? Vocês lembram quando vocês eram jovens? Vocês lembram quando vocês eram jovens, quando era menino? Primeira namoradinha, hein? Aquela besteira, aquela coisa assim de menino, falta de experiência, aquela coiseira, qualquer coisa, tá brigando, discutindo, aquela palhaçada. Mas depois que a gente fica maduro, a gente chega à conclusão que briga não resolve. Quem entendeu, levante a mão. Briga piora. O que resolve não é briga. O que resolve é entendimento. entendimento. Um cede e outro cede. Quando eu vou viajar, eu falo assim com a minha esposa. Eu falo, agora você fica e eu vou. Na outra eu falo, eu vou e você fica. Vocês entenderam agora? Vocês não entenderam nada. Eu vou repetir para vocês. Quando eu vou viajar, eu combino com ela. Dessa vez, você fica e eu vou. Na outra vez, eu vou e você fica. E aí? Como é que ficou? Hein? Do mesmo jeito. Porque eu tenho que viajar.
3: Você não vai. Só que você foi lá, é você.
1: Não, mulher. Um exemplo. Fica. Dessa vez você fica. E eu vou. Na outra, eu vou e você fica de novo. Vocês entenderam como é que é? Tem que ter acordo. Se não, briga. Você já viu briga terminar bem? Briga não termina bem, você termina um matando o outro. Ou então vai parar na justiça. É, briga tem que fazer um acordo. Não fica bom para você 100%. Não fica bom para mim 100%. Não fica nem como você quer e nem como eu quero. Fica mais ou menos assim para você e mais ou menos assim comigo. A igreja, o evangelho é assim. Quando a gente vai para a igreja para servir a Deus, a gente não faz o que a gente quer. A gente não é mais aquela pessoa que eu vou onde eu quero. Eu faço o que eu quero. Não é assim. Quando casa é desse jeito. Ei, marido, eu vou para tal lugar, posso ir? Aí eu pego uma mulher, hein, mulher, eu posso ir? Ela fala, não vai. Pronto, aí eu já mudo tudo. Fica em casa. É a lei. Então, se não for assim, um exemplo. Lá em casa não ia se me ter essas brigas assim. Eu pergunto a uma mulher, ei, eu posso ir? Não. Ela já sabe que quando eu vou no lugar sadio, vou pregar. Eu vou viajar fazer a obra de Deus. Então não tem essa descombinação. Você viu, pastor Francisco, que antigamente as mocinhas todas queriam casar, né? Os rapazinhos. É, hoje não, ninguém quer casar mais não. Hoje quer estudar, né? Quer ter a sua independência. Esse é o problema. Esse é o problema de hoje. Um vai estudar, outro vai estudar. Aí é o seguinte, quando vai casar, um entra com uma parte, o outro entra com outra, faz uma casa, né? Compra um carro, tudo em conjunto. E tudo documentado, já de um de olho no outro. Se vocês pensarem me largar, eu ferro ele. Não é assim? Quando vai casar, hoje está desse jeito. Antigamente não, era comunhão de bem. É? Hoje não, esse negócio de separação de bens. Por quê? Quando o cara já vai casar com a mulher, ou ela tem ou ele tem. Ou então, daqui para frente, o que nós fizer é de nós dois. Por quê? Não sabe se vai dar certo. Já põe tudo no papel. Sei lá se esse bicho troca eu por outra. É? Sei lá se essa bicha troca eu por outro. Você não tem certeza. Não tem segurança se vai até o fim. Não tem segurança. Porque não tem compromisso com Deus. Quem não tem compromisso com Deus, não tem compromisso um com o outro. Vamos juntar primeiro. Vamos ver. Vamos experimentar. Isso que é a desgraça da vida do ser humano hoje. Antigamente, quando é casar, como é que namorava os dois? Vocês não lembram como é que era? Pergunta para os seus avós que sabem como é que era. Morava na roça, né? A maioria morava na roça. E aí ficava um de lá, outro de cá. Um buraquinho assim e a escala. É bonito. E ela, é bonito. E ele é bonito. A conversa era diferente. Quando ia namorar, era no domingo. E o velho ficava no meio, aqui, ó. A moça de cá. E o rapaz de lá. E o velho escutando o que quer dizer falar. Vocês não sabiam disso, né? Quem sabia disso aí? Antigamente era assim. Né? Antigamente era assim. Nossos avós, nossos pais, namoravam assim. Né? Hoje não. Hoje quando o cara quer, quando vai casar, já está enjoado da mulher. dona junto, tem filho. Ela diz também, é, já tem filho, eu tô enjoado desse camarada. Quer casar com ele? Não. Vamos tocando barco aí. Não quer casar? Não. Por quê? Ah, daqui pra esse cara assim, cara. E aí? Quer casar? Não. Mas, o que ele é seu? Meu namorado. Minha namorada, já tem filho, já tem neto. E namorado? A Bíblia não diz assim. Namorado quando tá na casa do pai. Namorada é quando tá na casa do pai. Não, senhor, meu amigo. Então hoje a coisa está tão virada. Por que que Deus não abençoa mais? Por que que Deus não abençoa? Porque o homem não entrega a sua vida para Deus. Não obedece. Não obedece. Pastor Francisco, você casou há 5 anos? 37? Casou velho para chuchu, né? Glória a Deus. Também você não casava também com essa mulher, você não casava com outra, não. 23, enganou a pobrezinha da mulher. Enganou ela, bem enganada. Verdade. Eu casei com 28 anos. Irmãos, é assim, ó. Escuta aqui. Você tem que ver as coisas, às vezes, fecha os olhos e abre o outro. Às vezes você, tanto ela, tanto eu como ela, tanto você como seu marido, ó. Então, pro ouvido. Porque se for levar lá lei mesmo, na cerca, não fica ninguém. Primeira semana já vai embora. Primeira semana você vai ver quem ele é. Primeira semana você vai ver quem ela é. Por isso que essa aqui é uma reunião que hoje, para a gente arrumar a nossa vida. Tem gente que casa e quando morre um é aquele maior desespero, porque não sabe viver sem o outro. Entendeu? Não sabe viver. Entrega tanto um para o outro. Isso é bom e isso é ruim. Porque quando morre, é um sofrimento dobrado. Entendeu? Ele não aprende a viver. Tudo que vai fazer depende da mulher. Tudo que a mulher vai fazer depende do homem. Tudo. Vocês que são casados, que têm marido e mulher, vocês têm que saber corrigir aqui para frente, não ficar tão dependendo do outro. O que você acha, Fulano? Não é você, não é você, é você. Não é assim? Vamos resolver isso aí. Ah, você que sabe. Aí ela, não, é você. Um joga pro outro. Quer dizer, ninguém resolve nada sozinho. Quando morre, é um sofrimento. Porque a pessoa vai sentir tanta falta do outro. Tanto, mas tanto. Eu conheço uma história aqui de um irmão aqui, que a mulher é tão agarrada com o marido, mas agarrada demais. Tão agarrada com o marido. E quando ele morreu, ela falou assim: eu não vivo sem ele. Bem assim, eu quero morrer. Não comeu mais. Não comeu mais. Não comeu mais. Ficou fraquinha porque não queria comer mais. Eu quero morrer. Eu quero morrer. Quero morrer. Eu vou para o hospital, o médico falou: não, ela vai morrer mesmo. Botei um remédio nela, não reage. Ela não quer viver, não adianta, ela vai morrer. Metia remédio nela, pegava remédio, botava remédio nela. Ela não tem nada. Ela não sente nada. Mas ela vai morrer. Porque ela não quer viver. Não adiantou outra coisa. Morreu a velhinha. Por quê? Porque não queria viver. A dependência era tão grande do marido que não queria viver. Esse negócio é bom, mas é muito ruim também. Você tem que meter a cara pra frente. Não deu, não, não. Nem por isso você vai ficar aí. A vida continua. Um exemplo, né? Agora tem gente que tem depressão. Pronto. Fica doente. Cria problema no coração. Fica com problema no coração. Fica com problema de sequela na cabeça. Entra em depressão, em parafuso. Fica dependendo de remédio. Vem diabetes. Vem pressão alta. Tudo depois de uma separação. Tudo depois de um tal de divórcio. Ou então depois da morte. Morreu, aí acabou a vida para ela. Parece que ela morreu também. Parece que ele morreu também. Porque, na verdade, uma parte foi levada. Foi levado o caixão. Agora, meus irmãos, eu também sei de uma outra história. Escuta isso aqui. A mulher estava com aquela choreira no caixão. Ai, meu Deus do céu! Aquele desespero, não sabe daquilo. Entendeu? E aquela chorei no caixão, e abraçava o velho. Aquela choreira, aquele escândalo. Aí levaram o velho pro cemitério, ela foi também atrás. Aí quando foi baixar lá o caixão, não põe. Não põe. Ai, não põe, não. Então enterra eu e ele. Então tá bom. Pegou ela quando botou ela lá assim, vamos jogar a terra em cima dela. Não, pelo amor de Deus. Tire eu daqui. Às vezes a gente vê que não é. Que não é verdade. É muito sentimento de emotivo, de emoção, sabe? Não é aquela coisa verdadeira. Muito emocional, sabe? Aquela coisa assim que você quer fazer a coisa assim no emotivo. Não é assim, irmãs. Vocês mulheres são muito emocional. Vocês mulheres são muito emotivas. Qualquer coisa assim, por quê? Porque não pode ir pro soco, não pode ir pro revólver, não pode ir pra faca, não pode ir pro cacete, entendeu?
3: Meu Deus!
1: Já o homem não. O homem é mais cabeça, confia em si mesmo. É mais racional. Qualquer coisa ele dá um tiro, dá uma facada, dá uma paulada, né? Lá no mundo. O mesmo na igreja, ele trabalha com a cabeça. Ele pensa para tomar uma decisão. É mais frio. O homem é mais frio. Ele pensa para tomar uma decisão. Por mais grosso que ele é. Que o homem é grosso. O homem é grosso. O homem é ignorante. A natureza do homem é ignorante. Pode botar na cabeça de vocês isso. A natureza do pai é diferente da mãe. A natureza do marido é diferente da esposa. Pode botar na cabeça isso. A mãe é diferente do pai. A filha é diferente do filho. Por quê? Porque a filha é mais emotiva. O filho é mais cabeça. Você já notou que o filho é mais agarrado com a mãe? Só se a mãe for muito ruim. Mas o filho é mais... O instinto de filho é mais agarrado na mãe. E o instinto da filha é mais pro lado do pai. Pode botar na cabeça de vocês isso. A mãe agrada, a filha agrada. Aí você fala assim, ela gosta de mim. Mesma coisa, meu filho. Ele gosta mais de mim do que do... Mais do pai do que da mãe. Não. Pode saber que no fundo, na hora que o parafuso dói, ele corre pro colo da mãe. Na hora que qualquer coisa lá entre ele e a mulher, entre ele e a esposa, qualquer coisa que aconteceu, ele vai pro colo da mãe. Pode saber que o instinto materno, o instinto homem é diferente de mulher. É diferente, meus irmãos. E às vezes nós não sabemos viver com isso. Nós não sabemos conviver com isso. Nós, estou dizendo eu, vocês, nós todos. Não sabemos viver. Quando a gente sabe viver com isto, a vida é melhor. A vida é melhor, irmão. A vida é melhor quando a gente sabe conviver com os nossos erros. Entendeu? Vocês conhecem vocês? Eu sempre falo isso aqui no domingo. Você conhece vocês? Você conhece você? Você conhece você? Hã? Conhece? Conhece. Você não conhece você, não. Você conhece você? Você conhece os peixes lá no espelho, ó. Aí você conhece. Você conhece você no espelho. Mas você não conhece você. Aqui dentro, você não conhece você. Ninguém conhece ninguém. Nós conhecemos nós, sabe aonde? Como estão na barba, olhando no espelho, olhando na feiura. Como eu sou feio para valer. Olha o tamanho do meu nariz. Olha o tamanho da minha orelha. Meu Deus, o tamanho da boca. Meu Deus, como eu sou feio. Aí vocês conhecem vocês. Mas dentro da gente, vocês não conhecem. Você conhece eu. Olha, o pastor chato. Ou minha mãe é chata, meu pai é chato. Minha mãe é muito chata demais, muito, ó. Por que ela é assim? Porque ela sabe a filha que tem. Minha mulher é muito chata, porque ela conhece o marido que tem. Meu marido é chato, por quê? Ela conhece o marido. Então, essa coisa que nos faz a gente, a gente ceder. Quando a gente é inteligente. Minha mulher é chata, mas porque eu ensinei ela a ser chata. Meu marido é chato porque eu dei corda para ele. Desde o comecinho você cedeu, você ensinou. Você ensinou teus filhos assim? Ele é chato. Por quê? O pai ensinou, o pai acostumou, educou o filho assim. Criou o filho assim. Assim é o casal. Quando o homem é um banana, a mulher tem que resolver as coisas. Quem entendeu, levante a mão. O homem é um boca aberta. Tudo é a mulher que resolve. Ela é que inicia as coisas. Ela que toma a decisão. Porque ele fala, a mulher resolve tudo, igual lá em casa. Quando vai trocar a lâmpada, é a mulher. Vai arrumar a tomada, é a mulher. Vai fazer uma compra, é a mulher. Porque quando eu for fazer a compra, ah, isso aí é caro, isso aqui eu não podia comprar, isso então eu não vou comprar mais não, chega. Toda vez que eu vou comprar as compras minhas, não presta. Ela me ensinou, eu deixei ela comprar. Quem entendeu, levante a mão. Não, mas isso aqui tá caro, isso aqui já tinha e tal. Aí não sei se eu fico no telefone, é amor. Eu compro isso, não compro. E o preço aqui, não vai comprar no mercado tal. Aí para lá, você vai lá e compra. Então, ela me ensinou a ser assim. Eu vou trocar uma lâmpada? Não, não tem errado nesse não. Então, você troca. Entendeu? Não, mas aqui tem arroz, não precisa comprar arroz não. Por que você não falou comigo? Então, você vai lá e compra. Então, eu sou errado porque a mulher ensinou eu ser errado. Às vezes o marido ensina a mulher. Toma a frente de tudo. Qual eu? Em casa ela toma a frente de tudo. Ela que ia no colégio, porque eu não tinha tempo para nada. Ela que ia resolver tudo. Eu só no mundo viajando. Os filhos lá no colégio. Cadê o pai? O pai está no mundo viajando. Foi assim a nossa vida. Cadê o pai? O pai está viajando. Tem reunião no colégio? É a mãe. Então, a vida foi assim. Então, eu ensinei ela a ser assim, ou então ela me ensinou. Quando eu ia tomar, não, não, deixa que eu faço. Mulher boa, glória a Deus. Às vezes também o marido também. Amém, amém, amém. O marido faz tudo. Lava o prato, lava a roupa, passa, faz compra. A mulher, pra que a mulher vai fazer alguma coisa? Ele faz tudo. Ele gosta de fazer. Faz biscoito. Eu vejo que eu me fazer biscoito. Você já fez biscoito alguma vez? Aí, ó. Lava a louça. A mulher aprende, a mulher ensina, vai lá, vai lá, vai lá, vai lá. Aí, ó. A vida, meus irmãos, é assim. Quando um cede, é maravilhoso. Quando um entende o outro, quando entende, quando um ajuda o outro, quando um concorda com o outro, o ruim é quando os dois são igual a carneiro. Já viu o carneiro brigando? Você já viu? Nunca. Você nunca viu o bode brigando, não? O carneiro brigando, não? Você não sabe de nada, menino. Vai crescer. Ó, os dois dão aquelas pancadas assim, ó. Você é o carneiro. Puta que... Aí volta pra trás de novo. Não é assim? Não pode ser assim. Marido e mulher não pode ser assim. Marido e mulher não pode ser assim. Se for assim, não vai dar certo. Vai separar. Vai dar divórcio. Aprenda que hoje, nessa noite. Vai atrás desse homem, mulher. Manda um recado para ele. Já mandou ou não? A mulher ruim dessa também, que eu não vou porque é ela. Manda um recado para ele, que ele chama. Ô, Gustavo, eu não vi o ser você. Volta. Eu não vou. Eu não vou falar isso para ele. Não repasse para ele. Vai baixar para homem? Para macho? Eu também de lá, não rebaixo para ela. Não vou rebaixar. E aí a coisa não vai. Quem entendeu, levante a mão. Não vai. Porque às vezes ele fica esperando você. Um exemplo. Ele fica esperando você falar com ele. Ou então você fica esperando ele. E o tempo vai passando. E vai entrando outra pessoa no meio. E quando vê, ele aprende a viver com a outra. Quem entendeu, levante a mão. Entendeu? Aprende a conviver com outra pessoa. É ruim, mas fazer o quê? É que está me ajudando, é ela. É ruim, não é bonita, mas fazer o quê? não é bonito, ele é ruim, mas fazer o quê? Na hora que eu mais precisava foi ele que me socorreu. Tudo isso tem que ver. Ah, ele me ajudou na hora que eu estava precisando. Eu estava sozinha, ele chegou, estava doente, estava precisando pagar as contas, um exemplo. Pagar as contas, ele pagou minhas contas e tal. Eu fiquei devendo obrigação para ele. Já vi muita gente assim que mora junto por causa da obrigação. Porque o camarada vai lá e paga as contas da mulher, está separada. Mas já, bom, pensando, paga as contas dele, pega ela. Paga as contas dela e, entendeu? Cuida dela e tal. Daqui a pouco ela fala, ah, eu vou morar com ele. Porque o outro foi tão ruim para mim. O que o outro não fez, ele está fazendo demais. Aí, laçou. Está laçado. Biblicamente está errado. Mas aí, é aquela troca de favor. A vida é assim, irmão. A vida é desse jeito. Marido e mulher, aquela troca de favor. Quem entendeu, levante a mão. A coisa não é brincadeira. Eu cheguei na casa do irmão Francisco aqui. Acho que eu fui lá uma vez lá. Cheguei lá, estava lavando roupa, estava lavando prato. Estava lavando, ajudando a irmã lá, não foi? Fazendo as coisas, cortando lá. Você lembra disso? E eu só observando. E trabalhando lá e tal, tal, para me almoçar. Cheguei, estava agarrado junto com ela. Você lembra, irmã? Que estava ajudando? E eu cheguei lá. E os dois estavam agarrados na cozinha para fazer a comida para mim comer. E depois perguntou, tá bom, pastor? Ah, comida gostosa. Então, irmão, irmã, que está aqui nessa noite, sete um para o outro. Você gosta dele? Vá atrás dele. Você gosta dela? Vá atrás dela. Perdoa. Se não tiver tal do perdão, a coisa não vai. Entre marido e mulher tem perdão. A vida toda, o dia todo. É bicho que conversa a mulher. Você já viu que vocês conversam demais? Ou vocês não aceitam isso? Aí o homem tem cara, chega cansado, quer ficar. Aí a mulher. Cala, mulher, pelo amor de Deus, deixa eu descansar. A mulher, não, porque a mulher é movida, movida não é a gasolina, não, é conversa. Entendeu como é que é? Não, porque ela quer contar o dia todo o que aconteceu com ela. O cara trabalhou o dia todo, ela trabalhou, tá cansado, problema o dia todo. Há um trabalho, problema o dia todo. Chega em casa, a mulher quer contar para ele todos os seus problemas também. Tudo que aconteceu em casa, ela vai contar pro marido. Ai, marido, meu Deus do céu. Eu quero chegar em casa para descansar. A mulher não deixa descansar. Ou o bicho que conversa a mulher. Mas é verdade. E Deus, nosso Pai, fez assim porque o homem conversa pouco. O homem conversa pouco. O homem é mais de... Aqui, ó. A mulher é mais de... Falar. A mulher é de falar. Aqui está o zóio dela, aqui está o, né, o ouvido dela, tudo está aqui, ó. É verdade. Tudo aqui, menina, ó. Está na boca, tá o zóio, está os ouvidos, tá tudo, a mão, tá, tudo aqui, ó. Na língua. É que é descarregar tudo na língua. Verdade. Mas chama aí, irmão, você não traz as coisas do mundo de Kel? Você é assim também, não? Não, você é uma santa. Fiquem perto.
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0: E nesse exato momento, eu quero que você, que o senhor, que a senhora, coloque as pessoas para ouvir essa rádio, porque eu vou fazer agora uma oração poderosa, uma oração de milagres, oração de milagres, oração de cura, de libertação, uma oração para Deus mudar a história, certo? Então agora é momento de nós orar.
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2: Senhor nosso Deus e nosso Pai Celestial, em nome de nosso Senhor e Salvador, Jesus Cristo, ó Deus e Pai, nós estamos na Tua presença, meu Senhor, e agora nós pedimos perdão ao Pai de todos os nossos pecados, todas as nossas fraquezas, falhas, delitos que nós cometemos. Ó meu Deus e meu Pai, tenha misericórdia de todos nós. Nos cobre com Teu sangue precioso. Nos cobre, meu Deus, com a Tua graça, com a Tua misericórdia. E dai-nos o livramento. Dai-nos, ó Deus, grande livramento da morte andade. Dai-nos o livramento, meu Deus, dos demônios, dos nossos inimigos, adversários, que quer nos engolir vivos, pois a Tua palavra nos diz, se não for ao Senhor, os nossos inimigos já tinham nos engolidos vivo. Meu Deus e meu Pai dos céus, em nome de Jesus Cristo, meu Deus, vai guardando agora nós e nossa família, nossos familiares, de todos os ataques do adversário, do inimigo e do maligno. Meu Deus, guarda nós, meu Pai, das enfermidades incuráveis, dos ataques fulminantes do coração, dos derrames, ó Deus, guarda nós das paradas no pulmão e no coração. Senhor, guarda nossa cabeça de todo mal, não deixa que nós venhamos sofrer de ataques, de derrames. Meu Deus, nos guarda, meu Pai. Nos guarda, meu Deus, da paralisia, da cegueira, da mudez, de ficarmos com defeitos, com sequelas. Senhor, guarda-nos, ó Pai. Guarda-nos, ó Deus. Dai-nos o livramento. Em nome de Jesus Cristo, Salvador. Meu Deus, quantas são as pessoas agora que estão orando no trânsito, estão agora dirigindo o seu carro, o seu automóvel, entrando, saindo, ó Deus, voltando, indo, Senhor da Glória, guarda os irmãos, as irmãs que estão no volante, guarda, meu Deus, também as pessoas, as crianças, os passageiros, ó Deus, nos ônibus, nos táxis, Senhor, guarda, meu Deus, cobradores, guarda, Senhor, também a nossa segurança pública. Guarda, meu Deus, os policiais. Guarda, meu Deus, todos que trabalham na segurança da nossa cidade, do nosso estado e do nosso país. Meu Deus, vai guardando agora, meu Pai, todos de modo geral. Ó, meu Senhor da glória, olha quanta gente agora orando por aqueles que estão trabalhando, por aqueles que estão saindo para o trabalho e por aqueles que estão chegando do trabalho, que saíram cedo, 5, 6 da manhã e agora estão chegando cansados. Ó Deus, Senhor da glória, guarda debaixo do teu sangue, meu Deus. Vai guardando, meu Pai, em nome de Jesus Cristo, Salvador. Vai livrando, dai-nos o livramento. Livra-nos, ó Pai, de todo mal. Livra-nos, ó Deus, dos demônios, que 1.000 caiam ao nosso lado e 10.000 à nossa direita, mas que nós não sejamos atingidos. Ó Senhor da glória, ó grande Deus e Pai, em nome de Jesus Cristo, meu Deus, dai-nos o livramento, dai-nos, meu Deus, a proteção divina. Senhor dos exércitos, eu quero pedir o Senhor em favor daqueles que estão doentes, que agora estão orando conosco, Senhor. Eu creio que o teu poder, que o teu Espírito Santo agora pode tocar nesse corpo enfermo e arrancar esta doença maligna, arrancar o tumor, arrancar o câncer no sangue, o câncer nos ossos, o câncer que estiver espalhado por toda a parte do corpo. Meu Deus, repreenda agora. Queima, meu Senhor, agora a leucemia. Vai queimando, vai repreendendo, meu Deus. Ai, repreendendo todo tipo de enfermidade neste corpo. Meu Deus, repreenda em nome de Jesus Cristo, Salvador. Ó Deus, toca agora nessa pessoa que é diabética. Essa pessoa, Senhor, que tem uma doença nos ossos. Ó Deus, vai queimando esse mal na coluna, nas juntas, a osteoporose, artrite, artrose, a bursite. Ó Deus, o reumatismo. Meu Deus, essa pessoa que está ficando toda entrevada, Senhor, repreenda agora, em nome de Jesus Cristo. Repreenda agora, Senhor, este mal, esta tontura, labirintite. Ó Deus, vai repreendendo agora, meu Pai, vai queimando a gastrite, a úlcera no estômago, meu Deus, essas pedras na vesícula, nos rins, no fígado. Senhor, vai agora curando, vai tirando essas pedras do canal da bexiga, da uretra. Ó, meu Deus, ó, meu Pai da glória, vai repreendendo todo mal, todo espírito de enfermidade, essa doença no estômago, no esôfago, na garganta. Deus, vai queimando essa doença no pulmão, meu Pai, vai repreendendo todo tipo de enfermidade na cabeça, nos olhos, na boca, na garganta, no nariz. Ó Deus, essa rinite alérgica, meu Deus, a sinusite, arranca, meu Deus, essa dor de cabeça crônica. Senhor, essa enxaqueca crônica, o Senhor tem poder para curar, para repreender, para queimar, em nome de nosso Senhor Jesus Cristo. Ó Senhor da glória, ó meu Deus e meu Pai, vai repreendendo agora também os ataques de morte. Ó Deus, alguém que já jurou de matar alguém da nossa família, dos nossos familiares, nossos parentes, dá o livramento, meu Deus, das emboscadas, das traições, Senhor, dos nossos inimigos e adversários. Meu Deus, dá um livramento. Livra, meu Pai. Livra o filho. Livra, meu Deus, o esposo, a esposa, o cunhado, o irmão, o pai, a mãe. Dá o livramento, meu Pai, de todo mal, de toda obra contrária. Jesus, ó Deus, dá o livramento, Senhor, de todas as emboscadas. Dá o livramento, Senhor, pelo sangue de Jesus Cristo. Demônio, o Senhor te repreenda. O Senhor nosso Deus te repreenda agora. Vai deixando esta casa. Vai deixando este lar, esta família. Em nome de Jesus Cristo, Salvador. Não adianta, espírito maligno, você que está revoltado contra esta família, contra este lar, este casamento. O Senhor te repreenda pelo sangue de Jesus Cristo. Ó Deus, repreenda através do nome e do poder de nosso Senhor Jesus Cristo, Pai. Ó meu Deus, abençoai o ministério da igreja. Deus é santo. Abençoai os obreiros, as obreiras. Abençoai os membros. Abençoai os novos convertidos. Todos aqueles, meu Pai, que uniram com a igreja. Deus é santo. Aqueles que reconciliaram. Ó Deus, ah, meu Pai, guarda eles, em nome de Jesus Cristo, Salvador. Meu Deus, eu quero também orar em favor dos irmãos de outras igrejas, outros ministérios que têm orado por nós, que têm jejuado por nós, meu Deus. Ó, meu Deus, vai recompensando os irmãos, abençoa os dizimistas, os ofertantes. Abençoe todos que têm ajudado, meu Deus, nós abrir a igreja. Deus é santo, aonde nós não temos ainda. Eu quero te agradecer pelas maravilhas, pelos milagres que o Senhor tem feito nessa igreja. Ó Deus, quantas são as bênçãos, quantos são os milagres que o Senhor tem operado nesse ministério. Oh, grande Deus, oh, Espírito Santo, muito obrigado, meu Deus, graças a Deus, louvado, bendito é o Rei da Glória, o Rei dos Reis, muito obrigado, meu Deus, graças a Deus, louvado, bendito é o meu Deus, o nosso Deus, por tudo que Ele fez, por tudo que está fazendo e por tudo que vai fazer. Muito obrigado, meu Deus. Graças a Deus. Amém.

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2: O lugar mais alto para se estar, Senhor, é aos seus pés. É onde eu quero estar.

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2: Graças a Deus, este é o programa Vencendo pela Fé da Igreja Pentecostal do Zé Santo, quem tem o prazer de cumprimentar todo o povo de Deus com a paz do Senhor e Salvador Jesus Cristo, é seu irmão em Cristo, Presbítero Raimundo, lembrando a todos que esta programação, ela é de inteira responsabilidade do homem de Deus, pastor Darcy Messias. Povo de Deus, povo da fé, povo que tem o prazer de buscar a presença do Senhor, eu quero fazer um convite todo especial para este domingo em nossa sede nacional, aqui mesmo em Curitiba, estado do Paraná, Igreja Pentecostal Deus é Santo, localizada na Avenida Marechal Floriano Peixoto, 6711, o endereço do seu milagre e da sua vitória. E neste domingo, às 9 da manhã, 3 da tarde e às 7 da noite. Neste domingo da família, onde você, meu irmão, você, minha irmã, tem buscado pela sua família, continua buscando pela sua família, convide mais alguém para receber as bênçãos do Senhor, convide mais alguém para receber os milagres que acontecem aqui na Igreja Pentecostal, Deus é Santo. Nós temos contemplado, nós temos visto pessoas testemunhar, testificar daquilo que Deus tem operado na Igreja Pentecostal Deus é Santo. Nesse domingo não será diferente o agir, o trabalhar de Deus na sua vida, no seu lar, na sua casa e na sua família. Compareça, 9 da manhã. Eu mesmo, Presbítero Raimundo, estarei no Santo Altar de Deus, orando, clamando a Deus, para Deus abençoar o seu lar, a sua casa, a sua família. Chegue mais cedo para orar conosco, chegue mais cedo para dobrar o seu joelho, pedir a sua vitória para o Senhor e Salvador Jesus Cristo. 3 da tarde, novamente, assumirei o Santo Altar de Deus, pregando, orando e clamando pela sua família, para Deus operar milagres e maravilhas, livramentos, curas divinas, tem acontecido na Igreja Pentecostal do Zé Santo, milagres que as pessoas têm testemunhado, pessoas que foram curadas de câncer de próstata. O irmão no domingo contou que foi curado do câncer de próstata aqui na Igreja Pentecostal do Zé Santo, fazendo as campanhas do domingo, domingo da família, a campanha da restituição e restauração familiar. Deus operou milagres e maravilhas, eu tenho certeza que nesta campanha do Salmos 23, o Senhor é meu pastor e nada me faltará, vai acontecer milagre na sua casa, no seu lar, na sua família, nos seus familiares, no seu trabalho, seus negócios, a empresa. Deus opera em todas as áreas. Então eu te convido para estar conosco neste domingo da família, 9 da manhã, 3 da tarde e às 7 da noite. Avenida Marechal Floriano Peixoto, 6711. Nós estamos localizados ao lado da Autopeças Alvoradas, quase em frente ao tubo da passarela, a 150 metros do terminal de ônibus do Vila Aurea. Estacionamento na rua José Peixoto de Lacerda Venec, número 119. Isso mesmo, para você guardar o seu automóvel, tranquilamente cultuar a Deus neste domingo, nos 3 horários, 9 da manhã, 3 da tarde e às 7 da noite. Deus tem um milagre na sua família, Deus tem uma bênção para te entregar, ainda este ano Deus vai te abençoar na vida familiar, na vida familiar e na vida financeira. Deus vai fazer um milagre na sua vida, Deus vai operar o milagre da sua vida neste final de ano. Compareça na Igreja Pentecostal Deus é Santo, venha orar conosco, venha fazer campanha conosco para Deus abençoar a sua casa, o seu lar e a sua família. Eu tenho certeza que Deus, ele é o maior interessado em te ajudar, meu irmão, minha irmã. Compareça nesse domingo às 9 da manhã, 3 da tarde e às 7 da noite. Avenida Marechal Floriano Peixoto, 6711. Uma igreja de fé, de oração e de milagres. Milagres têm acontecido na Igreja Pentecostal do Zé Santo. A prova é que você vai ouvir testemunhos, relatos, pessoas contando aquilo que aconteceu na sua vida, aquilo que aconteceu na sua família, aquilo que aconteceu porque ela buscou, ela orou, ela pediu para Deus em oração e Deus operou milagre na sua vida. Ouça testemunhos de fé para aumentar a sua fé e você está conosco neste domingo em 3 horários para receber a bênção familiar. Ouça esse testemunho para aumentar a sua fé e você está neste domingo em 1 desses 3 horários, 9 da manhã, 3 da tarde e às 7 da noite.

0: Irmãos, eu quero contar essa bênção. Recebi no último dia da campanha. Essa campanha que eu fiz agora, que nós terminamos, eu ganhei meu filho para Jesus. Inclusive, ele veio umas 2, 3 vezes aqui, mas ele não decidia. Mas agora ele está decidido de servir a Jesus até o fim da vida dele. É um filho que havia caído para as valetas, bêbado e tudo. Mas graças a Deus, lutei e ganhei ele para Jesus. Tem outra bênção também, meu irmão. Outro meu filho também. Era bêbado também, bêbado mesmo. E jejum, oração, fiz a campanha inteira, essa campanha que passou todos os dias na presença de Deus. O Senhor Jesus libertou ele da bebida.
1: É Terezinha. Eu tô aqui nessa igreja faz um ano lutando contra o vício do cigarro. Não consegui largar. E eu quero congregar aqui, eu quero descer as águas aqui nessa igreja. Porque é aqui que Jesus me libertou.
2: A senhora foi liberta, então?
1: Fui, graças a Deus.
2: Há quanto tempo que a senhora fumava?
1: Eu fumava 15 anos.
2: 15 anos?
1: 15 anos.
2: E agora, como é que tá?
1: Agora, graças a Deus, pode fumar, jogar a fumaça na minha cara, que não sinto mais nada.
2: Não sente nem a vontade?
1: Não, não, não.
2: E para quem que está lutando agora contra o vício, vai ouvir o seu testemunho no rádio, qual é o convite que a senhora faz? Que eles fiquem em casa sofrendo ou que vem para cá receber a bênção?
1: Que venha para cá. Hoje eu trouxe uma irmãzinha que estava sofrendo com dor no joelho. Falei, vamos para lá que Jesus vai libertar. Senhora, a senhora não vai tomar remédio nenhum.
2: Glória
1: e eu trouxe o casal aqui hoje.
2: Está liberta?
1: Graças a Deus.
2: Quem que te libertou?
1: Jesus.
3: Que fizeram a obra de bruxaria para o meu filho, com uma situação muito difícil, um menino que trabalhava e tudo, mas era viciado nas drogas, e Deus operando, eu sempre orando, sempre em campanha, jejum a favor a ele. Eu fico muito emocionada, né, com essa bênção do Senhor Jesus. Eu deixei uma fotografia dele aqui, pedindo oração para os irmãos me ajudarem em oração. Esse final de semana que passou, eu fui lá ver ele, cheguei lá, olha, eu fiquei só agradecendo a Deus, que eu encontrei ele muito lindo, sabe, liberto, sem aquela bicharada, aquelas legião de demônio que pegava ele, sabe? Liberto, com uma visão muito linda.
4: Salve, irmão, na paz do Senhor. Agora que o Senhor completou a benção, eu vou contar. Então, Deus libertou a minha filha de mais de 5 anos de droga pesada, ela misturava lá com outras porcarias. Daí o diabo foi revolta no marido dela, catou a trouxa dele e foi pra firma. Porque é ela que buscava a porcaria para fumar junto com ele. Daí ele achou que ficou só, mas eu continuei pedindo. Olha, o senhor já trouxe ele de volta para dentro de casa. Ele já tá pousando em casa, já tá cumprindo os deveres de um pai de família, porque a minha filha, o Senhor libertou ela e já tem uma criança no ventre dela, que é para ela esquecer dessa maldita droga que fez ela sofrer mais de 25 anos. E eu sofri muito mais, tá liberta, em nome de Jesus. Foi uma libertação, parece que foi assim, como tirada tomada, sabe? Então a gente estava pedindo, eu falei assim, Senhor, ela não vem pelo amor, faça vir pela dor, torce o parafuso e faça justiça a meu favor. Eu passo muito vergonha com os vizinhos, com esse barulhão deles. Eu acordava de noite, parecia um bang bang dentro daquela casa, sabe? Uma vez eu fui correndo para acudir ela, eu caí, machuquei os dois joelhos. Então, graças a Deus, está uma paz, que a minha neta foi lá em casa levar minha bisneta para ver, falou, vó, que sossego que tá aqui, que paz. Eu falei, pois é, você tá vendo onde Deus entra, a paz entra.
5: É a bênção que eu tenho para relatar para essa igreja, que o meu neto era usuário de droga e roubava, fazia de tudo. E através de eu vim aqui, ele foi liberto, Isaías, teve uma overdose, quase morreu, foi liberto e está trabalhando. Muita bênção eu recebi aqui e estou recebendo.
2: Quem libertou ele?
5: Foi Jesus.
6: Meu nome é Oswaldo Zacarias. Eu estou nessa campanha aqui, recebi um milagrão. Eu não esperava, pensava que a minha nora ia morrer, né? Porque estava só couro e osso, só nas drogas. Eu fui visitar ela, depois de 2 meses, nessa campanha aqui. Parou com as drogas, a pele voltou como era, engordou o rosto, sim. Os meus netinhos estão bem cuidados. Saiu das drogas através dessa campanha aqui, dessa igreja aqui. Eu pensei que ela ia morrer, todo mundo falou, ela vai morrer, alguém vai matar ela. Ia com arma para matar ela, porque estava só no osso, a pele colada, assim, ó. O rosto chegou a afundar, assim, ó. Eu pensei, meu Deus do céu, eu sirvo um Deus Todo-Poderoso na Igreja dos Santos. Eu vou receber esse milagre, vou fazer essa campanha, vou fazer um dízimo. íntimo com Deus, uma oferta com Deus. E Deus me ouviu, e Deus ouviu esse clamor aqui. Fui visitar ela, me abraçou, falou: sogro, olha o tipo que eu tô gordo, tô viçosa, tô fazendo uns biquinhos. Falou: tô aqui, tô bem, se eu estivesse lá eu ia morrer, sogro. Não tinha ninguém para me valer, ninguém, todo mundo queria me matar. Olha como tá inchado, tão gordo, assim, corpo inteiro, assim. Eu liguei pro meu filho, falei: filho do céu, um milagre que eu recebi, um milagrão mesmo. A tua mulher tá linda, tá maravilhosa, teus filhos tá bem viçoso. Tava, eu não sei até nem palavra até, porque foi um milagre, um milagrão dessa igreja Deusa Santa aqui. Eu nunca ouvi um milagre tão imenso que eu recebi dessa campanha. Foi essa aqui que Deus deu a saúde, retornou a saúde para minha nora. Ela tá perdida, só cor e osso, e Deus renovou ela pela misericórdia do nosso Deus. Jesus foi nosso Deus, Jesus, essa igreja Deusa Santa. Vale a pena vir de longe, vale a pena vim de longe, eu deixo tantas igrejas lá perto, porque aqui tem o poder de Deus aqui, por isso que eu estou aqui até hoje, graças a Deus. Vem pela igreja Deusa Santa, que não existe médico que cura a droga, o vício do crack, da cocaína, é só aqui nessa igreja que vai receber o milagre, porque o milagre é de Deus, que Deus está aqui, que curou a minha nora. Ela está viçosa, ninguém dava valor para ela, queriam matar ela, mas agora Deus tomou as providências e Deus me alcançou, a minha oração dessa igreja.

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1: Eu quero cumprimentar todo o povo de Deus com a paz do Senhor Jesus. Atenção, atenção Curitiba, atenção Paraná, atenção, porque é neste domingo, às 9 da manhã, 3 da tarde e às 7 da noite. Você não pode parar de buscar pelos seus familiares. Você não pode parar de interceder, de orar, de estar cultuando a Deus pela sua família. Deus escolheu você, meu irmão, minha irmã. Deus escolheu você para ser uma coluna na tua família. Como assim coluna, presbítero Raimundo? Coluna de oração. Coluna de oração. Para você orar, interceder pela tua família, pelo teu lar, tua casa. Interceder pelos seus que não tem força. Não tem força de buscar a Deus. Não tem força de orar. De fazer alguma coisa. Deus escolheu você. Deus escolheu você. Então, neste domingo, às 9 da manhã, eu mesmo, presbítero Raimundo, estarei no santo altar de Deus, pregando, orando e Deus operando milagres. 3 da tarde, novamente, eu estarei no santo altar de Deus, pregando, orando e Deus operando milagres. Às 19 horas, eu estarei novamente no santo altar de Deus, pregando, orando e Deus confirmando a tua bênção familiar. 9 da manhã, 3 da tarde e às 7 da noite. Igreja Pentecostal Deus é Santo, Avenida Marechal Floriano Peixoto, 6711, é o endereço do seu milagre, da sua vitória familiar, da sua bênção. Nós estamos localizados ao lado da Autopeças Alvorada, quase em frente ao tubo da passarela e a 150 metros do terminal de ônibus do Vilar. Igreja Pentecostal Deus é Santo, nós convidamos o povo de Deus para fazer uma campanha pela sua família, fazer uma campanha de propósito, uma campanha para você obter resultado. Quantas pessoas têm testemunhado, quantas pessoas têm contado bênção, vitória, através da campanha de domingo, através de buscar pela sua família. E nesse domingo não será diferente, meu irmão, minha irmã. Vem buscar o seu milagre, a sua vitória familiar, conjugal, sentimental, material, financeira e na área da saúde. Que Deus opera em todas as áreas quando nós nos dispomos para buscar a sua presença, buscar a sua face, buscar nele a nossa resposta, o nosso milagre. Então, neste domingo, venha para a Igreja Pentecostal Deus é Santo buscar o seu milagre, a sua vitória, em nome de Jesus.
2: Meu nome é Sofia e a benção foi, ontem de antes, o irmão Raimundo revelou que alguém estava recebendo um livramento e foi meu filho, graças a Deus, essa madrugada ele chegou tranquilo, feliz, mas teve um livramento sim de acidente com a carreta. Então, graças a Deus, já passei por lá, já dei um abraço nele e está tudo bem.
3: Foi revelado que Deus estava livrando e o livramento foi para o filho. Revelação cumpriu rapidamente.
4: Maria Salete.
5: Irmã Maria Salete, conta esse grande testemunho.
4: Então, a minha filha tinha 2 úlceras no estômago e a gente fez a campanha aqui da sexta-feira e ela foi curada, ela precisava fazer cirurgia e não precisa mais, ela está curada, para a glória de Deus, aqui na igreja Deus é Santo. E a gente está muito feliz, e ela também. Hoje até nós estava comentando, eu e ela, que ela está feliz mesmo por não ter mais aquela dor do estômago que ela tinha.
5: Ela ia fazer uma cirurgia, irmã, conta que ela ia fazer uma cirurgia. E depois da campanha e da oração aqui na igreja Deus é Santo, Jesus curou ela?
4: Jesus curou ela e ela está feliz, e eu também, porque eu só tenho ela.
5: Está curada?
4: Está curada, em nome de Jesus.
5: Deus abençoe a irmã, em nome de Jesus.

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1: Livro de Mateus, Mateus capítulo 13. Já acharam? Diga amém. Nós vamos falar sobre a parábola do semeador. Parábola do semeador. Tendo Jesus saído de casa, naquele dia estava sentado junto ao mar. Juntou-se muita gente ao pé dele, de sorte que, entrando no barco, se assentou e toda a multidão estava o quê? Em pé na praia. E falou-lhes de muitas coisas por parábola, dizendo: eis que o semeador saiu a semear, e quando semeava, uma parte da semente caiu ao pé do caminho, e vieram as aves e comeram-a, e outra parte caiu em pedregais, onde não havia bastante, e logo nasceu, porque não tinha terra funda. Mas, vindo o sol, queimou-se e secou-se, porque não tinha raiz. E outra caiu entre os espinhos, e os espinhos cresceram e sufocaram. E outra caiu em boa terra e deu fruto, um 100, outro a 60 e outro a 30. Quem tem ouvidos para ouvir? Quem tem ouvido para ouvir? Quem tem ouvido para ouvir? Que ouça. Pode sentar toda a igreja. Quem tem ouvido para ouvir, que ouça. E quem tem palma para bater, que bata para Jesus e glorifica a Deus com a voz. Graças a Deus. Bom, eu preguei essa palavra aqui hoje, preguei cedo, e eu expliquei isso aqui hoje para os irmãos, para as irmãs. É o seguinte: não basta semear, tem que saber como semear. Não basta semear. Você viu o tanto de semente que foi jogado fora? Vocês viram aqui? Você viu o trabalho aqui? Eles estavam semeando. Ele jogou a semente na terra, na beira da estrada. Nasceu, os animais vieram, passavam ali, comeu. Está vendo? A outra semente foi colocada em cima de pedras. De pedras. Veja bem, pedra não é lugar para semear. Ela tentou nascer, tentou crescer, não tinha força, morreu. A outra semente foi colocada aonde? No meio dos espinhos. A terra era boa, mas os espinhos sufocaram, não deixou crescer. Está ouvindo? Não deixou crescer. Agora, a outra semente ele semeou na beira, ou foi na terra boa? Foi na beira da terra boa ou foi na terra boa?
2: Terra boa.
1: Terra boa. Olha o que ele acertou aí. Só uma. Só uma que ele acertou. Veja quanto ele perdeu. Ó, uma foi na beira do caminho, a outra foi em cima das pedras, e a outra foi à beira do caminho. Caminho e a outra? Espinho. E somente uma que ele colocou na terra boa. Perdeu três sementes. Você está vendo? Aqui eu pego, trago isso para nós aqui dentro da igreja agora. Quanto tempo nós andamos fazendo coisas que não podia fazer? Ó, gastando, investindo em lugares que não podia investir. Comprando no que não podia comprar. Eu comprei um terreno, só que o terreno não tinha documento. Deus perdeu. Comprou uma casa na beira de uma invasão, na beira da água, do esgoto. Aí vem a chuva e a chuva vai desmoronar tudo, aí tem que sair correndo. Pensa bem isso aqui. Eu comprei um carro, mas o carro não prestava, o carro velho, não tinha documentação, carro batido, carro roubado. Olha o que aconteceu, prejuízo. Não, mas era barato. Mas era barato. Tem gente que anda atrás de facilidade. E o fácil fica difícil. O fácil fica difícil. Por que que nós não olhamos para essa passagem aqui e trazemos isso para dentro de nós? Oremos. Busquemos de Deus uma direção. Busquemos de Deus uma saída. Não fazemos assim.

0: Depois que entra, ele vai ver o rombo, o prejuízo e o perigo. Você está vendo como é que é? Por isso que nós, os crentes, temos que orar, buscar de Deus uma direção e não fazer as coisas pela emoção, e não fazer as coisas porque tá fácil. Isso aqui é bom, mas bom que vai ficar ruim depois. O fácil que vai ficar difícil depois. E agora? Depois que tiver enrolado, vai ver quanto dinheiro foi jogado fora. Não só dinheiro, o tempo que foi jogado fora, que você não recupera mais. Dinheiro, quem sabe até pode recuperar, mas o tempo não. Tempo você não recupera mais. Tempo não se recupera mais. Quem é velho já foi novo. Isso é bem, é? Oh, nós, os velhos, já fomos novos um dia. E quem está ficando velho não vai voltar atrás, não. Então, o tempo não se recupera, irmãos. Pensa bem aqui hoje. Ouve essa palavra. Não basta semear. Tem que saber aonde você vai semear. E o que, que vai semear. Uma boa semente tem que ser jogado numa boa terra, tem que ser plantado numa boa terra. A terra é boa, mas a semente não presta. A semente era vencida, era carujada. Pensa bem isso aqui. A semente não prestava. Foi jogado na boa terra, mas a semente não nasceu porque era vencida. A semente era boa, mas foi jogada numa terra ruim. Uma terra que não prestava, uma terra que não produzia. Você já pensou tudo isso? Já pensou tudo isso? Uma semente ruim numa terra ruim. Uma semente boa numa terra ruim. Ou uma semente ruim numa terra boa. Tudo isso nós temos que pensar, para que lá na frente nós olhamos e dizer assim: graças a Deus, eu não tenho nada que arrepender. Eu só tenho que agradecer a Deus, porque eu sou uma pessoa bem-sucedida, uma pessoa feliz, uma pessoa contente, alegre, feliz. Eu aproveitei o que Deus me deu. Eu aproveitei o que Deus me deu. Eu aproveitei o que Deus me deu. Eu vou falar para vocês aqui, ó. Eu, da CMC da Silva, eu não sou homem de sorte, mas eu sou homem abençoado. Eu sou um homem abençoado por Deus. Se eu contar para vocês o que Deus me deu usando alguém, tem gente que nem crê. Tem gente que não acredita. Quando eu conto as minhas bênçãos para as pessoas, eles dizem: ah, isso é mentira, isso é conversa do pastor. Não tem problema. Deus me abençoou. Deus me abençoou. Mas eu aproveitei aquelas bênçãos e o que eu fiz? Apliquei, investi. Deus me abençoou. Deus me abençoou. Se eu fosse aquela pessoa de gastar dinheiro com coisas, com roupas bonitas, sapatos bonitos, carro bonito, aquela coisa toda. E aí? Eu congreguei na igreja Deus Amor, vocês sabem disso. Eu fiquei lá um tempo ralando. Ralando, não tinha dinheiro nem para comer, Deus sabe. Que morei em casa lá, que Deus aqui sabe. A casa era tão cara, porque não tinha outra casa, casinha ruim. Todo o dinheiro que eu pegava era para pagar aluguel. Na hora de comer, na hora de comprar roupa, não tinha. Meu salário ficava tudo no aluguel. Comida, luz, água, não sobrava nada. Não sobrava nada. E não foi um ano, nem dois, nem dez, não. Foi muito tempo. Quando eu tive a oportunidade, a igreja Deus Amor, através do seu presidente, na época, o saudoso Davi Miranda, deu para nós 10% da livraria, que era disco, que é discão. Quem lembra dos discão? 10% do CD, todo o material livraria, 10% era nosso. 10% era, o que vocês vender, 10% é de vocês. O que, que eu fiz então? Aproveitei a oportunidade. Aproveitei a oportunidade, vim para valer. Você pagar é de vocês. Nós arrumava disco lá e comprava e vendia e tal, que chegava no final do mês, tinha disco sobrando. Mas nós era ensinado a fazer aquilo. E 10% era meu. 10% eram os pastores. Quem estava dirigindo em cidade grande tirava uma boa ajuda. Só que foi uns 2-3 anos. Entendeu? Um 2-3 anos, acho que quase 4 anos. Aí eu saí de lá. Mas o que eu ganhei desses 10%, eu apliquei. Eu não joguei fora. Eu vi obreiros, pastores que compravam ternos bons e ficavam todos. Falei, mas só tem um terno. Celular tinha dois, na época o celular era caro, botava um daqui e outro de cá. Aquela besteira, aquela, entendeu? Gravata cara, paletó caro, e carro novo, caro. Eu falei, isso não vou fazer, não tinha carro, nada. Ficava rindo de mim, coitado Messias. Não tem nenhum carro para dar vontade, coitado. Eu tenho 2 carros na garagem, novinho, que eu comprava. Ih, coitado. O dinheirinho que eu pegava, eu aplicava. Quem entendeu, levante a mão. Coitado do Messias, tadinho do Messias. Tem nada. Tem nada, não pode falar. Mas eu, aplicava. Quando nós começamos essa igreja, tudo que eu tinha, eu vendi. Botei na igreja. Tudo que eu tinha, eu botei na igreja. É verdade. Eu mantive a igreja por muitos anos. Mantive a igreja por muitos anos, 10 anos, eu mantendo a igreja, pagando. Porque eu tinha condições. Eu tinha condições. Deus me deu condições. Mas eu não fiz besteira. Deus me orientou. Nessa noite, se Deus abre a porta para vocês, vocês não jogam fora. Ei, estou falando para vocês, não joga fora. Aproveita, porque você talvez não vai ter mais oportunidade de se repetir, não. Quem entendeu, levante a mão. As oportunidades às vezes não se repete. As oportunidades às vezes não se repete. Quando Jesus entra em Jericó, Jesus foi lá uma vez só. Jesus entrando em Jericó, só quem foi beneficiado foi 2 pessoas. Quem sabe? Quem é que sabe quem foi beneficiado em Jericó? Ninguém. Um foi quem? O cego de Jericó. Senhor, eu quero ver, eu quero enxergar, eu quero. Foi maior barulho. Cala a boca, cego, enjoado, cala a boca. Ele não calava a boca. Eu quero enxergar, eu quero, eu quero. Enxergou. Qual foi o outro? Zaqueu. Subiu na árvore, ficou lá em cima, olhando para baixo. Eu quero ver Jesus de perto. Jesus chegou embaixo e disse: Zaqueu, desça depressa, porque hoje convém pousar na sua casa. Jesus nunca mais voltou em Jericó. Nunca mais. Jesus salvou o cego de Jericó e salvou Zaqueu. Todos os dois foram salvos. Aqueles dois já aproveitaram a oportunidade, abraçaram a causa. Irmão, não fique esbanjando, não. Não fique esbanjando, irmã. Se Deus te deu a oportunidade, é como se você não tivesse nada. Ninguém chama você de pobre. Coitadinho, as roupas dela, não tem problema. Olha o sapato dele, olha o terno dele, olha o carrinho velho dele. Mas vai ver o que Deus tem te dado, que você guardou. Quem entendeu, levante a mão. Guardou, está guardado. Na hora que vier a necessidade, na hora que vier a oportunidade, você tem guardado. Você tem guardado. Escuta essa palavra. Olha esse camarada, o que ele fez aqui. Ele jogou na terra, nasceu. Os animais comeram. Jogou nos espinhos, nasceu. Os espinhos sufocaram. Não foi para frente. Jogou em cima das pedras. Nasceu, tudo que eu quis nascer, já morreu. Não deu nem tempo nascer, já morreu. Está vendo? Isso aí é para nós prestar atenção. Mas ele jogou a outra semente na boa terra. E deu quanto? 30, 60 e 100 por 1. Foi aonde salvou ele. Foi aonde salvou a barra dele. Então, essas coisas nós temos que olhar. Nós consegue perceber, nós temos que observar e dizer: olha, eu vou aproveitar a oportunidade. Eu vou aproveitar. Surgiu, olha, não fica esbanjando, não. Não é porque está ganhando bem que você vai esbanjar. Não fica achando que você vai ganhar dinheiro a vida toda. Não fica achando que a torneira vai estar ligada na vida toda. Cuidado! Pode ser que vai estar e pode ser que vai ter. Como é que fala aí de água? Como é que é? Hein? Como é que é? Racionar. Como é que é? Racionar água. Cadê a água? Um dia tem, um dia não tem. Um dia tem, um dia não tem. Dois dias tem, dois dias não tem. Você está vendo? Você está vendo? Agora você anda por aí e está sobrando. Eu fui para Santa Catarina, cheguei aqui nessa represona aqui, que vim para cima dela, tá lá em cima. Mas já teve dia passar lá, quando era para baixo, meu Deus do céu, está seca para valer. Está seca para valer. Tem lugar aí que a água secou. Tem lugar por aí que o povo plantaram soja e a soja não deu. Rio Grande do Sul foi um lugar. Tem lugar aí que está seco. Tem lugar que o povo está morrendo de água. Aí você fala assim: meu Deus do céu, eu não entendo mais de nada. O norte virou sul e o sul virou norte. A seca virou fartura de chuva. E aonde tinha fartura de chuva, virou seca. Então, olha o que a Bíblia diz. Se você está aqui ouvindo essas palavras, você está aqui nas campanhas sendo abençoado, abraça isso aqui, segura isso aqui e guarda isso aqui, porque isso aqui pode ser que nós não vamos ter mais. Cuidado, irmão. Quando Jesus multiplicou os pães, Jesus falou assim: ei, o que fizeste com a sobra? Hein? O que fizeste com a sobra? Sobrou quanto? Sobrou 12 cestos. De quê?
1: Pedaço de pães.
0: Hã?
1: De pedaço de pães.
0: Sobrou 12 cestos de pães ou de pedaço de pães?
1: De pedaço.
0: Hã?
1: De pedaço.
0: Pedaço de pães. Sobraram pedaço de pães. Pedaço de pães. Jesus foi sábio. Ó, para multiplicar. Então sobrou pedaço de pães. O que que fizeste com os pedaços de pães? Guarda o que tens. Guarda o que tens. Guarda o que tens. Guarda, meu irmão. Guarda. Porque você já viu a Bíblia dizer assim: lança o teu pão. Como é que é? Vamos ler essa passagem? Vamos lá. Livro de Provérbios, é isso? Provérbios ou Eclesiastes? O povo não sabe, também não sei. Vamos lá, irmãos, ajuda a encontrar aqui. Lança teu pão sobre as águas. Depois de alguns dias. Eclesiastes ou é Provérbios? Eclesiastes 12, 11. Vamos lá. Pega para vocês verem aí. Eclesiastes 11, 1. Vamos ler a Bíblia, irmão. Vamos aprender, irmãos.
2: Glória a Deus.
0: Olha o que diz aí, ó. Lança o teu pão sobre as águas. E agora? Porque depois de muitos dias, o acharás. Está vendo? Reparte com 7, ainda até com 8. Porque não sabes que mal haverá sobre a terra. Você está vendo? Você está vendo? A necessidade de nós pegar o pão até esconder ele. Até esconder o pão. Está guardado. Fazer igual as formigas. Guardar, esconder, armazenar. Porque nós não sabemos como é que vai ser o ano 2023. Quem é que vai ganhar aí para as eleições? Quem vai ser o presidente? O que é que vai dar? E outra coisa, ninguém também está dependente de presidente de república. Ninguém está aqui na dependência de prefeito ou governador. Nós estamos na dependência do nosso Deus Todo-Poderoso, o Criador dos céus e da terra. Esse sim, nós estamos na dependência dele. Lança teu pão sobre as águas. Isso aqui é para nós pensar assim: olha, olha, Faraó, vai vir uma chuva aí, sete anos, rei, vai vir sete anos de chuva. Depois, rei, vai vir sete anos de seca, de estiagem, de escassez. Então, vou fazer o seguinte, ó, vou pegar, plantar e guardar, e guardar, e guardar, porque o mundo todo vem atrás do Senhor. Olha que sabedoria de Deus, hein? Olha que sabedoria de Deus. Vamos plantar, plantar e guardar. Ninguém sabia, mas José sabia. Deus tinha falado com ele. Sete anos de chuva, sete anos de seca, sete anos de, como é que é? Vaca magra, de vaca gorda, né? Sete anos de vaca gorda, depois de vaca magra, né? É, sete espigas seca, sete gordas. Olha que sabedoria que Deus deu para José. Essa palavra aqui é para nós aqui hoje. Está trabalhando? Quem está trabalhando aí? Levanta a mão, quem está trabalhando? Você não sabe se vai estar trabalhando a vida toda. Ninguém sabe, a vida é amanhã. Ah, mas o dinheiro aqui não sai não, não manda eu embora não. Você não sabe o que vai ser daqui para frente. É ou não é? É como se estivesse desempregado. Quem tem dinheiro é como se não tivesse dinheiro. Põe na cabeça isso. Está na Bíblia. Paulo falando que quem não tem é como se tivesse, quem tivesse é como não tivesse. Pode olhar que você vai ver lá. Então, isso a gente põe na cabeça e fala assim: eu não sei como é que vai ser amanhã. Então, hoje é como se fosse o último dia. Então, vamos guardar. Vamos zelar. Deus é comigo, mas Deus está mandando eu guardar. A palavra está mandando eu zelar. A palavra está mandando eu economizar. Eu vou economizar. Eu vou guardar. E Deus será glorificado na minha vida. Deus vai ser glorificado na minha vida. Glória a Jesus. Graças a Deus. Você está tendo oportunidade de orar? Ore, meu irmão. Está tendo oportunidade de orar? Ore. Você está tendo oportunidade de jejuar? Jejue. Para quê? Para você ter reserva guardado. Você não sabe a luta que vai vir depois? Você não sabe o que vai vir depois? Pensa bem. Quanta gente que está comendo da reserva que guardou. Orou, orou, orou, jejuou, consagrou, santificou, arrumou a vida com Deus. Aí quando vem a luta, ele tinha reserva. E as virgens sábias e as virgens loucas, as sábias guardaram o azeite, as loucas não guardaram o azeite. Aí quando veio a escuridão, veio o noivo, e aí as sábias tinham azeite guardado, e as loucas não tinham azeite guardado. Está vendo? Oh, meu Deus, aqui hoje é para nós pegar essa palavra e nós guardar essa palavra e viver com ela e segurar ela e usar ela e beneficiar dela e encher as bênçãos de Deus. Toda a igreja em pé. Toda a igreja em pé em nome de Jesus.
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1: Graças a Deus, graças a Deus. Este é o programa Vencendo pela Fé da Igreja Pentecostal do Zé Sam. Quem tem o prazer de cumprimentar todo o povo de Deus com a paz do Senhor e Salvador Jesus Cristo é seu irmão em Cristo, Presbítero Raimundo. Lembrando a todos que esta programação ela é de inteira responsabilidade do homem de Deus, pastor Darcy Messias. Povo de Deus, povo da fé, povo que tem o prazer de buscar a presença do Senhor, eu quero fazer um convite todo especial para este domingo em nossa sede nacional, aqui mesmo em Curitiba, estado do Paraná, Igreja Pentecostal Deus é Santo, localizada na Avenida Marechal Floriano Peixoto, 6711, o endereço do seu milagre e da sua vitória. E neste domingo, às 9 da manhã, 3 da tarde e às 7 da noite. Neste domingo da família, onde você, meu irmão, você, minha irmã, tem buscado pela sua família, continua buscando pela sua família, convide mais alguém para receber as bênçãos do Senhor, convide mais alguém para receber os milagres que acontecem aqui na Igreja Pentecostal. Deus é Santo. Nós temos contemplado, nós temos visto pessoas testemunhar, testificar daquilo que Deus tem operado na Igreja Pentecostal Deus é Santo. Nesse domingo não será diferente o agir, o trabalhar de Deus na sua vida, no seu lar, na sua casa e na sua família. Compareça, 9 da manhã. Eu mesmo, o presbítero Raimundo, estarei no santo altar de Deus, orando, clamando a Deus, para Deus abençoar o seu lar, a sua casa, a sua família. Chegue mais cedo para orar conosco, chegue mais cedo para dobrar o seu joelho, pedir a sua vitória para o Senhor e Salvador Jesus Cristo. 3 da tarde, novamente, assumirei o santo altar de Deus, pregando, orando e clamando pela sua família, para Deus operar milagres e maravilhas, livramentos, curas divinas, tem acontecido na Igreja Pentecostal do Zé Santo, milagres que as pessoas têm testemunhado, pessoas que foram curadas de câncer de próstata. O irmão no domingo contou que foi curado do câncer de próstata aqui na Igreja Pentecostal do Zé Santo, fazendo as campanhas no domingo, domingo da família, a campanha da restituição e restauração familiar. Deus operou milagres e maravilhas. Eu tenho certeza que nesta campanha do Salmos 23, o Senhor é meu pastor e nada me faltará, vai acontecer milagre na sua casa, no seu lar, na sua família, nos seus familiares, no seu trabalho, seus negócios, sua empresa. Deus opera em todas as áreas. Então eu te convido para estar conosco neste domingo da família, 9 da manhã, 3 da tarde e às 7 da noite. Avenida Marechal Floriano Peixoto, 6711. Nós estamos localizados ao lado da Autopeças Alvoradas, quase em frente ao tubo da passarela, a 150 metros do terminal de ônibus do Vila Áurea. Estacionamento na rua José Peixoto de Lacerda Venec, número 119. Isso mesmo, para você guardar o seu automóvel, tranquilamente cultuar a Deus neste domingo, nos 3 horários, 9 da manhã, 3 da tarde e às 7 da noite. Deus tem um milagre na sua família, Deus tem uma bênção para te entregar. 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Deus vai fazer um milagre na sua vida. Deus vai operar o milagre da sua vida neste final de ano. Compareça na Igreja Pentecostal Deus é Santo, venha orar conosco, venha fazer campanha conosco, para Deus abençoar a sua casa, o seu lar e a sua família. Eu tenho certeza que Deus, ele é o maior interessado em te ajudar, meu irmão, minha irmã. Compareça nesse domingo às 9 da manhã, 3 da tarde e às 7 da noite. 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

0: Irmãos, eu quero contar essa bênção recebi no último dia da campanha. Essa campanha que eu fiz agora, que nós terminamos, eu ganhei meu filho para Jesus, inclusive ele veio umas 2, 3 vezes aqui, mas ele não decidia, mas agora ele está decidido de servir a Jesus até o fim da vida dele. É um filho que vivia caído para as valetas, bêbado e tudo, mas graças a Deus, lutei e ganhei ele para Jesus. Tem outra bênção também, meu irmão. Outro meu filho também. Era bêbado também, bêbado mesmo. E jejum, oração, fiz a campanha inteira, essa campanha que passou todos os dias na presença de Deus. O Senhor Jesus libertou ele da bebida.
1: Terezinha, eu tô aqui nessa igreja faz um ano lutando contra o vício do cigarro, não consegui largar. E eu quero congregar aqui, eu quero descer as águas aqui nessa igreja, porque é aqui que Jesus me libertou.
2: A senhora foi liberta então?
1: Fui, graças a Deus.
2: Há quanto tempo que a senhora fumava?
1: Eu fumava há 15 anos.
2: 15 anos?
1: 15 anos.
2: E agora, como é que tá?
1: Agora, graças a Deus, pode fumar, jogar a fumaça na minha cara, que não sinto mais nada.
2: Não sente nem a vontade?
1: Não.
2: E para quem que está lutando agora contra o vício, vai ouvir o seu testemunho no rádio, qual é o convite que a senhora faz? Que eles fiquem em casa sofrendo ou que venham para cá receber a bênção?
1: Que venha para cá, hoje eu trouxe uma irmãzinha que estava sofrendo com dor no joelho, falei, vamos para lá que Jesus vai libertar. Senhora, a senhora não vai tomar remédio nenhum.
2: Glória
1: e eu trouxe o casal aqui hoje.
2: Está liberta?
1: Graças a Deus.
2: Quem que te libertou?
1: Jesus.
3: Que fizeram uma obra de bruxaria para o meu filho. Uma situação muito difícil. Um menino que trabalhava e tudo, mas era viciado nas drogas. E Deus operando, eu sempre orando, sempre em campanha, jejum a favor a ele. Eu fico muito emocionada, né, com essa bênção do Senhor Jesus. Eu deixei uma fotografia dele aqui, pedindo oração para os irmãos me ajudarem em oração. Esse final de semana que passou, eu fui lá ver ele, cheguei lá, olha, eu fiquei só agradecendo a Deus, que eu encontrei ele muito lindo, sabe, liberto, sem aquela bicharada, aquelas legião de demônio que pegava ele, sabe, liberto, com uma visão muito linda.
4: Salve, irmão, na paz do Senhor, agora que o Senhor completou a benção, eu vou contar. Então, Deus libertou a minha filha de mais de 5 anos de droga pesada, misturava lá com outras porcarias. Daí o diabo foi revolta no marido dela, catou a trouxa dele e foi pra firma. Porque é ela que buscava a porcaria para fumar junto com ele. Daí ele achou que ficou só, mas eu continuei pedindo. Olha, o senhor já trouxe ele de volta para dentro de casa. Ele já tá posando em casa, já tá cumprindo os deveres de um pai de família. Porque a minha filha, o Senhor libertou ela e já tem uma criança no ventre dela, que é para ela esquecer dessa maldita droga que fez ela sofrer mais de 25 anos. E eu sofri muito mais, está liberta em nome de Jesus. Foi uma libertação, parece que foi assim, como tirada tomada, sabe? Então a gente estava pedindo, eu falei assim, Senhor, ela não vem pelo amor, faça vir pela dor, torce o parafuso e faça justiça, meu favor. Eu passo muito vergonha com os vizinhos, com esse barulhão deles. Eu acordava de noite, parecia um bang bang dentro daquela casa, sabe? Uma vez eu fui correndo para acudir ela, eu caí, machuquei os dois joelhos. Então, graças a Deus, está uma paz, que a minha neta foi lá em casa levar minha bisneta para ver, falou, vó, que sossego que tá aqui, que paz. Eu falei, pois é, você tá vendo onde Deus entra? A paz entra.
5: É a bênção que eu tenho para relatar para essa igreja, que o meu neto era usuário de droga e roubava, fazia de tudo. E através de eu vim aqui, ele foi liberto, Isaías, teve uma overdose, quase morreu, foi liberto e tá trabalhando aqui. Muita bênção eu recebi aqui. E tô recebendo.
6: Quem libertou ele?
5: Foi Jesus.
7: Meu nome é Oswaldo Zacarias. Eu estou nessa campanha aqui, recebi um milagrão. Eu não esperava. Eu pensava que a minha nora ia morrer, né? Porque tava só cor e osso, só nas drogas. Eu fui visitar ela. Depois de 2 meses, nessa campanha aqui, parou com as drogas, a pele voltou como era, engordou o rosto, sim, os meus netinhos estão bem cuidados, saiu das drogas através dessa campanha aqui, dessa igreja aqui. Eu pensei que ela ia morrer, todo mundo falou, ela vai morrer, alguém vai matar ela, ia com arma para matar ela, porque estava só no osso, a pele colada, assim, ó, o rosto chegou a afundar, assim, ó. Eu pensei, meu Deus do céu, eu sirvo um Deus Todo-Poderoso na Igreja dos Santos, eu vou receber esse milagre, vou fazer essa campanha, vou fazer um dízimo com Deus, uma oferta com Deus, e Deus me ouviu, e Deus ouviu esse clamor aqui. Fui visitar ela, me abraçou, falou: sogro, olha o tipo que eu tô gordo, tô viçosa, tô fazendo uns biquinhos. Falou: tô aqui, tô bem, se eu estivesse lá eu ia morrer, sogro, não tinha ninguém para me valer, ninguém, todo mundo queria me matar. Ó, como tá inchado, é tão gordo assim, corpo inteiro assim. Eu liguei pro meu filho, falei: filho do céu, milagre que eu recebi, um milagrão mesmo. A tua mulher tá linda, tá maravilhosa, teus filhos tá bem vistoso. Tava, eu não sei até nem palavra até, porque foi um milagre, milagrão dessa igreja Deusa Santa aqui. Eu nunca vi um milagre tão imenso que eu recebi dessa campanha. Foi essa aqui que Deus deu a saúde, retornou a saúde para minha nora. Ela tá perdida, só cor e osso, e Deus renovou ela pela misericórdia do nosso Deus. Jesus, foi nosso Deus, Jesus, essa igreja Deusa Santa, vale a pena vir de longe, eu deixo tantas igrejas lá perto, porque aqui tem o poder de Deus aqui, por isso que eu estou aqui até hoje, graças a Deus. Vem pela igreja Deusa Santa, que não existe médico que cura a droga, o vício do crack, da cocaína. É só aqui nessa igreja que vai receber o milagre, porque o milagre é de Deus, que Deus está aqui, que curou a minha nora. Ela está viçosa, ninguém dava valor para ela, queriam matar ela, mas agora Deus tomou as providências e Deus me alcançou, a minha oração dessa igreja.

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0: Quero cumprimentar todo o povo de Deus com a paz do Senhor Jesus. Atenção, atenção Curitiba, atenção Paraná, atenção, porque é neste domingo, às 9 da manhã, 3 da tarde e às 7 da noite. Você não pode parar de buscar pelos seus familiares. Você não pode parar de interceder, de orar, de estar cultuando a Deus pela sua família. Deus escolheu você, meu irmão, minha irmã. Deus escolheu você para ser uma coluna na tua família. Como assim coluna, presbítero Raimundo? Coluna de oração. Coluna de oração. Para você orar, interceder pela tua família, pelo teu lar, tua casa. Interceder pelos seus que não tem força. Não tem força de buscar a Deus. Não tem força de orar. De fazer alguma coisa. Deus escolheu você. Deus escolheu você. Então, neste domingo, às 9 da manhã, eu mesmo, presbítero Raimundo, estarei no santo altar de Deus, pregando, orando e Deus operando milagres. 3 da tarde, novamente, eu estarei no santo altar de Deus, pregando, orando e Deus operando milagres. Às 19 horas, eu estarei novamente no santo altar de Deus, pregando, orando e Deus confirmando a tua bênção familiar. 9 da manhã, 3 da tarde e às 7 da noite. Igreja Pentecostal Deus é Santo, Avenida Marechal Floriano Peixoto, 6711, 6711 é o endereço do seu milagre, da sua vitória familiar, da sua bênção. Nós estamos localizados ao lado da Autopeças Alvorada, quase em frente ao tubo da passarela e a 150 metros do terminal de ônibus do Vilar. Igreja Pentecostal Deus é Santo, nós convidamos o povo de Deus para fazer uma campanha pela sua família, fazer uma campanha de propósito, uma campanha para você obter resultado. Quantas pessoas têm testemunhado, quantas pessoas têm contado bênção, vitória, através da campanha de domingo, através de buscar pela sua família. E nesse domingo não será diferente, meu irmão, minha irmã. Vem buscar o seu milagre, a sua vitória familiar, conjugal, sentimental, material, financeira e na área da saúde. Que Deus opera em todas as áreas quando nós nos dispomos para buscar a sua presença, buscar a sua face, buscar nele a nossa resposta, o nosso milagre. Então, neste domingo, venha para a Igreja Pentecostal Deus é Santo, buscar o seu milagre, a sua vitória, em nome de Jesus.
1: Meu nome é Sofia e a benção foi, ontem de antes, o irmão Raimundo revelou que alguém estava recebendo um livramento e foi meu filho, graças a Deus, essa madrugada ele chegou tranquilo, feliz, mas teve um livramento sim de acidente com a carreta. Então, graças a Deus, já passei por lá, já dei um abraço nele e está tudo bem.
2: Foi revelado que Deus estava livrando e o livramento foi para o filho. Revelação cumpriu rapidamente.
3: Maria Salete.
4: Irmã Maria Salete, conta esse grande testemunho.
3: Então, a minha filha tinha 2 úlceras no estômago e a gente fez a campanha aqui da sexta-feira e ela foi curada. Ela precisava fazer cirurgia e não precisa mais. Ela está curada, para a glória de Deus, aqui na igreja Deus é Santo. E a gente está muito feliz e ela também. Hoje até nós estava comentando, eu e ela, que ela está feliz mesmo por não ter mais aquela dor do estômago que ela tinha.
4: Ela ia fazer uma cirurgia, irmã, conta que ela ia fazer uma cirurgia. E depois da campanha e da oração aqui na igreja Deus é Santo, Jesus curou ela?
3: Jesus curou ela e ela está feliz e eu também, porque eu só tenho ela.
4: Está curada?
3: Está curada, em nome de Jesus.
4: Deus abençoe, irmã, em nome de Jesus.

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1: Graças a Deus, graças a Deus. Este é o programa Vencendo pela Fé da Igreja Pentecostal do Zé Santo. Quem tem o prazer de cumprimentar todo o povo de Deus com a paz do Senhor e Salvador Jesus Cristo é seu irmão em Cristo, Presbítero Raimundo. Lembrando a todos que esta programação ela é de inteira responsabilidade do homem de Deus, pastor Darcy Messias. Povo de Deus, povo da fé, povo que tem o prazer de buscar a presença do Senhor, eu quero fazer um convite todo especial para este domingo em nossa sede nacional, aqui mesmo em Curitiba, estado do Paraná, Igreja Pentecostal Deus é Santo, localizada na Avenida Marechal Floriano Peixoto, 6711, o endereço do seu milagre e da sua vitória. E neste domingo, às 9 da manhã, 3 da tarde e às 7 da noite. Neste domingo da família, onde você, meu irmão, você, minha irmã, tem buscado pela sua família, continua buscando pela sua família, convide mais alguém para receber as bênçãos do Senhor, convide mais alguém para receber os milagres que acontecem aqui na Igreja Pentecostal, Deus é Santo. Nós temos contemplado, nós temos visto pessoas testemunhar, testificar daquilo que Deus tem operado na Igreja Pentecostal Deus é Santo. Nesse domingo não será diferente o agir, o trabalhar de Deus na sua vida, no seu lar, na sua casa e na sua família. Compareça, 9 da manhã. Eu mesmo, o presbítero Raimundo, estarei no santo altar de Deus, orando, clamando a Deus, para Deus abençoar o seu lar, a sua casa, a sua família. Chegue mais cedo para orar conosco, chegue mais cedo para dobrar o seu joelho, pedir a sua vitória para o Senhor e Salvador Jesus Cristo. 3 da tarde, novamente, assumirei o santo altar de Deus, pregando, orando e clamando pela sua família, para Deus operar milagres e maravilhas, livramentos, curas divinas, tem acontecido na Igreja Pentecostal Deus é Santo, milagres que as pessoas têm testemunhado, pessoas que foram curadas de câncer de próstata. O irmão no domingo contou que foi curado do câncer de próstata aqui na Igreja Pentecostal Deus é Santo, fazendo as campanhas no domingo, domingo da família, a campanha da restituição e restauração familiar. Deus operou milagres e maravilhas. Eu tenho certeza que nesta campanha do Salmos 23, o Senhor é meu pastor e nada me faltará, vai acontecer milagre na sua casa, no seu lar, na sua família, nos seus familiares, no seu trabalho, seus negócios, a empresa. Deus opera em todas as áreas. Então eu te convido para estar conosco neste domingo da família, 9 da manhã, 3 da tarde e às 7 da noite. Avenida Marechal Floriano Peixoto, 6711. Nós estamos localizados ao lado da Autopeças Alvoradas, quase em frente ao tubo da passarela, a 150 metros do terminal de ônibus do Vila Áurea. Estacionamento na rua José Peixoto de Lacerda Venec, número 119. Isso mesmo, para você guardar o seu automóvel, tranquilamente cultuar a Deus neste domingo, nos 3 horários, 9 da manhã, 3 da tarde e às 7 da noite. Deus tem um milagre na sua família, Deus tem uma bênção para te entregar, ainda este ano Deus vai te abençoar na vida familiar, na vida familiar e na vida financeira. Deus vai fazer um milagre na sua vida. Deus vai operar o milagre da sua vida neste final de ano. Compareça na Igreja Pentecostal Deus é Santo, venha orar conosco, venha fazer campanha conosco para Deus abençoar a sua casa, o seu lar e a sua família. Eu tenho certeza que Deus, ele é o maior interessado em te ajudar, meu irmão, minha irmã. Compareça nesse domingo às 9 da manhã, 3 da tarde e às 7 da noite. Avenida Marechal Floriano Peixoto, 6.711, uma igreja de fé, de oração e de milagres. 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

0: Irmãos, eu quero contar essa bênção. Recebi no último dia da campanha. Essa campanha que eu fiz agora, que nós terminamos, eu ganhei meu filho para Jesus. Inclusive, ele veio umas 2, 3 vezes aqui, mas ele não decidia. Mas agora ele está decidido de servir a Jesus até o fim da vida dele. É um filho que havia caído para as valetas, bêbado e tudo. Mas graças a Deus, lutei e ganhei ele para Jesus. Tem outra bênção também, meu irmão. Outro meu filho também. Era bêbado também, bêbado mesmo. E jejum, oração, fiz a campanha inteira, essa campanha que passou todos os dias na presença de Deus. O Senhor Jesus libertou ele da bebida.
1: É Terezinha, eu tô aqui nessa igreja faz 1 ano lutando contra o vício do cigarro, não consegui largar. E eu quero congregar aqui, eu quero descer as águas aqui nessa igreja, porque é aqui que Jesus me libertou.
2: A senhora foi liberta, então?
1: Fui, graças a Deus.
2: Há quanto tempo que a senhora fumava?
1: Eu fumava há 15 anos.
2: 15 anos?
1: 15 anos.
2: E agora, como é que tá?
1: Agora, graças a Deus, pode fumar, jogar a fumaça na minha cara, que não sinto mais nada.
2: Não sente nem a vontade?
1: Não, não, não.
2: E para quem que está lutando agora contra o vício, vai ouvir o seu testemunho no rádio, qual é o convite que a senhora faz? Que eles fiquem em casa sofrendo ou que vem para cá receber a bênção?
1: Que venha para cá. Hoje eu trouxe uma irmãzinha que estava sofrendo com dor no joelho e falei, vamos para lá que Jesus vai libertar. Senhora, a senhora não vai tomar remédio nenhum.
2: Glória
1: e eu trouxe o casal aqui hoje.
2: Está liberta?
1: Graças a Deus.
2: Quem que te libertou?
1: Jesus.
3: Que fizeram a obra de bruxaria para o meu filho, com uma situação muito difícil, um menino que trabalhava e tudo, mas era viciado nas drogas, e Deus operando, eu sempre orando, sempre em campanha, jejum a favor a ele. Eu fico muito emocionada, né, com essa bênção do Senhor Jesus. Eu deixei uma fotografia dele aqui, pedindo oração para os irmãos me ajudarem em oração. Esse final de semana que passou, eu fui lá ver ele, cheguei lá, olha, eu fiquei só agradecendo a Deus, que eu encontrei ele muito lindo, sabe, liberto, sem aquela bicharada, aquelas legião de demônio que pegava ele, sabe? Liberto, com uma visão muito linda.
4: Salve, irmão, na paz do Senhor. Agora que o Senhor completou a benção, eu vou contar. Então, Deus libertou a minha filha de mais de 5 anos de droga pesada, ela misturava lá com outras porcarias. Daí o diabo foi revolta no marido dela, catou a trouxa dele e foi pra firma. Porque é ela que buscava a porcaria para fumar junto com ele. Daí ele achou que ficou só, mas eu continuei pedindo. Olha, o senhor já trouxe ele de volta para dentro de casa. Ele já tá posando em casa, já tá cumprindo os deveres de um pai de família, porque a minha filha, o Senhor libertou ela e já tem uma criança no ventre dela, que é para ela esquecer dessa maldita droga que fez ela sofrer mais de 25 anos. E eu sofri muito mais. Está liberta em nome de Jesus. Foi uma libertação, parece que foi assim, como tirada tomada, sabe? Então a gente estava pedindo. Eu falei assim, Senhor, ela não vem pelo amor, faça vir pela dor. Torce o parafuso e faça justiça a meu favor. Eu passo muito vergonha com os vizinhos, com esse barulhão deles. Eu acordava de noite, parecia um bang-bang dentro daquela casa, sabe? Uma vez eu fui correndo para acudir ela, eu caí, machuquei os dois joelhos. Então, graças a Deus, está uma paz que a minha neta foi lá em casa levar minha bisneta para ver, falou, vó, que sossego que tá aqui, que paz. Eu falei, pois é, você tá vendo onde Deus entra, a paz entra.
5: É a bênção que eu tenho para relatar para essa igreja, que o meu neto era usuário de droga e roubava, fazia de tudo. E através de eu vim aqui, ele foi liberto, Isaías, teve uma overdose, quase morreu, foi liberto e está trabalhando. Muita bênção eu recebi aqui e estou recebendo.
2: Quem libertou ele?
5: Foi Jesus.
6: Meu nome é Oswaldo Zacarias. Eu estou nessa campanha aqui, recebi um milagrão. Eu não esperava, pensava que a minha nora ia morrer, né? Porque estava só couro e osso, só nas drogas. Eu fui visitar ela, depois de 2 meses, nessa campanha aqui. Parou com as drogas, a pele voltou como era, engordou o rosto, sim. Os meus netinhos estão bem cuidados. Saiu das drogas através dessa campanha aqui, dessa igreja aqui. Eu pensei que ela ia morrer, todo mundo falou, ela vai morrer, alguém vai matar ela. Ia com arma para matar ela, porque estava só no osso, a pele colada, assim, ó. O rosto chegou a afundar, assim, ó. Eu pensei, meu Deus do céu, eu sirvo um Deus todo poderoso na igreja dos Santos. eu vou receber esse milagre, vou fazer essa campanha, vou fazer um dízimo com Deus, uma oferta com Deus. E Deus me ouviu, e Deus ouviu esse clamor aqui. Fui visitar ela, me abraçou, falou: sogro, olha o tipo que eu tô gordo, tô viçosa, tô fazendo uns biquinhos. Falou: tô aqui, tô bem, se eu estivesse lá eu ia morrer, sogro. Não tinha ninguém para me valer, ninguém, todo mundo queria me matar. Ó, como tá inchado, tão gordo, assim, o corpo inteiro, assim. Eu liguei pro meu filho, falei: filho do céu, milagre que eu recebi, um milagrão mesmo. A tua mulher tá linda, tá maravilhosa, teus filhos tá bem vistoso. Tava, eu não sei até nem palavra até, porque foi um milagre, um milagrão dessa igreja Deusa Santa aqui. Eu nunca ouvi um milagre tão imenso que eu recebi dessa campanha. Foi essa aqui que Deus deu a saúde, retornou a saúde para minha nora. Ela tá perdida, só cor e osso, e Deus renovou ela pela misericórdia do nosso Deus. Jesus, foi nosso Deus, Jesus, essa igreja Deusa Santa. Vale a pena vir de longe, vale a pena vim de longe, eu deixo tantas igrejas lá perto, porque aqui tem o poder de Deus aqui, por isso que eu estou aqui até hoje, graças a Deus. Vem pela igreja Deusa Santa, que não existe médico que cura a droga, o vício do crack, da cocaína, é só aqui nessa igreja que vai receber o milagre, porque o milagre é de Deus, que Deus está aqui, que curou a minha nora. Ela está viçosa, ninguém dava valor para ela, queriam matar ela, mas agora Deus tomou as providências e Deus me alcançou, a minha oração dessa igreja.

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1: Graças a Deus, Senhor meu Deus, Senhor meu Pai, em nome do Senhor Jesus, meu Deus, há uma necessidade de orar, há uma necessidade tão grande de orar, de viver orando de dia e de noite, como os homens do passado que orava de dia e de noite, Senhor. As mulheres, aqueles homens que estão registrados no livro da Bíblia de Hebreus, capítulo 11, o livro dos heróis da fé, aquele povo orava de dia e de noite, Senhor, aquele povo jejuava de dia e de noite, pregava de dia e de noite. Jesus, oh meu Deus, eu tenho que orar. Eu tenho que orar por esse povo. Meu Deus, eu tenho que orar por essas almas, por essas vidas que tem nos ajudado, meu Deus. Oh, meu Deus, olha os irmãos aí que tanto tem me ajudado. Meu Deus. Meu Deus do céu. Oh, Senhor da glória. Espírito Santo. Meu Deus, em nome de Jesus, em nome de Jesus Cristo, Senhor, em nome de Jesus Cristo, meu Deus, vai rompendo todas as barreiras, todas as muralhas, todo o levante de Satanás. Satanás, o Senhor te repreenda agora. O sangue de Jesus tem poder para te repreender. O sangue do meu Deus é poderoso para te queimar. Senhor, repreende as enfermidades, as doenças, os males. Repreende a opressão dentro desta casa. Repreende, Senhor, a fortaleza do mal dentro desta casa. Ó Deus, repreenda, Senhor, repreenda, Espírito Santo, todas as forças do mal, todas as potestades, os poderes do mal. Meu Deus, repreenda agora que levantar contra nós. Senhor, repreenda. Meu Deus, vai amarrando, vai acorrentando. Meu Deus, vai acorrentando agora os demônios, os espíritos que têm segurado a mão do povo. Quantas pessoas que têm se fechado as mãos, o coração. Quantas pessoas, meu Deus, que Satanás tem tirado elas da igreja, das igrejas. Quantas pessoas, meu Deus, que eram fiéis. Pessoas que lutavam de dia e de noite, fazendo a tua obra, trabalhava de dia e corria para a igreja à noite. Ó Deus, quantas pessoas que trabalhavam à noite e corria de dia, fazendo a tua obra. Meu Deus, em nome de Jesus Cristo, meu Deus, quantas pessoas, Senhor, que tinham prazer de lutar, de orar, de jejuar, de pregar, tinha prazer de dirigir uma igreja, de viajar fazendo a tua obra, ganhando as almas para o teu reino. Não tem coisa melhor do que ganhar almas, não tem coisa melhor do que ver a obra crescer. Deus, não tem coisa melhor, não tem alegria, meu Deus, maior do que ver a obra de Deus crescer. Senhor Jesus, oh meu Deus, levanta, meu Deus, Salva, meu Deus. Levanta, meu Deus, as almas. Salva as almas. Meu Deus, salva as almas. Salva as almas. Salva as almas, Senhor. Abre o coração do povo. O coração fechado, amarrado, trancado. O coração agarrado com as coisas desta vida, com as coisas deste mundo. Que tudo acaba, tudo perece, tudo vai ficar aqui, vai ficar no cemitério, vai ficar para os outros. Meu Deus, tudo um dia vai acabar. Oh Senhor, oh Espírito Santo, faz nós entender isso, faz os irmãos entender isso, que ninguém leva nada. Que ilusão no coração do homem. Como o homem é fácil de ser seduzido, iludido pelas coisas materiais, que um dia vai ficar tudo para trás. Oh meu Deus, eles se matam, eles morrem, eles brigam pelas coisas materiais, eles mentem por causa do bem-estar material. Senhor da glória, Espírito Santo, meu Deus, quanta gente trabalha de dia e de noite, não tem tempo para te servir, não tem tempo para Deus, não tem hora para servir a Deus. Oh meu Deus, não tem hora para comer, nem para a família, para descansar, não tira as férias, nada, só trabalhar. Meu Deus, quantas pessoas que perderam o prazer das coisas espirituais, tornaram escravo do trabalho, escravo do serviço, escravo do dinheiro, escravo do salário, do emprego, da empresa, escravo do horário, escravo do relógio, escravo do tempo. Não tem tempo para nada, não tem tempo para nada. Deus do céu, Deus da glória, liberta as almas, Senhor. Quantas estão paradas, afastadas, desviadas do evangelho, quantas estão morrendo sem salvação, vão morrer sem salvação e não vai levar nada, só vai levar a alma para o abismo, para o Hades, para ser atormentada de dia e de noite. Meu Deus, oh Jesus, oh Espírito Santo de Deus, oh meu Deus, salva as almas, Senhor, transforma os corações, Jesus, transforma os corações, Jesus, transforma as vidas, Jesus, liberta as almas, me liberta, liberta cada dia minha alma, liberta meu coração, liberta minha mente, meu Deus, liberta cada um de nós cada dia. Vai santificando, vai trazendo pureza, vai trazendo alegria na minha alma, na alma dos irmãos, meu Deus. Senhor da glória, abençoe, meu Deus, as aberturas das igrejas, Deus é santo. Oh Jesus, oh Jesus, prepara a condição, prepara irmãos, prepara pessoas do coração aberto, a mão aberta, para nos ajudar, pessoas católicas, evangélicas, de todas as religiões. Meu Deus, prepara, Senhor, prepara, Espírito Santo. Oh meu Deus, oh Deus, tu és dono do ouro e da prata, envia recurso, envia condições financeiras, envia, meu Deus, condições para nós poder ter horários de programa de rádio de dia e de noite, nós ter pessoas para trabalhar, pessoas para evangelizar, viajar, abrir igreja, dirigir igreja. Ó Senhor da glória, ó Deus do céu, abençoa os irmãos que nós já temos, dando a eles saúde, força, graça, alegria. Ó meu Deus, abençoa os irmãos que estão lutando comigo, ajudando nós a fazer esta obra. Ó Deus, recompensa eles, dá eles alegria, dá-lhes gozo na sua alma. Meu Deus, mostra para eles como vale a pena nós nos desgastarmos nosso corpo na obra de Deus. Ó Deus, como é gostoso a gente cansar, a gente às vezes se estressar fazendo a tua obra. Ó Deus da glória, ó Espírito Santo da verdade, meu Deus, implanta dentro de nós a força, o poder, a graça, a unção, a autoridade, a fé e a coragem. Não deixe nós nos abatermos nas lutas, nas provações, nas tribulações, nas dificuldades, nas necessidades. Ó Deus, ó Senhor, abençoa teu povo, que tem sido um canal de bênção para esta obra. Quantas pessoas que têm me ajudado, quantas pessoas que estão nos ajudando, Senhor, e quantas outras que vão nos ajudar. Ó Deus, abençoa a vida deles, abençoa o dia a dia deles, o trabalho, a saúde, meu Deus, a família, os negócios, a vida espiritual. Ó meu Deus do céu, meu Deus, derrama força. Derrama força, Senhor. Dai-nos força, meu Deus. Ô, Jeová, eu quero sentir dentro de mim força, autoridade, poder. Meu Deus, a carne está fraca, mas o Espírito está pronto, meu Deus. Ô, Deus da glória, dai aos irmãos força, espiritualidade, santidade. Dai a mim, ó Deus, dai a nós, meu Deus, ó Senhor da glória, meu Deus, Jesus querido, Jesus poderoso. Eu me lembro das passagens da Bíblia Sagrada, quando o Senhor passava noites e noites nos montes, nas vigílias das madrugadas, com Pedro, Tiago e João. Eram os três que estavam contigo, meu Deus. Ó Deus da glória, eram os três escolhidos para a oração. Meu Deus, Jesus, eu me lembro da Bíblia, quando fala de Paulo, de Filipe, aqueles homens que deram a vida, que deram o tempo deles na tua obra. Ó Deus, Elias, Eliseu, que lutaram. Ó Senhor da glória, aqueles homens de Deus como Abraão, que se envolveram de dia e de noite no trabalho, na obra de Deus, como Moisés, que lutava com aquele povo, trazendo o povo do Egito para Canaã, como Noé, que lutou fazendo a arca, trabalhando a tua obra. Meu Deus, aqueles homens que deram a vida, morreram te servindo, dirigindo igrejas, conduzindo um rebanho, meu Deus. Ó Senhor da glória, Deus, aqueles homens que foram provados, experimentados, como Davi, que lutou de dia e de noite diante de Israel. Ó Deus de Samuel, ó Deus da Bíblia Sagrada, ó Deus do céu, ó Deus da glória, Senhor, fica conosco. Espírito Santo, mostra para nós como vale a pena nós lutarmos, nós batalharmos de dia e de noite na tua obra, meu Deus. Senhor da glória, haja aprovação, haja crescimento, meu Deus, que nossos olhos possam ver o trabalhar do Senhor. Ó, meu Deus, ó, meu Pai, ó, Espírito Santo, me orienta, fala comigo, me revela, me mostra o caminho da vitória, me mostra o caminho, meu Deus, me mostra o caminho da vitória cada dia, vai revelando, vai mostrando, vai agindo, meu Deus. Oh, meu Deus, abençoa o teu povo que agora estão orando,
2: estão clamando, estão buscando. Ó Deus da glória, ah, meu Deus, dá eles a recompensa, faz as coisas fluir na vida deles, faz as portas se abrir, faz a saúde deles mudar, meu Deus, faz os negócios dar certo, Senhor, Espírito Santo, faz a coisa fluir, meu Deus, porque a tua palavra diz, operando Deus, quem impedirá? Meu Deus, o Senhor Jesus disse, sem mim nada podeis fazer. Ó, meu Deus, não deixa nosso trabalho sem vão. Não deixa, Senhor, nossa luta sem vão. Os companheiros de batalha que estão lutando. Ó, meu Deus, ó, Jeová, faz nós nos alegrarmos com a obra de Deus. Com a obra de Deus, faz nós ver o campo, a seara sendo abençoada. Ó Deus, abençoa os ceifeiros, abençoa os trabalhadores da última hora, meu Deus. Ó Jeová, ó meu Deus, não deixa o povo esquecer dos compromissos, dos votos, das responsabilidades com a obra do Senhor, meu Deus, com o ide do Senhor, que não é fácil, não é fácil deixarmos nossa família, nossos pais, irmãos, e sairmos pelo mundo, levando a tua palavra, ó Deus, faz nós ver, faz nós enxergar o céu, já nesta vida, faz nós ver, ó Deus, a glória que há de ser revelada, a recompensa, meu Deus, para que cada dia nós possamos nos envolver mais e mais na tua obra. Ó Deus, ó Deus, ó Deus, a Bíblia diz que o nosso trabalho não será em vão no Senhor. Ó Deus, a Bíblia diz, ó Senhor, que aquele que planta, colhe. Eu quero colher os frutos da justiça. Eu quero ver, meu Deus, meu trabalho, a minha vida, que eu estou dando a tua obra. Eu quero ver a recompensa. Eu quero ver as almas. Eu quero ver a obra crescer. Eu quero ver Deus levantar obreiros. Ó Jesus, me dá sabedoria, me dá capacidade para me liderar o rebanho, para me lutar, saber administrar, resolver os problemas, julgar os problemas com sabedoria. Ó Jesus querido, me ajuda. Olha o povo orando agora comigo. Abençoa os irmãos que estão orando, que estão buscando conosco. Dai aos irmãos a recompensa, a saúde, a força, a alegria e a paz, meu Deus. Ó Deus meu, ó Deus maravilhoso, a tua presença é que nos encoraja, a tua presença é que nos alegra, meu Deus. Oh, aleluia, aleluia, Jeová, o grariando e clama lavastéria. Oh, aleluia, Jeová, oh, graças a Deus, meu Deus, me usa com poder para revelar, para curar, para que as bênçãos aconteçam, meu Deus. Jesus, eu te peço, abençoa os irmãos que estão me ajudando. Abençoa as irmãs de todas as igrejas que estão nos ajudando. Abençoa os irmãos da Deus é Santo. Abençoa todos, meu Pai. Que a tua bênção seja com eles, desde agora e para sempre. Amém, Jesus. Graças a Deus, amém.

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1: Eu quero cumprimentar todo o povo de Deus com a paz do Senhor Jesus. Atenção, atenção Curitiba, atenção Paraná, atenção, porque é neste domingo, às 9 da manhã, 3 da tarde e às 7 da noite. Você não pode parar de buscar pelos seus familiares. Você não pode parar de interceder, de orar, de estar cultuando a Deus pela sua família. Deus escolheu você, meu irmão, minha irmã. Deus escolheu você para ser uma coluna na tua família. Como assim coluna, presbítero Raimundo? Coluna de oração. Coluna de oração. Para você orar, interceder pela tua família, pelo teu lar, tua casa. Interceder pelos seus, que não tem força. Não tem força de buscar a Deus. Não tem força de orar. De fazer alguma coisa. Deus escolheu você. Deus escolheu você. Então, neste domingo, neste domingo às 9 da manhã, eu mesmo, presbítero Raimundo, estarei no santo altar de Deus, pregando, orando e Deus operando milagres. 3 da tarde, novamente eu estarei no santo altar de Deus, pregando, orando e Deus operando milagres. Às 19 horas, eu estarei novamente no santo altar de Deus, pregando, orando e Deus confirmando a tua bênção familiar. 9 da manhã, 3 da tarde e às 7 da noite. Igreja Pentecostal Deus é Santo, Avenida Marechal Floriano Peixoto, 6711, 6711 é o endereço do seu milagre, da sua vitória familiar, da sua bênção. Nós estamos localizados ao lado da Autopeças Alvorada, quase em frente ao túmulo da Passarela e a 150 metros do terminal de ônibus do Vilaia. Igreja Pentecostal Deus é Santo, nós convidamos o povo de Deus para fazer uma campanha pela sua família. Fazer uma campanha de propósito, uma campanha para você obter resultado. Quantas pessoas têm testemunhado, quantas pessoas têm contado bênção, vitória, através da campanha de domingo, através de buscar pela sua família. E nesse domingo não será diferente, meu irmão, minha irmã. Vem buscar o seu milagre, a sua vitória familiar, conjugal, sentimental, material, financeira e na área da saúde. Que Deus opera em todas as áreas quando nós nos dispomos para buscar a sua presença, buscar a sua face, buscar nele a nossa resposta, o nosso milagre. Então, neste domingo, venha para a Igreja Pentecostal do Zé Santo buscar o seu milagre, a sua vitória, em nome de Jesus.
2: Meu nome é Sofia e a benção foi, ontem de antes, o irmão Raimundo revelou que alguém estava recebendo um livramento e foi meu filho, graças a Deus, essa madrugada ele chegou tranquilo, feliz, mas teve um livramento sim de acidente com a carreta. Então, graças a Deus, já passei por lá, já dei um abraço nele e está tudo bem.
3: Foi revelado que Deus estava livrando e o livramento foi para o filho. Revelação cumpriu rapidamente.
4: Maria Salete.
5: Irmã Maria Salete, conta esse grande testemunho.
4: Então, a minha filha tinha 2 úlceras no estômago e a gente fez a campanha aqui da sexta-feira e ela foi curada. Ela precisava fazer cirurgia e não precisa mais. Ela está curada, para a glória de Deus, aqui na igreja Deus é Santo. E a gente está muito feliz e ela também. Hoje até nós estávamos comentando, eu e ela, que ela está feliz mesmo por não ter mais aquela dor do estômago que ela tinha.
5: Ela ia fazer uma cirurgia, irmã, conta que ela ia fazer uma cirurgia. E depois da campanha e da oração aqui na igreja Deus é Santo, Jesus curou ela?
4: Jesus curou ela e ela está feliz, e eu também, porque eu só tenho ela.
5: Está curada?
4: Está curada, em nome de Jesus.
5: Deus abençoe, irmã, em nome de Jesus.

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2: O lugar mais alto para se estar, Senhor, é aos seus pés. É onde eu

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2: Graças a Deus, graças a Deus. Este é o programa Vencendo pela Fé da Igreja Pentecostal do Zé Sam. E tenho o prazer de cumprimentar todo o povo de Deus com a paz do Senhor e Salvador Jesus Cristo. É seu irmão em Cristo, Presbítero Raimundo. Lembrando a todos que esta programação, ela é de inteira responsabilidade do homem de Deus, pastor Darcy Messias. Povo de Deus, povo da fé, povo que tem o prazer de buscar a presença do Senhor, eu quero fazer um convite todo especial para este domingo em nossa sede nacional, aqui mesmo em Curitiba, estado do Paraná, Igreja Pentecostal Deus é Santo, localizada na Avenida Marechal Floriano Peixoto, 6711, o endereço do seu milagre e da sua vitória. E neste domingo, às 9 da manhã, 3 da tarde e às 7 da noite. Neste domingo da família, onde você, meu irmão, você, minha irmã, tem buscado pela sua família, continua buscando pela sua família, convide mais alguém para receber as bênçãos do Senhor, convide mais alguém para receber os milagres que acontecem aqui na Igreja Pentecostal. Deus é Santo. Nós temos contemplado, nós temos visto pessoas testemunhar, testificar daquilo que Deus tem operado na Igreja Pentecostal Deus é Santo. Nesse domingo não será diferente o agir, o trabalhar de Deus na sua vida, no seu lar, na sua casa e na sua família. Compareça, 9 da manhã. Eu mesmo, o presbítero Raimundo, estarei no santo altar de Deus, orando, clamando a Deus, para Deus abençoar o seu lar, a sua casa, a sua família. Chegue mais cedo para orar conosco, chegue mais cedo para dobrar o seu joelho, pedir a sua vitória para o Senhor e Salvador Jesus Cristo. 3 da tarde, novamente, assumirei o santo altar de Deus, pregando, orando e clamando pela sua família, para Deus operar milagres e maravilhas, livramentos, curas divinas, tem acontecido na Igreja Pentecostal Deus é Santo. Milagres que as pessoas têm testemunhado, pessoas que foram curadas de câncer de próstata. O irmão no domingo contou que foi curado do câncer de próstata aqui na Igreja Pentecostal Deus é Santo, fazendo as campanhas no domingo, domingo da família, a campanha da restituição e restauração familiar. Deus operou milagres e maravilhas. Eu tenho certeza que nesta campanha do Salmos 23, o Senhor é meu pastor e nada me faltará, vai acontecer milagre na sua casa, no seu lar, na sua família, nos seus familiares, no seu trabalho, seus negócios, sua empresa. Deus opera em todas as áreas. Então eu te convido para estar conosco neste domingo da família, 9 da manhã, 3 da tarde e às 7 da noite, Avenida Marechal Floriano Peixoto, 6711. Nós estamos localizados ao lado da Autopeças Alvoradas, quase em frente ao tubo da passarela, a 150 metros do terminal de ônibus do Vila Aurea. Estacionamento na rua José Peixoto de Lacerda Venec, número 119, isso mesmo, para você guardar o seu automóvel, tranquilamente cultuar a Deus neste domingo, nos 3 horários, 9 da manhã, 3 da tarde e às 7 da noite. Deus tem um milagre na sua família, Deus tem uma bênção para te entregar. Ainda este ano, Deus vai te abençoar na vida familiar, na vida familiar e na vida financeira. Deus vai fazer um milagre na sua vida. Deus vai operar o milagre da sua vida neste final de ano. Compareça na Igreja Pentecostal Deus é Santo, venha orar conosco, venha fazer campanha conosco para Deus abençoar a sua casa, o seu lar e a sua família. Eu tenho certeza que Deus, ele é o maior interessado em te ajudar, meu irmão, minha irmã. Compareça nesse domingo às 9 da manhã, 3 da tarde e às 7 da noite. Avenida Marechal Floriano Peixoto, 6.711. Uma igreja de fé, de oração e de milagres. Milagres têm acontecido na Igreja Pentecostal do Zé Santo. A prova é que você vai ouvir testemunhos, relatos, pessoas contando aquilo que aconteceu na sua vida, aquilo que aconteceu na sua família, aquilo que aconteceu porque ela buscou, ela orou, ela pediu para Deus em oração e Deus operou milagre na sua vida. Ouça testemunhos de fé para aumentar a sua fé e você está conosco neste domingo em 3 horários para receber a bênção familiar. Ouça esse testemunho para aumentar a sua fé e você está neste domingo em um desses 3 horários, 9 da manhã, 3 da tarde e às 7 da noite.

0: Irmãos, eu quero contar essa bênção, recebi no último dia da campanha. Essa campanha que eu fiz agora, que nós terminamos, eu ganhei meu filho para Jesus, inclusive ele veio umas 2, 3 vezes aqui, mas ele não decidia, mas agora ele está decidido de servir a Jesus até o fim da vida dele. É um filho que vivia caído para as valetas, bêbado e tudo, mas graças a Deus, lutei e ganhei ele para Jesus. Tem outra bênção também, meu irmão. Outro meu filho também. Era bêbado também, bêbado mesmo. E jejum, oração, fiz a campanha inteira, essa campanha que passou todos os dias na presença de Deus. O Senhor Jesus libertou ele da bebida.
1: Terezinha, eu tô aqui nessa igreja faz um ano lutando contra o vício do cigarro, não consegui largar. E eu quero congregar aqui, eu quero descer as águas aqui nessa igreja, porque é aqui que Jesus me libertou.
2: A senhora foi liberta então?
1: Fui, graças a Deus.
2: Há quanto tempo que a senhora fumava?
1: Eu fumava há 15 anos.
2: 15 anos?
1: 15 anos.
2: E agora, como é que tá?
1: Agora, graças a Deus, pode fumar, jogar a fumaça na minha cara, que não sinto mais nada.
2: Não sente nem a vontade?
1: Não.
2: E para quem que está lutando agora contra o vício, vai ouvir o seu testemunho no rádio, qual é o convite que a senhora faz? Que eles fiquem em casa sofrendo ou que venham para cá receber a bênção?
1: Que venha para cá, hoje eu trouxe uma irmãzinha que estava sofrendo com dor no joelho, falei, vamos para lá que Jesus vai libertar. Senhora, a senhora não vai tomar remédio nenhum.
2: Glória
1: e eu trouxe o casal aqui hoje.
2: Está liberta?
1: Graças a Deus.
2: Quem que te libertou?
1: Jesus.
3: Que fizeram uma obra de bruxaria para o meu filho, uma situação muito difícil, um menino que trabalhava e tudo, mas era viciado nas drogas, e Deus operando, eu sempre orando, sempre em campanha, jejum a favor a ele. Eu fico muito emocionada, né, com essa bênção do Senhor Jesus. Eu deixei uma fotografia dele aqui, pedindo oração para os irmãos me ajudarem em oração. Esse final de semana que passou, eu fui lá ver ele, cheguei lá, olha, eu fiquei só agradecendo a Deus, que eu encontrei ele muito lindo, sabe, liberto, sem aquela bicharada, aquelas legião de demônio que pegava ele, sabe, liberto, com a visão muito linda.
4: Salve, irmã, na paz do Senhor. Agora que o Senhor completou a benção, eu vou contar. Então, Deus libertou a minha filha de mais de 5 anos de droga pesada, ela misturava lá com outras porcarias. Daí o diabo foi revolta no marido dela, catou a trouxa dele e foi pra firma. Porque é ela que buscava a porcaria para fumar junto com ele. Daí ele achou que ficou só, mas eu continuei pedindo. Olha, o senhor já trouxe ele de volta para dentro de casa. Ele já tá posando em casa, já tá cumprindo os deveres de um pai de família. Porque a minha filha, o Senhor libertou ela e já tem uma criança no ventre dela, que é para ela esquecer dessa maldita droga que fez ela sofrer mais de 25 anos. E eu sofri muito mais. Está liberta em nome de Jesus. Foi uma libertação, parece que foi assim, como tirada tomada, sabe? Então a gente estava pedindo, e eu falei assim, Senhor, ela não vem pelo amor, faça vir pela dor, torce o parafuso e faça justiça a meu favor. Eu passo muito vergonha com os vizinhos, com esse barulhão deles. Eu acordava de noite, parecia um bang bang dentro daquela casa, sabe? Uma vez eu fui correndo para acudir ela, eu caí, machuquei os dois joelhos. Então, graças a Deus, está uma paz, que a minha neta foi lá em casa levar a minha bisneta para ver, falou, vó, que sossego que tá aqui, que paz. Eu falei, pois é, você tá vendo onde Deus entra, a paz entra.
5: É a benção que eu tenho para relatar para essa igreja, que o meu neto era usuário de droga e roubava, fazia de tudo. E através de eu vim aqui, ele foi liberto, Isaías, teve uma overdose, quase morreu, foi liberto e está trabalhando. Muita bênção eu recebi aqui. E estou recebendo.
6: Quem libertou ele?
5: Foi Jesus.
7: Meu nome é Oswaldo Zacarias. Eu estou nessa campanha aqui, recebi um milagrão. Eu não esperava. Eu pensava que a minha nora ia morrer, né? Porque estava só cor e osso, só nas drogas. Eu fui visitar ela depois de 2 meses nessa campanha aqui. parou com as drogas, a pele voltou como era, engordou o rosto, sim, os meus netinhos estão bem cuidados, saiu das drogas através dessa campanha aqui, dessa igreja aqui. Eu pensei que ela ia morrer, todo mundo falou, ela vai morrer, alguém vai matar ela, ia com arma para matar ela, porque estava só no osso, a pele colada assim, ó. O rosto chegou a afundar assim, ó. Eu pensei, meu Deus do céu, eu sirvo um Deus Todo-Poderoso na Igreja dos Santos, eu vou receber esse milagre, vou fazer essa campanha, vou fazer um dízimo com Deus, uma oferta com Deus, e Deus me ouviu, e Deus ouviu esse clamor aqui. Fui visitar ela, me abraçou, falou, sogro, olha o tipo que eu tô gordo, tô viçosa, tô fazendo os biquinhos, falou, tô aqui, tô bem, se eu estivesse lá, eu ia morrer, sogro, não tinha ninguém para me valer, ninguém, todo mundo queria me matar, ó, como tá inchado, tão gordo, assim, o corpo inteiro, assim, eu liguei pro meu filho, falei, filho do céu, um milagre que eu recebi, um milagrão mesmo, a tua mulher tá linda, tá maravilhosa, teus filhos tá bem vistoso, tava, eu não sei até nem palavra até, porque foi um milagrão dessa igreja, Deus a Santa aqui, eu nunca ouvi um milagre tão imenso que eu recebi. Dessa campanha foi essa aqui que Deus deu a saúde, retornou a saúde para minha nora. Ela está perdida, só cor e osso. E Deus renovou ela pela misericórdia do nosso Deus. Jesus, foi nosso Deus, Jesus, essa igreja, Deus da Santa. Vale a pena vir de longe, vale a pena vir de longe. Eu deixo tantas igrejas lá perto, porque aqui tem o poder de Deus aqui. Por isso que eu estou aqui até hoje, graças a Deus. Vem pela igreja, Deus da Santa, que não existe médico que cura a droga, o vício do crack, da cocaína, é só aqui nessa igreja que vai receber o milagre, porque o milagre é de Deus, que Deus está aqui, que curou a minha nora, ela está viçosa, ninguém dava valor para ela, queriam matar ela, mas agora Deus tomou as providências e Deus me alcançou, a minha oração dessa igreja.

0: Senhor.
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2: Eu quero cumprimentar todo o povo de Deus com a paz do Senhor Jesus. Atenção, atenção Curitiba, atenção Paraná, atenção, porque é neste domingo

0: Raimundo, coluna de oração, coluna de oração, para você orar, interceder pela tua família, pelo teu lar, tua casa, interceder pelos seus, que não tem força, não tem força de buscar a Deus, não tem força de orar, de fazer alguma coisa. Deus escolheu você. Deus escolheu você. Então, neste domingo às 9 da manhã, eu mesmo, o presbítero Raimundo, estarei no santo altar de Deus, pregando, orando e Deus operando milagres. 3 da tarde, novamente, eu estarei no santo altar de Deus, pregando, orando e Deus operando milagre. Às 19 horas, eu estarei novamente no santo altar de Deus, pregando, orando e Deus confirmando a tua bênção familiar. 9 da manhã, 3 da tarde e às 7 da noite. 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Igreja Pentecostal Deus é Santo, nós convidamos o povo de Deus para fazer uma campanha pela sua família, fazer uma campanha de propósito, uma campanha para você obter resultado. Quantas pessoas têm testemunhado, quantas pessoas têm contado bênção, vitória, através da campanha de domingo, através de buscar pela sua família. E nesse domingo não será diferente, meu irmão, minha irmã. Venha buscar o seu milagre, a sua vitória familiar, conjugal, sentimental, material, financeira e na área da saúde. Que Deus opera em todas as áreas quando nós nos dispomos para buscar a sua presença, buscar a sua face, buscar nele a nossa resposta, o nosso milagre. Então, neste domingo, venha para a Igreja Pentecostal Deus é Santo buscar o seu milagre, a sua vitória, em nome de Jesus.
1: Meu nome é Sofia e a benção foi, ontem de antes, o irmão Raimundo revelou que alguém estava recebendo um livramento e foi meu filho, graças a Deus, essa madrugada ele chegou tranquilo, feliz, mas teve um livramento sim de acidente com a carreta. Então, graças a Deus, já passei por lá, já dei um abraço nele e está tudo bem.
2: Foi revelado que Deus estava livrando e o livramento foi para o filho. Revelação cumpriu rapidamente.
3: Maria Salete.
4: Irmã Maria Salete, conta esse grande testemunho.
3: Então, a minha filha tinha 2 úlceras no estômago e a gente fez a campanha aqui da sexta-feira e ela foi curada. Ela precisava fazer cirurgia e não precisa mais. Ela está curada, para a glória de Deus, aqui na igreja Deus é Santo. E a gente está muito feliz e ela também. Hoje até nós estávamos comentando, eu e ela, que ela está feliz mesmo por não ter mais aquela dor do estômago que ela tinha.
4: Ela ia fazer uma cirurgia, irmã, conta que ela ia fazer uma cirurgia. E depois da campanha e da oração aqui na igreja Deus é Santo, Jesus curou ela?
3: Jesus curou ela e ela está feliz e eu também, porque eu só tenho ela.
4: Está curada?
3: Está curada, em nome de Jesus.
4: Deus abençoe, irmã, em nome de Jesus.

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1: Graças a Deus, graças a Deus. Este é o programa Vencendo pela Fé da Igreja Pentecostal do Zé Santo. Quem tem o prazer de cumprimentar todo o povo de Deus com a paz do Senhor e Salvador Jesus Cristo é seu irmão em Cristo, Presbítero Raimundo. Lembrando a todos que esta programação ela é de inteira responsabilidade do homem de Deus, pastor Darcy Messias. Povo de Deus, povo da fé, povo que tem o prazer de buscar a presença do Senhor, eu quero fazer um convite todo especial para este domingo em nossa sede nacional, aqui mesmo em Curitiba, estado do Paraná, Igreja Pentecostal Deus é Santo, localizada na Avenida Marechal Floriano Peixoto, 6711, o endereço do seu milagre e da sua vitória. E neste domingo, às 9 da manhã, 3 da tarde e às 7 da noite. Neste domingo da família, onde você, meu irmão, você, minha irmã, tem buscado pela sua família, continua buscando pela sua família, convide mais alguém para receber as bênçãos do Senhor, convide mais alguém para receber os milagres que acontecem aqui na Igreja Pentecostal, Deus é Santo. Nós temos contemplado, nós temos visto pessoas testemunhar, testificar daquilo que Deus tem operado na Igreja Pentecostal Deus é Santo. Nesse domingo não será diferente o agir, o trabalhar de Deus na sua vida, no seu lar, na sua casa e na sua família. Compareça, 9 da manhã. Eu mesmo, o presbítero Raimundo, estarei no santo altar de Deus, orando, clamando a Deus, para Deus abençoar o seu lar, a sua casa, a sua família. Chegue mais cedo para orar conosco, chegue mais cedo para dobrar o seu joelho, pedir a sua vitória para o Senhor e Salvador Jesus Cristo. 3 da tarde, novamente, assumirei o santo altar de Deus, pregando, orando e clamando pela sua família, para Deus operar milagres e maravilhas, livramentos, curas divinas, tem acontecido na Igreja Pentecostal do Zé Santo, milagres que as pessoas têm testemunhado, pessoas que foram curadas de câncer de próstata. O irmão no domingo contou que foi curado do câncer de próstata aqui na Igreja Pentecostal do Zé Santo, fazendo as campanhas no domingo, domingo da família, a campanha da restituição e restauração familiar. Deus operou milagres e maravilhas, eu tenho certeza que nesta campanha dos Salmos 23, o Senhor é meu pastor e nada me faltará, vai acontecer milagre na sua casa, no seu lar, na sua família, nos seus familiares, no seu trabalho, seus negócios, sua empresa. Deus opera em todas as áreas. Então eu te convido para estar conosco neste domingo da família, 9 da manhã, 3 da tarde e às 7 da noite, Avenida Marechal Floriano Peixoto, 6711. Nós estamos localizados ao lado da Autopeças Alvoradas, quase em frente ao tubo da passarela, a 150 metros do terminal de ônibus do Vila Áurea. 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Deus tem um milagre na sua família, Deus tem uma bênção para te entregar. Ainda este ano, Deus vai te abençoar na vida familiar, na vida familiar e na vida financeira. Deus vai fazer um milagre na sua vida. Deus vai operar o milagre da sua vida neste final de ano. Compareça na Igreja Pentecostal Deus é Santo, venha orar conosco, venha fazer campanha conosco, para Deus abençoar a sua casa, o seu lar e a sua família. Eu tenho certeza que Deus, ele é o maior interessado em te ajudar, meu irmão, minha irmã. Compareça nesse domingo às 9 da manhã, 3 da tarde e às 7 da noite. Avenida Marechal Floriano Peixoto, 6711. Uma igreja de fé, de oração e de milagres. Milagres têm acontecido na Igreja Pentecostal dos Santos. 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

0: Irmãos, eu quero contar essa bênção recebi no último dia da campanha. Essa campanha que eu fiz agora, que nós terminamos, eu ganhei meu filho para Jesus. Inclusive, ele veio umas 2, 3 vezes aqui, mas ele não decidia. Mas agora ele está decidido de servir a Jesus até o fim da vida dele. É um filho que vivia caído para as valetas, bêbado e tudo. Mas graças a Deus, lutei e ganhei ele para Jesus. Tem outra bênção também, meu irmão. Outro meu filho também. Era bêbado também, bêbado mesmo. E jejum, oração, fiz a campanha inteira, essa campanha que passou todos os dias na presença de Deus. O Senhor Jesus libertou ele da bebida.
1: Terezinha, eu tô aqui nessa igreja faz um ano lutando contra o vício do cigarro, não consegui largar. E eu quero congregar aqui, eu quero descer as águas aqui nessa igreja, porque é aqui que Jesus me libertou.
2: A senhora foi liberta então?
1: Fui, graças a Deus.
2: Há quanto tempo que a senhora fumava?
1: Eu fumava 15 anos.
2: 15 anos?
1: 15 anos.
2: E agora, como é que tá?
1: Agora, graças a Deus, pode fumar, jogar a fumaça na minha cara, que não sinto mais nada.
2: Não sente nem a vontade?
1: Não.
2: E para quem que está lutando agora contra o vício, vai ouvir o seu testemunho no rádio, qual é o convite que a senhora faz? Que eles fiquem em casa sofrendo ou que venham para cá receber a bênção?
1: Que venha para cá, hoje eu trouxe uma irmãzinha que estava sofrendo com dor no joelho, falei, vamos para lá que Jesus vai libertar. A senhora não vai tomar
2: vontade?
1: Não.
2: E para quem que está lutando agora contra o vício, vai ouvir o seu testemunho no rádio, qual é o convite que a senhora faz? Que eles fiquem em casa sofrendo ou que venham para cá receber a bênção?
1: Que venha para cá, hoje eu trouxe uma irmã.

0: oração para os irmãos me ajudar em oração. Esse final de semana que passou, eu fui lá ver ele, cheguei lá. Olha, eu fiquei só agradecendo a Deus, que eu encontrei ele muito lindo, sabe? Liberto, sem aquela bicharada, aquelas legião de demônio que pegava ele, sabe? Liberto, com uma visão muito linda.
1: Salve, irmã, na paz do Senhor. Agora que o Senhor completou a benção, eu vou contar. Então, Deus libertou a minha filha de mais de 5 anos de droga. Droga pesada, ela misturava lá com outras porcarias. Daí o diabo foi revolta no marido dela, catou a trouxa dele e foi pra firma. Porque é ela que buscava a porcaria pra fumar junto com ele. Daí ele achou que ficou só, mas eu continuei pedindo. Olha, o senhor já trouxe ele de volta pra dentro de casa. Ele já tá pousando em casa, já tá cumprindo os deveres de um pai de família, porque a minha filha, o Senhor libertou ela e já tem uma criança no ventre dela, que é para ela esquecer dessa maldita droga que fez ela sofrer mais de 25 anos. E eu sofri muito mais. Está liberta em nome de Jesus. Foi uma libertação, parece que foi assim, como tirada tomada, sabe? Então a gente estava pedindo. Eu falei assim, Senhor, ela não vem pelo amor, faça vir pela dor. Torce o parafuso e faça justiça a meu favor. Eu passo muito vergonha com os vizinhos, com esse barulhão deles. Eu acordava de noite, parecia um bang-bang dentro daquela casa, sabe? Uma vez eu fui correndo para acudir ela, eu caí, machuquei os dois joelhos. Então, graças a Deus, está uma paz que a minha neta foi lá em casa levar minha bisneta para ver, falou, vó, que sossego que tá aqui, que paz. Eu falei, pois é, você tá vendo onde Deus entra, a paz entra.
2: É a benção que eu tenho para relatar para essa igreja, que o meu neto era usuário de droga e roubava, fazia de tudo. E através de eu vim aqui, ele foi liberto, Isaías, teve uma overdose, quase morreu, foi liberto e está trabalhando. Muita bênção eu recebi aqui. E estou recebendo.
3: Quem libertou ele?
2: Foi Jesus.
4: Meu nome é Oswaldo Zacarias. Eu estou nessa campanha aqui, recebi um milagrão. Eu não esperava, pensava que a minha nora ia morrer, né? Porque estava só couro e osso, só nas drogas. Eu fui visitar ela, depois de 2 meses, nessa campanha aqui. Parou com as drogas, a pele voltou como era, engordou o rosto, sim. Os meus netinhos estão bem cuidados. Saiu das drogas através dessa campanha aqui, dessa igreja aqui. Eu pensei que ela ia morrer, todo mundo falou, ela vai morrer, alguém vai matar ela. Ia com arma para matar ela, porque estava só no osso, só a pele colada, assim, ó. O rosto chegou a afundar, assim, ó. Eu pensei, meu Deus do céu, eu sirvo um Deus Todo-Poderoso na Igreja dos Santos. Eu vou receber esse milagre, vou fazer essa campanha, vou fazer um dízimo com Deus, uma oferta com Deus. E Deus me ouviu, e Deus ouviu esse clamor aqui. Fui visitar ela, me abraçou, falou, sogro, olha o tipo que eu tô gordo, tô viçosa, tô fazendo uns biquinhos. Falou, tô aqui, tô bem, se eu estivesse lá eu ia morrer, sogro. Não tinha ninguém para me valer, ninguém, todo mundo queria me matar. Ó, como eu tá inchado, tão gordo, assim, corpo inteiro, assim. Eu liguei pro meu filho, falei, filho, céu, milagre que eu recebi, um milagrão mesmo. A tua mulher tá linda, tá maravilhosa, teus filhos tá bem vistoso. Tava, eu não sei até nem que palavra até, porque foi um milagre, um milagrão dessa igreja, Deus a Santa aqui. Eu nunca ouvi um milagre tão imenso que eu recebi dessa campanha. Foi essa aqui que Deus deu a saúde, retornou a saúde para minha nora. Ela tá perdida, só couro e osso, e Deus renovou ela pela misericórdia do nosso Deus. Jesus, foi nosso Deus, Jesus, essa igreja, Deus a Santa. Vale a pena vir de longe, vale a pena vim de longe, eu deixo tantas igrejas lá perto, porque aqui tem o poder de Deus aqui, por isso que eu estou aqui até hoje, graças a Deus. Vem pela igreja Deus é Santo, que não existe médico que cura a droga, o vício do crack, da cocaína, é só aqui nessa igreja que vai receber o milagre, porque o milagre é de Deus, que Deus está aqui, que curou a minha nora. Ela está viçosa, ninguém dava valor para ela, queriam matar ela, mas agora Deus tomou as providências e Deus me alcançou, a minha oração dessa igreja.

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0: Quero cumprimentar todo o povo de Deus com a paz do Senhor Jesus. Atenção, atenção Curitiba, atenção Paraná, atenção, porque é neste domingo, às 9 da manhã, 3 da tarde e às 7 da noite. Você não pode parar de buscar pelos seus familiares. 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Como assim coluna, presbítero Raimundo? Coluna de oração. Coluna de oração. Para você orar, interceder pela tua família, pelo teu lar, tua casa. Interceder pelos seus que não tem força. Não tem força de buscar a Deus. Não tem força de orar. De fazer alguma coisa. Deus escolheu você. Deus escolheu você. Então neste domingo, neste domingo às 9 da manhã, eu mesmo, presbítero Raimundo, estarei no santo altar de Deus, pregando, orando e Deus operando milagres. 3 da tarde, novamente eu estarei no santo altar de Deus, pregando, orando e Deus operando milagres. Às 19 horas, eu estarei novamente no santo altar de Deus, pregando, orando e Deus confirmando a tua bênção familiar. 9 da manhã, 3 da tarde e às 7 da noite. 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Nós estamos localizados ao lado da Autopeças Alvorada, quase em frente ao túmulo da Passarela e a 150 metros do terminal de ônibus do Vilar. Igreja Pentecostal Deus é Santo, nós convidamos o povo de Deus para fazer uma campanha pela sua família, fazer uma campanha de propósito, uma campanha para você obter resultado. Quantas pessoas têm testemunhado, quantas pessoas têm contado bênção, vitória, através da campanha de domingo, através de buscar pela sua família. E nesse domingo não será diferente, meu irmão, minha irmã. 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Que Deus opera em todas as áreas quando nós nos dispomos para buscar a sua presença, buscar a sua face, buscar nele a nossa resposta, o nosso milagre. Então, neste domingo, venha para a Igreja Pentecostal do Deus Santo buscar o seu milagre, a sua vitória, em nome de Jesus.
1: Meu nome é Sofia e a benção foi, ontem diante, o irmão Raimundo revelou que alguém estava recebendo um livramento e foi meu filho, graças a Deus, essa madrugada ele chegou tranquilo, feliz, mas teve um livramento sim de acidente com a carreta. Então, graças a Deus, já passei por lá, já dei um abraço nele e está tudo bem.
2: Foi revelada que Deus estava livrando e o livramento foi para o filho. Revelação cumpriu rapidamente.
3: Maria Salete.
4: Irmã Maria Salete, conta esse grande testemunho.
3: Então, a minha filha tinha 2 úlceras no estômago e a gente fez a campanha aqui da sexta-feira e ela foi curada. Ela precisava fazer cirurgia e não precisa mais. Ela está curada, para a glória de Deus, aqui na igreja Deus é Santo. E a gente está muito feliz e ela também. Hoje até nós estava comentando, eu e ela, que ela está feliz mesmo por não ter mais aquela dor do estômago que ela tinha.
4: Ela ia fazer uma cirurgia, irmã, conta que ela ia fazer uma cirurgia. E depois da campanha e da oração aqui na igreja Deus é Santo, Jesus curou ela?
3: Jesus curou ela e ela está feliz e eu também, porque eu só tenho ela.
4: Está curada?
3: Está curada, em nome de Jesus.
4: Deus abençoe, irmã, em nome de Jesus.

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1: Graças a Deus, graças a Deus. Este é o programa Vencendo pela Fé da Igreja Pentecostal do Zé Santo. Quem tem o prazer de cumprimentar todo o povo de Deus com a paz do Senhor e Salvador Jesus Cristo é seu irmão em Cristo, Presbítero Raimundo. Lembrando a todos que esta programação ela é de inteira responsabilidade do homem de Deus, pastor Darcy Messias. Povo de Deus, povo da fé, povo que tem o prazer de buscar a presença do Senhor, eu quero fazer um convite todo especial para este domingo em nossa sede nacional, aqui mesmo em Curitiba, estado do Paraná, Igreja Pentecostal Deus é Santo, localizada na Avenida Marechal Floriano Peixoto, 6711, o endereço do seu milagre e da sua vitória. E neste domingo, às 9 da manhã, 3 da tarde e às 7 da noite. Neste domingo da família, onde você, meu irmão, você, minha irmã, tem buscado pela sua família, continua buscando pela sua família. Convide mais alguém para receber as bênçãos do Senhor, convide mais alguém para receber os milagres que acontecem aqui na Igreja Pentecostal. Deus é Santo. Nós temos contemplado, nós temos visto pessoas testemunhar, testificar daquilo que Deus tem operado na Igreja Pentecostal Deus é Santo. Nesse domingo não será diferente o agir, o trabalhar de Deus na sua vida, no seu lar, na sua casa e na sua família. Compareça, 9 da manhã. Eu mesmo, Presbítero Raimundo, estarei no Santo Altar de Deus, orando, clamando a Deus, para Deus abençoar o seu lar, a sua casa, a sua família. Chegue mais cedo para orar conosco, chegue mais cedo para dobrar o seu joelho, pedir a sua vitória para o Senhor e Salvador Jesus Cristo. 3 da tarde, novamente, assumirei o Santo Altar de Deus, pregando, orando e clamando pela sua família, para Deus operar milagres e maravilhas, livramentos, curas divinas, tem acontecido na Igreja Pentecostal Deus é Santo. Milagres que as pessoas têm testemunhado, pessoas que foram curadas de câncer de próstata. O irmão no domingo contou que foi curado do câncer de próstata aqui na Igreja Pentecostal Deus é Santo, fazendo as campanhas do domingo, Domingo da Família, a campanha da restituição e restauração familiar. Deus operou milagres e maravilhas. Eu tenho certeza que nesta campanha do Salmos 23, o Senhor é meu pastor e nada me faltará, vai acontecer milagre na sua casa, no seu lar, na sua família, nos seus familiares, no seu trabalho, seus negócios, sua empresa. Deus opera em todas as áreas. Então eu te convido para estar conosco neste domingo da família, 9 da manhã, 3 da tarde e às 7 da noite, Avenida Marechal Floriano Peixoto, 6711. Nós estamos localizados ao lado da Autopeças Alvoradas, quase em frente ao tubo da passarela, a 150 metros do terminal de ônibus do Vila Áurea. Estacionamento na rua José Peixoto de Lacerda Venec, número 119. Isso mesmo, para você guardar o seu automóvel, tranquilamente cultuar a Deus neste domingo, nos 3 horários, 9 da manhã, 3 da tarde e às 7 da noite. Deus tem um milagre na sua família, Deus tem uma bênção para te entregar. Ainda este ano, Deus vai te abençoar na vida familiar, na vida familiar e na vida financeira. Deus vai fazer um milagre na sua vida. Deus vai operar o milagre da sua vida neste final de ano. Compareça na Igreja Pentecostal Deus é Santo, venha orar conosco, venha fazer campanha conosco para Deus abençoar a sua casa, o seu lar e a sua família. Eu tenho certeza que Deus, ele é o maior interessado em te ajudar, meu irmão, minha irmã. Compareça nesse domingo às 9 da manhã, 3 da tarde e às 7 da noite. Avenida Marechal Floriano Peixoto, 6.711. Uma igreja de fé, de oração e de milagres. Milagres têm acontecido na Igreja Pentecostal do Zé Santo. 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Ela orou, ela pediu para Deus em oração e Deus operou milagre na sua vida. Ouça testemunhos de fé para aumentar a sua fé e você está conosco neste domingo em 3 horários para receber a bênção familiar. 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

0: Irmãos, eu quero contar essa bênção recebi no último dia da campanha. Essa campanha que eu fiz agora, que nós terminamos, eu ganhei meu filho para Jesus. Inclusive, ele veio umas 2, 3 vezes aqui, mas ele não decidia. Mas agora ele está decidido de servir a Jesus até o fim da vida dele. É um filho que havia caído para as valetas, bêbado e tudo. Mas graças a Deus, lutei e ganhei ele para Jesus. Tem outra bênção também, meu irmão. Outro meu filho também. Era bêbado também, bêbado mesmo. E jejum, oração, fiz a campanha inteira, a campanha que passou todos os dias na presença de Deus. O Senhor Jesus libertou ele da bebida.
1: Terezinha, eu estou aqui nessa igreja faz 1 ano lutando contra o vício do cigarro, não consegui largar. E eu quero congregar aqui, eu quero descer as águas aqui nessa igreja. Porque é aqui que Jesus me libertou.
2: A senhora foi liberta, então?
1: Fui, graças a Deus.
2: Há quanto tempo que a senhora fumava?
1: Eu fumava há 15 anos.
2: 15 anos?
1: 15 anos.
2: E agora, como é que está?
1: Agora, graças a Deus, pode fumar, jogar a fumaça na minha cara, que não sinto mais nada.
2: Não sente nem a vontade?
1: Não, não, não.
2: E para quem que está lutando agora contra o vício, vai ouvir o seu testemunho no rádio, qual é o convite que a senhora faz? Que eles fiquem em casa sofrendo ou que venham para cá receber a bênção?
1: Que venha para cá. Hoje eu trouxe uma irmãzinha que estava sofrendo com dor no joelho, falei, vamos para lá que Jesus vai libertar. Senhora, a senhora não vai tomar remédio nenhum.
2: Glória
1: e eu trouxe o casal aqui hoje.
2: Está liberta?
1: Graças a Deus.
2: Quem que te libertou?
1: Jesus.
3: Que fizeram uma obra de bruxaria para o meu filho. Uma situação muito difícil. Um menino que trabalhava e tudo, mas era viciado nas drogas. E Deus operando, eu sempre orando, sempre em campanha, jejum, jejum a favor a ele. Eu fico muito emocionada, né, com essa bênção do Senhor Jesus. Eu deixei uma fotografia dele aqui, pedindo oração para os irmãos me ajudar em oração. Esse final de semana que passou, eu fui lá ver ele, cheguei lá. Olha, eu fiquei só agradecendo a Deus, que eu encontrei ele muito lindo, sabe? Liberto, sem aquela bicharada, aquelas legião de demônio que pegava ele, sabe? Liberto, com a visão muito linda.
4: Salve, irmão, na paz do Senhor. Agora que o Senhor completou a benção, eu vou contar. Então, Deus libertou a minha filha de mais de 5 anos de droga. Droga pesada, misturava lá com outras porcarias. Daí o diabo foi revolta no marido dela, catou a trouxa dele e foi pra firma. Porque é ela que buscava a porcaria para fumar junto com ele. Daí ele achou que ficou só, mas eu continuei pedindo. Olha, o senhor já trouxe ele de volta para dentro de casa. Ele já tá pousando em casa, já tá cumprindo os deveres de um pai de família. Porque a minha filha, o senhor libertou ela. E já tem uma criança no ventre dela, que é para ela esquecer dessa maldita droga que fez ela sofrer mais de 25 anos. E eu sofri muito mais. Tá liberta em nome de Jesus. Foi uma libertação, parece que foi assim, como tirada tomada, sabe? Então a gente tava pedindo. Eu falei assim, senhor, ela não vem pelo amor, faça vir pela dor. Torce o parafuso e faça justiça a meu favor. Eu passo muito vergonha com os vizinhos, com esse barulhão deles. Eu acordava de noite, parecia um bang bang dentro daquela casa, sabe? Uma vez eu fui correndo para acudir ela, eu caí, machuquei os dois joelhos. Então, graças a Deus, tá uma paz que a minha neta foi lá em casa levar minha bisneta para ver, falou, vó, que sossego que tá aqui, que paz. Eu falei, pois é, você tá vendo onde Deus entra? A paz entra.
5: É a bênção que eu tenho para relatar para essa igreja que o meu neto era usuário de droga e roubava, fazia de tudo. E através de eu vim aqui, ele foi liberto, Isaías, teve uma overdose, quase morreu, foi liberto e está trabalhando. Muita bênção eu recebi aqui e estou recebendo.
6: Quem libertou ele?
5: Foi Jesus.
7: Meu nome é Oswaldo Zacarias, eu estou nessa campanha aqui, recebi um milagrão. Eu não esperava, pensava que a minha nora ia morrer, né? Porque estava só couro e osso, só nas drogas. Eu fui visitar ela, depois de 2 meses, nessa campanha aqui. Parou com as drogas, a pele voltou como era, engordou o rosto, sim. Os meus netinhos estão bem cuidados. Saiu das drogas através dessa campanha aqui, dessa igreja aqui. Eu pensei que ela ia morrer, todo mundo falou, ela vai morrer, alguém vai matar ela. Ia com arma para matar ela, porque estava só no osso, a pele colada, assim, ó. O rosto chegou a afundar, assim, ó. Eu pensei, meu Deus do céu, eu sirvo um Deus Todo-Poderoso na Igreja dos Santos. Eu vou receber esse milagre, vou fazer essa campanha, vou fazer um dízimo com Deus, uma oferta com Deus, e Deus me ouviu, e Deus ouviu esse clamor aqui. Fui visitar ela, me abraçou, falou: sogro, olha o tipo que eu tô gordo, tô viçosa, tô fazendo os biquinhos. Falou: tô aqui, tô bem, se eu estivesse lá eu ia morrer, sogro, não tinha ninguém para me valer, ninguém, todo mundo queria me matar. Ó, como tá inchado, tão gordo assim, o corpo inteiro assim. Eu liguei pro meu filho, falei: filho do céu, o milagre que eu recebi, um milagrão mesmo, a tua mulher tá linda, tá maravilhosa, teus filhos tá bem viçoso. Tava, eu não sei até nem que palavra até, porque foi um milagre, um milagrão dessa igreja Deusa Santa aqui. Eu nunca vi um milagre tão imenso que eu recebi dessa campanha. Foi essa aqui que Deus deu a saúde, retornou a saúde para minha nora. Ela tá perdida, só cor e osso, e Deus renovou ela pela misericórdia do nosso Deus. Jesus, foi nosso Deus, Jesus, essa igreja Deusa Santa. Vale a pena vir de longe, eu deixo tantas igrejas lá perto, porque aqui tem o poder de Deus aqui, por isso que eu estou aqui até hoje, graças a Deus. Vem pela igreja Deusa Santa, que não existe médico que cura a droga, o vício do crack, da cocaína, é só aqui nessa igreja que vai receber o milagre, porque o milagre é de Deus, que Deus está aqui, que curou a minha nora. Ela está viçosa, ninguém dava valor para ela, queriam matar ela, mas agora Deus tomou as providências e Deus me alcançou, a minha oração dessa igreja.

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1: Eu quero cumprimentar todo o povo de Deus com a paz do Senhor Jesus. Atenção, atenção Curitiba, atenção Paraná, atenção, porque é neste domingo, às 9 da manhã, 3 da tarde e às 7 da noite. Você não pode parar de buscar pelos seus familiares. Você não pode parar de interceder, de orar, de estar cultuando a Deus pela sua família. Deus escolheu você, meu irmão, minha irmã. Deus escolheu você para ser uma coluna na tua família. Como assim coluna, presbítero Raimundo? Coluna de oração. Coluna de oração. Para você orar, interceder pela tua família, pelo teu lar, tua casa. Interceder pelos seus que não tem força. Não tem força de buscar a Deus. Não tem força de orar. De fazer alguma coisa. Deus escolheu você. Deus escolheu você. Então, neste domingo, neste domingo às 9 da manhã, eu mesmo, presbítero Raimundo, estarei no santo altar de Deus, pregando, orando e Deus operando milagres. 3 da tarde, novamente eu estarei no santo altar de Deus, pregando, orando e Deus operando milagres. Às 19 horas, eu estarei novamente no santo altar de Deus, pregando, orando e Deus confirmando a tua bênção familiar. 9 da manhã, 3 da tarde e às 7 da noite. Igreja Pentecostal Deus é Santo, Avenida Marechal Floriano Peixoto, 6711, 6711 é o endereço do seu milagre, da sua vitória familiar, da sua bênção. Nós estamos localizados ao lado da Autopeças Alvorada, quase em frente ao túmulo da Passarela e a 150 metros do terminal de ônibus do Vilaia. Igreja Pentecostal Deus é Santo, nós convidamos o povo de Deus para fazer uma campanha pela sua família, fazer uma campanha de propósito, uma campanha para você obter resultado. Quantas pessoas têm testemunhado, quantas pessoas têm contado bênção, vitória, através da campanha de domingo, através de buscar pela sua família. E nesse domingo não será diferente, meu irmão, minha irmã. Vem buscar o seu milagre, a sua vitória familiar, conjugal, sentimental, material, financeira e na área da saúde. Que Deus opera em todas as áreas quando nós nos dispomos para buscar a sua presença, buscar a sua face, buscar nele a nossa resposta, o nosso milagre. Então, neste domingo, venha para a Igreja Pentecostal Deus é Santo buscar o seu milagre, a sua vitória, em nome de Jesus.
2: Meu nome é Sofia e a benção foi, ontem de antes, o irmão Raimundo revelou que alguém estava recebendo um livramento e foi meu filho, graças a Deus, essa madrugada ele chegou tranquilo, feliz, mas teve um livramento sim de acidente com a carreta. Então, graças a Deus, já passei por lá, já dei um abraço nele e está tudo bem.
3: Foi revelado que Deus estava livrando e o livramento foi para o filho. Revelação cumpriu rapidamente.
4: Maria Salete.
5: Irmã Maria Salete, conta esse grande testemunho.
4: Então, a minha filha tinha 2 úlceras no estômago e a gente fez a campanha aqui da sexta-feira e ela foi curada. Ela precisava fazer cirurgia e não precisa mais. Ela está curada, para a glória de Deus, aqui na igreja Deus é Santo. E a gente está muito feliz e ela também. Hoje até nós estava comentando, eu e ela, que ela está feliz mesmo por não ter mais aquela dor do estômago que ela tinha.
5: Ela ia fazer uma cirurgia, irmã, conta que ela ia fazer uma cirurgia. E depois da campanha e da oração aqui na igreja Deus é Santo, Jesus curou ela?
4: Jesus curou ela e ela está feliz, e eu também, porque eu só tenho ela.
5: Está curada?
4: Está curada, em nome de Jesus.
5: Deus abençoe, irmã, em nome de Jesus.

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2: O lugar mais alto para se estar, Senhor, é aos seus pés. É onde eu quero estar.

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2: Graças a Deus, este é o programa Vencendo pela Fé da Igreja Pentecostal do Zé Santo, e tenho o prazer de cumprimentar todo o povo de Deus com a paz do Senhor e Salvador Jesus Cristo. É seu irmão em Cristo, Presbítero Raimundo, lembrando a todos que esta programação, ela é de inteira responsabilidade do homem de Deus, pastor Darcy Messias. Povo de Deus, povo da fé, povo que tem o prazer de buscar a presença do Senhor, eu quero fazer um convite todo especial para este domingo em nossa sede nacional, aqui mesmo em Curitiba, estado do Paraná, Igreja Pentecostal do Zé Santo, localizada na Avenida Marechal Floriano Peixoto, 6711, o endereço do seu milagre e da sua vitória. E neste domingo, às 9 da manhã, 3 da tarde e às 7 da noite. Neste domingo da família, onde você, meu irmão, você, minha irmã, tem buscado pela sua família, continua buscando pela sua família. Convide mais alguém para receber as bênçãos do Senhor, convide mais alguém para receber os milagres que acontecem aqui na Igreja Pentecostal. Deus é Santo. Nós temos contemplado, nós temos visto pessoas testemunhar, testificar daquilo que Deus tem operado na Igreja Pentecostal do Zé Santo. Nesse domingo não será diferente o agir, o trabalhar de Deus na sua vida, no seu lar, na sua casa e na sua família. Compareça, 9 da manhã. Eu mesmo, o presbítero Raimundo, estarei no santo altar de Deus, orando, clamando a Deus, para Deus abençoar o seu lar, a sua casa, a sua família. Chegue mais cedo para orar conosco, chegue mais cedo para dobrar o seu joelho, pedir a sua vitória para o Senhor e Salvador Jesus Cristo. 3 da tarde, novamente, assumirei o santo altar de Deus, pregando, orando e clamando pela sua família, para Deus operar milagres e maravilhas, livramentos, curas divinas, tem acontecido na Igreja Pentecostal do Zé Santo, milagres que as pessoas têm testemunhado, pessoas que foram curadas de câncer de próstata. O irmão no domingo contou que foi curado do câncer de próstata aqui na Igreja Pentecostal do Zé Santo, fazendo as campanhas no domingo, domingo da família, a campanha da restituição e restauração familiar. Deus operou milagres e maravilhas, eu tenho certeza que nesta campanha do Salmos 23, o Senhor é meu pastor e nada me faltará, vai acontecer milagre na sua casa, no seu lar, na sua família, nos seus familiares, no seu trabalho, seus negócios, sua empresa. Deus opera em todas as áreas. Então eu te convido para estar conosco neste domingo da família, 9 da manhã, 3 da tarde e às 7 da noite. Avenida Marechal Floriano Peixoto, 6711. Nós estamos localizados ao lado da Autopeças Alvoradas, quase em frente ao tubo da passarela, a 150 metros do terminal de ônibus do Vila Aura. Estacionamento na rua José Peixoto de Lacerda Venec, número 119. Isso mesmo, para você guardar o seu automóvel, tranquilamente cultuar a Deus neste domingo, nos 3 horários, 9 da manhã, 3 da tarde e às 7 da noite. Deus tem um milagre na sua família, Deus tem uma bênção para te entregar. Ainda este ano, Deus vai te abençoar na vida familiar, na vida familiar e na vida financeira. Deus vai fazer um milagre na sua vida. Deus vai operar o milagre da sua vida neste final de ano. Compareça na Igreja Pentecostal Deus é Santo, venha orar conosco, venha fazer campanha conosco para Deus abençoar a sua casa, o seu lar e a sua família. Eu tenho certeza que Deus, ele é o maior interessado em te ajudar, meu irmão, minha irmã. Compareça nesse domingo às 9 da manhã, 3 da tarde e às 7 da noite. Avenida Marechal Floriano Peixoto, 6711. Uma igreja de fé, de oração e de milagres. Milagres têm acontecido na Igreja Pentecostal do Zé Santo. A prova é que você vai ouvir testemunhos, relatos, pessoas contando aquilo que aconteceu na sua vida, aquilo que aconteceu na sua família, aquilo que aconteceu porque ela buscou, ela orou, ela pediu para Deus em oração e Deus operou milagre na sua vida. Ouça testemunhos de fé para aumentar a sua fé e você está conosco neste domingo em 3 horários para receber a bênção familiar. Ouça esse testemunho para aumentar a sua fé e você está neste domingo em 1 desses 3 horários, 9 da manhã, 3 da tarde e às 7 da noite.

0: campanha. Irmãos, eu quero contar essa bênção, recebi no último dia da campanha. Essa campanha que eu fiz agora, que nós terminamos, eu ganhei meu filho para Jesus. Inclusive, ele veio umas 2, 3 vezes aqui, mas ele não decidia. Mas agora ele está decidido de servir a Jesus até o fim da vida dele. É um filho que vivia caído para as valetas, bêbado e tudo. Mas graças a Deus, lutei e ganhei ele para Jesus. Tem outra bênção também, meu irmão. Outro meu filho também. Era bêbado também, bêbado mesmo. E jejum, oração, fiz a campanha inteira, essa campanha que passou todos os dias na presença de Deus. O Senhor Jesus libertou ele da bebida.
1: É a Terezinha. Eu estou aqui nessa igreja faz 1 ano lutando contra o vício do cigarro. Não consegui largar. E eu quero congregar aqui, eu quero descer as águas aqui nessa igreja, porque é aqui que Jesus me libertou.
2: A senhora foi liberta, então?
1: Fui, graças a Deus.
2: Há quanto tempo que a senhora fumava?
1: Eu fumava 15 anos.
2: 15 anos?
1: 15 anos.
2: E agora, como é que está?
1: Agora, graças a Deus, pode fumar, jogar a fumaça na minha cara, que não sinto mais nada.
2: Não sinto nem a vontade?
1: Não, não, não.
2: E para quem que está lutando agora contra o vício, vai ouvir o seu testemunho no rádio, qual é o convite que a senhora faz? Que eles fiquem em casa sofrendo ou que vem para cá receber a bênção?
1: Que venha para cá. Hoje eu trouxe uma irmãzinha que estava sofrendo com dor no joelho. Falei, vamos para lá que Jesus vai libertar. Senhora, a senhora não vai tomar remédio nenhum.
2: Glória
1: e eu trouxe o casal aqui hoje.
2: Está liberta?
1: Graças a Deus.
2: Quem que te libertou?
1: Jesus.
3: Que fizeram a obra de bruxaria para o meu filho. Uma situação muito difícil. Um menino que trabalhava e tudo, mas era viciado nas drogas. E Deus operando, eu sempre orando, sempre em campanha, jejum, jejum a favor a ele. Eu fico muito emocionada, né, com essa bênção do Senhor Jesus. Eu deixei uma fotografia dele aqui, pedindo oração para os irmãos me ajudarem em oração. Esse final de semana que passou, eu fui lá ver ele, cheguei lá, olha, eu fiquei só agradecendo a Deus, que eu encontrei ele muito lindo, sabe, liberto, sem aquela bicharada, aquelas legião de demônio que pegava ele, sabe, liberto, com uma visão muito linda.
4: Salve, irmão, na paz do Senhor, agora que o Senhor completou a benção, eu vou contar. Então, Deus libertou a minha filha de mais de 5 anos de droga pesada, misturava lá com outras porcaria. Daí o diabo foi revolta no marido dela, catou a trouxa dele e foi para a firma. Porque é ela que buscava a porcaria para fumar junto com ele. Daí ele achou que ficou só, mas eu continuei pedindo. Olha, o senhor já trouxe ele de volta para dentro de casa. Ele já está posando em casa, já está cumprindo os deveres de um pai de família. Porque a minha filha, o Senhor libertou ela e já tem uma criança no ventre dela, que é para ela esquecer dessa maldita droga que fez ela sofrer mais de 25 anos. E eu sofri muito mais. Está liberta em nome de Jesus. Foi uma libertação, parece que foi assim, como tirada tomada, sabe? Então a gente estava pedindo. Eu falei assim, Senhor, ela não vem pelo amor, faça vir pela dor. Torce o parafuso e faça justiça a meu favor. Eu passo muito vergonha com os vizinhos, com esse barulhão deles. Eu acordava de noite, parecia um bang bang dentro daquela casa, sabe? Uma vez eu fui correndo para acudir ela, eu caí, machuquei os 2 joelhos. Então, graças a Deus, está uma paz que a minha neta foi lá em casa levar minha bisneta para ver, falou, vó, que sossego que está aqui, que paz. Eu falei, pois é, está vendo onde Deus entra, a paz entra.
5: É a bênção que eu tenho para relatar para essa igreja que o meu neto era usuário de droga e roubava, fazia de tudo. E através de eu vim aqui, ele foi liberto, Isaías, teve uma overdose, quase morreu, foi liberto e está trabalhando. Muita bênção eu recebi aqui e estou recebendo.
6: Quem libertou ele?
5: Foi Jesus.
7: Meu nome é Oswaldo Zacarias, eu estou nessa campanha aqui, recebi um milagrão. Eu não esperava, eu pensava que a minha nora ia morrer, né? Porque estava só cor e osso, só nas drogas. Eu fui visitar ela, depois de 2 meses, nessa campanha aqui. Parou com as drogas, a pele voltou como era, engordou o rosto, sim. Os meus netinhos estão bem cuidados. Saiu das drogas através dessa campanha aqui, dessa igreja aqui. Eu pensei que ela ia morrer, todo mundo falou, ela vai morrer, alguém vai matar ela. Ia com arma para matar ela, porque estava só no osso, só a pele colada, assim, ó. O rosto chegou a afundar, assim, ó. Eu pensei, meu Deus do céu, eu sirvo um Deus Todo-Poderoso na igreja dos Santos. Eu vou receber esse milagre. milagre, vou fazer essa campanha, vou fazer um dízimo com Deus, uma oferta com Deus. E Deus me ouviu, e Deus ouviu esse clamor aqui. Fui visitar ela, me abraçou, falou: sogro, olha o tipo que eu tô gordo, tô viçosa, tô fazendo uns biquinhos. Falou: tô aqui, tô bem, se eu estivesse lá eu ia morrer, sogro. Não tinha ninguém pra me valer, ninguém, todo mundo queria me matar. Ó, como tá inchado, é tão gordo, assim, o corpo inteiro, assim. Eu liguei pro meu filho, falei: filho do céu, um milagre que eu recebi, um milagrão mesmo. A tua mulher tá linda, tá maravilhosa, teus filhos tá bem vistoso. Tava, eu não sei até nem que palavra até, porque foi um milagre, milagrão dessa igreja, Deus a Santa aqui. Eu nunca ouvi um milagre tão imenso que eu recebi dessa campanha. Foi essa aqui que Deus deu a saúde, retornou a saúde para minha nora. Ela tá perdida, só cor e osso, e Deus renovou ela pela misericórdia do nosso Deus. Jesus, foi nosso Deus, Jesus, essa igreja, Deus a Santa. Vale a pena vir de longe, vale a pena vim de longe, eu deixo tantas igrejas lá perto, porque aqui tem o poder de Deus aqui, por isso que eu estou aqui até hoje, graças a Deus. Vem pela igreja Deus é Santo, que não existe médico que cura a droga, o vício do crack, da cocaína, é só aqui nessa igreja que vai receber o milagre, porque o milagre é de Deus, que Deus está aqui, que curou a minha nora. Ela está viçosa, ninguém dava valor para ela, queriam matar ela, mas agora Deus tomou as providências e Deus me alcançou, a minha oração dessa igreja.

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1: Eu quero cumprimentar todo o povo de Deus com a paz do Senhor Jesus. Atenção, atenção Curitiba, atenção Paraná, atenção, porque é neste domingo, às 9 da manhã, 3 da tarde e às 7 da noite. Você não pode parar de buscar pelos seus familiares. Você não pode parar de interceder, de orar, de estar cultuando a Deus pela sua família. Deus escolheu você, meu irmão, minha irmã. Deus escolheu você para ser uma coluna na tua família. Como assim coluna, presbítero Raimundo? Coluna de oração. Coluna de oração. Para você orar, interceder pela tua família, pelo teu lar, tua casa. Interceder pelos seus que não tem força. Não tem força de buscar a Deus. Não tem força de orar. De fazer alguma coisa. Deus escolheu você. Deus escolheu você. Então, neste domingo às 9 da manhã, eu mesmo, o presbítero Raimundo, estarei no santo altar de Deus, pregando, orando e Deus operando milagres. 3 da tarde, novamente, eu estarei no santo altar de Deus, pregando, orando e Deus operando milagres. Às 19 horas, eu estarei novamente no santo altar de Deus, pregando, orando e Deus confirmando a tua bênção familiar. 9 da manhã, 3 da tarde e às 7 da noite. Igreja Pentecostal Deus é Santo, Avenida Marechal Floriano Peixoto, 6711, 6711 é o endereço do seu milagre, da sua vitória familiar, da sua bênção. Nós estamos localizados ao lado da Autopeças Alvorada, quase em frente ao túmulo da Passarela e a 150 metros do terminal de ônibus do Vilaia. Igreja Pentecostal Deus é Santo, nós convidamos o povo de Deus para fazer uma campanha pela sua família. Fazer uma campanha de propósito, uma campanha para você obter resultado. Quantas pessoas têm testemunhado, quantas pessoas têm contado bênção, vitória, através da campanha de domingo, através de buscar pela sua família. E nesse domingo não será diferente, meu irmão, minha irmã. Venha buscar o seu milagre, a sua vitória familiar, conjugal, sentimental, material, financeira e na área da saúde. Que Deus opera em todas as áreas quando nós nos dispomos para buscar a sua presença, buscar a sua face, buscar nele a nossa resposta, o nosso milagre. Então, neste domingo, venha para a Igreja Pentecostal do Zé Santo buscar o seu milagre, a sua vitória, em nome de Jesus.
2: Meu nome é Sofia e a benção foi ontem de antes, o irmão Raimundo revelou que alguém estava recebendo um livramento e foi meu filho, graças a Deus, essa madrugada ele chegou tranquilo, feliz, mas teve um livramento sim de acidente com a carreta. Então, graças a Deus, já passei por lá, já dei um abraço nele e está tudo bem.
3: Foi revelado que Deus estava livrando e o livramento foi para o filho. Revelação cumpriu rapidamente.
4: Maria Salete.
5: Irmã Maria Salete, conta esse grande testemunho.
4: Então, a minha filha tinha 2 úlceras no estômago e a gente fez a campanha aqui da sexta-feira e ela foi curada. Ela precisava fazer cirurgia e não precisa mais. Ela está curada, para a glória de Deus, aqui na Igreja Deus é Santo. E a gente está muito feliz e ela também. Hoje até nós estávamos comentando, eu e ela. que ela tá feliz mesmo por não ter mais aquela dor do estômago que ela tinha.
5: Ela ia fazer uma cirurgia, irmã, conta que ela ia fazer uma cirurgia. E depois da campanha e da oração aqui na igreja Deus é Santo, Jesus curou ela?
4: Jesus curou ela e ela tá feliz e eu também, porque eu só tenho ela.
5: Tá curada?
4: Tá curada, em nome de Jesus.
5: Deus abençoe, irmã, em nome de Jesus.

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Deus, amados ouvintes, sejam bem-vindos a esta programação. Quem vos salva é sua irmã em Cristo, Rose Messias. E eu quero dizer a todos vocês que nós estamos numa expectativa muito grande para hoje à noite, a partir das 19 horas. Haja visto que às 18h40 nós já estaremos aqui na nossa sede. Na quinta-feira passada foi uma bênção. Deus usou a vida do casal, né? O presbítero Marta Irã, juntamente com a sua esposa, a cooperadora Karine. Então, nesta quinta-feira, nós contaremos com a presença

Paz do Senhor para todos os amados ouvintes que vos saudam, sua irmã em Cristo, Rose Messias. Estou esta quinta-feira, hoje é quinta-feira, e nós estamos aí numa expectativa muito grande para hoje, às 19 horas. Nós contaremos com a presença da cooperadora Silvia, que estará vindo ali, né? Ela que toma conta da Igreja Deus é Santo ali no Ganchinho, ela é dirigente. Deus vai estar usando a serva do Senhor com sobrenatural na noite de hoje, aqui na nossa sede. Eu tenho certeza que ninguém vai ficar de fora. Na quinta-feira passada foi uma bênção. Deus usou a vida do presbítero Marcos Airan, na palavra, na ação, na libertação. A esposa dele, a cooperadora Karine, também no louvor, foi uma bênção. Então, hoje, quinta-feira, ninguém pode ficar de fora. Às 19 horas, Deus vai estar usando a vida da cooperadora Silvia na palavra, na revelação, na libertação. O grupo Vencendo pela Fé, louvando a Deus. A irmã Paola louvando o Senhor. Creio que, na medida do possível, a irmã Karine também louvando a Deus. A Ana Cecília, a criança, também louvando o Senhor. A irmã Noemi, a irmã Adriana, a irmã Angelina, irmã Rosalina, várias irmãs ali louvando a Deus, vai ser uma bênção. Irmã Iris, né, vai estar louvando o Senhor na noite de hoje. Ninguém pode ficar de fora. Creio que a irmã Neide, a irmã Fabíola, olha, a equipe de irmãs ali, o grupo Vencendo pela Fé em peso ali, louvando a Deus. Nós estaremos ali aguardando a presença dos irmãos, das irmãs, graças a Deus, que verdadeiramente os irmãos estão ali auxiliando o culto com as senhoras, porque é culto com as irmãs, mas para todos. Todo mundo ali glorifica a Deus na quinta-feira, às 19 horas. Venha para cá, Curitiba, venha para cá, Paraná, porque nesta noite Deus vai fazer uma mudança na tua vida, na continuidade desta campanha, A Minha Família no Esconderijo do Altíssimo. E nós estamos precisando ter reforço de Deus sobre o nosso lar, sobre a nossa família, porque a família é um projeto de Deus e Deus ama a família. Então, se você ama a sua família, você não vai ficar de fora da concentração logo mais às 19 horas aqui na Avenida Marechal Floriano Peixoto, 6711, próximo ao terminal do Aue, quase em frente ao tubo da passarela, bem ao lado da Alvorada Autopeças, aqui na sede da Igreja Pentecostal Deus é Santo. Nesta noite, uma noite completa, palavra, louvor, revelação, libertação, salvação de almas. Deus vai estar usando a vida da cooperadora Silvia na palavra, na revelação. Vai ser uma bênção em nome de Jesus. E eu creio em Jesus Cristo de braços abertos, salvando, curando, libertando, transformando, abençoando as famílias. E se você ama a sua família, você não vai ficar de fora da concentração logo mais às 19 horas aqui na nossa sede. Às 18h40 nós já estaremos ali orando, pedindo que Deus venha te dar força e graça para que ninguém fique de fora. Não olhe para o tempo, né? Para o clima, não. Olha para Jesus, que é construtor de todas as coisas. Não é porque está um clima chuvoso, um pouco frio, que você vai dizer, ah, não vou à igreja. De jeito nenhum. Venha, maior o sacrifício, maior é a vitória, maior é a bênção. Então, nesta noite, Deus tem um milagre para você. Nesta noite, Deus tem algo reservado para te entregar. Você que outrora, quem sabe, fazia parte do louvor, do coral, da banda, do vocal, do ciclo de oração, e você, minha irmã, olhou, quem sabe, para as lutas, para as dificuldades, se encostou, está à beira do caminho. Deus tem uma palavra para você logo mais às 19 horas. Deus vai ter uma palavra de ânimo, uma palavra que vai te erguer novamente, te levantar novamente. Você vai ter força para colocar a mão no arado e continuar marchando e vencendo pela fé ao rumo da nova Canaã, né? Ao rumo dos céus. Nós sabemos que o nosso alvo é os céus. Então, nesta noite, Deus tem uma palavra para os irmãos, para as irmãs. Deus vai estar usando, e Deus estará usando a vida da cooperadora Silvia como canal de bênção sobre as nossas vidas. Por isso, nós queremos convidar todos vocês que estão aí em conexão com este programa Vencendo pela Fé, por este meio de comunicação. A entrada é franca. Quem garante o milagre é o nosso Senhor e Salvador Jesus Cristo. Então, não percam, povo de Deus. É hoje, às 19 horas, aqui na sede da Igreja Pentecostal Deus é Santo,
Deus tem algo reservado para te entregar e só depende da sua fé, do seu ânimo, da sua confiança no Senhor. Se esforçar, ter bom ânimo, vem estar conosco, olha para o alvo que é Cristo, que é dele que vem a nossa vitória, que vem a salvação, que vem o perdão, que vem aquilo que a gente precisa, que nós necessitamos. O Senhor tem poder para suprir todas as nossas necessidades. Então, nessa noite, nós queremos contar com a presença de todos vocês. Chegue cedo, povo de Deus, em nome de Jesus. Vamos invocar o nome do Senhor, vamos buscar o Senhor enquanto se pode achar, invocar o Senhor enquanto está perto. Então, nesta noite, é noite nós abastecermos, nós revestirmos com o poder de Deus. Em nome de Jesus, às 19 horas, já visto que às 18h40, nós já estaremos ali orando, clamando, e o Espírito Santo de Deus é abençoando, alcançando os irmãos e as irmãs que estarão conosco logo mais às 19 horas. Aqui na Avenida Marechal, Floriano Peixoto, 6711, próximo ao terminal do Aue, quase em frente ao Tubo da Passarela, bem ao lado da Alvorada Autopeça, aqui na sede da Igreja Pentecostal de José Santo. Para isso, nós estamos pagando preço todas as quintas-feiras, pela misericórdia do Senhor, até às 17 horas, em consagrações, em orações. Para Deus abençoar a tua entrada, meu irmão, Deus abençoar a tua saída, logo mais às 19 horas, aqui na sede da Igreja Pentecostal Deus é Santo. Corra para cá, Curitiba, corra para cá, Paraná, porque o milagre vai acontecer. Deus estará usando a vida da cooperadora Silvia na palavra, na revelação, na libertação. E uma coisa eu sei, sem a tua bênção você não sairá, porque Deus não despede ninguém com as mãos vazias. Ele tem prazer de abençoar. A palavra de Deus fala que todo aquele que invocar o nome do Senhor será salvo. Então, nesta noite, Deus tem um milagre para você. Junte-se a nós e vamos louvar a Deus logo mais às 19 horas, aqui na sede da Igreja Pentecostal. Deus é Santo.

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Quando eu fazia 8 dias que eu estava aqui, eu senti que tinha um negócio no nariz e eu soprei assim na minha mão. Eu soprei e saiu um besouro, maior que um vagalume. Era um besouro preto.

Estava na oração aqui, me deu uma cólica, eu fui no banheiro, faz 5 anos que não menstruo, veio a menstruação, fui para casa, fui no banheiro e soltei aquele charuto, o charuto normal.

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0: Irmã Rita, a senhora chegou aqui hoje com um caroço tamanho de uma laranja na barriga?
1: Sim.
0: Do lado direito?
1: Sim.
0: Quanto tempo você estava sofrendo com esse problema?
1: Uns 3 ou 4 anos.
0: Cadê a caroção? Cadê?
1: Sumiu.
0: Seu nome? Seu nome.
1: Rosi.
0: Conte a bênção.
1: No meu caso foi a primeira vez que vinha na igreja já desse santo. Eu estava sentada e o irmão revelou que eu tinha problema no útero. E realmente eu tinha problema no útero, porque eu estava 4 anos e pouco sofrendo o útero. E daí o irmão revelou que havia uma macumbaria. Olha, eu fiz 2 cirurgias, né? Acho que eu estava desenganada. E daí realmente eu não estava vendo mais.
0: Curado.
1: Nunca mais.
0: Nunca mais sentiu. Seu nome, irmã?
2: É Cleusa.
0: Irmã Cleusa, como é que foi que você chegou aqui na Deusa Santa?
2: Através do convite da minha mãe.
0: Aqui, como é que foi? A sua vida estava no pó, na miséria, como é que estava?
2: Ah, eu estava com muita tristeza, angústia, e o médico já tinha falado que era depressão, né? Então Deus usou o irmão para chamar eu num banco, dizendo que Deus queria me curar, né? E Deus mostrava muita amarração, mostrava eu até ano passado, que era até para eu estar morta já, né? E foi verdade mesmo, irmão. Ano passado eu passei muito mal mesmo, procurei um médico. E o médico disse que era depressão e fiz um monte de exame e nada dava certo.
0: Era macumba. Eu me lembro que a revelação foi revelação que você estava imacumbada, enfeitiçada.
2: Foi mesmo.
0: E agora?
2: Agora não, irmão. Eu tinha medo de andar de carro. Meu marido comprou um carro e eu tinha medo. Eu andava travada. Deus o livre, se eu sentasse na frente no carro, eu parecia que eu estava amarrada dentro do carro. E olha, depois daquela revelação, eu sento no carro e vou e venho e
0: paz, alegria,
2: saúde, olha, saúde também, olha, normal minha vida.
0: Amém. Mora onde?
2: Eu no Fazendinha.
0: Obrigado, irmã. Seu nome?
3: Margarete Batista Delgado.
0: Qual foi a bênção, irmã Margarete?
3: A bênção foi que Deus repreendeu o demônio lá da minha casa, nada dava certo, e uma brigaiada com a minha filha, com o meu gerro, pulando em mim com uma faca, e aí eu enfrentei ele e digo, ó, podem vir com a faca, vamos ver se o diabo tem mais poder que Deus. Aí ele se acalmou e agora, graças ao bom Deus, eles se mudaram do meu terreno, está limpo o meu terreno, em nome de Jesus.
4: Meu nome é...

0: Senhora, Jesus me curou.
1: Eu sou José, é a primeira vez que eu venho na Igreja de Deus Santo. E eu sofri uma dor na garganta. E graças a Deus eu vim aqui hoje e fui curado. Já há uns 2 anos. E hoje, graças a Deus, fui curado da garganta. Na Igreja de Deus Santo.
2: Meu nome é Américo, eu estava já com 2 anos que eu conhecia a Igreja Deus é Santo. Tinha muitos problemas, fui libertado aqui na Igreja Deus.
1: E graças a Deus eu vim aqui hoje e fui curado. Já há uns 2 anos. E hoje, graças a Deus, fui curado da garganta. Na Igreja Deus é Santo.
2: Meu nome é Américo, eu estava já com...

0: a cirurgia e hoje, graças a Deus, comecei a fazer as campanhas e não precisei fazer cirurgia mais. E era essa a minha bênção em nome de Jesus.
1: Meu nome é Rosimar. A partir do momento que eu comecei a frequentar a igreja Deus é Santo, eu fui curada do câncer no intestino. Graças a Deus, eu estou muito melhor.
2: Meu nome é Giane. O meu testemunho é que quando eu comecei a vir nessa igreja, eu vivia deprimida, muitas dores no corpo, muita pressão, tomava até calmante e Deus me libertou. Hoje a minha vida está diferente, totalmente mudada. Meu lar, a gente já estava tendo problemas com o casamento, o inimigo estava trabalhando de uma maneira que a gente já não estava nem se acertando mais, a gente vivia tão bem e... Eu vim nessa igreja desesperada, sem esperança, até de viver. Estava pedindo até para Deus tirar a minha vida. Tanto que era o meu desespero. E eu fui revelada de obras de macumba e Deus me libertou. Hoje a minha vida está totalmente mudada. Para a glória do nome do Senhor. Com uma campanha. O pastor Darcy.
3: Meu nome é Valdiriz. Deus me deu a libertação porque eu estava com caroço, né? Na minha garganta. E Deus me libertou.

0: Jesus, em nome de Jesus.
1: Minha irmã, seu nome?
2: Ida.
1: Quantas bênçãos se veste aqui?
2: Eu já ganhei bastante bênção. Se eu não fosse aqui, eu não estava mais de vida. Jesus me ajudou muito e me curou aqui nesse lugar.
1: Curou de quê, minha irmã?
2: Eu estava totalmente doente. Eu tinha dor na garganta e dor no estômago, uma queimação no estômago que eu não aguentava.
1: E foi curado de tudo? Curado de tudo?
2: Saiu tudo, saiu.
1: Ah, irmão. Maravilha! Olha aí, irmão. Olha aí, irmãos. Você, irmã. Seu nome?
3: Vanessa.
1: Qual a bênção?
3: Ah, eu fui curada do útero, câncer no útero.
1: Câncer no útero?
3: Isso.
1: E mais?
3: Ah, meu filho com anemia.
1: Foi curado também?
3: Isso.
1: Aqui na Deus é santo?
3: Isso.
1: Amém. Meu amado irmão, seu nome?
4: Nelson Gabriel, meu filho.
1: Conte a bênção, irmão Nelson.
4: Pastor, eu tenho recebido tantas bênçãos, tanto eu como a minha família dessa igreja, que é incontável, viu? Graças a Deus.
1: Muitas bênçãos.
4: Muitas bênçãos.
1: Amém. Amém. Meu amado irmão, seu nome?
5: Urias.
1: Conte a bênção, meu irmão.
5: Eu consegui a bênção, é dor nervo ciático.
1: Foi Deus, curado.
5: Fui curado.
1: Do nervo ciático.
5: Nervo ciático.
1: Da coluna.
5: Coluna.
1: Está curado por Jesus.
5: Por Jesus.
1: Aqui na Deus é santo.
5: Aqui na igreja Deus é santo.
1: Amém. Meu irmão, seu nome?
6: Não.
1: Minha irmã, a senhora está feliz, não está?
6: Muito feliz.
1: Seu nome?
6: Célia.
1: Qual a bênção?
6: Eu recebi, eu tinha muita dor no meu corpo, quando entrei aqui foi revelada, sumiu, não tenho mais nada.
1: Está curada.
6: Estou curada, em nome. É a quarta vez que eu estou vindo.
1: Minha irmã, seu nome?
7: Rosângela.
1: Qual a bênção?
7: Eu recebi várias curas, pastor. O caroço na barriga, coração novo.
1: Foi curado o coração também.
7: Fui, coração novo, doença nas juntas, fui curado em nome de Jesus, tudo na campanha.
1: Qual foi a bênção? Irmãos, é muitas bênçãos. Essa aqui foi curada o coração.
7: Curada de doença nos ossos.
1: Meu Deus do céu, muita bênção, né?
7: Muita bênção.
1: Tá bom, irmão, obrigado. Deus abençoe. Essa aqui foi curada de quê?
8: Assim como curaram um tumor que tinha no seio.
1: Tumor no seio?
8: Aham, tumor no seio.
1: Meu Deus. E a senhora, a primeira vez?
9: Não, irmão.
1: Já veio aqui várias vezes?
9: Fazendo a campanha.
1: O que o senhor já conseguiu aqui?
9: O que eu consegui foi curar meu estômago.
1: Ah, glória a Deus. E essa aqui?
9: É bastante as bênçãos que eu recebi.
1: Macumba, você foi libertado aqui?
9: Macumba, quando eu vim aqui, eu...
1: Tava desanimada, caída.
9: Tava desanimada.
1: Fraca na fé.
9: Tava toda atrapalhada mesmo.
1: E agora?
9: Agora eu tô bem.
1: Tá animada?
9: Tô.
1: Abençoada por Deus.
9: Sim.
1: Amém. Deus abençoe. Seu nome?
10: Cecília.
1: Conte a bênção, irmã Cecília.
10: Foi uma bênção muito grande. O meu irmão sofreu um infarto muito grande mesmo, fulminante. Ele esteve internado 21 dias em coma profundo. E ele levou 27 choques para ele se reanimar. Mas para a glória do Senhor, ele está em casa, ele está bem, ele está normal. Uma vizinha dele até comprou vela para o velório, porque é um povo...
1: Ei, Jesus.
10: Um povo católico, né? Mas graças a Deus. E o Senhor enviou lá uma pessoa crente que orou por ele e cantou.

0: meninos com ele. Então, eu fiquei muito feliz com o meu Deus por essa bênção muito grande. Foi um milagre. Os próprios médicos são contra milagres. Eles disseram, olha, foi um milagre, homem, foi um milagre.
1: Amém.
0: Amém.
1: O homem foi ressuscitado por Jesus. Obrigado, Deus abençoe.

Você que já recebeu um milagre na igreja, Deus é santo. Venha compartilhar o seu testemunho. Não guarde essa bênção apenas para você. Existem pessoas dentro da igreja que recebem uma bênção, alcançam um milagre, veem a mão de Deus agir, mas ficam em silêncio. E isso é sério. Quando alguém recebe algo de Deus e não testemunha, não está apenas deixando de contar uma vitória, está interrompendo um propósito espiritual. O testemunho não é opcional, ele é parte do milagre. Existem pessoas dentro da igreja que recebem uma bênção, alcançam um milagre, veem a mão de Deus agir, mas ficam em silêncio. E isso é sério. Quando alguém recebe algo de Deus e não testemunha, não está apenas deixando de contar uma vitória, está interrompendo um propósito espiritual. O testemunho não é opcional, ele é parte do milagre. Agora entenda isso com clareza. O testemunho protege a bênção. O silêncio pode enfraquecer aquilo que você recebeu. Quantas pessoas estão esperando ouvir o que Deus fez na sua vida para não desistirem? Quantos estão precisando de uma prova viva de que o milagre é real? E você tem essa prova, mas está guardando. Deus não te abençoou para você esconder. Ele te levantou para você falar, testemunhar, declarar. Se você recebeu cura, testemunhe. Porta aberta, testemunhe. Libertação, testemunhe. Provisão, testemunhe. Ir na frente do púlpito. Testemunhar não é vergonha, é honra. Vergonha é Deus fazer e a pessoa fingir que não aconteceu. A partir de hoje, mude sua postura. Se Deus fez, conte. Se Deus operou, declare. Se Deus te abençoou, glorifique diante de todos, porque quem testemunha fortalece a própria fé, ativa novas bênçãos e se torna instrumento para milagres na vida de outros. Não retenha o que Deus fez. Transforme sua vitória em testemunho.

Você que já recebeu um milagre na igreja, Deus é santo. Venha compartilhar o seu testemunho. Não guarde essa bênção apenas para você. Existem pessoas dentro da igreja que recebem uma bênção, alcançam um milagre, veem a mão de Deus agir, mas ficam em silêncio. E isso é sério. Quando alguém recebe algo de Deus e não testemunha, não está apenas deixando de contar uma vitória, está interrompendo um propósito espiritual. O testemunho não é opcional, ele é parte do milagre. Existem pessoas dentro da igreja que recebem uma bênção, alcançam um milagre, veem a mão de Deus agir, mas ficam em silêncio. E isso é sério. Quando alguém recebe algo de Deus e não testemunha, não está apenas deixando de contar uma vitória, está interrompendo um propósito espiritual. O testemunho não é opcional. Ele é parte do milagre. Agora entenda isso com clareza. O testemunho protege a bênção. O silêncio pode enfraquecer aquilo que você recebeu. Quantas pessoas estão esperando ouvir o que Deus fez na sua vida para não desistirem? Quantos estão precisando de uma prova viva de que o milagre é real? E você tem essa prova, mas está guardando. Deus não te abençoou para você esconder. Ele te levantou para você falar, testemunhar, declarar. Se você recebeu cura, testemunhe. Porta aberta, testemunhe. Libertação, testemunhe. Provisão, testemunhe. Ir na frente do púlpito. Testemunhar não é vergonha, é honra. Vergonha é Deus fazer e a pessoa fingir que não aconteceu. A partir de hoje, mude sua postura. Se Deus fez, conte. Se Deus operou, declare. Se Deus te abençoou, glorifique diante de todos, porque quem testemunha fortalece a própria fé, ativa novas bênçãos e se torna instrumento para milagres na vida de outros. Não retenha o que Deus fez. Transforme sua vitória em testemunho.

E meus amados irmãos, a paz do Senhor Jesus Cristo a todos. Estamos aqui na live do meio-dia, live da oração do meio-dia, ao vivo. Aqui é o cooperador Manuel com todos. E nós já vamos, sem perca de tempo, iniciar a oração, iniciar o clamor aqui com todo o povo da fé, todos que estão aí na expectativa. Deus vai fazer uma obra, Deus vai agir, Deus vai trabalhar em nossas vidas, em nome de Jesus. Vamos orar? É momento de oração, vamos falar com Deus.

0: graças a Deus, irmãos, vamos orar. Vamos iniciar a oração e daqui a pouquinho o pastor Jefferson de Andrade vai dar continuidade. Senhor nosso Deus e nosso Pai Celestial, aqui, Senhor, nós estamos, meu Deus, em mais um dia para falar com o Senhor, para orar, para buscar, Senhor, a Tua presença. Senhor, nós os colocamos em oração e crendo em nome de Jesus Cristo que o Senhor há de receber a nossa oração. Perdoa, Deus, os nossos erros, as nossas falhas, os nossos pecados. Perdoa, Deus, meu Deus, perdoa, Senhor, tudo aquilo que pode querer nos afastar da presença do Senhor que nós tenhamos feito. Jesus, ajuda nós. Jesus, fortalece nós. Jesus, coloca as mãos nas nossas vidas e nos ajuda. Porque sem o Senhor nós não somos nada. Porque sem a Tua presença nós não somos nada, nós não temos nada. Mas é graças a Deus, mas é graças a Deus que nós temos Deus, que nós temos o Senhor para nos ajudar. Deus, eu lhe peço aqui agora, põe as mãos na minha vida, põe as mãos na minha vida, põe as mãos na vida dessa irmã que agora está nesta oração do meio-dia. Põe as mãos na vida desse irmão, meu Deus. Todos que deixaram os nomes aqui nos comentários, nós vamos orar por cada um, meu Deus, por cada uma, Senhor, que o Senhor sabe exatamente o que eles precisam. O Senhor é o Deus abençoador. A Tua palavra diz que o Senhor é galardoador daqueles que o buscam, e nós estamos aqui buscando o Senhor de todo o nosso coração. Jesus alcança, Jesus alcança, Jesus alcança a pessoa que está sem forças. Jesus, alcança a pessoa que está triste, que está desanimado, que está desanimada. Jesus, alcança a pessoa que está passando tantas lutas e não tem mais forças, nem de onde tirar forças. Mas o Senhor é poderoso para fazer uma obra nessa vida. Faz uma obra, meu Deus, nessa vida. Renova, meu Deus, as forças. Renova, meu Deus, as forças. Porque a Tua palavra diz que o Senhor dá força alcançado, que o Senhor renova as forças, meu Deus, renova as forças dessa irmã, desse irmão, para eles continuar lutando, para eles continuar batalhando e para eles vencerem as lutas e as batalhas em nome de Jesus. Deus, eu lhe peço aqui agora, estende as mãos, Senhor, estende as mãos, meu Deus, estende as mãos diante de todo e qualquer problema. Nós sabemos que para Deus não é nada, para Deus nada é impossível, para Deus esse problema que essa pessoa está passando é pouca coisa. É por isso que nós oramos, Senhor, é por isso que nós clamamos, meu Deus, neste exato momento, e pedimos para que o Senhor venha entrar com a divina providência em nome de Jesus. Senhor, eu lhe peço também, meu Deus, que o Senhor faça, Senhor, a Tua vontade na nossa vida, que o Senhor cumpra a Tua vontade na nossa vida, Pai, porque o que nós queremos, porque a nossa vontade humana é falha, a nossa vontade de ser humanos é falho, mas a vontade de Deus é perfeita, é maravilhosa, é agradável, e nós Te glorificamos, ó Pai, por isso. Cumpre, meu Deus, a Tua vontade nas nossas vidas, Senhor. Ajuda nós a nossa incredulidade. Perdoa nós a nossa incredulidade, Senhor. Renova nossa fé. Renova nossas forças, Pai. Em nome do Senhor Jesus. E eu quero orar agora, meu Deus, por cada vida, por cada nome, por cada um e cada uma, meu Deus, que tem apresentado aqui os pedidos de oração nos comentários do YouTube e nos comentários do Facebook. Deus, alcance os nomes, ó Pai. Alcança, meu Deus, todos esses nomes, Senhor, que estão em oração nesse momento. Alcança, meu Deus, a irmã Clarice Santos. Alcança, meu Deus, o irmão Luiz. Meu Deus, alcança a irmã Neide Santos. Alcança, meu Deus, a irmã Luzineide. Deus, alcança o Senhor, irmão José Dirceu. Alcança, Senhor. e vai abençoando, e vai confirmando a vitória, meu Deus, em nome de Jesus, alcança agora. Deus, alcança o Senhor João Gabriel, a Josefa, Deus, a Flavinha, alcança, meu Deus, dá vitória. Deus, alcança o irmão Nilson Silva, entra com a justiça, meu Deus, diante desta causa, confirma, Senhor, a vitória em nome de Jesus. Senhor, alcança o irmão Luiz Henrique de Moraes e a família, abençoa, Deus, e dá a vitória. Deus, abençoa teu servo em nome de Jesus. Alcança também o Renan, eu lhe peço, Senhor, porque o Senhor venha entrar com a providência, vai curando, vai libertando, vai quebrando as maldições. Ó Deus, repreendendo todo o mal na vida dele, Pai, pelo sangue de Jesus. Repreenda, Deus, nós apresentamos a vida do Renan aqui agora. Alcança, meu Deus, alcança, meu Deus, alcança, Senhor. Olha aqui o irmão Andrade, que pôs os nomes para oração. Alcança toda esta família, Deus, confirma a vitória, confirma a bênção, confirma o agir de Deus, o trabalhar de Deus na família desse irmão, dessa irmã, Pai, em nome de Jesus. Olha a irmã Juscelia Gonçalves, abençoa a vida dela, Pai, abençoa a família Gonçalves, a família Assunção. Dai a vitória nessa família. O Senhor sabe exatamente, Deus, o que precisa agir lá, o que precisa ser, meu Deus, operado nesta família, em nome de Jesus. Deus, alcança a mão Lucimara Gomes, abençoa, meu Deus, a Adriana Gomes nesta gestação, abençoa, meu Deus, Andriele Gomes, enfim, toda a família. Nós pedimos que o Senhor entre com a providência, entra, Senhor, com a libertação na vida do João Vitor, na vida da Amanda. Deus, alcança, Senhor, o Sandro, enfim, todos que foram colocados aqui na oração. O Deus, abençoa, Senhor, abençoa, meu Deus, abençoa, Senhor, para a glória de Deus, o nosso Pai, a mãe Juscele, o Elias, o Jair, dai a vitória. Alcança a irmã Conceição Siqueira, abençoa a vida da irmã Conceição Siqueira, vai abençoando, meu Deus, irmã Cláudia Sonza, nome de Jesus, abençoa, meu Deus, a irmã Sara Gonçalves, meu Deus, entra com a providência, entra, Senhor, com a divina providência, vai abençoando, meu Deus, irmão Cláudio Santos, o irmão Leandro, Senhor, alcança, meu Deus, alcança, Senhor da glória, e vai confirmando, meu Deus, a vitória nessas vidas. Alcança, Senhor, que a mamãe Werner, alcança, meu Deus, alcança o Nilson Silva, Alessi Terezinha, o José Dirceu, aí dando vitória, meu Deus, a vida Ezequiel, vai alcançando Jesus e Moitaci, e todos, meu Deus, que nós estamos apresentando aqui nos pedidos de oração. Jesus, entra com a providência para a glória de Deus, para a glória de Deus, para a glória de Deus, o nosso Pai. Jesus, abençoa, Senhor, abençoa o Vanderlei, abençoa a Janaína, abençoa, meu Deus, a Fádrica e tantos nomes, meu Deus, em nome de Jesus. Glória a Deus, graças a Deus, graças a Deus,
1: graças a Deus, graças a Deus, graças a Deus, graças a Deus, Senhor nosso Deus, nosso Pai que está nos céus, Deus, graças nós te damos por esta oportunidade de poder estar aqui, Senhor, para dar sequência à oração, Jesus, a oração que deu início ao meio-dia. Meu Deus, aqui está o nosso irmão cooperador Manuel. Abençoa ele, a casa, a família dele. Deus, abençoe o povo que está em casa orando conosco pela nossa rádio, online, pelo aplicativo da igreja. Irmãos que estão orando pelas redes sociais, que estão ligados conosco nesta live, meu Deus. Meu Deus, quantas vidas, aonde os seus nomes já foram aqui apresentados, e mais uma vez eu quero apresentar, meu Deus, os nomes apresentar, meu Pai, os pedidos de oração, Senhor. Pai amado, Pai querido, Pai de bondade, Pai de compaixão, Pai de misericórdia, quantas vidas agora, vidas que estão pedindo e pedindo por socorro. E a Tua palavra diz, Senhor, a Tua palavra diz que o Senhor é socorro, bem presente na hora da angústia. Meu Deus, a Tua palavra diz, a Tua palavra diz, eleva os meus olhos para os montes, de onde me virá o socorro? O meu socorro vem do Senhor, que fez os céus e a terra. Meu Deus e meu Pai que está nos céus, meu Deus, o meu socorro, e não apenas o meu, mas também dos irmãos, das irmãs, vem do Senhor. Meu Deus, nesta tarde, Jesus, quantas pessoas enfermas, pessoas que têm alguém da família que está enferma, quem sabe nesse exato momento alguém passando por uma cirurgia, quem sabe alguém ali, meu Pai, em uma UTI, alguém que está desenganada da medicina, alguém que está respirando com a ajuda dos aparelhos, alguém que está ali, meu Pai, entregue ao leito de enfermidade, com seus órgãos já parando, já paralisando. Meu Deus, põe as Tuas mãos. O Senhor é Deus que faz, que opera, que cura. O Senhor é Deus que faz o impossível acontecer. E nós estamos aqui orando, e nós estamos aqui suplicando, e nós estamos aqui, meu Deus, para pedir a Tua misericórdia, para pedir o Teu socorro, para pedir o trabalhar, para pedir o agir, o mover das mãos de Deus. Pai amado, Pai querido, meu Deus, nesta tarde, Senhor, meu Deus, repreenda toda a fúria do mal. Meu Deus, repreenda agora toda a fúria maligna, toda a fúria, meu Deus, toda a fúria do inferno contra esse povo, essa casa, essa família, porque sabemos, ó Pai, que a nossa luta não é contra a carne, a nossa luta não é contra o sangue, mas a nossa luta é contra as potestades, é contra os principados, é contra as hostes espirituais da maldade que age em lugares celestiais, está na Bíblia, Senhor. Meu Deus, nós repreendemos agora, em nome de Jesus Cristo, toda a opressão, opressão, quantas pessoas agora sofrendo com opressões malignas, pessoas que estão sendo vítimas, Senhor, vítima da macumba, Senhor, pessoas que forem macumbadas, enfeitiçadas, meu Deus, eu fecho agora os meus olhos aqui, meu Pai, e pelos olhos espirituais, eu posso ver bonecos, meu Deus, aonde alguém pegou esses bonecos e foi feito obras de vudu, bonecos que foram colocados agulhas, alfinetes, e esses bonecos representando pessoas, quantas pessoas que elas estão com a vida completamente amarradas, pessoas doentes, pessoas aonde nada absolutamente nada tem dado certo para essas pessoas. Meu Deus, em nome de Jesus, meu Deus, quantas pessoas que as coisas na vida dela não vai, não anda, não caminha, não desenvolve. Pessoas que ficam se perguntando o que está acontecendo, porque as coisas para mim não dão certo, porque essa enfermidade, porque essas dores. Pessoas que vai ao médico, faz exames e não aparece nada nos exames. Pela medicina, os exames estão tudo bom. Pela medicina, não deu nenhuma alteração nos exames, mas essa pessoa sente o mal, a doença, as dores no seu corpo, e ela pergunta: de onde vem essa dor? De onde vem essa enfermidade? De onde vem então esses problemas? Se eu faço exame e não aparece nada, não mostra nada. Meu Deus, nós sabemos que é uma força do mal, uma força espiritual, uma força maligna, que não vai aparecer nos exames, que não vai aparecer no raio-x, não vai aparecer em um diagnóstico médico. Em nome de Jesus, meu Deus, queima aqui agora, aonde tem alguém sofrendo, aonde tem alguém oprimido, macumbado, enfeitiçado, aonde tem alguém agora, meu Deus, que está acorrentado pelos demônios, que está escravizado pelos demônios. Meu Deus, liberta essa pessoa. Meu Deus, liberta essa alma. Meu Deus, liberta essa vida. Meu Deus, quebra, quebra, quebra, quebra, quebra, quebra. Vai quebrando agora, vai quebrando as cadeias, vai quebrando os grilhões, vai jogando por terra toda a força do mal, toda a força maligna, toda a força do inferno, meu Deus. Ó Jesus, liberta. Ó Jesus, transforma. Ó Jesus, abre. Abre portas, meu Deus. Vai abrindo as portas. Vai destrancando nesta tarde, Senhor. Levanta esta pessoa que está caída, que está prostrada, que está desanimada, que está desacreditada, que está triste, abatida. Meu Deus, levanta esta pessoa. Meu Deus, levanta. Alegra o coração desse homem, dessa mulher, meu Deus. Alegra, meu Pai, o coração desta família, esta família que acabou de sepultar alguém da sua família, alguém que acabou falecendo, alguém que acabou partindo. Meu Deus, quantas pessoas agora que estão com seus corações enlutados, que estão com seus corações dilacerados, triste, porque alguém da família morreu. Quem sabe agora alguém que está velando alguém da família, alguém que acabou de receber a notícia que aquela pessoa partiu. Ah, meu Deus, consola os corações, conforta os corações, meu Deus, ajuda essa pessoa a vencer esse momento que é um dos piores momentos que um ser humano passa nesta vida, meu Deus. É quando parte alguém da família, é quando parte alguém que a gente ama, alguém que faz parte da nossa vida. Ah, meu Deus, tem misericórdia. Ó Espírito Consolador, ó Espírito que consola, que conforta. Meu Deus, põe as tuas mãos. Meu Deus, põe as tuas mãos, Jesus. Olha essa pessoa com sintomas de depressão. Meu Deus, sabemos que essa doença tem sido o mal do século, a depressão. Quantas pessoas que por causa da depressão, elas acabam dando um final na sua vida. Meu Deus, pessoas que Satanás, ele usa essa enfermidade, ele usa essa doença, esse mal, para colocar na mente das pessoas aquele pensamento de morte, de suicídio, como se fizesse isso fosse a solução, fosse a saída. E quantas pessoas que já foram embora, quantas pessoas que morreram, pessoas novas, pessoas que tinham tudo pela frente, mas veio a depressão, e com a depressão vem a força do maligno, do inimigo, do adversário, vem o trabalhar do mal. E quantas pessoas que hoje, meu Deus, já não existe mais, porque a depressão levou embora os demônios, os espíritos de morte, de destruição, acabou agindo. Meu Deus, tem misericórdia desta casa, desse lar, dessa família. Meu Deus, liberta esse homem da depressão, essa mulher da depressão. Deus, essa pessoa que está dentro desse quarto, trancada, essa pessoa que não quer falar com ninguém, não quer ver ninguém, essa pessoa que até mesmo para se alimentar, meu Deus, é uma dificuldade muito grande, Senhor, para tomar um banho, para sair desse quarto, é uma dificuldade muito grande, porque essa pessoa está depressiva, para ela a vida já não tem mais alegria, já não tem mais um porquê em viver, para ela a vida já perdeu todos os sentidos. Meu Deus, oh meu Deus, faz uma obra. Deus, não deixa Satanás continuar agindo do jeito que ele vem agindo. Meu Deus, não deixa o diabo ele continuar trabalhando do jeito que ele vem trabalhando. Deus, entra com a libertação nesta casa, do mesmo jeito que entra a minha voz, do mesmo jeito que entra a minha oração neste lar, nessa casa, nessa família. Deus, que a libertação, que o milagre, que o livramento, que a mudança, que a transformação da parte de Deus possa entrar também. Em nome de Jesus, meu Deus, ó Senhor da glória, venha salvar as almas. Olha essa pessoa que agora, quem sabe, está fazendo um conserto com Deus. Essa pessoa que agora está fazendo uma aliança com Deus, está reconciliando com Jesus, está aceitando a Jesus Cristo como único e suficiente Salvador da sua alma. Olha essa pessoa, meu Deus, que nesta oração ela está pedindo perdão para Deus. Ela fala: Deus, me perdoa. Ah, meu Deus, esta pessoa que está voltando para Jesus, ajuda ela, meu Deus, a vencer o mundo, a vencer o pecado, a vencer os banquetes apresentados pelo diabo. Meu Deus, meu Deus, meu Deus, ajuda esta pessoa a tomar a decisão e permanecer na decisão até a volta de Jesus, até a volta de Cristo. Ó, meu Deus, meu Deus, ó Senhor, Senhor, Senhor, salva as almas, salva, meu Deus, salva as almas. Quantas almas que ainda elas não foram salvas, meu Deus, quantas vidas que ainda, meu Pai, elas não tomaram a decisão, meu Deus, de servir a Deus, de servir a Cristo. Senhor, ajuda essa pessoa a abandonar o pecado, a se afastar daquilo que tem afastado ela de Deus, a se afastar daquilo que tem afastado ela da tua presença, que tem feito ela perder a salvação da sua alma. Ó, meu Deus e meu Pai, ó, glória a Deus. Oriande, clama, alaba, canto, alabastéria. Ó, glória, glória, glória, glória, glória. Ó, graças a Deus. Ah, meu Deus, como é doce a tua presença. Ah, meu Deus, como é maravilhosa a tua presença. Falta-nos, ó Pai, falta-nos palavras para nós descrever, aleluia, a presença de Deus, a presença do teu Espírito Santo. Ó, glória a Deus, quantos, meu Pai, que um dia sentir essa presença, mas hoje já não sente mais a presença de Deus. Quantos que um dia, quando começava a orar, eram poucas as palavras e já começavam a falar em línguas estranhas, já começavam a chorar diante dos pés do Senhor, sentindo a presença do Espírito Santo, sentindo o fogo santo, sentindo a glória de Deus manifestando na sua vida. Ah, meu Deus, quantos, meu Pai, que já não sente mais, já não tem mais aquela comunhão com o teu Espírito Santo. Oh, meu Deus, dai força, dai graça, dai ânimo a esse homem, a essa mulher. Faz, meu Deus, faz ela voltar, faz ele voltar, meu Deus. Dai força para ele, dai força para ela, dai graça, meu Deus, para que quando novamente ele venha dobrar os joelhos para falar com Deus, ele voltar a sentir a presença, o toque, o mover do Espírito Santo na sua vida. Oh Deus, oh Deus, oh Deus, oh Deus, oh Deus, oh glória a Jesus, ajuda esta pessoa a voltar para a igreja, a reconciliar com Jesus. Quantos que querem voltar, meu Deus, mas não tem força de voltar. Quantos, Senhor, quantos que sente a necessidade de voltar, meu Deus, mas não tem força de voltar, não consegue voltar, meu Deus. Ajuda esta pessoa a voltar para a igreja, voltar para os caminhos do Senhor. Deus, Deus, Deus, Deus, faz cair por terra essa barreira maligna, essa barreira do inferno que se levanta para impedir com que as vidas, com que as almas, elas reconciliem, aceitam a Jesus Cristo como Salvador da sua alma. Deus, oh meu Deus dos céus, Senhor da glória, Senhor Jesus, olha esse irmão, olha essa irmã, meu Deus, que está orando para congregar conosco, para congregar nessa igreja, para congregar nesse ministério. Quantos irmãos, irmãs, quantas famílias que nasceram na verdade, na simplicidade do Evangelho. Quantos, meu Deus, que por zelar da doutrina do Senhor, por amar a santidade, a verdade, os princípios do Senhor, estão orando, meu Deus, pedindo a Deus confirmação para congregar nesta igreja, para congregar conosco. Deus fala com ele, Deus fala com ela. Deus, oh meu Deus dos céus, põe as tuas mãos, faz, meu Deus, a igreja, Deus é santo, chegar nos lugares que ainda não chegou, meu Deus. Faz, faz, faz, faz a obra, o ministério chegar nos lugares que ainda não chegou, levando a palavra, levando, aleluia, a doutrina do Senhor, a sã doutrina de Cristo. Oh glória a Deus, Deus, Deus, Deus, Deus, Deus, faça milagres. Deus faz milagres, Deus faz milagres nesta tarde, nesta quinta-feira. Meu Deus, faz milagre, meu Deus, faz milagre, meu Deus, faz milagres, em nome de Jesus. Olha essa pessoa que está agora precisando do milagre, do milagre, meu Deus. Meu Deus, quantos agora que estão pedindo, pedindo por milagre, pessoas que não vê outra saída a não ser pedir a Deus pelo milagre, pedir a Deus pelo milagre. Deus, oh meu Deus, que haja milagres, que haja milagre de Deus, que haja milagre de Deus, em nome de Jesus. Eu disse em nome de Jesus, meu Deus, faz o milagre e abençoa, em nome do Pai, em nome do Filho e do Espírito Santo de Deus. Amém, Jesus. Amém, Jesus. E graças a Deus.

Meus amados irmãos, minhas irmãs, povo de Deus, povo da fé, quem orou com fé, digita nos comentários aí, amém, né? Digita aí nos comentários, eu orei com fé e estou crendo na minha bênção. Interaja conosco, nós estamos aqui com todos vocês, ao vivo nesta tarde de quinta-feira. Hoje é o último dia do mês, não, né? O último dia amanhã. Hoje é dia 30, hoje 30 de julho e amanhã é 31. Então estamos aí já na reta final de mais um mês e já estamos nos preparando para entrar no mês de agosto. Mês de agosto. Tem aquele que fala assim que o mês de agosto é o mês do desgosto. Quantas pessoas que elas acabam abrindo a boca e acabam dizendo assim, o mês de agosto vai ser o mês do desgosto. E olha, irmãos, e olha, irmãs, vocês sabiam que a nossa palavra, ela tem poder tanto para o bem quanto para o mal? E tem muita gente vivendo uma vida na qual ela profetizou com a sua boca essa vida que hoje ela está vivendo. Tem gente que é escrava das suas próprias palavras. Das suas próprias palavras. É por isso que nós devemos, irmãos, pensar muito antes de abrir nossa boca para falar alguma coisa. Nós devemos pensar muito. Quantas pessoas que na hora da raiva, da ira, do nervosismo, quando os ânimos estão à flor da pele, ela acaba falando e falando o que não deve. Quantos casos de mães, de pais, que naquele momento da ira, da revolta, aquele momento ali onde alguma coisa aconteceu, né? Aquele momento de nervosismo, a mãe acabou falando besteira para o filho, para a filha. Acabou lançando palavra de maldição. Na hora da ira, da revolta, do nervosismo, a mãe abriu a boca e falou para o filho que o filho nunca ia ser nada na vida, que a filha nunca ia ser nada na vida, que a filha ia viver se arrastejando, que o filho ia viver se arrastejando. A mãe falou isso. E quantos casos de filhos que não, a vida não flui, as coisas não vai, as coisas não andam, não desenvolve. Por que não vai? Por que não anda? Por que não desenvolve? Por que as coisas não acontecem? Porque a palavra da mãe, a palavra do pai, a palavra tem poder, meus irmãos. Quantas pessoas que abrem a boca para dizer besteira, porque eu nasci para sofrer. Tem gente assim, a vida toda ele fala desse jeito, eu nasci para sofrer. Em vez de ele falar assim, eu nasci para vencer, ele fala, eu nasci para sofrer, e está sofrendo. E vai sofrer a vida toda porque ele fala isso, ele profetiza isso. É o que ele profetiza para ele. Em vez dele abrir a boca para dizer palavra de Deus para a vida dele, eu vou vencer, eu vou conseguir, eu vou chegar lá em nome de Jesus, eu vou dar a volta por cima, eu ainda vou ter as coisas, eu vou em nome de Jesus.
Deus vai fazer eu vencer. Eu vou conseguir. Eu vou chegar lá em nome de Jesus. Eu vou dar a volta por cima. Eu ainda vou ter as coisas.

0: ama comerá do seu fruto. Está vendo só, irmãos? Tem gente aí comendo um fruto amargo, azedo, estragado. O que é o fruto? A consequência. Tem gente vivendo de consequências negativas porque é o fruto da língua, as palavras, é falar sem pensar, é abrir a boca para espraguejar, amaldiçoar. Tem gente que amaldiçoa a casa. Em vez de ele abrir a boca para abençoar a casa dele, ele abre a boca para amaldiçoar a casa dele. Eu nem vou falar aqui, porque não cabe nós falar, mas o que nós ouvimos, o que pessoas são capazes de falar dentro de casa. Amaldiçoa o casamento, amaldiçoa o marido, amaldiçoa a esposa. Amaldiçoa. Tem mães que eu já ouvi que elas falam. O que elas falam? Meu filho é um demônio. Já ouviu isso, Mano Model? Pensa bem. Você pensa bem, a mãe falar uma criancinha lá, porque a criancinha é uma criancinha agitada, uma criancinha, como diz, uma criancinha espuleta, que gosta de fazer uma baguncinha. Aí a mãe, o pai abre a boca. Ah, porque o meu filho é um demônio. Você pensa bem. É um capetinha. Você pensa bem. Olha o que a mãe está falando que o filho é. Pensa bem. Às vezes a criancinha lá, o menininho lá, a mãe chama o menino de bandido. A filha, é porque você é um, desculpa a expressão, uma vagabunda. Olha a palavra da mãe, aí a filha cresce, aí vira o que vira, o filho cresce, vira o que vira. E por que virou aquilo? A palavra da mãe, do pai, irmãos, eu não sei por que eu estou falando essa palavra aqui, mas eu creio que alguém vai tirar proveito dessa palavra. Em nome de Jesus, daqui para frente, abra sua boca e profetiza coisas boas. Abra sua boca e fala coisas maravilhosas. Efésios capítulo 4, verso 29. Está aqui na tela para você ver. Não saia da vossa boca nenhuma palavra torpe, mas só o que for boa para promover a edificação, para que dê graça aos que a ouvem. Olha que palavra maravilhosa, irmãos. Não saia da vossa boca nenhuma palavra torpe, mas só a que for boa para promover a edificação, para que dê graça aos que a ouvem. Quando nós seguimos na palavra, a bênção de Deus ela vem para a nossa vida em nome de Jesus Cristo. Cooperador Manuel, vamos agora acompanhar uns testemunhos daquilo que Deus tem feito na igreja pentecostal Deus é Santo. Irmãos, não saia, porque daqui a pouquinho eu quero fazer mais uma oração com vocês. Já vamos fazer mais uma oração, você que está chegando agora, você que está conosco, interaja, participa conosco, dê a sua participação, faz o seu comentário, compartilha esta live, vai compartilhando. Em nome de Jesus, compartilha, deixa o seu like. Você que não é inscrito no canal da igreja, se inscreve no canal. Você que não segue a página, vai lá, começa a seguir a página da igreja Deus é Santo. Vamos acompanhar milagres para edificar nossa fé? É a prova que Jesus não mudou e nem a sua palavra. O Jesus que operava no passado é o mesmo que opera no presente e vai continuar operando no futuro, porque ele é Deus e o seu poder não acaba. Vamos acompanhar, tenha a sua fé edificada. E eu já volto com todos vocês daqui a pouquinho para nós fazer mais uma oração.
1: Pedi oração pro irmão. E daí um milagre pra gente. Graças a Deus.
2: O milagre aconteceu. O tumor desapareceu.
1: É, ele falou assim que sumiu. Ele falou: ah, o câncer morreu e você vive.
2: O câncer morreu e você

0: isso. Ele falou, não precisa cirurgia, nada. E aí é só agora os acompanhamentos, né? Cada 6 meses.
1: A princípio, era necessária a cirurgia.
0: Sim, ele tava bem grande. E aí ele falou, não tem como fazer cirurgia, porque ele tá muito grande. Ele é um tumor raro e muito agressivo. E ele tá muito grande. E aí a gente não pode fazer cirurgia. Então a gente vai tentar diminuir com a quimioterapia e a radioterapia. E aí quando ele diminuir, a gente faz a cirurgia. Aí eu terminei de fazer, daí eu fiz, né, a ressonância, tudo. E ele falou, ó, não precisa mais fazer cirurgia, porque não tem nem sinal mais.
1: Sumiu o tumor.
0: Sumiu. Sumiu tudo, não tem nada.
1: E ela reconhece que foi um milagre de Deus.
0: Reconheço que foi um milagre de Deus. Reconheço, sim. Aí eu... Ele falou pra mim desse jeito, né, que o tumor sumiu e você vive.
1: Porque glória a Deus.
0: Porque era um tumor bem agressivo e raro.
1: Glória a Deus. A sobrinha que acompanhou o sofrimento da tia, tenho certeza que muito chorou de tristeza, acompanhando todo o sofrimento. Mas hoje essas lágrimas é de alegria.
0: De alegria. Graças a Deus.
1: Jesus curou.
0: Jesus curou.
1: Vale a pena confiar em Deus.
0: Vale a pena confiar em Deus.
1: Não fez campanhas, fez voto, trouxe a tia aqui na igreja, oramos por ela e Jesus colocou as mãos e fez o milagre. Tá curado.
0: Tá curado.
1: Tá curado, irmã. Glória a Deus. Abraço aí. Um abraço da vitória.
2: Irmã. Meu nome é Nilson.
3: Maravilha, maravilha, maravilha de Deus. Meus amados irmãos. Você acabou de ouvir um testemunho maravilhoso. Aí está a prova que Jesus faz milagres. Ele faz milagres, ele é Deus de milagres. Igreja Pentecostal, Deus é Santo, uma igreja conhecida como o pronto socorro de Jesus Cristo na terra. Eu já ouvi da boca de irmãs aqui que a igreja Deus é Santo é um hospital de milagres. Irmãs que vêm, inclusive, irmãos que congregam em outros ministérios, congregam em outras igrejas, e elas falam assim, ó, quando eu preciso de um milagre, eu já sei aonde encontrar o milagre. Eu venho na igreja Deus é Santo. Isso é o que nós ouvimos da boca do povo. Eu digo isso para a glória de Deus. Deus tem dado algo para essa igreja, uma unção de milagres para a glória de Jesus Cristo. Você acabou de ouvir um testemunho de uma irmã que foi curada do câncer. Ela foi curada do câncer para a glória de Jesus, curada do câncer. Eu tenho, mais outro testemunho, não tem? Vamos ouvir mais um testemunho? E o povo vai comentando. Você que está aí ouvindo, acompanhando, comenta, irmãos, interaja conosco. Deixe o seu pedido de oração. Daqui a pouquinho eu vou orar mais uma vez com vocês. E o Deus que está fazendo esses milagres é o Deus que pode alcançar milagres para a glória de Jesus. Eu estava ali acompanhando agora o cooperador Manuel nos comentários ali pelo Facebook, uma irmã testemunhando que ela foi curada em uma dessas lives aí. Uma irmã que tinha um formigamento, parece. Eu vi meio que por cima. E ela comentando que foi curada por Jesus. Daqui a pouco nós vamos ler os comentários aí. Vamos ver o testemunho, já volto com vocês. O nome da irmã?
2: Meu nome é Neuza. Cumprimento a igreja com a paz do Senhor Jesus. A bênção que eu quero contar foi uma cura que eu recebi quarta-feira passada aqui, que Deus usou a vida do pastor Darcy Messias, que revelou que tinha pessoas aqui com a bexiga baixa, né, com infecção na bexiga. E eu estava assim com um problema que eu ia no banheiro, mas em segundo quase assim eu tinha que ir no banheiro, porque parecia que eu ia e não esvaziava a bexiga. Toda hora estava dando vontade de ir, né? E depois dessa revelação, não deu mais esse problema, tá tudo normal, graças a Deus, e até um inchaço da barriga acabou.
1: Foi curado.
2: Fui curado, em nome de Jesus.
1: Foi revelada nesta igreja, recebeu a revelação do Espírito Santo, depois da revelação, Jesus tocou na sua bexiga.
2: Sim, fui revelada quarta-feira e Jesus tocou na minha bexiga, fui curado, em nome de Jesus.
1: Até a barriga estava inchada.
2: Estava inchado,
1: Depois da revelação, foi curado.
2: Fui curado, graças a Deus.
3: Nome da irmã?
4: Meu nome é Marilene.
3: Qual foi a bênção, irmã Marilene?
4: O meu filho, ele tinha um mercadinho pequeno e ele estava muito, não vendia nada. nada, e sabe, tava lá, sabe, sem vender as coisas dele, e tava muito triste meu filho nesse mercado, né, e eu orando aqui, né, e Deus preparando e abençoando, né, lá na Tatuquara também, e daí daquele mercado que meu filho tava pequeno, um empresário rico foi lá e falou com meu filho, que meu filho era gerente desse mercado, desse empresário. E daí esse empresário foi e falou pro meu filho, eu vou vender esse mercado para você. Você vai sair desse mercado pequeno para esse mercado grande que ele era gerente, que hoje ele é dono. Hoje ele é dono desse mercado. Ele é gerente, ele tem funcionário, tem tudo, mas praticamente meu filho estava falido. Mas Deus levou esse empresário, né, bem sucedido, e falou para o meu filho, ajudou meu filho. E hoje meu filho, através da igreja, Deus é santo. E hoje meu filho é um grande empresário, né? Ele tem o mercado dele, e eu orando. E daí eu fiz essa campanha, né, para o meu filho, da prosperidade. E ele precisava de um carro, né, que está até aqui, o carro que Deus deu para ele, né? O carro que Deus deu para ele fazer, né, assim, entregar as compras, né, do mercado, né? Que ele tem muito movimento no mercado, e precisava desse carro. E Deus deu esse carro através dessa campanha que eu fiz. Meu filho recebeu essa benção e recebeu esse carro, né, que Deus deu para ele entregar as compras.
3: A irmã tem vindo fazer campanhas aqui na quarta-feira na igreja Deus é Santo. E a irmã fez a campanha da quarta-feira em favor do seu filho. E o filho tinha um mercadinho pequeno, não estava vendendo, está quase falindo, fechando as portas. Mas na campanha da quarta-feira, Deus fez uma grande reviravolta. Hoje o filho é dono de um grande mercado, está prosperando, é um empresário bem sucedido. A irmã veio buscar na campanha da quarta-feira e Deus prosperou o filho. Então a irmã é a prova que Deus prospera nesse lugar.
4: Eu sou a prova que Deus prospera.
3: Quem vem para cá, prospera.
4: Prospera.
3: E não só quem vem, mas também a família daqueles que vêm para cá.
4: Prospera também.
3: A irmã veio e buscou pelo filho e o filho está prosperando.
4: Graças a Deus, e eu também.
3: Prosperando também.
4: Prosperando, porque eu escutava na igreja do Santo que dava casa, dava terreno, né? E hoje Deus me deu uma casa aqui na Vila Guaíra, né? Deus me deu uma casa, então Deus é poderoso. Eu escutava os testemunhos, que Deus dá casa, dinheiro dá conta, e hoje Deus me deu uma casa também aqui na Vila Guaíra.
3: Ganhou uma casa?
4: Deu uma casa para mim, Jesus me deu.
3: Está feliz?
4: Estou feliz com Jesus.
3: Porque... Qual é a palavra da irmã para aquelas pessoas que estão acompanhando agora?
4: Que venha para a igreja do Deus é Santo. Que venha, né, fazer a prosperidade da quarta-feira. Porque quando o pastor Messias chama aqui para orar, Deus, a gente recebe. A
3: resposta vem.
4: A resposta vem, porque eu recebi, né? Eu vim agradecer a Deus, né, e fazendo a campanha para minha família, e eu recebi, né, os meus filhos estão recebendo, eu estou recebendo, né? Grandes bênçãos do Senhor.
3: Maravilha. Deus abençoe a senhora mais ainda. Palma para Jesus. É, meus amados irmãos, é algo maravilhoso que Deus faz na igreja pentecostal, Deus é Santo. Eu quero fazer mais uma oração com o povo de Deus agora. E eu quero orar em favor de todos os dizimistas, os ofertantes. E já quero aqui, irmãos, pedir ao povo de Deus que ajude a igreja, a obra, esse trabalho tão maravilhoso que a igreja Deus é Santo, ele faz. Você está vendo os testemunhos? Não existe dinheiro que paga o que Deus faz. Não, não existe. Nós pedimos aqui a oferta, o dízimo, é para manter a obra do Senhor. Porque se esse povo que está contando as bênçãos, eles estão contando as bênçãos, é porque eles chegaram aqui e encontraram a igreja com as portas abertas. E se a igreja está com as portas abertas, há um custo. Há um custo para manter a igreja, o templo, a casa, chamado casa de oração. É aqui que o povo vem de longe. Pessoas vêm de longe, percorrem quilômetros, pessoas viajam e vêm para cá em busca de um milagre. Muitas pessoas ficam aqui doentes, outras pessoas que sofrem com problemas espirituais, outras pessoas problemas financeiros, outras problemas da família. E elas chegando aqui, elas são acolhidas, elas são ministradas pela palavra, pelas orações, e Deus abençoe esse povo. Então, meus amados irmãos e irmãs, eu quero fazer uma oração agora em favor de todas as pessoas que têm ajudado e que vão continuar ajudando. Você que tem ajudado e vai continuar ajudando esta igreja, eu quero orar agora por você. Quero fazer uma oração especial agora em seu favor. Em seu favor, em favor dos seus negócios, em favor do seu ganho, da sua renda. Nós vamos orar para Deus prosperar o seu celeiro. Você vai multiplicar. Deus vai derramar unção da multiplicação. Sabe quando Deus, quando Jesus Cristo, ele toma nas mãos aqueles pães, aqueles peixes, e Jesus Cristo levanta aos céus e abençoa, dá graças e abençoa ali, ali houve o milagre da multiplicação. Nós vamos orar para Deus multiplicar agora a sua renda, o seu ganho, o seu salário. Você que tem ajudado esta igreja, que tem ofertado, tem sido fiel. Você que vai ajudar agora, nesse exato momento, está aqui nessa live, aqui no rodapé, a chave, Pix, as informações, para você mandar uma ajuda, ainda hoje, nessa quinta-feira. Você pode pegar o seu celular e você pode escanear esse QR Code que está na tela. E você vai mandar uma ajuda. De quanto? É aquilo que você sentir de ajudar a obra de Deus. Aquilo que você pode, segundo a sua fé, você vai lançar uma semente. E essa semente vai, ela vai produzir frutos. Uma coisa eu posso te garantir: Deus é fiel. Deus é justo. Deus sabe como recompensar cada um. Diz a Bíblia que cada um receberá segundo as suas obras. E quando alguém lança uma oferta, lança um dízimo, abençoa a obra de Deus, é uma obra que a pessoa está realizando. Uma obra que ela está realizando. E ela receberá de Deus a recompensa. Eu quero orar agora. Vamos orar? Senhor nosso Deus e nosso Pai, eu te peço agora em nome de Jesus, Senhor, põe as tuas mãos e abençoa os que têm ajudado esta igreja, os que têm ajudado com os seus dízimos e com as suas ofertas alçadas, e aqueles que ainda hoje vão ajudar, aqueles que neste exato momento, eles vão mandar na conta da igreja uma ajuda. Meu Deus, em nome de Jesus, prospere esse povo. Abra as portas financeiras, profissionais, materiais. Abençoai os negócios, abençoai a empresa. Abençoai o salário, a renda. Deus, que haja prosperidade. Deus, derrama a unção da multiplicação. Faz do pouco muito, meu Deus. Meu Deus, olha esse povo que tem aberto as mãos e o coração para ajudar a igreja, para ajudar a obra de Deus. Para ajudar a obra de Deus, para ajudar a obra de Deus. Deus abençoe esse povo. Deus, põe as tuas mãos e faz o milagre. Em nome de Jesus, em nome de Jesus, em nome de Jesus. Meus irmãos, ajuda. Irmãos e irmãs, manda a sua oferta. Manda o seu dízimo, semeia, planta. Deus vai te recompensar. Cooperador Manuel, nós já vamos fazer... já vamos encerrar esta live. E eu quero que o irmão leia aí mais alguns comentários novos. E nós já vamos fazer aqui o encerramento.
5: Olha, pastor Jefferson, muita gente comentando, os irmãos aqui interagindo. Muita gente orou agora ao meio-dia, né, irmãos, irmãs aí de muitas localidades. Deixaram os pedidos de oração, falaram amém. E agora estão aqui falando glória a Deus. Irmã Sirlete, irmã Mário falou: orei com fé e creio na providência divina. Mamara das Graças, creio no meu milagre. Mão Paulo Renato, nós oramos com fé, somos do Rio Grande do Sul. O povo está aqui falando aqui, ó, eu creio na palavra do Senhor, gratidão, louvado seja Deus, e muitos outros comentários, né? Muitos outros glorificando a Deus, engrandecendo o nome do Senhor, né? Irmãos aqui, inclusive, que já falaram que também já ajudaram, já mandou um valor para ajudar a igreja, para ajudar aí com o Pix, enfim, muitos irmãos dando glória a Deus. Irmão Valdir Mansalete também falando, eu recebi muitos milagres nessa igreja. O irmão Diácono Clóvis também falando que aqui tem acontecido muitos milagres na Igreja Deus é Santo de Laguna, né? A igreja, tá falando que lá também é conhecido como Igreja dos Milagres, a Igreja Deus é Santo, ali em Santa Catarina. A irmã Janete Andrade de Ponta Grossa diz aqui, o meu testemunho, Deus usou o pastor Jefferson esses dias. Eu estava com formigamento no braço e estou curada para a glória de Deus. Sumiu o formigamento, diz a irmã Janete Andrade, deixando o testemunho dela aqui nos comentários do Facebook, pastor Jefferson. E esse é o povo de Deus conosco aí no horário do meio-dia. Esse é o povo que crê na oração, o povo que, né, muitos aqui, ó, deixaram os pedidos de oração, oraram e contaram bênçãos também em nome de Jesus. Pastor Jefferson, estamos terminando mais uma live e abençoados por Deus.
3: Ô cooperador Manuel, maravilha, glória a Deus por isso. Meus amados irmãos, Deus abençoe vocês. Lembrando a todos que hoje, quinta-feira, nós teremos aqui o grande culto com as nossas irmãs. Nesta noite de quinta-feira, presença do nosso irmão cooperador Manuel vai estar hoje pregando aqui. É o culto onde as irmãs, elas estão ali na responsabilidade, mas as irmãs sempre convidam, né? Os pregadores, os pastores, presbíteros, diáconos, cooperadores, para auxiliar nesses cultos de quinta-feira. Então, nesta noite de quinta-feira, cooperador Manuel pregando aqui no culto com as irmãs do Círculo de Oração de Curitiba. Você que é de Curitiba e região metropolitana, vem estar conosco, porque Deus tem a bênção para a sua vida aqui na nossa sede em Curitiba, na Avenida Marechal Floriano Peixoto, 6711, Auer, Curitiba. Aqui está a sede, o templo maior das igrejas pentecostal Deus é Santo. Tá certo? Ouvintes, internautas, povo de Deus, foi um prazer muito grande estar com vocês aqui. Que Deus abençoe. Ficam todos na paz do Senhor Jesus.

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Você que já recebeu um milagre na igreja, Deus é santo. Venha compartilhar o seu testemunho. Não guarde essa bênção apenas para você. Existem pessoas dentro da igreja que recebem uma bênção, alcançam um milagre, veem a mão de Deus agir, mas ficam em silêncio. E isso é sério. Quando alguém recebe algo de Deus e não testemunha, não está apenas deixando de contar uma vitória, está interrompendo um propósito espiritual. O testemunho não é opcional, ele é parte do milagre. Existem pessoas dentro da igreja que recebem uma bênção, alcançam um milagre, veem a mão de Deus agir, mas ficam em silêncio. E isso é sério. Quando alguém recebe algo de Deus e não testemunha, não está apenas deixando de contar uma vitória, está interrompendo um propósito espiritual. O testemunho não é opcional. Ele é parte do milagre. Agora entenda isso com clareza. O testemunho protege a bênção. O silêncio pode enfraquecer aquilo que você recebeu. Quantas pessoas estão esperando ouvir o que Deus fez na sua vida para não desistirem? Quantos estão precisando de uma prova viva de que o milagre é real? E você tem essa prova, mas está guardando. Deus não te abençoou para você esconder. Ele te levantou para você falar, testemunhar, declarar. Se você recebeu cura, testemunhe. Porta aberta, testemunhe. Libertação, testemunhe. Provisão, testemunhe. Ir na frente do púlpito. Testemunhar não é vergonha, é honra. Vergonha é Deus fazer e a pessoa fingir que não aconteceu. A partir de hoje, mude sua postura. Se Deus fez, conte. Se Deus operou, declare. Se Deus te abençoou, glorifique diante de todos, porque quem testemunha fortalece a própria fé, ativa novas bênçãos e se torna instrumento para milagres na vida de outros. Não retenha o que Deus fez, transforme sua vitória em testemunho.

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atenção, amados irmãos e ouvintes, para os endereços da Igreja Pentecostal Deus é Santo, em Curitiba e região metropolitana. Começando por Curitiba, cidade de Curitiba, atenção, porque a Igreja Pentecostal Deus é Santo, nossa sede nacional, está localizada na Avenida Marechal Floriano Peixoto, número 6711, Avenida Marechal Floriano Peixoto, 6711, no Auer, em Curitiba, sede nacional da Igreja Pentecostal Deus é Santo. Ainda em Curitiba, bairro do Capão Raso, atenção, povo de Deus, porque o endereço é a Rua Professor Valdir de Jesus, número 513. Rua Professor Valdir de Jesus, número 513. Curitiba, bairro Osternac, Ganchinho. Atenção, irmãos desta região, porque a Igreja Deus é Santo está na Rua Arita Borda, número 662. Rua Arita Borda, 662. Atenção, Tatuquara, porque a Igreja Deus é Santo está no Jardim da Ordem, na Rua Arcésio de Barros Lima, número 91. Jardim da Ordem, Rua Arcésio de Barros Lima, número 91. Ainda em Curitiba, Igreja Pentecostal Deus é Santo, no SIC, Rua Desembargador Cid Campelo, 5622. SIC, Rua Desembargador Cid Campelo, número 5622, aí no Parigui. Vamos agora para a cidade de Piraquara. Atenção, Piraquara, porque a Igreja Pentecostal Deus é Santo está aí no Jardim Santa Mônica, sede regional em Piraquara, Jardim Santa Mônica, Rua Engenheiro Djalma Maciel, número 92. Rua Engenheiro Djalma Maciel, número 92, no Santa Mônica. Ainda em Piraquara, Vila Macedo, atenção, porque o endereço fica na Rua Fortaleza, número 454. Rua Fortaleza, número 454, na Vila Macedo. Ainda em Piraquara, no bairro São Cristóvão, Rua Henrique Brudeck, número 487. Piraquara, bairro São Cristóvão, Rua Henrique Brudeck, número 487. Ainda em Piraquara, atenção, irmãos, porque nós temos a Igreja Deus é Santo no Jardim Holandês. Jardim Holandês, a igreja fica na Avenida Betonex, número 55. Avenida Betonex, número 55, no Jardim Holandês. Também em Piraquara, no Jardim Bela Vista, a Igreja Deus é Santo está localizada na Rua Centenário do Paraná, número 627. Jardim Bela Vista, em Piraquara, Rua Centenário do Paraná, número 627. E agora vamos para Colombo. Atenção, cidade de Colombo. Atenção, moradores de Colombo, porque a Igreja Deus é Santo está aí no Jardim Guaraituba. Jardim Guaraituba, Rua Pedro do Rosário, número 488. Rua Pedro do Rosário, número 488, Jardim Guaraituba, Colombo. Atenção, cidade de Pinhais. Atenção, cidade de Pinhais, porque a Igreja Deus é Santo está aí, Vargem Grande, na Rua Monteiro Lobato, número 320. Rua Monteiro Lobato, número 320, Vargem Grande, na cidade de Pinhais. Atenção agora, amados irmãos que moram na região de Araucária. Atenção, Araucária, porque a Igreja Deus é Santo está no bairro Campina da Barra. Isso mesmo, bairro Campina da Barra, na Rua Professora Maria Nassar Chaustec, número 1097. Repetindo, Rua Professora Maria Nassar Chaustec, número 1097, no bairro Campina da Barra, em Araucária.
Atenção agora, amados irmãos da Fazenda Rio Grande. A Igreja Deus é Santo está no bairro Jardim Iguaçu. Fazenda Rio Grande, Jardim Iguaçu, na rua Rio Iguaçu, número 846. Rua Rio Iguaçu, 846, Jardim Iguaçu, na Fazenda Rio Grande. Atenção, Mandirituba! Atenção, Mandirituba! A Igreja Deus é Santo está aí localizada na rua Antônio Selusniak, número 85. O bairro é o centro de Mandirituba e bem pertinho da BR-116. Mandirituba, rua Antônio Selusniak, número 85, pertinho da BR-116, é onde está a Igreja Pentecostal Deus é Santo. E atenção, Campo Largo, atenção, Campo Largo, porque a Igreja Deus é Santo está aí no bairro do Centro, na rua Gonçalves Dias, número 1840. Rua Gonçalves Dias, número 1840, no centro de Campo Largo. Atenção, cidade da Lapa! Atenção, cidade da Lapa, a Igreja Deus é Santo está também no bairro do Centro, na rua Senador Souza Naves, número 741. Rua Senador Souza Naves, número 741, no centro da Lapa. E atenção, cidade de Porto Amazonas. Atenção, Porto Amazonas, porque a Igreja Deus é Santo está na rua João Pessoa, número 211. Atenção, Porto Amazonas, porque é novo endereço. Rua João Pessoa, número 211, frente à Pastelaria Sol. 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
1: Ah, Jesus queima, enxô molando, enxô padilha, Jesus queima, enxô sete encruzilhada, sete catatumba, sete portão de cemitério, sete túmulo, ó Jesus queima, demônio da morte, demônio dos acidentes de carro, acidente de avião, acidente de trabalho, demônio da morte, demônio da briga, da confusão, ó Jesus queima, vai queimando, vai queimando, queima nessa noite, alcança nossos parentes, alcança nossos familiares, alcança, alcança, meu Deus, alcança, alcança, Jesus, alcança, ó glória, manda fogo, Jesus, queima, queima, queima, queima, queima.
0: Libertação.
2: Vida queima, igreja, ajuda aí, obreira. Ajuda aí, irmã, ajuda aí. Olha aí o desespero aí, olha aí, ó. A pomba gira, queima, queima, amém. O que está acontecendo com você, hein, pomba gira? Está acontecendo o quê? Hein?
3: Eu quero acabar com o casamento dela, eu estou conseguindo.
2: Estava conseguindo. Como é que é?
3: Eu vou fazer ela trair o marido dela.
2: Quer fazer ela trair o marido dela. Olha aí. Quem faz os maridos trair as esposas e as esposas trair o marido é o bicho. Vamos ver, o nome seu mesmo é quem? Quem é você?
3: Pomba Gira!
2: Vem! Ô Pomba Gira, você está no meio dos dois então?
3: Tô!
2: Pra matar.
3: Eu queria brigar com ela.
2: Eu não vou nem expulsar, deixa só você expulsar. Pode expulsar. Pronto. Pronto.
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0: Agradeço a Deus por essas bênçãos e digo que realmente Deus opera nesse lugar.
1: Mora onde?
0: Eu moro no bairro Cajuru.
2: Revelações, alguém que está com caroço no seio, uma dor no seio, e lá dentro tem um caroço, lá dentro tem um caroço, que a dorzinha assim está incomodando, já tem dia que está incomodando. Um de vocês aí, vem correndo, vem correndo, você está nova. Bota a mão no seio, diga, ela está curada. Quem curou foi Jesus que curou. Diga assim, não tem mais caroço aí. Será que está curada mesmo? Olha a dúvida. Bota a mão para ver se tá, tem caroço aí. O médico pediu vários exames. Tem caroço aí?
3: Não.
2: Tem dor aí?
3: Não, agora não.
2: Dá glória a Deus aí, dá glória, que Jesus já curou a mulher. É assim que Jesus faz, tem que ter fé.
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graças a Deus, um dia antes de terminar a campanha, antes de chegar na igreja, caiu da minha garganta, assim, veio rolando para baixo uma esponja de aço, dessas esponjas de lavar panela. Caiu no chão, eu me levei um susto, porque eu nunca tinha visto uma coisa dessa. E a minha voz saiu, e para honra e glória de Jesus, até hoje estou falando bem, graças a Deus. Volte!

0: tu. Você não foi curado de câncer no útero?
1: É, eu não podia nem me abaixar, tinha dor nas pernas, por tudo é parte, não tem mais dor nenhuma nas pernas, não tem mais dor nada em parte nenhuma, para honra e glória do Senhor Jesus, não está curada, é curada, graças a Deus.
0: A senhora é a mulher que tomava 210 comprimidos.
1: É, 210 comprimidos por mês.
0: E agora está curada?
1: Estou curada, em nome de Jesus, estou curada.
0: Quem curou?
1: Jesus me curou.

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1: João capítulo 10. O versículo que eu quero ler com vocês é o versículo de número 1. Vamos lá, lê para mim aí. Todo mundo, a minha Bíblia é diferente. Fala assim, ó. Na verdade, quem não entra pela porta das ovelhas. Deixa eu ler para vocês na minha Bíblia. Acompanha de vocês. Aqui diz assim: eu lhes asseguro que aquele que não entra no aprisco das ovelhas pela porta, mas sobe por outro lugar, é ladrão e. Aquele que entra pela porta é o pastor das ovelhas. O porteiro abre-lhe a porta e as ovelhas ouvem a sua voz. Ele chama as suas ovelhas pelo seu nome. E como é que fala aí? E as leva para fora. Depois de conduzir para fora todas as suas ovelhas, vai diante delas e estas o segue, porque conhece a sua voz. Aqui diz o seguinte: mas nunca seguirão um estranho, na verdade, fugirão dele, porque não conhece a voz de estranhos. Jesus usou esta comparação, mas eles não compreenderam o que lhes falava. Pode assentar. Glória a Deus. Se você tiver força para dar glória a Deus, para bater palma, tem força aí ainda? Glória a Jesus. O que que Jesus está falando aqui na Bíblia? Ovelhas. Ele está falando de ovelha, aquelas ovelhas lá do pasto, não. Jesus não morreu por ovelhas. Jesus não morreu por animais. Ele morreu por nós, morreu por mim, por você, por nós, e está falando de ovelhas. Quando ele é pastor de ovelhas, e ovelhas não anda por aí, seguindo a voz de quem não é pastor. Escuta isso aqui: ovelha, ela é ovelha. Se ela é ovelha, ela sabe quem é pastor. Ela sabe quem é pastor. Um crente verdadeiro, ele olha para o pastor verdadeiro e descobre: esse é verdadeiro. E esse não é verdadeiro, esse é falso. Quem entendeu, levante a mão. Um pastor verdadeiro, ele olha para as ovelhas verdadeiras e olha e sabe separar ovelhas verdadeiras e ovelhas que não são ovelhas. Porque a missão dele, a prática dele, a experiência dele é tão grande que ele sabe separar, que ele sabe dividir. É isso que Jesus queria dizer para aquele povo: as ovelhas não escutam a voz de estranhos. As ovelhas não dão ouvido à voz de estranhos. A ovelha verdadeira, ela ouve a voz do pastor verdadeiro. O pastor que se preocupa com as ovelhas. Pastor que se preocupa com as ovelhas. Não é o pastor que se preocupa com dinheiro, com a lã das ovelhas. Esse não é pastor. Esse que toma o dinheiro do povo, não é pastor. Ele é um ladrão. Ele é um salteador. Ele não tem nada de Deus na vida dele. Ele usa a Bíblia. Ele usa a fé. Ele usa os dons por interesse próprio, para fazer o seu pé de meia, para enriquecer em cima das pessoas que estão ali sendo enganadas por ele. Quem é verdadeiro não vai ficar ali. E logo ele vê: isso aqui não é meu lugar. Aqui falta algo. Aqui não tem algo que a minha alma precisa. Eu quero ouvir uma palavra aqui hoje, e não estou vendo essa palavra. Até agora, o homem lá de cima do altar só falou de dinheiro. Até agora, ele só falou de riqueza. Só falou que Deus vai curar. Só falou que Deus vai dar dinheiro, vai dar casa, vai dar carro. Só falou que Deus vai dar as coisas desta vida. Peraí. E Deus não tem nada para mim lá em cima? Deus só tem aqui? Hein? Deus não tem nada para mim após a morte? Quer dizer que morreu, acabou? Quem tem a visão de um pastor de uma igreja, diz logo. Porque aqui é passageiro. Ele vai dizer, aqui é passageiro. Aqui, passa logo. Você já notou o que é a eternidade? Eu fiz uma comparação do tamanho do tempo. Eu não sei se vocês vão entender isso. O tamanho do tempo é mais ou menos o tamanho do mundo. Você sabe aonde é o final do mundo? Você sabe aonde é o final desse espaço chamado mundo, cheio de planetas? Você sabe quantos milhões tem a Terra, milhões de quilômetros da Terra até o Sol? Você sabe quantos milhões? Presta atenção. Passou agora um cometa, um troço aí, raspando a Terra. Quem ficou sabendo disso aí? Um dia desse aí. Falaram aí. Quem ficou sabendo? Passou raspando a Terra. Sabe quantos quilômetros? 42 milhões de quilômetros. Raspando a Terra. Raspando a Terra. A 42 milhões de distância. Você já viu a velocidade dele? Quem prestou atenção aí que os cientistas falaram qual a velocidade? Hein? 7 mil quilômetros por hora. Se não estou enganado, 7 mil. Você sabe quanto tempo? Escuta aqui. Andando a 7 mil quilômetros por hora. Você sabe quanto tempo ele vai ficar andando para passar perto da Terra novamente? Daqui a 50 mil anos. Daqui a 50 mil anos. Ele vai passar novamente raspando a Terra a 42 milhões de quilômetros de distância. Aí eu penso, gente, se eu observo aqui, olha, aqui eu vejo a distância, 42 milhões de quilômetros, diz que é raspando a Terra, que tamanho é esse mundo? Se daqui 50 mil anos ele andando assim, sem parar, a 7 mil quilômetros por hora, um avião anda 800 quilômetros, a 800 quilômetros, ele anda 7 mil quilômetros, segundo o que está escrito lá. Você está vendo o que é o mundo? Agora, vamos falar do tempo. O tempo de Deus. Escuta aqui. A Bíblia diz que mil anos para Deus, mil anos, é como um dia. Mil anos é como um dia. Mil anos para Deus é como um dia para nós. Pensa bem, mil anos para Deus é como um dia. Agora, você imagina, meus irmãos, se lá não tem fim, se aqui não tem fim, os cientistas não sabem o fim do mundo, o tamanho do mundo. Você imagina, lá não tem fim o tempo, a matemática lá não tem fim. E nós aqui, o que nós somos? Um pensamento assim, olha para cá, em relação ao tempo da eternidade. Porque se morresse, acabasse, eu ia fazer o que aqui? Hein? Se morreu, acabou, o que vocês estão fazendo aqui, irmão? Perdendo o seu tempo? Não pode beber. Ah, não pode fumar. Ah, não pode ter 2, 3, 4 mulheres. É pecado. Ah, não pode usar drogas. Ah, não pode usar isso. Ah, não pode pintura, não pode vaidade. Mas por quê? Por que não pode? Por que não pode? Por que não pode? É porque nós estamos plantando não para esta vida. Nós estamos plantando para a eternidade. Escuta isso aqui, da glória a Deus. Nós estamos fazendo para a eternidade, irmão. Vocês estão entendendo ou vocês não estão entendendo nada? Se morresse, acabasse, eu queria saber de ser crente nada. Ah, não vai ter juízo final mesmo, morreu, acabou, igual um cachorro, igual um porco. Porco não tem alma, cachorro não tem alma, gato não tem alma. Eu vou perder tempo ficar aqui em cima do altar fazendo o quê? Besteira? Debaixo de uma ilusão? Uma coisa que eu não tenho certeza? Ah, eu quero saber de nada. Mas por que eu estou aqui? Porque eu sei que está ordenado ao homem morrer uma vez. Depois disso, como é que fala a Bíblia? Segue-se o juízo. Quem entendeu, levante a mão. Lá vai comparecer diante de Deus todo mundo. Você que quer, você que não quer, vai comparecer lá. Eu não vejo assim, vai comparecer lá. Você vendo ou não vendo, vai comparecer lá. Ah, mas eu não entendo isso, não quero entender. Vai comparecer lá os ateus, os macumbeiros, os padres, os pastores. Vai comparecer lá os crentes fiéis. Os infiéis vão comparecer diante de Deus. Aleluia. Cada um para receber a sua obra. Quem fez a obra boa aqui na terra vai receber lá o galardão da justiça, o galardão da recompensa, o galardão da fidelidade. E quem não quis nada com Deus, o que, que vai receber lá? Pensa bem. Ele vai receber a condenação dele para ser lançado dentro do inferno. E o inferno vai ser lançado dentro de um lago de fogo. Um lago de fogo. Assim diz a Bíblia. Ah, eu não creio nisso. Não tem problema, vai comparecer do mesmo jeito. É aí que vai comparecer mesmo. Abra sua Bíblia rapidinho para nós dar glória a Deus. O livro de Marcos, no capítulo 16. Mas dando glória a Deus aí, irmão. Dando aleluia. Marcos, capítulo 16. No versículo de número 15 e 16 também. Vamos para a Bíblia. Vamos para a Bíblia, meus irmãos. Marcos 16, 15 e 16. O que diz aí na Bíblia, vocês? Vamos lá, todo mundo. E disse-lhes: ide por todo mundo e pregai o evangelho a toda criatura. Agora, olha aí o que você tem que prestar atenção. Como é que fala aí? Quem crer e for batizado será? E quem não crer? Será o quê? Será o quê? Ah, mas eu não roubei, ó. Eu não matei. Eu não fiz nada de errado. Só não era crente. Só não cria. Eu não creio em Deus. Eu não creio em Deus. Eu nunca vi ele. Aqui diz que vai ser condenado ao inferno. É aquele que diz assim: olha, eu tenho meu pensamento. Eu tenho meu jeito de. Minha forma de ver as coisas. Vocês veem de um jeito, eu vejo de outro jeito. Do meu jeito. Vai para o inferno. Vai para o inferno. Por quê? Porque nós não temos que ver do nosso jeito. Nós não temos que ver e nem viver do nosso jeito. Nós temos que ver e viver do jeito de Deus. Ele fez você e eu para ser do jeito dele, para viver do jeito dele, para obedecer o jeito dele, irmão. Glória a Jesus. Aí quando a gente está na igreja para servir a Deus, quando a gente está na igreja para servir a Deus, a gente está para não servir a nós. Aí nós negamos nós mesmos. Nós olhamos para uma coisa, não posso. Outra, não posso. Que não é. O que eu posso fazer, eu faço. O que eu não posso fazer. Toda hora não, não, não a vontade, não os pensamentos, não os desejos, não olhar, não escutar. Em troca de quê? Presta atenção. Em troca de quê? Isso aí tem que ter uma recompensa. É o que nós vemos agora. Quem crer e for batizado será salvo. E quem não crer será o quê? Condenado. Pode ser quem for. É, mas eu nunca roubei, eu sou melhor do que os crentes. Os crentes estão lá na igreja, lá, mas ó, cabelão, não sei o quê, mas é linguarudo, fofoqueiro, guarda mágoa, guarda ódio. Eu não, eu sou bonzinho. Não vai salvar, porque você não vai salvar você. Você não é o teu salvador. Você depende, eu dependo do Salvador. Quem morreu por mim não foi eu. Quem morreu por mim foi Ele, o Senhor. Ele é o meu Salvador e eu dependo dEle. Eu tenho que sujeitar Ele. Eu digo para mim mesmo, toda hora eu digo para mim mesmo. Eu falo assim, Darcy Messias, eu não concordo com você. Eu não concordo com as minhas atitudes. Eu, Darcy Messias, não concordo. Eu não concordo comigo. Eu concordo com isso aqui, ó. Quem está entendendo, diga amém. Eu concordo com a Bíblia. Eu não concordo com a minha opinião. Você não tem que ficar concordando com a sua opinião. Você está perdido. Você está perdidinha. Você está perdidíssimo. Eu não concordo com a minha vontade. Mas eu concordo com a vontade de Deus. Amém, igreja? Eu concordo com a vontade de Deus. Quando fui para a igreja, escuta isso aqui. Quando eu fui para a igreja, eu tive uma proposta de fazer um teste no Goiás, o time de Goiás. E eu jogava junto com os jogadores veteranos do Goiás, aqueles que foram dispensados pela idade. E eles falaram assim, Darcy, você vai passar na peneira bonitinho. Você joga demais, Darcy. Eu vou te apresentar lá pro não sei quem lá do Goiás. Eu vou levar você lá, eu sou amigo do fulano, e você vai passar direitinho, que choca demais. Vamos. Ah, vamos, rapaz. Aí vem a outro, não, ele passa. Passa ou não passa? Passa. Esse cara joga demais, esse cara joga demais. Esse menino joga demais. Você vai. Nessa altura, eu já jogava em time amador. De carteirinha assinada, tudo documentado. Vamos, vamos. Eu não. Vamos não, vamos não. Aí quando eu falei assim, agora eu vou. Naquela semana, eu vou. Foi naquela semana que eu fui para a igreja. Foi naquela semana que Deus me chamou. Foi naquela semana que eu larguei tudo para trás. Tudo, ficou tudo para trás. Você imagina? E aí, meus irmãos, eu passava no cantinho do campo de futebol. Não era um estádio cercado. Era um campo cercado de tela, onde nós treinávamos. E quando eles via eu passar com a Bíblia na mão, eles paravam o jogo. Eles paravam o treino. Parava. Olha lá quem vem lá. Aí, gente, eu não concordo com esse rapaz. Esse cara ficou louco. Esse Darcy ficou louco, incutiu com o negócio de igreja, de religião, de crente. Rapaz, isso é para velho, cara. Vem para cá, larga esse negócio de igreja, rapaz. Você tem um futuro brilhante no futebol. Vamos, rapaz. Para aí, vem para cá. Corria todo mundo para me pegar, para me botar dentro do campo. Falei, não. Agora minha vida é outra. Ah, eu não acredito, meu Deus do céu. E você? Eu não acredito. Virou crente. Virou crente. Esses crentes que não podem jogar futebol. Não... Ah, Darcy, por favor, cara, larga esse negócio aí. Vamos vamos treinar. Você vai fazer um teste aí no Goiás? Vamos. Eu bem calmo dizia, não. Eu fui chamado por Deus. Agora meu negócio é outra coisa. Meu negócio agora é um outro chamado. Deus me chamou. Não foi para jogar bola. Deus me chamou. Foi para ser um crente. Olha eu aqui como crente. Olha eu aqui como servo de Deus. A partir de hoje, eu vou servir a Deus. Eu vou ser crente. Mas, gente, os meus amigos de bola ficavam quase chorando. porque eles não entendiam, como muita gente não entende. Está aqui na igreja, mas você não entende que Deus tem com você. Você vai sofrer primeiro, sofrer, perder tempo sofrendo. Você tem que ganhar tempo gozando a alegria. Você tem que ganhar tempo e não perder tempo. Você tem que desfrutar que você talvez não está vendo hoje. Você não está vendo. Você está perdendo e não está vendo. Tem que desfrutar o que Deus tem para você nesta vida e depois a salvação. Ô irmão, abre os olhos. Ô moça, abre os olhos. Irmão, enxergue, irmão. Enxergue. E aí foi a minha luta. Meu Deus do céu, no comecinho. E aquela batalha na minha mente. Aquela batalha, aquela luta. Porque eu, na minha vontade, queria jogar bola. Mas do outro lado, eu queria servir a Deus. A luta. O comecinho não foi fácil. A luta. Eu vi aquela cena de bola bater no chão. Aquele troço ficava na minha cabeça o dia todo. Quem entendeu, levante a mão. Eu escutava as músicas. No comecinho, quando eu aceitei Jesus, meus primos falaram assim, Darcy, vamos pro baile hoje. Olha a tentação. Vamos pro baile hoje. Não, eu não posso não. Eu sou crente. Você não vai dançar não, rapaz. Olha a tentação do diabo. Você está vendo? Vamos pro baile hoje. Não, eu não vou não. Vamos, rapaz. Você não vai dançar. Aí. Não vou não. Bora. Rapaz, não precisa dançar não. Então tá bom, então vamos embora. Você imagina. Ó, pega essa faca aqui, bota aqui. O outro com outra faca, porque se os caras vierem em nós, nós metemos a faca neles. Olha o crente com a faca na cintura. Olha o crente com o punhal. Você está vendo que tentação do diabo? Você está vendo? Aí, eu me lembro como se fosse hoje, tinha um tal de Zir, o Zir era o mais perturbado de nós. Aí o Zir foi dançar com a moça lá, o Zir era magrinho. E a faca aqui, e ele dançando. E a moça, que negócio é esse aí? A moça, e o que esse flash está me arranhando aqui? Não, fica calmo, não é nada não. Esse troço está me incomodando aqui, rapaz, chega para lá. Não, não tem nada não. A faca, o cabo da faca, perturbando a moça. A moça pensando que era outra coisa. Ah, meus irmãos amados, dá vontade de rir. Como Satanás pega a pessoa, se não tiver força, se não tiver Deus, ele leva a pessoa para o mau caminho. Quem entendeu? Levante a mão. Igual o boi está comendo para morrer. O boi está comendo, ó. O porco está comendo para morrer. Entendeu? Quem entendeu? O frango está comendo muito, aquela fome. Não sabe que está comendo para morrer. 45 dias, 40 dias. Ele está morrendo, comendo para morrer, aquela pressa, o boi comendo para morrer, o porco comendo para morrer. Assim também a pessoa, esforçando para fazer as coisas erradas, para morrer eternamente, e nós temos que esforçar para viver eternamente, para fazer a vontade de Deus eternamente, porque aqui é passageiro, aqui é passageiro. Aqui é tudo passageiro. Se imagina, passa rápido. Se o cometa passou aí a 7 mil quilômetros por hora, eu comparo a nossa vida desse jeito também. Você era menininho um dia desse, minha irmã. Ei, você era menininho. Estava brincando de carrinho. Aquela ilusão. Cavalinho de pau. Ei. Um dia desse. Ei, irmã, você estava um dia desse com a bonequinha. Brincando. Né? Brincando, um dia desse você estava aí. Brincando. Agora você está velha, cabeça branca. Olha a minha cabeça branca também. Velho. Ninguém gosta de ser chamado de velho, né? Já estamos velhos, irmão. Vocês não viram? Olha o outro ali que disse que nasceu de ficar velho. O cabelo caiu tudo, cara, da cabeça dele. Ficando careca, sinal de velhice. Mas não aceita, não. Então, a gente vai ficando velho sem perceber, e o tempo vai passando, e vai, quando a gente quer abrir os olhos para a vida, a morte já chegou. Quem entendeu, levante a mão. Já, lá na minha terra, um fazendeirão lá, fala o homem trabalhador, fala o homem direito, fala o homem que todo mundo gostava dele, comprava e pagava, todo mundo queria trabalhar para ele, um homem trabalhador, homem muito maravilhoso. E a família dizia: pai, para, você está velho, pai, está cansado. Não, meu filho, eu vou trabalhar mais um pouco. Quando eu sentir que eu não aguento mais, aí eu vou parar. Quando eu sentir que eu não aguento mais, eu vou parar. Minha fome é trabalhar, minha fome é trabalhar, meu fraco é trabalhar. Pai, para. Os netos: vou, você está rico demais, desfruta. Não, meu filho, eu vou trabalhar mais um pouco. Aí, quando ele falou assim: hoje eu parei, eu não vou mais trabalhar, a partir de hoje eu paro, gente. Família, quero reunir vocês, e quero dizer para vocês que hoje eu paro meu trabalho, agora eu vou desfrutar do meu trabalho, tá bom? A partir de hoje, gente, vocês tocam o barco, toca a fazenda, vocês tocam aí, tá bom? Eu vou agora passear, tá bom? Tá bom, pai, tá bom, parabéns pela atitude. Naquela semana, ele procurou o médico. Por que que ele parou? Porque ele não quis falar para ninguém. Por que que ele parou? Ele estava com um tumorzão dentro dele avançado. Ele não queria falar para ninguém, não queria contar para ninguém. Quando ele, naquela semana, foi no médico, o médico falou assim: olha, seu fulano, se o senhor tivesse 26 meses antes, o senhor ia escapar. O senhor tem 30, máximo 60 dias de vida. O senhor não tem mais do que isso. O tumor está avançado demais. O tumor espalhou. O senhor não cuidou. Por que você não cuidou? Ah, eu não tinha tempo para trabalhar, para isso, não. Minha vida foi trabalhar. Pois é, o senhor tem de 30 a 45, máximo 60 dias. Sabe o que ele falou? Oh, Deus, dá-me vida para mim desfrutar. Dá-me vida para mim desfrutar o meu trabalho. Dá-me vida. Era tarde demais. Já não adiantou mais nada. A morte veio e levou ele. Por quê? Por quê? Um homem tão sábio, tão inteligente, aos olhos dele, mas não era inteligente aos olhos de Deus. Aos olhos de Deus, ele é tão sábio e tão tolo. Sábio e tolo. Sábio de um jeito ignorante, com ele mesmo. Tão tolo que ele não cuidou da sua saúde. Tão tolo que ele não cuidou da sua vida. Tendo tanto dinheiro, adiantou ter tanto dinheiro? Adiantou ter tantos milhares, milhares de cabeça de gado? Não adiantou nada. Quando ele quis abrir os olhos, era tarde demais. É assim que vai acontecer com muita gente. Quando quiser abrir os olhos, é tarde demais. Não tem mais salvação para ele. Porque ele e ela teve o tempo todo para decidir, não decidiu. Não, mamãe, eu vou decidir depois. Não, depois. E o depois não chegou mais. No dia que ele quis, a porta já tinha fechado. Então, nessa noite, vamos usar a inteligência, vamos aproveitar a vida aqui na terra, na presença de Deus, vamos ganhar a bênção de Deus, ganhar a saúde, ganhar as coisas materiais, mas na presença de Deus, servindo a Deus, honrando a Deus, fazendo a vontade de Deus. Vamos, irmão. Deus tem tudo para nos dar. Abra sua Bíblia aí no livro de João, no capítulo 10, no versículo 9, 9 e 10, o que que diz na sua Bíblia aí? 9 e 10, ô irmão Paulo, lê bem alto para eu escutar aí.
2: Eu sou a porta, se alguém entrar por mim,
1: salvar-se-á,
2: e entrará,
1: e sairá,
2: e achará
1: pastagem. E agora? O diabo não vem senão a roubar, a matar e destruir. Eu vim para que tenha vida e tenha com abundância. O que é abundância? É vida, é fartura, é gozo da alma. Deus tem o melhor para nós nessa terra. Nessa terra tem o melhor. E além daqui, ele tem o melhor no céu. É lá que é o melhor. É o melhor dos melhores. É lá, irmão. Pensa bem. Eu digo assim: qual é o pecado crente ser rico? Qual é o pecado crente ter saúde? Qual é o pecado crente morar numa mansão? Andar no carro mais caro? Se Deus deu para ele, tem que desfrutar mesmo. Você trabalhou para isso, ele foi fiel, lutou. Por que não pode morar numa casa boa? Por que não pode morar num carro, ou numa mansão, num apartamento, num sobrado? Por que não pode viajar para outros países, né, irmã? É ou não é? Por que não pode viajar para outros países? Por que não pode viajar para o Nordeste, desde que tem limite, o que pode e o que não pode? Qual é o pecado? Você ir na churrascaria comer do bom, do melhor. Qual é o pecado? Você dormir no hotel 5 estrelas. Você trabalhou para isto. Qual é o pecado? Você viajar no hotel, no avião, em classe. Como é que chama classe? Hein? Classe A. Qual é o pecado? Você trabalhou para isso. Hein, irmã? Qual é o pecado? Você ter um relógio bom, um celular bom, vestir uma roupa boa. Qual é o pecado? Cuidar da sua saúde. Foi Deus que te deu. Qual é o pecado, irmão? Ou Deus deu, foi para quem? Deus deu, foi para os filhos dele. Os filhos dele têm que desfrutar de abundância nessa terra. Foi Jesus que disse: 100 vezes a mais.
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1: A paz do Senhor para todos os amados ouvintes. Quem vos saúda é sua irmã em Cristo, Rose Messias, na mesa da Jovem na Glória. Na responsabilidade desta programação, meu esposo, pastor Darcy. E eu já quero, neste exato momento, dizer para os irmãos, sejam bem-vindos, as irmãs também sejam bem-vindas, em nome de Jesus. Hoje é quinta-feira, a nossa expectativa é muito grande para logo mais, às 19 horas. Nós contaremos com a presença do casal na noite de hoje. O cooperador Manuel vai estar pregando a palavra de Deus, orando por revelação, juntamente com a sua esposa, a cooperadora Jaqueline. A irmã Jaqueline vai estar louvando a Deus, vai ser uma bênção. A irmã Paola louvando a Deus, o grupo Vencendo pela Fé louvando a Deus. A irmã Adriana, a irmã Angelina, a irmã Iris, né? Várias irmãs louvando o Senhor, eu creio da medida possível. A irmã também, a irmã Karine, a filha dela, nossa sobrinha Ana Cecília, vai estar louvando. Elas vão estar louvando ao Senhor, nós estaremos ali auxiliando o culto. Vai ser uma bênção na noite de hoje. Hoje é quinta-feira. Continuidade da campanha, a minha família no esconderijo do Altíssimo. Vale a pena vocês se esforçarem para estar conosco. Creio que também vai estar conosco a irmã Maria do Carmo, louvando a Deus, né? A irmã Fabíola, a irmã Neide, a irmã, a nossa amada irmã Noemi, a irmã Natália, a irmã Rosalina, várias irmãs louvando ao Senhor ali. E Deus operando sinais, maravilhas e prodígios logo mais. Às 19 horas, a irmã Odete também, louvando o Senhor, uma noite completa, palavra, louvor, revelação. Na quinta-feira passada foi uma bênção, Deus usou aí a vida do casal, o presbítero Marcos Airã, com a nossa amada irmã, sua esposa, a cooperadora Karine. E nesta noite é a vez do casal, o cooperador Manuel, com a sua esposa, nossa amada irmã Jaqueline. Vai ser uma bênção na noite de hoje. Deus tem bênção para todos nós e só depende da gente. A gente não vai olhar para o clima, vamos olhar para o Senhor, se está frio, se está chovendo ou não. Vamos nos esforçar, meus irmãos, minhas irmãs, para a gente estar na presença do Senhor logo mais aqui na Avenida Marechal Floriano Peixoto, 6711, próximo ao terminal do Aue, quase em frente ao tubo da passarela, bem ao lado da Alvorada Autopeças. Faço acesso para você chegar aqui na sede da Igreja Pentecostal Deus é Santo. Nesta noite, Deus tem uma palavra para você. Nesta noite, Deus tem um milagre para você. Nesta noite, Deus tem algo que o Senhor já preparou para entregar nas tuas mãos. Em nome de Jesus, vocês que estão aí acompanhando esta programação por este meio de comunicação, todos vocês são nossos bem-vindos. Em nome de Jesus, são bem-vindos para a glória do Senhor. E só depende da fé dos irmãos, das irmãs, para alcançar o milagre, porque eu creio que hoje é um dia que o céu se abre, a glória de Deus se manifesta e o milagre acontece, seja na área da salvação, da cura divina, do perdão, da libertação, da restauração, da restituição, da devolução. Nosso Deus é um Deus completo, que não falha, que chega na hora certa, e só depende da nossa fé em Jesus Cristo, porque a fé garante o milagre. Quando nós colocamos a nossa fé em ação na pessoa bendita de nosso Senhor e Salvador Jesus Cristo, nós temos certeza que o milagre irá acontecer. Então, nesta noite, haja visto que às 18h40, nós já estaremos ali orando, clamando a Deus para que o Espírito Santo venha conduzir o povo, para que o povo tenha ânimo, tenha fé, tenha coragem. E olha para o Senhor, que é autor e consumador da nossa fé, que ninguém venha ficar de fora. Culto com as senhoras, mas para todos. Deus vai estar usando este casal, o cooperador Manuel, juntamente com a sua esposa, a nossa amada irmã Jaqueline. Tenha coragem. E olha para o Senhor, que é autor e consumador da nossa fé, que ninguém venha ficar de fora. Culto com as senhoras, mas para todos.

É isto aí, amados ouvintes. Nome de Jesus Cristo. Se esforça, tem de bom ânimo, porque nesta noite o milagre vai acontecer. É na noite hoje, povo de Curitiba, Paraná, povo da região da cidade metropolitana, vocês que moram próximo aqui, que a gente tem o seu veículo, faça como a irmã Karina, né, convida mais alguém, faça um papel de um bom samaritano, de uma boa samaritana, coloca mais alguém no seu veículo, traz para a casa do Senhor e você vai ver o tamanho do milagre que Deus vai operar na sua vida, no seu lar, na sua família. Hoje, continuidade dessa campanha, a minha família no esconderijo do Altíssimo. E é tão bom quando a gente se encontra escondida em Deus, o diabo não pode tocar. A nossa família tem que estar escondida no Senhor, porque a gente sabe que a família é um projeto de Deus e nesta noite o Senhor estará abrindo seus bons tesouros e presenteando cada um que ali estiver presente, porque Deus não despede ninguém com as mãos vazias. Ele tem prazer de abençoar quem estiver ali invocando o nome do Senhor. Ele prometeu salvar em qualquer situação. E só depende de você, meu irmão. E só depende de você, meu irmão. É hoje, às 19 horas, às 18h40, nós já estaremos ali orando. E o Espírito Santo de Deus trabalhando. E o sobrenatural acontecendo. Deus vai estar usando a vida, né, deste casal, o cooperador Manuel, juntamente, o cooperador Manuel vai estar pregando a palavra de Deus, orando para revelação, libertação, a esposa dele, a nossa amada irmã Jaqueline, louvando a Deus, várias irmãs ali louvando o Senhor, vai ser uma benção, o grupo vencendo pela fé, povo em peso, nós estaremos ali, e muito mais o nosso Senhor e Salvador Jesus Cristo, salvando, curando, libertando, transformando vida, fazendo o milagre acontecer, porque sem Jesus não dá. O melhor está na presença do Senhor, na casa de Deus, adorando a Deus. E olha o endereço para você não perder o milagre de Deus que já está reservado para a sua vida logo mais às 19 horas. Aqui na Avenida Marechal, Floriano Peixoto, 6711, aqui no bairro Aue, próximo ao terminal do Aue, quase em frente ao tubo da passarela, bem ao lado da Alvorada Autopeças, aqui na sede da Igreja Pentecostal. Deus é santo, Deus tem uma vida melhor para você e para toda a sua família. A entrada é franca, quem garante o milagre é Jesus, logo mais às 19 horas hoje, para a glória de Jesus. Junte-se a nós, vamos cantar o hino da vitória, porque eu creio que o milagre vai acontecer na sua vida, no seu lar, na sua família hoje, às 19 horas, aqui na sede da Igreja Pentecostal. Deus é santo.

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Você que já recebeu um milagre na igreja, Deus é santo. Venha compartilhar o seu testemunho. Não guarde essa bênção apenas para você. Existem pessoas dentro da igreja que recebem uma bênção, alcançam um milagre, veem a mão de Deus agir, mas ficam em silêncio. E isso é sério. Quando alguém recebe algo de Deus e não testemunha, não está apenas deixando de contar uma vitória, está interrompendo um propósito espiritual. O testemunho não é opcional, ele é parte do milagre. Existem pessoas dentro da igreja que recebem uma bênção, alcançam um milagre, veem a mão de Deus agir, mas ficam em silêncio. E isso é sério. Quando alguém recebe algo de Deus e não testemunha, não está apenas deixando de contar uma vitória, está interrompendo um propósito espiritual. O testemunho não é opcional, ele é parte do milagre. Agora entenda isso com clareza. O testemunho protege a bênção. O silêncio pode enfraquecer aquilo que você recebeu. Quantas pessoas estão esperando ouvir o que Deus fez na sua vida para não desistirem? Quantos estão precisando de uma prova viva de que o milagre é real? E você tem essa prova, mas está guardando. Deus não te abençoou para você esconder. Ele te levantou para você falar, testemunhar, declarar. Se você recebeu cura, testemunhe. Porta aberta, testemunhe. Libertação, testemunhe. Provisão, testemunhe. Ir na frente do púlpito. Testemunhar não é vergonha, é honra. Vergonha é Deus fazer e a pessoa fingir que não aconteceu. A partir de hoje, mude sua postura. Se Deus fez, conte. Se Deus operou, declare. Se Deus te abençoou, glorifique diante de todos, porque quem testemunha fortalece a própria fé, ativa novas bênçãos e se torna instrumento para milagres na vida de outros. Não retenha o que Deus fez, transforme sua vitória em testemunho.

0: Ouvintes, nós vamos orar o nosso Deus agora. 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

e poderoso e eterno Deus, Pai, Filho e Espírito Santo. Deus, em nome de nosso Senhor e Salvador Jesus Cristo, ó grande Pai, ó grande Deus Todo-Poderoso, eu te peço agora que apague os meus pecados, apague, risque todos os meus pecados, todos que eu pratiquei, todos, meu Deus, para que a minha oração seja aceita, seja bem-vinda ao teu lugar santo, ao trono de glória. Oh, meu Deus, como eu queria e quero que o Senhor me desse força, espiritualidade, comunhão com o Senhor, para me entrar na tua presença. Meu Deus, antigamente, para entrar no santo dos santos, eram as pessoas escolhidas pelo Senhor, senão eles morriam. Meu Deus, meu Pai, eu quero agora entrar na tua presença, mas eu preciso do perdão, eu preciso, meu Deus, da limpeza, da purificação na minha vida, para que a minha oração seja aceita, ouvida e respondida pelo Senhor. Meu Deus, em nome de Jesus Cristo Salvador, em nome do Senhor Deus Todo-Poderoso, meu Deus, oh meu Deus, me dá palavras, coloca na minha boca as palavras certas, as palavras corretas, agradáveis, porque eu não sei como orar, porque eu não sei como pedir, eu não sei como agradecer o Senhor. O Senhor é tão grande, tão santo, ó Deus, o Senhor é tão poderoso, que eu, perto do Senhor, sou barro, pó e cinza, verme. Deus da glória, o Senhor é tão grande, tão santo, tão poderoso. Ah, como o homem não é nada na tua presença, o homem é pó, é uma sombra que vai passando, o homem é uma flor, uma erva que vai murchando, que de manhã nasce e à tarde já não existe mais. Ó Deus, ó Deus, ó Deus, ó Deus, ó Deus, ó Pai, coloca na minha boca as palavras, coloca no meu coração as palavras corretas, as palavras certas que te agrada, porque é o Senhor que está falando, mostrando, revelando. Meu Deus, em nome do Senhor Jesus, oh Jesus, me ajuda, oh Jesus, ajuda esse povo, ajuda os irmãos, as irmãs, ajuda, meu Deus, nós reconhecer o nosso estado precário, nosso estado de miséria, como diz Paulo, miserável homem que eu sou, quem me livrará do corpo dessa morte? Ó Deus, meu Deus, faz nós reconhecermos a nossa carência, necessidade, a nossa fragilidade. Ah, meu Deus do céu, faz nós reconhecermos que nós somos eternamente dependentes do Senhor. Meu Deus, oh meu Deus da glória, vai falando meu coração, vai falando ao coração desse homem e dessa mulher, vai falando a alma desta pessoa, a mente dessa pessoa, o espírito dela, a mente dela. Deus, vai falando, vai limpando, vai santificando, vai perdoando, vai purificando com o sangue de Jesus. Ah, meu Deus do céu,
vai purificando o meu entendimento, vai purificando a minha boca, meus olhos, meus ouvidos. Ah, Deus da glória, faz eu reconhecer que o que eu sou porque o Senhor é. É o Senhor, não fui eu, não fui eu, não sou eu, não será eu, mas é o Senhor. É o Senhor, meu Deus, é o Senhor, é o Senhor, é o Senhor. Ó grande Deus e Pai, em nome do Senhor Jesus, faz nós descermos de cima desta escada chamada soberba, vanglória, exaltação, grandeza carnal. Faz nós descermos, meu Deus, a casa do oleiro e observar como se faz pastores, como se faz obreiros, obreiras, membros. Meu Deus, faz nós vermos, Senhor. Oh, meu Deus do céu, faz nós descermos, faz nós enxergarmos, faz nós nos convertermos, Senhor. Meu Deus, em nome de Jesus Cristo, Salvador, quantas vezes nós pedimos as coisas só que nos interessa, as coisas carnais, as coisas humanas e perecíveis, as coisas que agrada a carne, que agrada o nosso corpo, mas não agrada a nossa alma, não agrada, meu Deus, a nossa alma. Ó Deus, que não agrada o teu poder, o teu nome, a tua palavra, a tua vontade. Meu Deus, faz nós orarmos como oravam os homens do passado, os homens crentes, as mulheres crentes do passado, que orava do jeito que era para orar, a oração que agradava a Deus, a oração que mexia com o Senhor. Ó, meu Deus, ó, como nós somos, como eu sou soberbo, cheio de vanglória, de grandeza, de exaltação, como isso me impede, como isso me atrapalha, como isso faz eu perder as oportunidades, perder as bênçãos de Deus na minha vida. Ó, Senhor da glória, ó Espírito Santo, me ajuda. Ó Espírito Santo, me ajuda, me ajuda, me ajuda, Espírito Santo. Me ajuda na minha fraqueza. Me ajuda na minha fraqueza, Espírito Santo. Me ajuda. Meu Deus, me ajuda, me ajuda, me ajuda. Ajuda esse homem, essa mulher que está aí debatendo, quebrando com a cabeça para lá e para cá, fora da tua presença, fora da tua direção. Meu Deus, faz nós entender, meu Deus, a tua vontade. Não deixa nós ficarmos andando pelos olhos humanos, pelo coração humano, pela vontade humana, pelo desejo humano, carnal e perecível, mas que nós possamos andar dentro da vontade do Senhor, andar no caminho do Senhor, no caminho estreito, na porta estreita, que nós possamos nos renunciar a nós mesmos, negar a nós mesmos, tomar a cruz e seguir o Senhor. Alcança agora cada alma, cada vida agora. Alcança, Senhor, da maneira correta, como o Senhor sabe fazer, em nome de Jesus. Em nome de Jesus, em nome de Jesus, Pai, Deus, em nome de Jesus, Deus, eu não sei falar, mas tu sabes fazer, tu sabes agir, tu não precisa da minha explicação, tu não precisa do meu ensinamento, tu não precisa do meu conselho, da minha orientação, tu és soberano, tu és sábio, poderoso, tu és tudo em todos, Senhor. Ó Deus, me perdoa a minha incapacidade, a minha fragilidade, os meus erros, me perdoa tudo, não preciso falar, o Senhor sabe tudo. Pedro dizia para Jesus, tu sabe tudo, Senhor, o Senhor sabe todas as coisas, ainda que a gente não falamos ainda, ainda que nós não sentamos, não levantamos, não pensamos o que vão falar, o Senhor já sabe tudo, meu Deus. Oh, meu Deus, como tu és soberano,
Tu és poderoso, Tu és grande. Oh, meu Deus. Oh, meu Deus do céu. Uma coisa eu quero te pedir: alcança as almas, alcança as almas. Salve as almas. E uma delas é a minha alma. Oh, meu Deus, salva as almas, salva as almas. Oh, meu Deus, liberta as almas. Em nome do Senhor Jesus, Pai. É a minha oração, é o meu pedido, meu Deus. Oh, meu Deus, me perdoa, porque eu não sei pedir, eu não soube pedir. Eu perdi quantas vezes na vida a oportunidade de falar palavras, orações que te agradam. E quantas vezes nós oramos tudo errado, que só nos agrada, que só serve para agradar os nossos olhos, nossos ouvidos, mas no final da história foi tudo perdido. Oh, meu Deus, me perdoa, me lava, me purifica no teu sangue, abençoe todos que oraram comigo, estão orando, meu Deus, abençoa poderosamente, no nome de Jesus Cristo, amém e amém, Senhor, amém.

0: Ô meus irmãos, ô minhas irmãs de fé, 9 da manhã, 3 da tarde, 7 da noite, a Igreja Deus é Santo em campanha de oração.
1: Ah, Jesus queima, enxu molando, enxu padilha, Jesus queima, enxu 7 encruzilhada, 7 catatumba, 7 portão de cemitério, 7 túmulo, ó Jesus queima, demônio da morte, demônio dos acidentes de carro, acidente de avião, acidente de trabalho, demônio da morte, demônio da briga, da confusão, ó Jesus queima, vai queimando, queima nessa noite, alcança nossos parentes, alcança nossos familiares, alcança, alcança, meu Deus, alcança, alcança, Jesus, alcança, ó glória, manda fogo, Jesus, queima, queima, queima, queima, queima.
0: Libertação. O que está acontecendo com você, hein, Pombagira? Está acontecendo o quê? Hein?
2: Eu quero acabar com o casamento dela, eu estou conseguindo!
0: Estava conseguindo. Como é que é?
2: Eu vou fazer ela trair o marido dela!
0: Quer fazer ela trair o marido dela? Olha aí! Quem faz os maridos trair as esposas e as esposas trair o marido é o bicho! Vamos ver, o nome seu mesmo é quem? Quem é você?
2: Pombagira!
0: Vem! Ô, Pombagira, você está no meio dos dois, então?
2: Tô!
0: Pra matar.
2: Eu queria brigar com ela. Eu faço ele brigar com ela, ela brigar com ele. Eu vou fazer ele matar ela, ou ela matar ele!
0: Eu não vou nem expulsar, deixa só você expulsar. Pode expulsar. Pronto. Pronto. Cura divina.
3: Meu nome é Roberto. Vou contar 2 testemunhos que eu alcancei aqui pela graça de Deus. Eu tinha umas dores fortes no pulmão, me faltava até ar. E um dia fui revelado aqui que tinha uma mancha no pulmão. E naquele dia que eu fui revelado, graças a Deus, fiquei curado. Outro milagre foi que eu tinha um caroço do lado esquerdo da minha virilha. E também fui revelado, vim aqui na frente, o pastor orou e instantaneamente fui curado. Então, eu agradeço a Deus por essas bênçãos e digo que realmente Deus opera nesse lugar.
0: Mora onde?
3: Eu moro no bairro Cajuru.
0: E revelações, alguém que está com caroço no seio, uma dor no seio. E lá dentro tem um caroço, lá dentro tem um caroço. Que a dorzinha assim, está incomodando, já tem dia que está incomodando. Um de vocês aí, vem correndo. Vem correndo, você está nova. Bota a mão no seio. Diga, ela está curada. Quem curou foi Jesus. Foi Jesus que curou. Diga assim, não tem mais caroço aí. Será que está curada mesmo? Olha a dúvida. Bota a mão para ver se tá, tem caroço aí. O médico pediu vários exames. Tem caroço aí?
4: Não.
0: Tem dor aí?
4: Não, agora não.
0: Dá glória a Deus aí, dá glória, que Jesus já curou a mulher. É assim que Jesus faz, tem que ter fé.
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1: A paz do Senhor para todos os amados ouvintes. Quem vos salda é sua irmã em Cristo, os Messias, na mesa de A Jovem na Glória. Na responsabilidade desta programação, meu esposo, pastor Darcy. E eu já quero, neste exato momento, dizer para os irmãos, sejam bem-vindos, as irmãs também sejam bem-vindas, em nome de Jesus. Hoje é quinta-feira, a nossa expectativa é muito grande para logo mais, às 19 horas. Nós contaremos com a presença do casal na noite de hoje. O cooperador Manuel vai estar pregando a palavra de Deus, orando por revelação, juntamente com a sua esposa, a cooperadora Jaqueline. A Jaqueline vai estar louvando a Deus, vai ser uma bênção. A irmã Paola louvando a Deus, o grupo Vencendo pela Fé louvando a Deus, a irmã Adriana, a irmã Angelina, a irmã Iris, né? Várias irmãs louvando o Senhor, eu creio da medida do possível, a irmã Karine, a filha dela, nossa sobrinha Ana Cecília. Vamos estar louvando ao Senhor, nós estaremos ali auxiliando o culto, vai ser uma bênção na noite de hoje. Hoje é quinta-feira, continuidade da campanha. A minha família no esconderijo do Altíssimo. Vale a pena vocês se esforçarem para estar conosco. Creio que também vai estar conosco a irmã Maria do Carmo, louvando a Deus. Né? A irmã Fabíola, a irmã Neide, a irmã Noemi, a irmã Natália, a irmã Rosalina. Várias irmãs louvando ao Senhor ali. E Deus operando sinais, maravilhas e prodígios logo mais. Às 19 horas, a irmã Odete também louvando o Senhor, uma noite completa, palavra, louvor, revelação. Na quinta-feira passada foi uma bênção, Deus usou aí a vida do casal, o presbítero Marcos Airã, com a nossa amada irmã, sua esposa, a cooperadora Karine. E nesta noite é a vez do casal, o cooperador Manuel, com a sua esposa, nossa amada irmã Jaqueline. Vai ser uma bênção na noite de hoje. Deus tem bênção para todos nós e só depende da gente. A gente não vai olhar para o clima, vamos olhar para o Senhor, se está frio, se está chovendo ou não. Vamos nos esforçar, meus irmãos, minhas irmãs, para a gente estar na presença do Senhor logo mais aqui na Avenida Marechal Floriano Peixoto, 6711, próximo ao terminal do Aue, quase em frente ao tubo da passarela, bem ao lado da Alvorada Autopeças. Faça o acesso para você chegar aqui na sede da Igreja Pentecostal Deus é Santo. Nesta noite, Deus tem uma palavra para você. Nesta noite, Deus tem um milagre para você. Nesta noite, Deus tem algo que o Senhor já preparou para entregar nas tuas mãos. Em nome de Jesus, vocês que estão aí acompanhando esta programação por este meio de comunicação, todos vocês são nossos bem-vindos, em nome de Jesus, são bem-vindos para a glória do Senhor. E só depende da fé dos irmãos, das irmãs, para alcançar o milagre, porque eu creio que hoje é um dia que o céu se abre, a glória de Deus se manifesta e o milagre acontece, seja na área da salvação, da cura divina, do perdão, da libertação, da restauração, da restituição, da devolução. Nosso Deus é um Deus completo, que não falha, que chega na hora certa, e só depende da nossa fé em Jesus Cristo, porque a fé garante o milagre. Quando nós colocamos a nossa fé em ação na pessoa bendita de nosso Senhor e Salvador Jesus Cristo, nós temos certeza que o milagre irá acontecer. Então, nesta noite, haja visto que às 18h40 nós já estaremos ali orando, clamando a Deus para que o Espírito Santo venha conduzir o povo, para que o povo tenha ânimo, tenha fé, tenha coragem. E olha para o Senhor, que é autor e consumador da nossa fé, que ninguém venha ficar de fora. Culto com as senhoras, mas para todos. Deus vai estar usando este casal, o cooperador Manuel, juntamente com a sua esposa, a nossa amada irmã Jaqueline. É isso aí, amados ouvintes. Em nome de Jesus Cristo, se esforça, tem de bom ânimo, porque nesta noite o milagre vai acontecer. Hoje, povo de Curitiba, Paraná, povo da região da cidade metropolitana, vocês que moram próximo aqui, que a gente tem o seu veículo, faça como a irmã Karina, né? Convida mais alguém, faça um papel de um bom samaritano, de uma boa samaritana, coloca mais alguém no seu veículo, traz para a casa do Senhor e você vai ver o tamanho do milagre que Deus vai operar na sua vida, no seu lar, na sua família. Hoje, continuidade dessa campanha, a minha família no esconderijo do Altíssimo. E é tão bom quando a gente se encontra escondida em Deus, o diabo não pode tocar. A nossa família tem que estar escondida no Senhor, porque a gente sabe que a família é um projeto de Deus e nesta noite o Senhor estará abrindo seus bons tesouros e presenteando cada um que ali estiver presente, porque Deus não despede ninguém com as mãos vazias. Ele tem prazer de abençoar quem estiver ali invocando o nome do Senhor. Ele prometeu salvar em qualquer situação, e só depende de você, meu irmão, e só depende de você, minha irmã. É hoje, às 19 horas, às 18h40, nós já estaremos ali orando, e o Espírito Santo de Deus trabalhando, e o sobrenatural acontecendo, e muito mais o nosso Senhor e Salvador Jesus Cristo salvando, curando, libertando, transformando vida, fazendo o milagre acontecer, porque sem Jesus não dá. O melhor está na presença do Senhor, na casa de Deus, adorando a Deus. E olha o endereço para você não perder o milagre de Deus que já está reservado para a sua vida logo mais às 19 horas. Aqui na Avenida Marechal, Floriano Peixoto, 6711, aqui no bairro Aue, próximo ao terminal do Aue, quase em frente ao tubo da passarela, bem ao lado da Alvorada Autopeças, aqui na sede da Igreja Pentecostal. Deus é Santo, Deus tem uma vida melhor para você e para toda a sua família. A entrada é franca. Quem garante o milagre é Jesus, logo mais às 19 horas, hoje, para a glória de Jesus. Junte-se a nós, vamos cantar o hino da vitória, porque eu creio que o milagre vai acontecer na sua vida, no seu lar, na sua família, hoje, às 19 horas, aqui na sede da Igreja Pentecostal. Deus é Santo.

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1: A Bíblia aberta no livro de Eclesiastes. Eclesiastes, capítulo de número 11. Glória a Deus. Então vamos lá. Ajuda eu ler. Os irmãos que estão em casa, lê conosco também. Diz assim, ó. 1, 2, 3. Pode ler.
2: Lança o teu pão sobre as águas, porque depois de muitos dias não farás.
1: Reparte com 7. Porque não sabes que mal haverá sobre a terra. De novo, vamos lá. Lança teu pão sobre as águas, depois de muitos dias o achará. E agora? Reparte com 7 e ainda com 8. Não sabes que mal haverá sobre a terra. Senta e grita bem alto 2 vezes. Glória a Deus.
3: Glória a Deus. Glória a Deus.
1: Aleluia. Agora quem tem umas mãos bem ungidas aí, vamos ver. Mãos abençoadas. Mãos consagradas. Mãos que expulsa demônios. Mãos que cura doentes. Aleluia. Deixa eu perguntar a vocês aqui. Alguma vez na sua vida, vocês conseguem lembrar que vocês pegou aquele pão, pão da padaria, e colocou assim no copo com café, o copo com leite, o copo com chá, bem quente. Alguém lembra que já fez isto? Quem é que lembra? Levanta a mão. O que aconteceu com o pão quando vocês colocaram o pão dentro da água, do leite, do café? Aconteceu? Fala mais alto. Hã? Ó. Ele cresceu. Ele inchou. Então, olha aqui, ó. Lança o teu pão sobre as águas. Tá vendo? Compre um saco de pão e você vai lá no rio e joga o pão dentro da água. Quem vai fazer isso aí? Levanta a mão. Ah, quem está mandando? Quem é que tem coragem de comprar um saco de pão, menos 10 pães aí, e vai no rio e joga o pão nas águas? Quem deve fazer isso? Ninguém. Essas águas aqui são águas espirituais. Você tem que ver o texto e o contexto. São águas espirituais, são bênçãos. Lança o teu pão sobre as águas. Que águas? As águas da sua vida, as águas da vida, as águas da oportunidade. Crente não pode ficar assim, ó. Ah, se for da vontade de Deus, se Deus quiser, no tempo de Deus, se Deus falar. Não, senhor. Surgiu a oportunidade, pegue. Você já vive uma vida de oração. Você já vive orando. Você já vive orando para isso acontecer. Nós temos que ter a mentalidade de estar orando para isso acontecer. Aconteceu? É bênção de Deus. Aconteceu? Joga o pão na água. Lance o teu pão nas águas. Porque você lançando teu pão nas águas, depois de muitos dias, esses pães que você, ou esse pão que você colocou na água, ele multiplicou, ó, ele cresceu, ele prosperou. Você fez hoje, daqui muitos dias, você vai colher esses pães que você está plantando. Você fez esse negócio aí, há anos atrás, você fez isso há tempos atrás, agora você está colhendo os pães que você jogou nas águas. Então você não pode ficar parado, olhando para o tempo, parado no tempo. Se surgiu é um pão, é um pedaço de pão, é dois pães. Bota nas águas, bota na presença de Deus, lança o teu pão, lança o teu pão nas águas. Depois você fala assim: olha, esse pão que eu joguei nas águas, agora eu estou comendo ele, agora eu estou comendo ele. Enquanto ninguém tem nada, eu estou comendo. Enquanto alguém gastou, enquanto alguém não fez nada, enquanto alguém ficou olhando para o tempo, eu estava lançando o meu pão sobre as águas, e agora eu estou colhendo as bênçãos de Deus na minha vida. É assim, minha irmã, meu irmão. Não fica esperando o tempo passar, não. Quem é que está entendendo aí, diga amém. Quem é que está entendendo aí, diga amém. Então você tem que ser inteligente, sábio. Lança teu pão, mas vai demorar. Com Deus não tem esse negócio de demora. Deus não atrasa. Deus não chega adiantado. Deus chega na hora certa. Se é para 6 meses, é 6 meses. Não é 5 meses, nem 7. Se é para 30 dias, não é 29, nem 31. É muitos dias aqui, ó. Pode ser esses muitos dias, 10 dias, 5 dias, ou um mês.

não sei o tempo que Deus está estabelecendo, mas se você plantou, é como a economia. Você colocou lá na poupança, todo mês você vai colocando lá. Esquece, põe lá, todo mês, um exemplo. E vai colocando. Não fica preocupado com o que você tem lá. Ah, eu quero saber. Esquece isso aí. Todo mês estou colocando 100 reais na poupança. 200, 500. Estou colocando lá 1.000. Esse mês coloquei 300. Esse mês coloquei 80, 90, 120. Está lá. Isso aí está guardado. Isso aí está lá quieto. É melhor você colocar ele lá do que você ficar com ele no bolso. Na bolsa. Que você não, vocês mulheres não vão aguentar ficar com dinheiro na bolsa, que vocês gastam muito mesmo. Nós somos mais econômicos. Ai, não gostei, o problema é vocês. Então, se vocês ficarem com dinheiro na bolsa, vocês vão gastar perfume, shampoo, creme de cabelo, sapato, vestido. Que vocês, mulheres, vocês gostam de carinho. É ou não é? Ai, fica tudo calada. Vestido carinho, sapato carinho, celular carinho, perfume carinho, e quando vai ver, cadê o dinheiro? Mas estou falando assim, só para preencher o horário. Mas na verdade, eu tenho observado que entre os casais, quem mais economiza são as mulheres. Eu tenho observado isso. Entre os casais, quem mais segura é a mulher. O homem fala assim, falando, aquele dinheiro, cadê aquele dinheiro? Está guardado. Pergunta para ele, cadê aquele dinheiro? Eu gastei. Entendeu? Então, esse lançar o pão sobre as águas, é trabalhar com economia, é trabalhar com a cabeça. Nós estamos aqui hoje num culto de prosperidade. Não é um culto de batismo do Espírito Santo, não. É um culto para você pensar assim, ó. Olha o versículo 2 aí para vocês verem. Dá uma olhadinha aí. Versículo 2, o que é que diz aí? Reparte com 7. E ainda com 8. Porque não sabes que mal haverá sobre a terra. Essa terra é você. Essa terra é eu. Você já leu na Bíblia que José falou assim para o rei, olha, vai vir 7 anos de chuva, depois 7 anos de seca. Então, rei, o mundo todo vai vir comprar no Egito. Vamos guardar, vamos estocar comida, vamos guardar comida. 7 anos só guardando. Aí, 7 anos... veio a seca. Ninguém estava esperando. Ninguém estava preparado. Somente o Egito. Daqui a pouco vem o povo com dinheiro. Comprar comida. Primeiro ano. Segundo ano. E vai. Terceiro ano. E o dinheiro acabou. O dinheiro agora era do povo do Egito. Era do rei. Aí o dinheiro acabou, o que agora vai fazer? Vendendo agora gado, cavalo, tudo, e camelo, e jumento, e animais para comer. Que ninguém vive sem comer. Aí acabou os animais, o que eles fizeram? Venderam as terras para o Egito, até as terras foram vendidas. Eles ficaram sem nada, com a mão na frente e outra atrás, para não morrer de fome. O Egito ficou rico. O Egito sempre foi rico, poderoso. O Egito antigamente é os Estados Unidos de hoje, aquele país potente, é a China de hoje. Assim é o crente. Quando você trabalha com a fé, quando você trabalha com a sabedoria, olha lá na frente, começa a preparar desde hoje. O que vai acontecer aí? Eu não sei, vou guardar. Surgiu uma oportunidade, alguém fala, fulano, você quer comprar minha casa? Não te vendo a casa, mas eu não tenho dinheiro. Não, foi o seguinte, você me dá tanto e vai pagando o resto. Olha aí, você vai lá na poupança daqui, ó. Comprou a casa barato. Ei, quer comprar meu carro? Não, não tenho dinheiro. Não, foi o seguinte, assume as prestações.

0: comprar meu terreno? Eu estou pagando uma prestação, assuma a prestação. Você vai lá e ó, é assim que crente sábio faz. Pega essa palavra, não é impossível. Pega essa palavra hoje, guarda ela dentro do seu coração. Quando você precisar, você tem depósito cheio. Você tem palavra guardada. Você tem depósito cheio para vencer os dias maus. Os dias maus você não sabe como é que vai ser. Oi, mamãe, essa palavra está tão avivada, tá não? Os dias maus você não sabe. Então nessa noite é: lança teu pão sobre as águas. Depois de alguns dias, você vai ver o que vai acontecer. Agora esse negócio aqui de partir com 7 ou até com 8, como é que é isso? Aí você vai levar isso aqui para o campo da sabedoria, para o campo da inteligência, para o campo do amor. Eu vou pegar esse pão que foi multiplicado, eu vou repartir ele com 7. O que é isso aqui? Isso é quando você pode fazer o bem e não faz. Isso é quando você vê alguém passar fome e você não faz nada. Isso é quando você vê alguém com uma receita para comprar um remédio porque a criancinha está doente. Você olha assim: não tem dinheiro. Ó, pega a receita, vai lá na farmácia, compra o remédio. Vai lá e compra o remédio. Você vai fazer isso para você mesmo. Ó, alguém está pedindo comida? Ah, me dá um dinheiro para comprar comida. O que está faltando em casa? Está faltando arroz e feijão. Vamos lá no mercado, compra e ajuda alguém. Ó, eu estou precisando de dinheiro para comprar um botijão de gás. Será que é verdade? Vamos lá, cadê o botijão de gás seu? Vá lá e compra. Se você fizer isto, você está fazendo para você mesmo. Depois, quando vier a situação maravilhosa para você, alguém fala assim: ela tem sorte, ele tem muita sorte. Por que que dá certo para ele e para mim dá errado? Olha aqui, ó, repartindo o pão dos 7. Você viu alguém chegando da Venezuela aí? Quem conhece alguém que chegou da Venezuela? Levanta a mão, ajuda ele, pergunta para ele se ele está precisando de alguma coisa, vai na casa dele. Alguém que chegou daquele país lá que está cheio daquele povo no nosso Brasil, que mexe com aquele povo haitiano, vai lá, é vizinho seu, mora perto de você, vai lá, bate na porta da casa dele. Não espera ele bater na porta sua, não. É patrão, você faz isso? Isso aqui, eu não quero apresentar para vocês nada, fica entre eu e Deus. E amém, amém, amém, tá? Porque o povo fala: ah, eu faço isso para vocês. Eu não tenho que fazer para vocês saber. Tem que fazer é para Deus saber. E quando fizer, não fica contando para ninguém, não. Quem entendeu, levante a mão. Ah, hoje eu fiz caridade, hoje eu fiz isso, eu fiz aquilo. Pronto, você perdeu tudo que fez. Perdeu tudo. Ah, eu fiz isso, eu fiz aquilo, eu comprei roupa, daí eu peguei e fui na farmácia, comprei um monte de fralda para a criancinha da nigeriana lá, da Nigéria mesmo? Haitiano. Você está contando para os outros? Para que isso foi contar? Você perdeu tudo que você fez. Vocês estão entendendo? Eu digo amém aí. Porque tem gente que faz para ser reconhecido aqui na terra, tem gente que faz para ser reconhecido no céu. O negócio é lá no céu, é lá que vem o resultado, irmão. Aleluia, Jeová. Agora tem gente que só dá para os outros só coisa que não presta. O sapato velho, fedorento, um chulé do cão. Ele quer se livrar daquele chulézinho lá, que trouxe, dá para os outros. Que é isso, irmão? Aquela roupa sua que você era magra, irmão. Era magro, irmão. Agora você engordou. Que é isso, pastor? É. Agora você ficou, né? Mais cheinha, cheinha. Aí você vai dar para os outros porque não presta. Isso aí não é fazer favor. Você pegar o que não presta e dar para os outros, é tirar da sua casa o que não presta. Ah, aquele sofá velho. Aquela geladeira velha que você vai jogar fora. Aquele guarda-roupa velho que está lá tomando espaço. Aí é fácil. É fácil fazer caridade. Eu quero ver você olhar e dizer, puxa, isso aqui, no seu coração, isso aqui eu podia usar ainda. Mas eu conheço uma família que está precisando. E eu tenho condição de comprar outro. Eu vou dar para ela. E não conta para seu ninguém, meu irmão. Meu irmão, não conta para ninguém. Daqui a pouco você vai ver as bênçãos chover na sua vida. O que é isso? É os pães que você repartiu. É os pães que você repartiu, irmão. Mas, irmão, faça isso. Ei, irmão, faça isso. Mas não ficar aqui na igreja, não. Só aqui no culto, não. Faça isso. Teve uma pessoa aí que chegou numa casa aí e falou assim, gente, eu estou com uma fome tão grande. Ai, me dá comida, eu tô com fome. Um rapaz novo, jovem. Aí veio a moça lá, a senhora lá, pegou um copo de leite, pegou um pedaço de pão lá, de bolo, falou, está aqui, ó, coma. Aí ele comeu. Ô, moça, muito obrigado, viu? Que Deus te ajude, que Deus te abençoe. Você será grandemente recompensado. Um dia você vai ser grandemente recompensado. Olha bem. Passaram-se os anos. Aí foi um dia aquela moça, aquela mulher, ficou de idade, ficou doente, pegou uma doença crônica rara, que não tinha cura, e ela não podia esperar, foi para um hospital particular, que não tinha outro jeito. Chegou lá, para não morrer, eles cuidaram dela, como se ela tivesse dinheiro. Olha bem isso aqui. Quando terminou, ela escapou, graças a Deus, escapou com vida. O hospital investiu caro nela. Aí quando foi na hora de pagar, cadê o dinheiro? Cadê o dinheiro? Era muito dinheiro. Aí a tesoureira fez lá as contas e chegou no proprietário do hospital e falou, olha, seguinte, aquela moça vai receber alta, olha aqui a despesa dela, deu não sei quantos mil dólares, é dinheiro demais. Ele falou assim para ela, ela já pagou, como? Eu vou pagar por ela. Aí chegou lá, olha isso aqui, chegou no quarto, boa noite, tudo bem? Pois é, você recebeu alta, vai embora amanhã, né? É, mas como é que eu vou embora se não está pago? Eu estou bem, graças a Deus, me sarei, me escapei, mas eu não tenho como que pagar, meu Deus, e agora? Eu estou feliz, mas eu estou preocupado. Ele falou, não, alguém já pagou a sua conta. Não, não pagou não. Pagou. Sua conta paga. Mas paga com o quê? Você não tem dinheiro. Está pago com um copo de leite. Está pago com um copo de leite. Mas que copo de leite é esse? Você lembra, no ano tal, que eu cheguei na sua casa, aquele jovem mendigo, aquele jovem novo, cheguei na sua casa e te pedi comida, você me deu um copo de leite, você me deu um pedaço de bolo, de pão, você lembra? Pois é, aquele copo de leite hoje está pagando a sua conta. Eita, irmão, Deus não esquece não. Deus não esquece não. Vocês estão entendendo?
1: Quero que ela morra. Eu quero que se dane. Eu quero ver no fundo do poço.
0: Tem um palavrão falando assim, eu quero que se lasque. Desculpa a expressão. Quero. Olha, cuidado com isso. Cuidado. Se você pode ajudar alguém, ajude. Você ajude hoje. Ajude quem precisa. Porque às vezes você não ajuda quem precisa e vai dar presente caro para quem não precisa. Quem entendeu, levante a mão. Quem entendeu, dá um glória bem alto aí. Vai comprar presente caro para mostrar para alguém que nem precisa, alguém rico. Você vai lá e fazer amigo secreto, Papai Noel, sabe o que é? E vai ajudar quem não precisa de ajuda e quem precisa, não fazemos nada. Eu espero que nessa noite, essa palavra vai chegar em você aqui hoje. E você vai levar esse negócio a sério. E amanhã Deus vai permitir que você cruze com alguém. Alguém que tem necessidade. Alguém que vai na sua porta. E aquele alguém pode ser, sabe quem? Aquele homem. Eita, irmão, essas coisas ficam marcadas na nossa vida. E às vezes nós estamos aí passando por cada uma. que quantas pessoas que nós podíamos ajudar e nós não ajudamos, e quantas pessoas que nós não podíamos ajudar e não ajudamos, e quem nós, às vezes olhamos assim, se eu tinha fartura, e nós insistindo, não pega, pega, não, obrigado, já tem, não pega, não, não faz desfeito, e alguém diz, ah, se fosse eu, estou tão necessitado. Hoje, nessa noite, a palavra é esta: Deus vai fazer alguém cruzar na sua porta, hein? Na sua frente, e você vai lembrar que aquela pessoa pode ser Jesus, e você vai alimentar aquela pessoa, e você vai alimentar aquela vida, e depois de muitos dias, você vai ver a recompensa. Vocês estão entendendo aí, irmão? Mas amanhã Deus vai te provar, tá? Amanhã Deus vai fazer chegar alguém na sua porta, e alguém vai dizer para você: eu vim aqui, me ajuda. Ah, aquela palavra está aqui guardada. Não vai dar dinheiro para tomar pinga, não, hein? Não vai dar dinheiro para comprar drogas, não, hein? Dá comida para quem precisa. Você sabe que tem um pessoal que fica na frente das farmácias aí, pedindo fraldas, mas não é para nada, é para trocar por drogas. Quem sabia disso, levante a mão. Homem, uma caixa de leite, caixa de leite, caixa de leite, mentira, é drogas. Então você tem que ver para que você vai dar. Não dê essas coisas santas aos cães. Então você vai dizer assim: puxa vida, eu deixei de ajudar quem estava precisando e ajudei para quem não precisava. E aí vem a bronca do Senhor Jesus. Eu estou finalizando. Aqui tinha um irmão que trabalhava conosco da igreja Deus e Amor. E um dia ele me contou uma história. Tinha uma obreira da Deus e Amor que sumiu da igreja, cheio de menino. Sumiu. Aí ele falou assim para a esposa, Ângela: vamos fazer uma feira bem grande. Vamos lá na casa do irmão fulano e tal? Vamos. E vamos levar um dinheiro para pagar a luz dele, a água dele, comprar um botijão de gás. Vamos. Aí chega ele lá na casa daquele irmão. E a luz cortada, botijão de gás seco, ele cozinhando lá na rua com um pedaço de madeira, luz cortada, ele com vela, ele água, ele pedindo água, lançando aqui era. Aí o que ele fez? Chegou lá e falou: ô irmão, pode senhor, irmão, pode senhor, você está sumido. Pois é, irmão, estou sumido. Pois é, eu vim aqui trazer você uma cesta básica e pagar sua conta de luz, de água e botijão de gás, e tamo, pagou. Quando ele acabou de dar para o rapaz, que foi saindo, ele ouviu uma voz falar assim: você vai pagar caro por isso, eu vou tratar com você. Eu que estava tratando com ele, agora vou tratar com você, porque você fez o que não era para fazer. Foi eu que estou tratando com ele. Eu fechei as portas para ele, porque ele é rebelde. Aí, meu Deus do céu, quando ele falou assim, o carro dele pum, pifou. Aí o que ele fez? Chamou um irmão para vir ajudar ele, socorrer ele. Levei o irmão, puf, o carro pifou. Aí chamou outro irmão, puf, o carro pifou. Aí chamou um guincho, levei um guincho, guincho vem, puf, pifou. Aí vem outro guincho, pifou. Aí botou o joelho no chão, chorando: Senhor, tem misericórdia de mim, Senhor. Ele falou assim: eu vou tratar contigo, porque você fez o que não era para fazer. Você colocou a sua mão aonde você não podia colocar a mão. Eu vou tratar contigo. E há seis meses, ele orou, chorou e gemeu, pediu perdão para Deus. Olha, ele me contou, empregado, ganhando bem, a luz foi cortada, a água foi cortada, o carro foi para a oficina, e olha, dizendo que faltou até o que comer dentro de casa, 6 meses certinho. Por quê? Porque Deus tratou com ele, você tem que ajudar, e pergunta para Deus: Deus, eu ajudo ou não ajudo? Quantas vezes você quer ajudar e o coração fecha? Quem já percebeu isso, levante a mão. Levanta a mão. Não é assim? Pessoa que você quer ajudar, mas o coração está fechado. Então não ajude, não. Porque você não sabe que Deus pode estar tratando com ele. Ajude, mas primeiro pergunta para Deus. Deus vai te revelar. Faça as coisas na direção de Deus. Aí você vai ver que as coisas de Deus vai vir na sua direção. As bênçãos de Deus vai vir na sua direção. E alguém vai dizer: olha, a fulana está cheia de sorte. O fulano tem muita sorte. Não é sorte, é obediência à palavra de Deus. É bênção de Deus na sua vida. Todo mundo em pé, todo mundo em pé.
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Quando eu fazia 8 dias que eu estava aqui, eu senti que tinha um negócio no nariz e eu soprei assim na minha mão. Eu soprei e saiu um besouro. Maior que um vagalume. Era um besouro preto. Vou!

Estava na oração aqui, me deu uma cólica, eu fui no banheiro, faz 5 anos que não menstruo, veio a menstruação, fui para casa, fui no banheiro e soltei aquele charuto, um charuto normal.

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mais, às 19 horas. Nós contaremos com a presença do casal na noite de hoje. O cooperador Manuel vai estar pregando a palavra de Deus, orando por revelação, juntamente com a sua esposa, a cooperadora Jaqueline. A Jaqueline vai estar louvando a Deus, vai ser uma bênção. A irmã Paola louvando a Deus, o grupo Vencendo pela Fé louvando a Deus, a irmã Adriana, a irmã Angelina, a irmã Iris, né? Várias irmãs louvando o Senhor, eu creio da medida possível, a irmã Karine, a filha dela, nossa sobrinha Ana Cecília. Vamos estar louvando ao Senhor, nós estaremos ali auxiliando o culto, vai ser uma bênção na noite de hoje. Hoje é quinta-feira, continuidade da campanha. A minha família no esconderijo do Altíssimo. Vale a pena vocês se esforçarem para estar conosco. Creio que também vai estar conosco a irmã Maria do Carmo, louvando a Deus. Né? A irmã Fabíola, a irmã Neide, a irmã Noemi, a irmã Natália, a irmã Rosalina. Várias irmãs louvando ao Senhor ali. E Deus operando sinais, maravilhas e prodígios logo mais. Às 19 horas, a irmã Odete também louvando o Senhor, uma noite completa, palavra, louvor, revelação. Na quinta-feira passada foi uma bênção, Deus usou aí a vida do casal, o presbítero Marcos Zairan, com a nossa amada irmã, sua esposa, a cooperadora Karine. E nesta noite é a vez do casal, o cooperador Manuel, com a sua esposa, nossa amada irmã Jaqueline. Vai ser uma bênção na noite de hoje. Deus tem bênção para todos nós e só depende da gente. A gente não vai olhar para o clima, vamos olhar para o Senhor, se está frio, se está chovendo ou não. Vamos nos esforçar, meus irmãos e minhas irmãs, para a gente estar na presença do Senhor logo mais aqui na Avenida Marechal Floriano Peixoto, 6711, próximo ao terminal do Aue, quase em frente ao tubo da passarela, bem ao lado da Alvorada Autopeças. Faço acesso para você chegar aqui na sede da Igreja Pentecostal Deus é Santo. Nesta noite, Deus tem uma palavra para você. Nesta noite, Deus tem um milagre para você. Nesta noite, Deus tem algo que o Senhor já preparou para entregar nas tuas mãos. Em nome de Jesus, vocês que estão aí acompanhando esta programação por este meio de comunicação, todos vocês são nossos bem-vindos, em nome de Jesus, são bem-vindos para a glória do Senhor. E só depende da fé dos irmãos, das irmãs, para alcançar o milagre, porque eu creio que hoje é um dia que o céu se abre, a glória de Deus se manifesta e o milagre acontece, seja na área da salvação, da cura divina, do perdão, da libertação, da restauração, da restituição, da devolução. Nosso Deus é um Deus completo, que não falha, que chega na hora certa e só depende da nossa fé em Jesus Cristo, porque a fé garante o milagre. Quando nós colocamos a nossa fé em ação na pessoa bendita de nosso Senhor e Salvador Jesus Cristo, nós temos certeza que o milagre irá acontecer. Então, nesta noite, haja visto que às 18h40, nós já estaremos ali orando, clamando a Deus para que o Espírito Santo venha conduzir o povo, para que o povo tenha ânimo, tenha fé, tenha coragem. E olha para o Senhor, que é autor e consumador da nossa fé, que ninguém venha ficar de fora. Culto com as senhoras, mas para todos. Deus vai estar usando este casal, o cooperador Manuel, juntamente com a sua esposa, a nossa amada irmã Jaqueline. É isso aí, amados ouvintes. Em nome de Jesus Cristo, se esforça, tem de bom ânimo, porque nesta noite o milagre vai acontecer. Hoje, povo de Curitiba, Paraná, povo da região da cidade metropolitana, vocês que moram próximo aqui, que a gente tem o seu veículo, faça como a irmã Karina, né? Convida mais alguém, faça um papel de um bom samaritano, de uma boa samaritana, coloca mais alguém no seu veículo, traz para a casa do Senhor e você vai ver o tamanho do milagre que Deus vai operar na sua vida, no seu lar, na sua família. Hoje, continuidade dessa campanha, a minha família no esconderijo do Altíssimo. E é tão bom quando a gente se encontra escondida em Deus, o diabo não pode tocar. A nossa família tem que estar escondida no Senhor, porque a gente sabe que a família é um projeto de Deus e nesta noite o Senhor estará abrindo seus bons tesouros e presenteando cada um que ali estiver presente, porque Deus não despede ninguém com as mãos vazias. Ele tem prazer de abençoar quem estiver ali invocando o nome do Senhor. Ele prometeu salvar em qualquer situação e só depende de você, meu irmão, e só depende de você, minha irmã. É hoje, às 19 horas, às 18h40, nós já estaremos ali orando,

e o Espírito Santo de Deus trabalhando, e o sobrenatural acontecendo, e muito mais o nosso Senhor e Salvador Jesus Cristo salvando, curando, libertando, transformando vida, fazendo milagre acontecer, porque sem Jesus não dá. 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A entrada é franca, quem garante o milagre é Jesus, logo mais às 19 horas, hoje, para a glória de Jesus. Junte-se a nós, vamos cantar o hino da vitória, porque eu creio que o milagre vai acontecer na sua vida, no seu lar, na sua família hoje, às 19 horas, aqui na sede da Igreja Pentecostal. Deus é Santo. Nossa.

0: É, meus queridos e amados irmãos e ouvintes, recebam a paz do Senhor Jesus Cristo, presbítero Jefferson de Andrade, com muito prazer, com muita alegria no meu coração, estamos nós aqui, comunicando com o povo de Deus, que dentro da programação Vencendo pela Fé, lembrando que na direção geral desta programação está a cargo do pastor Darcy Messias, pastor presidente das igrejas Pentecostal Deus é Santo, sede aqui em Curitiba, na Avenida Marechal Floriano Peixoto, 6711. Ouvintes, nós estamos na fé para esta quarta-feira, mais uma quarta-feira que se aproxima, e todos sabem que quarta-feira é dia de milagres aqui na sede, no templo maior das igrejas Pentecostal Deus é Santo. Quarta-feira é dia de milagres, e você e toda a sua família, em nome de Jesus, já comece a se organizar para estar conosco nesta quarta-feira, porque nós cremos que coisas grandes da parte do Senhor vai estar acontecendo na sexta-feira. Nesse dia, nós teremos concentrações de curas divinas e libertações. Estará sendo realizada aqui mesmo em nossa sede nacional, aqui mesmo em Curitiba, na nossa igreja Pentecostal Deus é Santo. Acompanhar que Jesus não mudou e nem a sua palavra. O Jesus que operava no passado é o mesmo que opera no presente e vai continuar operando no futuro, porque ele é Deus e o seu poder não acaba. Vamos acompanhar, tenha a sua fé edificada.
1: Pedi oração por irmão e daí um milagre pra gente, graças a Deus.
2: Milagre aconteceu.
1: Milagre aconteceu.
2: O tumor desapareceu.
1: É, ele falou assim que sumiu. Ele falou, ah, o câncer morreu e você vive.
2: O câncer morreu e você vive.
1: Isso. Ele falou, não precisa cirurgia, nada. E aí é só agora os acompanhamentos, né? Cada 6 meses.
2: A princípio, era necessária a cirurgia.
1: Sim, ele tava bem grande. E aí ele falou, não tem como fazer cirurgia, porque ele tá muito grande. Ele é um tumor raro e muito agressivo. E ele tá muito grande. E aí a gente não pode fazer cirurgia. Então a gente vai tentar diminuir com a quimioterapia e a radioterapia. E aí quando ele diminuir, a gente faz a cirurgia. Aí eu terminei de fazer, daí eu fiz, né, a ressonância, tudo. E ele falou, ó, não precisa mais fazer cirurgia, porque não tem nem sinal mais.
2: Sumiu o tumor.
1: Sumiu. Sumiu tudo, não tem nada.
2: E ela reconhece que foi um milagre de Deus.
1: Reconheço que foi um milagre de Deus. Reconheço, sim. Aí eu... Ele falou pra mim desse jeito, né, que o tumor sumiu e você vive.
2: Porque glória a Deus.
1: Porque era um tumor bem agressivo e raro.
2: Glória a Deus. A sobrinha que acompanhou o sofrimento da tia, tenho certeza que muito chorou de tristeza, acompanhando todo o sofrimento. Mas hoje essas lágrimas é de alegria.
1: De alegria. Graças a Deus.
2: Jesus curou.
1: Jesus curou.
2: Vale a pena confiar em Deus.
1: Vale a pena confiar em Deus.
0: Maravilha, maravilha, maravilha de Deus. Meus amados irmãos, você acabou de ouvir um testemunho maravilhoso. Aí está a prova que Jesus faz milagres. Ele faz milagres. Ele é Deus de milagres. Igreja Pentecostal, Deus é Santo, uma igreja conhecida como o pronto socorro de Jesus Cristo na terra. Eu já ouvi da boca de irmãs aqui que a igreja Deus é Santo é um hospital de milagres. Irmãs que vêm, inclusive, irmãos que congregam em outros ministérios, congregam em outras igrejas, e elas falam assim, ó, quando eu preciso de um milagre,
3: eu já sei aonde encontrar o milagre. Eu venho na igreja Deus é Santo. Isso é o que nós ouvimos da boca do povo. Eu digo isso para a glória de Deus. Deus tem dado algo para essa igreja, uma unção de milagres, para a glória de Jesus Cristo. Você acabou de ouvir um testemunho de uma irmã que foi curada do câncer. Ela foi curada do câncer para a glória de Jesus, curada do câncer. Eu tenho, mais outro testemunho, não tem? Vamos ouvir mais um testemunho?
4: O nome da irmã...
5: Meu nome é Neuza, cumprimento a igreja com a paz do Senhor Jesus. A bênção que eu quero contar foi uma cura que eu recebi quarta-feira passada aqui, que Deus usou a vida do pastor Darcy Messias, que revelou que tinha pessoas aqui com a bexiga baixa, né, com infecção na bexiga. E eu estava assim, com um problema que eu ia no banheiro, mas em segundo, quase assim, eu tinha que ir no banheiro, porque parecia que eu ia e não esvaziava a bexiga. Toda hora estava dando vontade de ir, né? E depois dessa revelação, não deu mais esse problema, está tudo normal, graças a Deus, e até um inchaço da barriga acabou.
4: Foi curado.
5: Fui curado, em nome de Jesus.
4: Mas foi revelada nesta igreja, recebeu a revelação do Espírito Santo. Depois da revelação, Jesus tocou na sua bexiga.
5: Sim, fui revelada quarta-feira e Jesus tocou na minha bexiga, fui curado em nome de Jesus.
4: Até a barriga estava inchada.
5: Estava inchado.
4: Depois da revelação, foi curado.
5: Fui curado, graças a Deus.
0: Nome da irmã?
6: Meu nome é Marilene.
0: Qual foi a bênção, irmã Marilene?
6: É, o meu filho, ele tinha um mercadinho pequeno e ele estava muito, não vendia nada. E, sabe, estava lá, sabe, sem vender as coisas dele. E estava muito triste, meu filho, nesse mercado, né? E eu orando aqui, né? E Deus... preparando e abençoando, né, lá na Tatuquara também. E daí, daquele mercado, que o meu filho estava pequeno, um empresário rico foi lá e falou com o meu filho, que o meu filho era gerente desse mercado, desse empresário. E daí, esse empresário foi e falou para o meu filho, eu vou vender esse mercado para você. Você vai sair desse mercado pequeno para esse mercado grande, que ele era gerente, que hoje ele é dono. Hoje ele é dono desse mercado. Ele tem funcionário, tem tudo, mas praticamente meu filho estava falido. Mas Deus levou esse empresário, né, bem sucedido, e falou para o meu filho, ajudou meu filho. E hoje meu filho, através da igreja, Deus é Santo. E hoje meu filho é um grande empresário, né? Ele tem o mercado dele, e eu orando. E daí eu fiz essa campanha, né, para o meu filho, da prosperidade. E ele precisava de um carro, né, que está até aqui o carro que Deus deu para ele, né? O carro que Deus deu para ele fazer, né, assim, entregar as compras, né, do mercado, né? Que ele tem muito movimento no mercado e precisava desse carro. E Deus deu esse carro através dessa campanha que eu fiz. Meu filho recebeu essa benção e recebeu esse carro, né, que Deus deu para ele entregar as compras.
0: A irmã tem vindo fazer campanhas aqui na quarta-feira, na igreja Deus é Santo. E a irmã fez a campanha da quarta-feira em favor do seu filho. E o filho tinha um mercadinho pequeno, não estava vendendo. Está quase falindo, fechando as portas. Mas na campanha da quarta-feira, Deus fez uma grande reviravolta. Hoje o filho é dono de um grande mercado, está prosperando, é um empresário bem sucedido. A irmã veio buscar na campanha da quarta-feira e Deus prosperou o filho. Então a irmã é a prova que Deus prospera nesse lugar.
6: Eu sou a prova que Deus prospera.
0: Quem vem para cá, prospera.
6: Prospera.
0: E não só quem vem, mas também a família daqueles que vêm para cá.
6: Prospera também.
0: A irmã veio e buscou pelo filho, o filho está prosperando.
6: Graças a Deus, e eu também.
0: Prosperando também.
6: Prosperando, porque eu escutava na igreja de Deus Santo que dava casa, dava terreno, né? E hoje Deus me deu uma casa aqui na Vila Guaíra, né? Deus me deu uma casa, então Deus é poderoso. Eu escutava os testemunhos, que Deus dá casa, dinheiro dá conta. E hoje Deus me deu uma casa também aqui na Vila Guaíra.
0: Ganhou uma casa?
6: Deu uma casa para mim, Jesus me deu.
0: Está feliz?
6: Estou feliz com Jesus.
0: Porque... qual é a palavra da irmã para aquelas pessoas que estão acompanhando agora?
6: Que venha para a igreja Deus é Santo. Que venha, né, fazer a prosperidade da quarta-feira. Porque quando o pastor Messias chama aqui para orar, Deus a gente recebe. A
0: resposta vem.
6: A resposta vem, porque eu recebi, né? E vim agradecer a Deus, né, e fazendo a campanha para minha família, e eu recebi, né, os meus filhos estão recebendo, eu estou recebendo, né, grandes bênçãos do Senhor.
0: Maravilha, Deus abençoe a senhora mais ainda. Palma para Jesus. É, meus amados irmãos, é algo maravilhoso que Deus faz na igreja pentecostal, Deus é santo. Você que é de Curitiba e região metropolitana, vem estar conosco, porque Deus tem a bênção para a sua vida, aqui na nossa sede em Curitiba, na Avenida Marechal,
3: Floriano Peixoto, 6711, Auer, Curitiba. Aqui está a sede, o templo maior das igrejas pentecostal. Deus é santo. Tá certo? Deus abençoe. Ficam todos na paz do Senhor Jesus. 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

0: 5:18. 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

quando eu cheguei em casa, eu fui no banheiro fazer xixi e saiu um pé de frango só com uma unha. Pé de frango com um dedo e uma unha. Fiquei assombrada, eu já dei descarga logo. Ah, era uma obra de macumbaria feia que eu tava.

Eu fui ao banheiro, eu expeli lesma. Lesma, duas lesminhas finas que saíram de mim, de dentro do meu corpo, né? Então, é um milagre. E a partir daquele dia, nunca mais eu tive dores nos rins.

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1: Meus amados e queridos irmãos e ouvintes desta programação, cada culto, cada concentração é um milagre novo. Está aqui na nossa Igreja Deus é Santo. Uma mulher chegou aqui agora sexta-feira, apoiada em uma bengala, sofrendo, não podia fazer as coisas em casa normal, com tanta dor, e só andava através desta bengala. Vamos ouvir ela mesma falar o nome da senhora.
2: Fátima.
1: Irmã Fátima, conte a bênção que Deus fez na vida da senhora.
2: Há 2 anos eu comecei a pegar a bengala. Eu tinha um problema, mas há 2 anos eu fiquei ruim. E agora, para a honra e glória do Senhor, da sexta-feira passada, larguei a bengala e estou conseguindo fazer os trabalhos de casa. Estou conseguindo sair na rua, tranquila, para a honra e glória do Senhor. A Ele toda a honra, toda a glória.
1: A senhora, há 2 anos, a senhora via usando essa bengala.
2: É, eu tinha um problema já há uns 15 anos. Só que foi piorando e há 2 anos eu fiquei ruim mesmo.
3: 2 anos complicou.
2: Complicou.
3: Só com bengala.
2: Só com bengala. Tinha dia que nem com a bengala não dava.
3: Não dava.
1: A senhora veio aqui sexta-feira, nós oramos pela senhora, Deus repreendeu aquele espírito de enfermidade nas suas pernas e a senhora está andando sem muleta.
2: Então, para a honra e glória do Senhor, Deus foi repreendido aquele espírito maldito das pernas e eu estou andando sem bengala e conseguindo fazer as coisas de dentro de casa. Para a honra e glória do Senhor, obrigado, Jesus.
1: Você está vendo aí, ouvindo de casa? A irmã, como é que você descobriu essa igreja?
2: Uma senhora que falou para mim.
3: Uma senhora falou para a senhora?
2: Falou para mim, num domingo.
3: Convidou a senhora para vir aqui?
2: Não, ela só falou que tinha uma igreja de muita unção do lado da Mundial.
3: E a senhora veio?
2: E eu vim.
3: E foi curada.
2: E fui curada, para a honra e glória do Senhor. E eu ouvi a rádio, Eu escuto a rádio, direto agora.
3: Agora está escutando.
2: Escutando direto, a esperança.
1: Você está vendo, irmãos, como vale a pena você buscar a Deus, como vale a pena você estar numa igreja onde você vê Deus agir. Uma pessoa falou para ela, uma senhora falou, vai lá, é uma igreja que tem unção. É isso, ouvinte, você tem que procurar um lugar, irmãos, onde tem unção, onde tem Deus, onde tem a palavra da verdade, para libertar o povo, para curar. A irmã sofrendo, a irmã doente, a irmã só andava com muleta, com bengala. Nós oramos por ela aqui. A primeira vez que ela veio aqui numa sexta-feira de manhã. Quando agora, nessa outra sexta, está aqui a mulher aqui na igreja, sem bengala, para quem quiser ver, fazendo as coisas dentro de casa, andando na rua sem bengala, para a glória de Deus, curada, irmã Fátima.
2: Curada, para a honra e glória do Senhor. Obrigado, Jesus, estou feliz, muito feliz, estou alegre.
1: Qual a palavra da senhora para o povo que está em casa ouvindo a senhora?
2: Busque a Jesus e busque a Deus Santo.
3: Deus cura.
2: Deus cura. Ele é o caminho, a verdade e a vida, é a nossa salvação, é a nossa esperança. Estou curada.
3: Só mora onde?
2: Eu moro lá na Cristóvão Colombo.
1: Tá aí, meus irmãos, ouvinte de casa, igreja, Deus é Santo. Venha para cá. Aqui você vai ver algo diferente na sua vida, para a glória de Deus, o nosso Pai.
4: Tem alguém na linha? Vamos lá. Alô?
5: Alô, pastor, paz do Senhor, é o Mauri.
4: Fala, irmão.
5: O pastor revelou, que o Espírito Santo revelou, que eu tinha uma parenta minha que estava com câncer. E ela estava grávida, e está grávida, né? Vai ganhar neném agora o mês que vem. E ela foi curada do câncer.
4: Ela tinha câncer?
5: Tinha câncer.
4: Ela foi revelada através do irmão?
5: Isso, foi curada.
4: Ela tinha câncer em qual parte do corpo?
5: Olha, pastor, se eu não foge a memória, parece que era na mama.
4: Um tumor canceroso na mama?
5: Isso.
4: Comprovado por exames médicos?
5: Comprovado por exame médico, tava carequinha de tudo. Tava fazendo quimioterapia e hoje ela já nasceu cabelo, tá bem cabeluda e foi curada em nome de Jesus.
4: Através da revelação?
5: Através da revelação.
4: Ela foi curada imediatamente?
5: Imediatamente. Quando no outro dia eu fui lá para entregar a benção para ela e já notei cabelo crescendo na cabeça dela.
4: O irmão veio na quarta-feira, na quinta-feira foi lá na casa dela. O irmão já viu ela curada.
5: Já vi ela curada. Ela já estava curada em nome de Jesus. E hoje a gente olha ela assim, tá bem cabeluda, sabe? E ela foi curada em nome de Jesus.
4: Como é o nome dela?
5: É Vanessa.
4: Vanessa. Ela mora onde?
5: Ela mora no Uberaba.
4: Então, a quarta-feira é a quarta-feira completa. Salvação.
5: Quarta-feira completa, pastor.
4: Salvação, cura, libertação, milagre, prosperidade, tudo.
5: Tudo. Até, inclusive, a neném dela, eles iam tirar a neném com 7 meses e não vai precisar mais tirar a neném com 7 meses.
4: Meu Deus do céu. Milagre.
5: Porque foi assim. Teve 2 revelações para ela. Que era para mim pegar um envelope e levar para ela. E eu peguei o envelope e levei lá.
4: Uhum.
5: Na outra revelação, o pastor revelou, o Espírito Santo revelou para o pastor que ela tinha câncer, uma parenta minha tinha câncer. Uhum. E ela, daí ela falou, ah, tio, não vai precisar mais tirar o neném com 7 meses, vai nascer normal com 9 meses.
4: O milagre aconteceu na mãe e no filho.
5: Na mãe e no filho, na filha, né?
4: Que na filha.
5: É uma neném, é uma menina.
4: Meu Jesus, isso aí é milagre.
5: É milagre, pastor, olha, igual eu disse agora há pouco, eu acabei até esquecendo, eu me perdoe, eu peço perdão para Deus da benção, né, e de contar a benção, e o pastor falou que se tivesse uma pessoa, que tivesse um milagre, tivesse recebido, eu, para mim, foi um grande milagre que aconteceu, porque ela disse que não tinha mais cura, sabe?
4: Uhum.
5: Eu não tinha, mas eu cheguei lá um dia, eu falei, mas Deus vai te curar, eu tenho fé no meu Deus, que esse Deus que eu sirvo não é um Deus de brinquedo, não. Ela falou, mas tio, mas como é que o tio tem tanta fé assim? Eu falei, eu tenho, porque da onde ele me tirou e no lugar que ele me colocou hoje, ele cura, tá, você tá curada. Aí o pastor, o Espírito Santo revelou do câncer dela e ela já tá curada lá.
4: Que bênção de Deus.
5: É, de bênção de Deus, pastor.
4: É a fé que move.
5: A fé que move. Até a mãe dela ficou... Que a mãe dela, acho que também tem câncer,
4: uhum,
5: e faz tratamento também. Ela falou assim, mas curou minha filha, pode curar eu. Eu falei, já tá curado em nome de Jesus também.
4: Uhum.
5: Eu não falei mais com a mãe dela, mas... Que a gente vai lá bem corrido, sabe?
4: Uhum.
5: Passo na casa da minha irmã, que ela é nora da minha irmã ali no Beraba, ali, casada com meu sobrinho. Mas eu vou conversar com a mãe dela também para ver se ela está curada também. Mas eu creio que está também curada do câncer, pastor.
4: Em nome de Jesus, pode falar para ela que já está curada.
5: Amém.
4: Tá certo?
5: Tá certo, pastor.
4: Deus te abençoe e te dê vitória.
5: Amém, paz do Senhor.
4: Paz do Senhor. E a irmã Eliane vai contar para nós agora um grande milagre que aconteceu na vida da cunhada dela. Irmã Eliana, paz do Senhor. Eu quero ouvir o seu testemunho agora.
6: A paz do Senhor. Meu nome é Eliane. Eu tenho minha cunhada que estava com os nódulos na garganta e estava muito assustada. Isso eu conversei com ela foi no domingo. Aí, como a gente vai na igreja, da Deus é Santo, eu falei para ela, na quarta-feira eu vou na igreja e vou buscar a bênção para você. E ela estava muito nervosa, preocupada. Ela estava já sem saber o que fazia. Eu falei para ela, pode ficar tranquila que na quarta-feira eu vou na igreja e eu vou buscar a bênção para você. Fui na quarta-feira com aquela fé que eu ia buscar a bênção para ela. No finalzinho do culto, o pastor estava quase encerrando o culto, revelou que tinha uma pessoa ali, que tinha alguém na família que estava com câncer e que Deus estava fazendo a obra. Aí eu ergui a mão, a revelação era para mim. Aí o pastor falou, você tem fé? Eu falei, tenho. Aí saí com aquela certeza que Deus já tinha completado a obra. No final da semana, eu encontrei minha cunhada e ela falou para mim que foi, fez os exames e não deu nada, o câncer tinha sumido. E foi uma alegria, porque é só Deus para completar a obra. E os nódulos sumiram e o câncer desapareceu, para honra e glória do nosso Senhor Jesus Cristo.
4: E isso foi de uma quarta para outra?
6: De uma quarta-feira para outra. Ela me falou no domingo, na quarta fui na igreja, já fui revelada. Quando foi para outra quarta-feira, já estava com a bênção, com a vitória, que ela não tinha mais nada. O câncer tinha desaparecido, sumiu, em nome de Jesus.
4: Os médicos fizeram novos exames, não deu nada, nada.
6: Não deu nada. Ela fez os exames e sumiu, desapareceu, não tinha mais nada.
4: E ela ia fazer uma cirurgia?
6: Ia fazer cirurgia, porque tinha aparecido os nódulos e ela estava fazendo os exames para fazer a cirurgia, para retirar. E sumiu, em nome de Jesus, o câncer desapareceu.
4: Ô, irmã Eliane, essa campanha de quarta-feira, o que que essa campanha representa para a senhora e para seu esposo?
6: Para a gente representa tudo, porque quando a gente chegou na igreja, a nossa vida estava destruída, tanto financeiramente como nosso casamento estava tudo destruído. E a partir do momento que a gente começou a fazer as campanhas na igreja, Deus transformou a nossa vida. Eu posso dizer que hoje a minha vida e a do meu esposo, graças a Deus, está transformada, está uma bênção. Só bênçãos que Deus vem fazendo na nossa vida, tanto financeiramente como a paz espiritual, maravilhosamente. Deus tem trabalhado na nossa vida. Quando o pastor fala para fazer a campanha, pode fazer, que não vai se arrepender, é bênção. Quando o pastor fala, olha, irmãos, tenho fé, que tudo muda, muda. Deus transforma a vida da gente. Meu casamento estava destruído. Deus colocou a mão e restaurou. Hoje, meu esposo é uma bênção. Então, na nossa vida, o dia que eu cheguei na igreja, eu não estava trabalhando. No outro dia, eu fui chamada para trabalhar. Já estou há 2 anos no meu trabalho. Deus só vem cada dia dando mais bênçãos para nós. A luta vem, mas Deus está com a gente ali e a gente vence, em nome de Jesus.
4: A senhora era uma mulher depressiva. Eu lembro que você chegava aqui chorando, uma depressão forte, não era?
6: Era, eu tinha um desespero, assim, muito grande, e uma angústia no coração. E Deus transformou a minha vida.
4: Ô, irmã Eliana, eu lembro que a senhora tinha um caroço, um tumor muito grande na região do intestino, da barriga. E aquele caroço desapareceu também milagrosamente, você lembra?
6: Lembro sim, pastor. Eu fui revelada na igreja e no dia o pastor falou que tinha esse tumor. Eu não tinha, me sentia mal, mas aí na hora da oração eu achei ele e na mesma hora ele desapareceu, sumiu. Deus deu a vitória e me curou naquela oração que o pastor fez. Ele desapareceu, graças a Deus, sumiu.
4: Era um caroço que estava te comendo por dentro, o seu intestino, ele estava sendo atacado, devorado por aquele tumor. E o pior é que a senhora não sabia que era um tumor, né?
6: Não sabia, pastor. Foi revelada ali e quando o pastor mandou colocar a mão, eu achei, era do tamanho do... O pastor ainda perguntou para mim que tamanho que era, eu ainda lembro, era do tamanho de um limão. E foi feita a oração ali e ele desapareceu. Fui curada em nome de Jesus.
4: Mas vocês também não faltam uma quarta-feira aqui?
6: Não, toda quarta-feira a gente está aí e Deus cada vez mais vem transformando a nossa vida, tanto a minha vida como a do meu esposo.
4: Graças a Deus.
6: Amém.
4: Irmã Eliana, muito obrigado pelo seu testemunho. Esse testemunho vai levantar muitas pessoas que estão e estava como a senhora estava. E agora, ao ouvir essa palavra, muitas pessoas agora estão se levantando. Deus abençoe a senhora. A senhora mora onde?
6: Eu moro no Tatuquara. E os irmãos que estão escutando o rádio agora estão precisando de uma palavra de Deus. Podem ir na quarta-feira na igreja, que eles não vão se arrepender, eles vão ter a vitória na mão. O inimigo luta para eles não conseguirem. A primeira vez que a gente foi para a igreja, o inimigo lutou para não conseguir chegar, mas Deus foi na frente, a gente chegou lá e é só bênção. Quem estiver ouvindo, faz o esforço, vai, que não, olha, vai ver que a vida vai se transformar. 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
4: Obrigado, irmã Liane, pela sua palavra. Deus te abençoe.
6: Amém.
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0: Messias.
1: A paz do Senhor para todos os amados ouvintes, quem vos saúda é sua irmã em Cristo Jesus Messias, na mesa de Jovem na Glória, na responsabilidade desta programação, meu esposo, pastor Darcy. E eu já quero, neste exato momento, dizer para os irmãos, sejam bem-vindos, as irmãs também sejam bem-vindas, em nome de Jesus. Hoje é quinta-feira, a nossa expectativa é muito grande para logo mais, às 19 horas. Nós contaremos com a presença do casal na noite de hoje. O cooperador Manuel vai estar pregando a palavra de Deus, orando por revelação, juntamente com a sua esposa, a cooperadora Jaqueline. A Jaqueline vai estar louvando a Deus, vai ser uma bênção. A irmã Paola louvando a Deus, o grupo Vencendo pela Fé louvando a Deus.

Deusa, a irmã Adriana, a irmã Angelina, a irmã Iris, né? Várias irmãs louvando o Senhor, creio da medida possível, a irmã Karine, a filha dela, nossa sobrinha Ana Cecília. Vamos estar louvando ao Senhor, nós estaremos ali auxiliando o culto, vai ser uma bênção na noite de hoje. Hoje é quinta-feira, continuidade da campanha. A minha família no esconderijo do Altíssimo. Vale a pena vocês se esforçarem para estar conosco. Creio que também vai estar conosco a irmã Maria do Carmo, louvando a Deus. Né? A irmã Fabíola, a irmã Neide, a irmã Noemi, a irmã Natália, a irmã Rosalina. Várias irmãs louvando ao Senhor ali. E Deus operando sinais, maravilhas e prodígios logo mais. Às 19 horas, a irmã Odete também louvando o Senhor, uma noite completa, palavra, louvor, revelação. Na quinta-feira passada foi uma bênção, Deus usou aí a vida do casal, o presbítero Marcos Airã, com a nossa amada irmã, sua esposa, a cooperadora Karine. E nesta noite é a vez do casal, o cooperador Manuel, com a sua esposa, nossa amada irmã Jaqueline. Vai ser uma bênção na noite de hoje. Deus tem bênção para todos nós e só depende da gente. A gente não vai olhar para o clima, vamos olhar para o Senhor, se está frio, se está chovendo ou não. Vamos nos esforçar, meus irmãos, minhas irmãs, para a gente estar na presença do Senhor logo mais aqui na Avenida Marechal Floriano Peixoto, 6711, próximo ao terminal do Aue, quase em frente ao tubo da passarela, bem ao lado da Alvorada Autopeças. Faça o acesso para você chegar aqui na sede da Igreja Pentecostal Deus é Santo. Nesta noite, Deus tem uma palavra para você. Nesta noite, Deus tem um milagre para você. Nesta noite, Deus tem algo que o Senhor já preparou para entregar nas tuas mãos. Em nome de Jesus, vocês que estão aí acompanhando essa programação por este meio de comunicação, todos vocês são nossos bem-vindos, em nome de Jesus, são bem-vindos para a glória do Senhor. E só depende da fé dos irmãos, das irmãs, para alcançar o milagre, porque eu creio que hoje é um dia que o céu se abre, a glória de Deus se manifesta e o milagre acontece, seja na área da salvação, da cura divina, do perdão, da libertação, da restauração, da restituição, da devolução. Nosso Deus é um Deus completo, que não falha, que chega na hora certa, e só depende da nossa fé em Jesus Cristo, porque a fé garante o milagre. Quando nós colocamos a nossa fé em ação na pessoa bendita de nosso Senhor e Salvador Jesus Cristo, nós temos certeza que o milagre irá acontecer. Então, nesta noite, haja visto que às 18h40, nós já estaremos ali orando, clamando a Deus para que o Espírito Santo venha conduzir o povo, para que o povo tenha ânimo, tenha fé, tenha coragem. E olha para o Senhor, que é autor e consumador da nossa fé, que ninguém venha ficar de fora. Culto com as senhoras, mas para todos. Deus vai estar usando este casal, o cooperador Manuel, juntamente com a sua esposa, a nossa amada irmã Jaqueline. É isso aí, amados ouvintes. Em nome de Jesus Cristo, se esforça, tem de bom ânimo, porque nesta noite o milagre vai acontecer. Hoje, povo de Curitiba, Paraná, povo da região da cidade metropolitana, vocês que moram próximo aqui, que a gente tem o seu veículo, faça como a irmã Karina, né? Convida mais alguém, faça um papel de um bom samaritano, de uma boa samaritana, coloca mais alguém no seu veículo, traz para a casa do Senhor e você vai ver o tamanho do milagre que Deus vai operar na sua vida, no seu lar, na sua família. Hoje, continuidade dessa campanha, a minha família no esconderijo do Altíssimo. E é tão bom quando a gente se encontra escondido em Deus, o diabo não pode tocar. A nossa família tem que estar escondida no Senhor, porque a gente sabe que a família é um projeto de Deus e nesta noite o Senhor estará abrindo seus bons tesouros e presenteando cada um que ali estiver presente, porque Deus não despede ninguém com as mãos vazias. Ele tem prazer de abençoar quem estiver ali invocando o nome do Senhor. Ele prometeu salvar em qualquer situação. E só depende de você, meu irmão. E só depende de você, meu irmão. É hoje, às 19 horas, às 18h40, nós já estaremos ali orando. E o Espírito Santo de Deus trabalhando, e o sobrenatural acontecendo, e muito mais o nosso Senhor e Salvador Jesus Cristo salvando, curando, libertando, transformando vida, fazendo o milagre acontecer, porque sem Jesus não dá.
o melhor está na presença do Senhor, na casa de Deus, adorando a Deus. E olha o endereço para você não perder o milagre de Deus que já está reservado para a sua vida logo mais às 19 horas, aqui na Avenida Marechal Floriano Peixoto, 6711, aqui no bairro Aue, próximo ao terminal do Aue, quase em frente ao tubo da Passarela, bem ao lado da Alvorada Autopeças, aqui na sede da Igreja Pentecostal. Deus é Santo, Deus tem uma vida melhor para você e para toda a sua família. A entrada é franca, quem garante o milagre é Jesus, logo mais às 19 horas hoje, para a glória de Jesus. Junte-se a nós, vamos cantar o hino da vitória, porque eu creio que o milagre vai acontecer na sua vida, no seu lar, na sua família hoje, às 19 horas, aqui na sede da Igreja Pentecostal. Deus é Santo.

conosco já aqui pelo YouTube, Júlio Pontes, Presbítero Simeão, Glória a Deus, Conceição Siqueira de Apiaí, São Paulo, Bruna Clarice Santos de Laje Santa Catarina, Isaías de Laje Santa Catarina, Gisele da Rocha também conosco aqui, Lucimara Gomes, isso mesmo, glória a Deus, o povo está chegando, o povo está na fé para orar, para clamar a Deus, nome de Jesus, né? Pai do Senhor Jesus Cristo, Enedina de Ponta Grossa, Deus abençoe. Maria Elizabeth também aqui conosco, Deus abençoe o povo de Deus chegando, deixa seu like, compartilha esta live, nós vamos orar e Deus vai abençoar a sua vida em nome de Jesus. As pessoas estão chegando aqui no YouTube, vamos lá para o Facebook, quem já está conosco na expectativa de orar, de clamar a Deus e buscar a presença de Deus. Eu creio que nesta oração Deus vai mover as mãos dele em nosso favor. Facebook, Irmã Glória, por gentileza.

Glória a Deus. Edson Lima conosco aqui pelo Facebook, João Carlos, glória a Deus. Quem mais? Só esses aqui estão, já chegaram por enquanto pelo Facebook. Então, estamos aí na expectativa de orar, de clamar a Deus, buscar a presença de Deus. Mais pessoas chegando aqui. Irmã Cleide Marconi, né? Cleide Marconi, presbítero Jefferson foi hoje lá, tá? A nossa irmã Cleide, né? Sônia também, Sônia conosco aqui. Quem mais? Oziel Martins, Andréia Nunes também aqui conosco pelo YouTube, glória a Deus, aleluia, Deus abençoe, Deus faz justiça, Senhor, em nome de Jesus. Vamos orar para Deus operar, fazer justiça, milagre. Neuza Cavalheiro chegando no Facebook. Deus abençoe todo o povo de Deus. Daqui a pouco nós falamos com o povo do site e do aplicativo. Deixe seu pedido de oração. Inscreva no canal. Compartilhe esta live. Dê seu like, né? Abaixe o aplicativo da Igreja Pentecostal dos Assantos para você não perder nenhuma oração, nem uma oração, nenhuma palavra, e Deus abençoe a sua vida em nome do Senhor e Salvador Jesus Cristo. Vamos lá, vamos para a oração, povo de Deus. Vamos orar. Ana Carolina Ribeiro também aqui conosco para esta oração. Deus abençoe. Vanilza Ribeiro também aqui conosco. E vamos orar, vamos clamar a Deus. Hoje é aniversário da irmã Neuza Cavalheiro, povo de Deus, ora pela irmã Neuza, isso, ora pela irmã Neuza, hoje é aniversário dela, depois você descobre o número dela e manda o presente para ela. Deus abençoe, povo de Deus, vamos orar, vamos clamar a Deus, vamos falar com Deus.

Graças a Deus, glória a Deus, glorioso Deus, maravilhoso, eterno, soberano Pai. Meu Deus, em nome do Senhor e Salvador Jesus Cristo, Pai, alcança este lar, essa casa, essa família, essa pessoa que já está orando conosco, clamando, glorificando o teu santo nome, Jesus. Estenda as tuas mãos poderosas em prol desta família, deste lar, desta casa, desse trabalho, desses negócios, meu Deus, dessa empresa. Espírito Santo de Deus, olha essa pessoa que precisa de um milagre urgente, de uma resposta urgente, de saúde, meu Pai, de livramento, meu Deus, seja. Estenda as tuas mãos poderosas, cobre, meu Senhor da glória, com o teu sangue precioso, vai de encontro com este problema, com esta situação, meu Pai, que nós não conseguimos resolver, solucionar, realizar, meu Pai, mas é o Senhor que tem o poder, meu Pai, de todas as coisas, está em tuas mãos, meu Pai, está sobre o teu poder, meu Deus, cobre com o teu sangue a nossa entrada, a nossa saída, meu Deus, dá a nós sabedoria, entendimento, conhecimento, capacidade, ó Pai, nos capacita, Senhor, para clamar, para estar na tua presença, para orar ao Senhor, buscar ao Senhor, meu Pai, verdadeiramente, buscando, meu Deus, em primeiro lugar, o reino de Deus e a sua justiça, Senhor da glória, cobre com teu sangue precioso, toma nas tuas mãos poderosa, essa pessoa, meu Pai, essa pessoa, meu Deus, que precisa de um milagre urgente, de uma resposta urgente, vinda do Senhor, meu Pai, ela tem orado, ela tem clamado, ela tem buscado, ela tem apresentado ao Senhor, meu Deus, a sua causa, Espírito Santo de Deus, não deixa, meu Deus, não deixa ninguém sem resposta, não deixa, meu Deus, e meu Pai da glória, o inimigo, se aproveitar, meu Pai, da fraqueza, meu Deus, não deixa, meu Deus, o inimigo, se aproveitar, meu Deus, da nossa pouca força, Espírito Santo de Deus, nos fortalece, nos renova, unge a nossa vida, unge a nossa cabeça com azeite, para que nosso cálice venha transbordar, meu Deus, na tua presença, entra, meu Deus, entra com a providência, meu Pai, nesta causa familiar, nesta causa financeira, neste problema financeiro, oh Pai, meu Deus, na causa ganha, ao teu servo, meu Pai, olha esta audiência, meu Deus, olha esta audiência, onde esse irmão, meu Pai, está sendo, meu Deus e meu Pai, prejudicado, Senhor da glória, estenda as tuas mãos, olha essa irmã que está sendo, meu Deus, prejudicada, caluniada, meu Deus, não deixa, meu Pai, ela ter prejuízo, ele ter prejuízo, Senhor, cobre com teu sangue, o Senhor Deus de justiça, o Senhor Deus justo, meu Pai, não deixe o teu servo perecer, não deixe a tua serva perecer, cobre com teu sangue, estenda as tuas mãos, toma nas tuas mãos, oh Pai, esta casa, este lar, esta família, meu Deus, faz uma grande obra, abençoa o teu servo, a tua serva, meu Pai, que tem clamado ao Senhor, de dia e de noite, clamado nas madrugadas, Senhor, oh meu Deus e meu Pai, vai, meu Deus, recebendo esta oração, este clamor, meu Pai, Deus, entra com a providência, olha essa situação, meu Pai, nesse lar, nesta casa, nessa família, meu Deus, olha a situação financeira, olha a situação, meu Pai, familiar, dessa pessoa, meu Pai, abre as portas, que estão fechadas, trancadas, amarradas, vai queimando agora, Jesus, queimando, queima todos os planos e projetos do maligno inimigo que se levantou contra esse lar, essa família, contra esse familiar, contra esse irmão, essa irmã, essa pessoa, meu Pai, que tem, meu Deus, e meu Pai da glória, clamado, meu Deus, verdadeiramente ao Senhor, meu Pai, apresentado o seu lar, a sua casa, a sua família, os seus trabalhos, os seus negócios, meu Pai, a sua empresa, meu Deus, entra com a providência agora.
agora, aonde, meu Deus, essa pessoa precisa e necessita. Meu Deus, olha esta causa na justiça. Olha, meu Deus, se meu Pai da glória, as contas a pagar, meu Pai, meu Deus, esse benefício, meu Deus, essa compra, essa venda, esse sítio, essa chácara, essa fazenda, essa propriedade rural, Senhor, esses animais, meu Pai, essa lavoura, cobre com teu sangue e abençoa. Abençoa também esta residência na cidade, meu Pai, este sobrado, apartamento, casa, terreno, cobre com teu sangue, meu Deus, toma nas tuas mãos este automóvel, Senhor, este veículo, meu Pai, de trabalho. Esse irmão, desta irmã, dessa pessoa, meu Pai, dá condições a ele e a ela, Senhor, a manter. Jesus, cobre com teu sangue agora. Toma nas tuas mãos, ó Pai. Meu Deus, esta aposentadoria, esse benefício do INSS, ó Pai. Olha, meu Deus, esse consórcio. Meu Deus, esse consórcio que ainda não foi contemplado. Essa pessoa precisa para dar entrada no apartamento, no sobrado, na casa, ou até mesmo pagar à vista, Senhor. Cobre com teu sangue agora, meu Deus. Entra com a providência financeira, cresce ele, cresce ela financeiramente, ó Pai. Não deixa perecer o teu servo, meu Deus. Vai levantando ele, vai levantando ela financeiramente, ó Pai. Cresce, cresce, Senhor, com as bênçãos do Senhor, com as bênçãos do Senhor, meu Pai, na vida do teu servo, da tua serva. Jesus, vai na frente, abrindo as portas, abrindo os caminhos, Senhor, realizando, meu Deus, uma grande obra. Jesus, estenda tuas mãos agora, cobre com teu sangue, meu Deus, a saúde desse homem, a saúde dessa mulher, dessa criança, desse jovem, meu Deus da glória. Espírito Santo, olha essa pessoa que está na espera para um transplante, meu Pai, para uma cirurgia, meu Deus, cobre com teu sangue agora. Não deixa fazer a cirurgia, não deixa fazer a cirurgia, meu Pai. O Senhor chega na frente como cirurgião, resolvendo, meu Deus, esta situação, meu Deus, esta enfermidade. É para o Senhor, meu Pai, não é para os médicos da terra, não é para os médicos, meu Deus, deste mundo, mas é para o Senhor, meu Pai. Estenda as tuas mãos e cura, cura, Senhor. Desmancha essa pedra na vesícula, desmancha essa pedra na vesícula, essa pedra no rim, meu Pai, vai queimando esta inflamação, esta hérnia. Jesus, queima essa hérnia, queima esse câncer, queima, Jesus, queima, queima o câncer de mama, câncer no intestino, no pâncreas. Jesus, queima o câncer de próstata, o câncer no útero. Jesus, vai queimando nos ovários. O sangue de Jesus tem poder. Olha esse câncer de pele, meu Pai, câncer no sangue, nos ossos. Repreenda, repreenda, repreenda. Queima esta inflamação na bexiga, nos ovários. Sai, sai, sai, sai, sai. Tudo enquanto é demônio de enfermidade, legião de enfermidade, opressão de enfermidade, vai queimando agora, vai jogando por terra agora toda opressão, depressão e enfermidade maligna. Sai, sai, sai, sai dessa família, sai desse homem, sai dessa mulher, sai, sai, sai, sai. Em nome de Jesus, olha essa pessoa que está lá na UTI, meu Pai, precisando, meu Pai, dos aparelhos para, meu Deus, manter vivo aquela pessoa. Meu Deus, chega com milagrão, chega com a vida, chega com a cura divina, Senhor. Chega, meu Deus, com a cura divina na vida desta família. Olha quantas pessoas orando pela saúde, meu Pai, da sua família, pela saúde da sua parentela, pela saúde do seu próximo. E eu apresento, meu Pai, esse irmão que ora conosco, de outro ministério, esse irmão que ora conosco, Pai, meu Deus, através dessa live, de outra localidade, de outra capital, meu Deus, de outra região, de outro estado brasileiro, de outro país, meu Pai, que ora conosco neste momento. Estenda tuas mãos, ó Pai, para resolver, meu Pai, a sua causa, o seu problema. Espírito Santo,
Espírito Santo, vai derramando da tua unção, da tua graça, vai derramando da tua virtude, vai derramando, meu Deus, da tua virtude, Senhor, para curar, para transformar, para libertar. Liberta, meu Deus, liberta, liberta do vício, vício da bebida alcoólica, do cigarro, do fumo, das drogas, dos jogos eletrônicos. Meu Deus, vai queimando agora, vai queimando toda a perturbação maligna, toda a opressão maligna. Caia por terra agora, vai por terra agora, legião de demônios que se levantou na saúde desta família, na saúde desse homem, dessa mulher. O sangue de Jesus tem poder para queimar, repreender agora. Queima, Jesus, esta oferenda com o nome desta pessoa, oh meu Deus, com a fotografia dessa pessoa, com aquele objeto, com aquela peça de roupa. Espírito Santo, cobre com teu sangue agora, repreenda agora, queima, queima, Jesus, queima, queima toda oferenda, queima agora, queima toda oferenda. Tudo que foi feito, tudo que foi mandado, meu Deus, vai repreendendo agora o demônio do suicídio, o Exu Caveira. Jesus, queima o Exu Caveira, queima o Sete Caveira, Tata Caveira, Sete Portão de Cemitério, Sete Catatumba, Sete Caixão, demônio Sete Caixão, demônio Sete Encruzilhada, toda a legião de demônio que se levantou nessa casa, nesse lar, nessa família, sai agora, sai, sai, sai, sai, sai. Sai, sai, o sangue de Jesus tem o poder para repreender, queimar, queima a potestade, o principado, o príncipe das trevas desses séculos. Queima agora, Jesus, as hortes espirituais da maldade. Jesus, vai nos revestindo do capacete da salvação, da coraça da justiça. Meu Deus, nos reveste do poder de Deus, do poder de Deus, para que nós possamos está firme contra as astutas ciladas do maligno. Jesus, guarda essa casa, guarda essa família, guarda esse trabalho, guarda esses negócios, essa empresa, esse funcionário, esse gerente, meu Deus da glória, esse patrão, essa patroa, Deus, olha, meu Deus, esse prestador de serviço, Senhor da glória, cobre com teu sangue agora, toma nas tuas mãos, meu Deus, oh meu Deus, toma nas tuas mãos, Senhor, o motorista de aplicativo, o motorista de táxi, o motoboy, Senhor, que trabalha nas noites, Senhor, entregando, meu Deus, alimentos, meu Pai, oh, meu Deus, que trabalha no dia, esse motorista, meu Pai, escolar, oh, grande Deus, abençoa também o motorista de ônibus, Senhor, meu Deus, desta cidade, desta capital, desta região, desse município, cobre com teu sangue agora, motorista de ônibus de viagem, meu Pai, interurbano, interestadual, Jesus, cobre com teu sangue agora, o motorista de caminhão, que leva as mercadorias pelo Brasil afora, meu Deus, até mesmo por outros países, meu Pai, cobre com teu sangue, dando livramento, livra de assalto, livra de acidente, livra da morte, Senhor, meu Deus, que ele retorne em paz para a sua residência, ao sair trabalhar, meu Pai, acompanha, acompanha esse trabalhador, para que ele retorne a seu lar, a sua casa, sua família, sua esposa, oh meu Deus, o seu esposo, seus filhos, meu Pai, cobre com teu sangue, dá o livramento, meu Deus, dá o livramento, abençoa, abençoa, meu Pai, a membresia da igreja, Deus é santo, oh meu Deus, os obreiros, oh meu Deus, os dirigentes, os seus familiares, meu Pai, abençoa, diáconos, presbíteros e pastores, os seus familiares também, Senhor, os diretores, meu Pai, deste ministério, cobre com teu sangue o pastor presidente, seu lar, a sua casa, a sua família, teus familiares, meu Pai, a sua esposa, meu Deus da glória, cobre com teu sangue a sua nora, meu Deus, os teus genros, Senhor, os seus netos, meu Pai, olha a Clarinha, olha, meu Deus, o Isaac, a Sara Manoel, o Paulo, meu Deus, filho, Senhor, cobre com teu sangue, toma nas tuas mãos esta família, que o Senhor colocou à frente desta
esta obra, meu Pai. Derrama, meu Deus, derrama. Derrama a unção, a graça, a força e o poder, meu Pai. Abençoa a obra, meu Deus, em Goiás, meu Pai. Abençoa, meu Deus, o pastor Joel e a sua família, meu Deus da glória. E dê, meu Pai, recuperação, meu Deus, a irmã Sebastiana, meu Deus, a irmã Vitória, ao pastor Noel, ao pastor Joel, Senhor, guarda, meu Deus, guarda os obreiros de Goiás, meu Pai, vai guardando, meu Deus, vai guardando, vai dando crescimento à tua obra. Em nome de Jesus, meu Pai, meu Deus, abençoa a obra em BH, em Minas Gerais, meu Pai, abençoa a obra em todo o Paraná, Senhor, onde tiver uma igreja, Deus é santo, estenda tuas mãos, ó Pai, poderosa, para dar vitória, para ungir, para consagrar, para santificar, meu Pai, e para abençoar o teu povo que tem feito campanha, voto, propósito, Senhor, abençoa a obra em Santa Catarina, no Rio Grande do Sul, meu Pai, abençoa, abençoa, aonde tiver uma igreja, Deus é santo, Pai, obre com teu sangue da vitória, unge e consagra, meu Deus, todo o teu povo que tem, Senhor, e tem feito campanha, voto e propósito, meu Pai, abençoa o dizimista, abençoa o ofertante, abençoa todos quanto tem ajudado a tua obra, financeiramente, ó Pai, meu Deus, de alguma forma, de alguma contribuição na obra do Senhor, meu Pai, recompensa 10 vezes, 100 vezes, 1000 vezes a mais, meu Pai, com a bênção do Senhor Jesus, do Senhor Jeová, em nome do Pai, do Filho e do Espírito Santo de Deus. Amém e amém, Jesus.

Graças a Deus. Oh, meus amados irmãos, povo, internauta de todo o Brasil, de todo o mundo, Deus abençoe vocês em nome de Jesus. Olha, eu tenho certeza que Deus vai operar através desta oração, meus irmãos, que você orou com fé, nós oramos com fé. E olha, Deus vai fazer o milagrão acontecer na nossa vida, em nome do Senhor e Salvador Jesus Cristo. Olha quantas pessoas, irmã Ana Glória, conosco, orando através dessa oração das 18 horas. Muitas pessoas mesmo orando conosco. Olha aqui pelo YouTube, as pessoas deixando seu like, seu pedido de oração, compartilhando. Irmãos, Deus abençoe você que está compartilhando essa live, você que está aí interagindo, orando conosco na fé para receber a bênção do Senhor. Vamos ler aqui alguns nomes que estão conosco através do YouTube, irmãos. Muitas pessoas mesmo, né? Deixa eu ver aqui. A primeira pessoa, Enedina de Ponta Grossa, né? Maria Elizabeth, Andréia Nunes, Disse Oliveira, Cleide Marchione, Sônia, glória a Deus, Gisele da Rocha, Cleide Marchione, já falamos, né? Vamos lá, Oziel Martins, Andréia Nunes, quem mais? Aqui, Ana Carolina, Oziel Martins, Vanilza Ribeiro, glória a Deus, Disse, né? Glória a Deus, quem mais? Maria Elizabeth, Maria, quem mais? Loliana da Silva, Tere Figueira, Disse, Jussara, quem mais? Adriana, Nilson Silva, Rose Marins. Isso, nossa irmã cooperadora Rose Marins, Deus abençoe, irmã Rose, irmão Luiz, a saúde para o irmão Luiz, saúde para a irmã Rose, Deus abençoe esse casal, abençoado em nome de Jesus. Quem mais? Maria Elizabeth Nilson, Valdeci, glória a Deus, Rosana Aparecida, Regiane, quem mais? Ana Carolina, Disse, Nilson, glória a Deus, mais alguém conosco, Aparecida Leite também, glória a Deus, Aparecida Leite, Fátima, Gisele da Rocha, já falei, glória a Deus, Jussara, nossa irmã Jussara do Rio Grande do Sul, glória a Deus, Presbítero Simeão, Vanilsa, meu Deus, Conceição Siqueira de Apiaí, São Paulo, Ana Carolina, já falei também, glória a Deus, Loliana, Rosana Aparecida, né? Glória a Deus, glória a Jesus. Que mais? Neto Ferreira, cooperador Neto da Fazenda Rio Grande, Antônio Santos também conosco aqui, Sandra Lopes também, glória a Deus. Vamos ver pelo Facebook e logo após nós vamos ver pelo site da nossa igreja. Glória a Deus. Vamos lá, irmã Ana Glória da Silva Ribeiro. Oh, glória a Deus, irmãos. Vocês estão na fé para receber a bênção do Senhor? Daqui a pouquinho, as irmãs do ciclo de oração. Isso mesmo, daqui a pouquinho, as irmãs do ciclo de oração. Na direção da cooperadora Rose Messias, a esposa do pastor Messias. Irmão, Deus vai operar grandiosamente no culto desta noite, aqui em nossa sede nacional. Isso mesmo, Deus vai usar poderosamente as irmãs do ciclo de oração para abençoar a vida de todos que estiverem conosco neste culto. Cadê o Facebook, irmã Ana Glória? Marilene também aqui conosco, glória a Deus, aleluia. Glória a Deus. Jussara, irmãos, estamos em 43 e só tem 31 likes. Glória a Deus. Chegamos aos 52 ao vivo e só tem 31 likes. Vamos deixar seu like aí, irmãos. Vamos fortalecer esse canal. A irmã Maria aqui peça oração para minha filha. Minha filha, né?
Vamos orar por toda a família. Nome de Jesus, Deus, Mossoró, Rio Grande do Norte. Mossoró, Rio Grande do Norte, aqui a nossa irmã Maria. Deus abençoe o povo do Rio Grande do Norte aí conosco orando. Nome de Jesus. Em nome do Senhor e Salvador Jesus Cristo. Vamos lá, povo de Deus, deixe seu like, deixe seu comentário. Se não dá pelo Face, vamos ver pelo site. Vamos ver pelo site. Glória a Deus. Aleluia. Não tem problema, fica tranquilo. Fica tranquilo, daqui a pouco já arruma. Daqui a pouco volta aí, o negócio da internet é desse jeito, né? Rosana Aparecida de Conselheiro Lafayette, Minas Gerais. Deus abençoe. Deixa aí a sua localidade, irmãos. Nome de Jesus. Maria Elizabeth, eu moro no Litoral Paulista, Praia Grande. Deus abençoe o povo do Litoral Paulista. Deus abençoe o povo paulista. Estado de São Paulo, Rio Grande do Sul, Santa Catarina, Rio Grande do Norte conosco aí. Sempre também o povo de Pernambuco conosco, Minas Gerais, em peso, né? Mato Grosso do Sul. Irmãos, muitas pessoas, muito obrigado mesmo por estar orando conosco. Quanto mais oração, Deus move as suas mãos. Tenha certeza. Nome de Jesus, certo? Nome de Jesus. Tem pessoa do Espírito Santo aqui conosco, irmã na glória. Deus abençoe o povo do Espírito Santo. Jesus vai entrar com a providência na causa de todos nós, em nome de Jesus. Fala, irmã da Glória. Nós estamos agora verificando aqui o site da nossa igreja. Iboti é Rio Grande? Rio Grande do Sul. Sapucaia é Rio Grande do Sul. Canoas também é Rio Grande do Sul. Osório também é Rio Grande do Sul. Petrolina, Pernambuco. Falei agora no estado de Pernambuco. Olha o povo aí pelo site. Deus abençoe. Povo pernambucano também conosco orando. São José dos Pinhais é a terra do avião, irmãos. Curitiba é a capital dos paranaenses. Hoje vai ser o frio em Curitiba. Mas agora já está estável. Glória a Deus. Columbus, Estados Unidos, é uma família que sempre está orando conosco, e olha, nós estamos orando para Deus abençoar essa família, essa pessoa que ora conosco lá dos Estados Unidos, né? Olha, pessoas aqui do Espírito Santo, Deus abençoe o povo do Espírito Santo aí, orando conosco, né? Valdeci, também falando de Gariacica, né? E Espírito Santo, olha, boas pessoas do Espírito Santo aí, aqui, pelo YouTube, glória a Deus. Nossa irmã Marilene, isso mesmo, Marilene e Valdeci, glória a Deus, aleluia. Vamos lá, tem mais ninguém pelo site? Glória a Deus, povo de Deus, nós estamos na fé para esta sexta-feira em nossa sede nacional às 9 da manhã, 3 da tarde e às 7 da noite. 9 da manhã, o culto em jejum, em consagração, para Deus operar milagre, Deus operar maravilhas. 3 da tarde, nós estaremos no Santo Altar de Deus novamente. E às 7 da noite, mais uma concentração, a terceira e última concentração desta sexta-feira, onde Deus vai operar milagres e maravilha, né? Nosso irmão Sebastião, né? Tião, a paz do Senhor Jesus, né? Ana, a paz do Senhor Jesus aqui. Deus abençoe, irmão Sebastião, irmão Tião, né? Glória a Deus. De Palmas, Paraná. Glória a Deus. Ana Vieira também aqui conosco,
Da onde que é a Ana Vieira, não falou, não deixou a localidade, mas nós vamos fazer aquela segunda oração agora, aquela oração da confirmação, para Deus abençoar a sua vida, meu irmão, minha irmã, para Deus entrar com a providência no seu lar, na sua casa, na sua família. Você que tem um propósito para colocar nas mãos do Senhor, o momento é agora, o momento de nós orar, de nós clamar. A Bíblia diz que a oração de um justo pode muito ter seus efeitos. Então vamos orar todos nós juntos, para Deus operar mais e mais nas nossas vidas, em nome do Senhor e Salvador Jesus Cristo. Quem crê no seu milagre, quem crê na sua vitória, deixa aí seu pedido de oração, deixa aí seu comentário. Eu creio, e Deus já está me abençoando através dessa oração. Você vai dizer assim: eu recebo em nome de Jesus, eu creio em nome de Jesus, e Jesus vai operar na sua vida em nome do Pai, do Filho e do Espírito Santo de Deus. Vamos fazer aquela segunda oração para Deus trazer a confirmação na nossa vida de uma grande vitória, de uma grande conquista, de uma grande realização em nome de Jesus. Quem é que está em tratamento, né? Tratamento dos olhos, a nossa irmã, Maria Elizabeth, né? Peço oração para confirmar e vai precisar fazer cirurgia dos meus olhos ou tratamento, mas Deus está no controle, Maria Elizabeth, nome de Jesus, certo? Vamos orar, vamos clamar a Deus, vamos pedir a confirmação de Deus. Senhor, nosso Deus e nosso Pai, meu Deus, em nome do Senhor e Salvador Jesus Cristo, Pai, olha o teu servo, olha as tuas servas, Senhor, orando, clamando, buscando e apresentando, confiando no Senhor, meu Pai. Entra, meu Deus, com a providência, traga, meu Deus, a confirmação desta vitória, dessa bênção, desse milagre, meu Pai. Deus, traga uma confirmação a esse irmão, a esta irmã, a esta família, a esta casa, meu Pai, a esse trabalho, a esses negócios, que o Senhor venha estender as tuas mãos, ó Pai, em favor, meu Deus, desta causa na justiça, deste problema familiar, Jesus, que toda briga, contenda, discórdia, confusão, separação caia por terra hoje, toda maldição com palavras caia por terra hoje, toda oferenda caia por terra hoje, toda potestade caia por terra hoje. Jesus, cobre com teu sangue agora essa pessoa que precisa, meu Pai, de um milagre urgente, de uma resposta urgente, ó Pai, na área da família, na área espiritual, na área material, meu Pai, financeira, na área da saúde, da libertação, meu Pai. O Senhor é o Deus que opera em todas as áreas. Se for preciso abrir a porta hoje, o Senhor tem a chave que abre e ninguém fecha. Abre essa porta, meu Deus, para esta família. Confirma, meu Deus, a vitória desse homem. Confirma, meu Deus, a vitória desta mulher, Senhor, porque eu creio no poder do Senhor, eu creio na providência do Senhor, eu creio, meu Deus, na providência do Senhor, e o Senhor entra com a providência, e o Senhor é o Deus provedor, meu Pai. Jesus vai provendo agora. Deus proverá o milagrão nesta família, Deus proverá o milagrão nessa casa, nesse trabalho, Senhor, nesses negócios. Olha essa pessoa, meu Pai, olha essa pessoa, meu Pai, que teve um prejuízo, Senhor, meu Deus, vai restituindo ela, vai restituindo ele, Senhor, meu Deus, restaura, meu Pai, tudo aquilo que esse irmão precisa de restauração, e essa irmã precisa na área da restauração, ó Pai, vai restaurando, meu Deus. O Senhor é o Deus que faz milagre, que faz maravilhas, que faz prodígios, meu Pai, e nós cremos no milagre, no milagre, meu Deus, vindo do Senhor. Cobre com teu sangue agora, cobre com teu sangue agora, meu Pai. Olha essa compra, olha essa venda, meu Pai, olha esses negócios, meu Pai, olha essa empresa, meu Deus, olha essa empresa, olha esse CPF, olha esse CNPJ, Senhor da glória, estende as tuas mãos, ó Pai, estende as tuas mãos, coloca por terra as barreiras,
Isso, Jesus, coloca por terra as barreiras, coloca por terra os impedimentos, as muralhas, o satrapalho, vai queimando agora, Jesus, queimando, Jesus, queimando, toda a força maligna, toda a opressão, toda a depressão. O sangue de Jesus tem poder para repreender, queimar, joga por terra agora o espírito de maldição que levantou contra essa família, vai queimando agora. Jesus, queima, queima toda a perca, todos os danos, todos os prejuízos, todos os pensamentos negativos, pensamento de fracasso, pensamento de derrota. O Senhor te repreenda, sai da minha mente, sai da nossa mente, sai da mente desse homem, sai da mente dessa mulher, sai, demônio de maldição. O Senhor te repreenda, demônio do prejuízo, Senhor te repreenda, demônio que age na vida financeira, o sangue de Jesus te repreenda, vai queimando, Jesus, vai queimando, queima, esse tranca-rua, diga queima o tranca-rua, diga meu irmão, minha irmã, que ora nesse momento, repreende o tranca-rua, diga sai tranca-rua, sai dessa porta, foi você que fechou, essa porta, foi você que amarrou essa porta, foi você que trancou essa porta, acorrentou essa porta. O sangue de Jesus te repreenda, te queima, queima o tranca-rua agora, queima o tranca-rua, queima esse Exu que se levantou na vida financeira, na vida conjugal, sentimental, material. Expulsa agora, meu irmão, diga sai, opressão, depressão, sai ansiedade, sai nervosismo, o sangue de Jesus te repreenda, vai embora Exu, solta agora essa família, solta esses negócios, solta essa conta bancária, solta essa conta corrente, conta poupança, conta salário, conta face, conta de aplicativo, essa conta digital, solta agora, solta, Jesus, faz aparecer o dinheiro nessa conta, faz aparecer, meu Deus, nessa conta, meu Deus, para essa pessoa testemunhar através dessa oração, através desse clamor, meu Pai, visita a conta bancária, faz aparecer o dinheiro nessa conta, meu Pai, para a honra e a glória do teu santo nome, em nome de Jesus. Glória a Deus, graças a Deus. Irmãos, você que ama a obra de Deus, você que ama a obra do Senhor, eu sei que muitas pessoas são gratas a Deus, muitas pessoas têm ajudado a obra de Deus e Deus tem recompensado. Então, nós estamos em reforma constante aqui na Igreja Pentecostal do Zé Santo, aqui em nossa sede, e nós estamos com um irmão trabalhando, um pedreiro, né, que veio dos Campos Gerais, irmãos. Nosso irmão Tiago, ele está posando aqui na igreja, ele está ficando aqui para reforma da igreja, certo? Nós temos peças, cômodos para finalizar, e nós estamos aí trabalhando, e vocês sabem que mão de obra custa caro, né? Mão de obra custa caro, material custa caro, então nós precisamos da ajuda dos irmãos para nós deixar a casa do Senhor bem bonita, nome de Jesus, certo? Então mão de obra não é tão caro, porque nós mesmos estamos fazendo, nós da igreja, certo? E vai ficar uma bênção em nome de Jesus. Nós precisamos de ajuda dos irmãos para nós comprar os material, para não deixar nosso irmão parado, nosso irmão Tiago parado. Ele não gosta de estar parado, irmão. Então, ele gosta de trabalhar, ele gosta de pegar cedo, e até agora ele está lá ainda agarrado no serviço, porque ele quer ver resultado, certo? E está ficando muito bonito. Nós vamos tirar foto amanhã. Nós vamos tirar foto amanhã de dia e vamos colocar na live, certo? Para vocês verem como está ficando o hall de entrada da nossa sede nacional aqui em Curitiba, meus irmãos, certo? Onde está indo a oferta, onde está indo o dízimo do povo de Deus, certo? 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
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Ah, irmão Raimundo, é final de mês. Final de mês apertado, Deus vai entrar com a providência. Deus sabe que você ama a obra de Deus, que você tem semeado, tem plantado, e você vai colher muito mais em nome de Jesus. 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Isso, 1282 é a agência, e a operação 03, e a conta corrente 3108, dígito 0. Faça sua contribuição e mande seu comprovante no 3376-3339. 3376-3339, DDD 41. Deus vai multiplicar a tua semente, Deus vai abençoar poderosamente a sua vida, em nome de Jesus. Certo, povo de Deus? Deixa aí seu pedido de oração. Nós vamos visualizando e orando por você, em nome de Jesus, certo? Deixa aí. Não saia antes de deixar o seu like. Não saia antes de compartilhar. Mandar esta live para mais alguém. Deus vai abençoar a sua vida grandiosamente. Imagina uma alma, uma pessoa receber essa oração e ser curada, transformada, liberta pelo sangue do Cordeiro, e você enviando link, né, para que chegue em mais residência, em mais estados, em mais países. Quem sabe você tem pessoas no exterior, manda para ele, manda para ela, manda para aquela pessoa que você quer bem, aquela pessoa que é da tua família, aquela pessoa que é teu amigo, teu conhecido, que precisa de receber uma vitória das mãos do Senhor, e aí Deus vai te recompensar 10 vezes, 100 vezes, 1000 vezes a mais, em nome de Jesus. Certo, povo de Deus? Deus abençoe a todos que esteve conosco até esse presente momento. Deus abençoe mesmo, poderosamente. Fica na perseverança, fica na fé, fica na confiança que Deus está agindo na tua vida através dessa oração. Vai entrar com milagre, milagre que você precisa, a solução que você precisa. Deus abençoe o pessoal do YouTube, do Facebook, do site e do aplicativo. Certo, meus irmãos? E eu vou orar mais por vocês daqui a pouco, em nome de Jesus. Daqui a pouco eu estarei de joelho dobrado orando por vocês aqui das redes sociais. Ora pelo presbítero Raimundo também, pela sua família, e Deus vai abençoar a sua vida em nome de Jesus. Agradeço primeiramente a Deus e ao pastor Messias, que nos deu essa oportunidade de orar com os irmãos. É sempre um prazer imenso estar orando com o povo das redes sociais e Deus operando milagres. Eu encontro muitas pessoas, irmãos, eu encontro muitas pessoas na rua, por aí, pelos lugares, que têm recebido bênção, e vocês têm que contar bênção também aqui, mandar aí, né, o seu áudio, mandar aí escrito, que é para nós estar falando aqui. Olha, a irmã fulano de tal, o irmão fulano de tal foi curado através da oração, né? Recebeu oração, creu, e Deus abençoa a vida dele e a vida dela, em nome de Jesus, certo? Deus abençoe você, meu irmão, Deus abençoe você, minha irmã, e a sua família, a sua casa. Deus te dê muitas vitórias, em nome do Senhor Jesus Cristo, certo? Paz do Senhor e Salvador Jesus Cristo. Às 22 horas, a cooperadora Priscila Messias estará com todo o povo de Deus. Amém? Paz do Senhor Jesus.

0: Graças a Deus, amados ouvintes, a paz do Senhor, que vos salve, irmã em Cristo, nós já estamos, irmã em Cristo, Rose Messias, nós já estamos aqui na nossa sede, aguardando a presença dos irmãos e das irmãs, agora às 19 horas, atenção Curitiba, Paraná, o povo está chegando, nós estamos aqui, uma expectativa muito grande, agora, alguns minutos separam das 19 horas, estamos aguardando a presença dos irmãos e das irmãs, aqui na Avenida Marechal, Floriano Peixoto, 6711, próximo terminal do Aue, quase em frente da passarela, bem ao lado da Alvorada Autopeça, nesta noite. Deus vai estar usando do casal, o cooperador Manuel, juntamente ele vai estar pregando a palavra de Deus, a revelação, libertação, a esposa dele, a irmã Jaqueline louvando, o grupo vencendo pela fé, louvando a Deus, a irmã Paola, a irmã Adriana, as demais irmãs aqui louvando o Senhor, e vai ser uma bênção nesta noite, em nome de Jesus, paz do Senhor, irmã Adriana, sua expectativa para agora, às 19 horas.
1: Paz do Senhor Jesus, expectativa de muita alegria na casa de oração do Senhor Jesus, porque Ele tem nos dado vida, né? E vida com abundância, através da Sua palavra, palavra que renova as nossas forças. E Deus tem acrescentado a nossa fé através da palavra, e em nome de Jesus, a vitória vai ser muito grande.
0: Amém, é isso aí, olha, amados ouvintes, então corra para cá, chegue cedo, meus amados irmãos, que nós vamos continuar agora orando, buscando a presença do Senhor, para que os irmãos e as irmãs venham receber as bênçãos do Senhor, hoje mesmo, em culto com as senhoras, mas para todos, esta campanha, a minha família no esconderijo do Altíssimo, é bênção, é vitória, para quem quer alcançar das mãos de Deus, não vai ficar de fora não, está um pouco frio, mas estamos aqui na nossa sede aguardando a presença de vocês, aquecidos pelo Espírito Santo. E eu tenho certeza que o Espírito de Deus já está trabalhando na vida dos irmãos e das irmãs para ninguém ficar de fora da concentração hoje, agora mesmo, às 19 horas. Corra para cá, Curitiba, corra para cá, Paraná. Noite completa, palavra, louvor, revelação, libertação, salvação de alma, transformação de vida. E vai ser milagre, em nome de Jesus, Deus já está usando a vida do cooperador Manuel, na palavra, revelação, na libertação e a noite completa, a palavra, vencendo pela fé, as demais irmãs. Os irmãos aqui já tem mãos que estão chegando aqui ali, já estão ali, entrando já aqui para a sede. Nós já estamos aqui, vamos continuar orando e buscando a presença do Senhor, não é verdade, Madriana?
1: É verdade, sim. Nós não estamos perdendo tempo em vir para a casa do Senhor, se esforçando. Ah, mas eu vou sentir um peso na cabeça, peso na hora da oração. Mas você venha com peso mesmo, que Deus vai tirar todo o mal, em nome do Senhor Jesus.
0: É isso aí, então é agora, às 19 horas, vamos agora continuar orando, Madriana, com as demais irmãs vão chegando, os irmãos também. E o Espírito Santo de Deus vai aquecendo. Como nos aqueceu, a gente está aqui, os irmãos ali, já na entrada da igreja ali. E nós estamos aqui aguardando a presença de todos vocês. A entrada é franca. Quem garante o milagre é o nosso Senhor e Salvador Jesus Cristo. Agora, às 19 horas, que alguns minutos separam. Apenas 4 minutos separa das 19 horas. E o Senhor Jesus vai bradar dos altos céus. E verdadeiramente você não vai sair do mesmo jeito que você entrou. Porque o nosso Deus é fiel, é justo, é real, é verdadeiro. E Ele não falha e chega na hora certa. Então venha para cá, não importa o teu credo religioso. O importante é você estar presente. Preste bastante atenção no endereço. Avenida Marechal Floriano Peixoto, 6711, próximo ao terminal do Aue, quase em frente ao tubo da passarela, bem ao lado da Alvorada Autopeça, aqui na nossa sede da Igreja Pentecostal Deus é Santo. Hoje é noite de vitória, noite de salvação, noite de conquista. O melhor de Deus cairá sobre cada um que aqui estiver presente, porque o nosso Deus é Pai e Ele sempre tem o melhor para os seus filhos. Em nome de Jesus, junte-se a nós, Curitiba, Paraná, porque hoje é noite de louvor, palavra, revelação, libertação, agradecimento a Deus. Vamos estar aqui tomando posse das bênçãos em nome de Jesus. Que Deus abençoe e fiquem todos
1: na paz do Senhor Jesus.

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Quando eu fazia 8 dias que eu estava aqui, eu senti que tinha um negócio no nariz e eu soprei assim na minha mão. Eu soprei e saiu um besouro, maior que um vagalume. Era um besouro preto.

Tava na oração aqui, me deu uma cólica, eu fui no banheiro, faz 5 anos que eu não menstruo, veio a menstruação, fui pra casa, fui no banheiro e soltei aquele charuto, um charuto normal.

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0: É, meus queridos e amados irmãos e ouvintes, recebo a paz do Senhor Jesus Cristo, presbítero Jefferson de Andrade, com muito prazer, com muita alegria no meu coração, estamos nós aqui, comunicando com o povo de Deus, que dentro da programação Vencendo pela Fé, lembrando que na direção geral desta programação está a cargo do pastor Darcy Messias, pastor presidente das igrejas Pentecostal Deus é Santo, sede aqui em Curitiba, na Avenida Marechal Floriano Peixoto, 6711. Ouvintes, nós estamos na fé para esta quarta-feira, mais uma quarta-feira que se aproxima, e todos sabem que quarta-feira é dia de milagres aqui na sede, no templo maior das igrejas Pentecostal Deus é Santo. Quarta-feira é dia de milagres, e você e toda a sua família, em nome de Jesus, já comece a se organizar para estar conosco nesta quarta-feira, porque nós cremos que coisas grandes da parte do Senhor vai estar acontecendo na sexta-feira. Nesse dia, nós teremos concentrações de curas divinas e libertações. Estará sendo realizada aqui mesmo em nossa sede nacional, aqui mesmo em Curitiba, na nossa igreja Pentecostal Deus é Santo. Acompanhar que Jesus não mudou nem a sua palavra. O Jesus que operava no passado é o mesmo que opera no presente e vai continuar operando no futuro, porque ele é Deus e o seu poder não acaba. Vamos acompanhar. Tenha a sua fé edificada.
1: Pedi oração por irmão e daí um milagre pra gente. Graças a Deus.
2: Milagre aconteceu.
1: Milagre aconteceu.
2: O tumor desapareceu.
1: É, ele falou assim que sumiu. Ele falou, ah, o câncer morreu e você vive.
2: O câncer morreu e você vive.
1: Isso. Ele falou, não precisa cirurgia, nada. E aí é só agora os acompanhamentos, né, cada 6 meses.
2: A princípio era necessária a cirurgia.
1: Sim, ele tava bem grande, e aí ele falou, não tem como fazer cirurgia, porque ele tá muito grande, ele é um tumor raro e muito agressivo, e ele tá muito grande. E aí a gente não pode fazer cirurgia, então a gente vai tentar diminuir com a quimioterapia e a radioterapia. E aí quando ele diminuir, a gente faz a cirurgia. Aí eu terminei de fazer, daí eu fiz, né, a ressonância, tudo. E ele falou, ó, não precisa mais fazer cirurgia, porque não tem nem sinal mais.
2: Sumiu o tumor.
1: Sumiu. Sumiu tudo, não tem nada.
2: E eu reconheço que foi um milagre de Deus.
1: Reconheço que foi um milagre de Deus. Reconheço, sim. Aí eu... Ele falou pra mim desse jeito, né, que o tumor sumiu e você vive.
2: Porque glória a Deus.
1: Porque era um tumor bem agressivo e raro.
2: Glória a Deus. A sobrinha que acompanhou o sofrimento da tia, tenho certeza que muito chorou de tristeza, acompanhando todo o sofrimento. Mas hoje essas lágrimas é de alegria.
1: De alegria. Graças a Deus.
2: Jesus curou.
1: Jesus curou.
2: Vale a pena confiar em Deus.
1: Vale a pena confiar em Deus.
0: Maravilha, maravilha, maravilha de Deus. Meus amados irmãos, você acabou de ouvir um testemunho maravilhoso. Aí está a prova que Jesus faz milagres. Ele faz milagres. Ele é Deus de milagres. Igreja Pentecostal, Deus é Santo, uma igreja conhecida como o pronto socorro de Jesus Cristo na terra. Eu já ouvi da boca de irmãs aqui que a igreja Deus é Santo é um hospital de milagres. Irmãs que vêm, inclusive, irmãos que congregam em outros ministérios, congregam em outras igrejas, e elas falam assim, ó, quando eu preciso de um milagre,
3: eu já sei aonde encontrar o milagre. Eu venho na igreja Deus é Santo. Isso é o que nós ouvimos da boca do povo. Eu digo isso para a glória de Deus. Deus tem dado algo para essa igreja, uma unção de milagres, para a glória de Jesus Cristo. Você acabou de ouvir um testemunho de uma irmã que foi curada do câncer. Ela foi curada do câncer para a glória de Jesus, curada do câncer. Eu tenho, mais outro testemunho, não tem? Vamos ouvir mais um testemunho?
4: O nome da irmã?
5: Meu nome é Neuza, cumprimento a igreja com a paz do Senhor Jesus. A bênção que eu quero contar foi uma cura que eu recebi quarta-feira passada aqui, que Deus usou a vida do pastor Darcy Messias, que revelou que tinha pessoas aqui com uma bexiga baixa, né, com infecção na bexiga. E eu estava assim com um problema que eu ia no banheiro, mas em segundo quase assim eu tinha que ir no banheiro, porque parecia que eu ia e não esvaziava a bexiga. Toda hora estava dando vontade de ir, né? E depois dessa revelação, não deu mais esse problema, tá tudo normal, graças a Deus, e até um inchaço da barriga acabou.
4: Foi curado.
5: Fui curado, em nome de Jesus.
4: Foi revelada nesta igreja, recebeu a revelação do Espírito Santo, e por revelação, Jesus tocou na sua bexiga.
5: Sim, fui revelada quarta-feira, e Jesus tocou na minha bexiga, fui curado, em nome de Jesus.
4: Até a barriga estava inchada.
5: Estava inchado,
4: Por revelação, foi curado.
5: Fui curado, graças a Deus.
0: O nome da irmã?
6: Meu nome é Marilene.
0: Qual foi a bênção, irmã Marilene?
6: É, o meu filho, ele tinha um mercadinho pequeno e ele tava muito, não vendia nada e, sabe, tava lá, sabe, sem vender as coisas dele e tava muito triste, meu filho, nesse mercado, né? E eu orando aqui, né? E Deus preparando e abençoando, né? Lá na Tatuquara também. E daí, daquele mercado que meu filho tava pequeno, um empresário rico foi lá e falou com meu filho, que meu filho era gerente desse mercado, desse empresário. E daí esse empresário foi e falou pro meu filho: eu vou vender esse mercado para você. Você vai sair desse mercado pequeno para esse mercado grande, que ele era gerente, que hoje ele é dono. Hoje ele é dono desse mercado. Ele é gerente, ele tem funcionário, tem tudo, mas praticamente meu filho estava falido. Mas Deus levou esse empresário, né, bem sucedido, e falou pro meu filho, ajudou meu filho. E hoje meu filho, através da igreja, Deus é Santo. E hoje meu filho é um grande empresário, né? Ele tem o mercado dele, e eu orando, e daí eu fiz essa campanha, né, pro meu filho, da prosperidade. E ele precisava de um carro, né, que tá até aqui o carro que Deus deu para ele, né? Um carro que Deus deu para ele fazer, né, assim, entregar as compras, né, do mercado, né, que ele tem muito movimento no mercado e precisava desse carro. E Deus deu esse carro através dessa campanha que eu fiz. Meu filho recebeu essa benção e recebeu esse carro, né, que Deus deu para ele entregar as compras.
0: A irmã tem vindo fazer campanhas aqui na quarta-feira, na igreja Deus é Santo. E a irmã fez a campanha da quarta-feira em favor do seu filho. E o filho tinha um mercadinho pequeno, não estava vendendo. Está quase falindo, fechando as portas. Mas na campanha da quarta-feira, Deus fez uma grande reviravolta. Hoje o filho é dono de um grande mercado, está prosperando, é um empresário bem sucedido. A irmã veio buscar na campanha da quarta-feira e Deus prosperou o filho. Então a irmã é a prova que Deus prospera nesse lugar.
6: Eu sou a prova que Deus prospera.
0: Quem vem para cá, prospera.
6: Prospera.
0: E não só quem vem, mas também a família daqueles que vêm pra cá.
6: Prospera também.
0: A irmã veio e buscou pelo filho, o filho tá prosperando.
6: Graças a Deus, e eu também.
0: Prosperando também.
6: Prosperando, porque eu escutava na igreja de Santo que dava casa, dava terreno, né? E hoje Deus me deu uma casa aqui na Vila Guaíra, né? Deus me deu uma casa, então Deus é poderoso. Eu escutava os testemunhos, que Deus dá casa, dinheiro dá conta. E hoje Deus me deu uma casa também aqui na Vila Guaíra.
0: Ganhou uma casa?
6: Deu uma casa para mim, Jesus me deu.
0: Está feliz?
6: Estou feliz com Jesus.
0: Porque... Qual é a palavra da irmã para aquelas pessoas que estão acompanhando agora?
6: Que venha para a igreja Deus é Santo. Que venha, né, fazer a prosperidade da quarta-feira. Porque quando o pastor Messias chama aqui para orar, Deus, a gente recebe. A
0: resposta vem.
6: A resposta vem, porque eu recebi, né? Eu vim agradecer a Deus, né? E fazendo a campanha para minha família, e eu recebi, né? Os meus filhos estão recebendo, eu estou recebendo, né? Grandes bênçãos do Senhor.
0: Maravilha. Deus abençoe a senhora mais ainda. Palma para Jesus. É, meus amados irmãos, é algo maravilhoso que Deus faz na igreja pentecostal. Deus é Santo. Você que é de Curitiba e região metropolitana, vem estar conosco, porque Deus tem a bênção para a sua vida aqui na nossa sede em Curitiba, na Avenida Marechal,
3: Floriano Peixoto, 6711, Auer, Curitiba. Aqui está a sede, o templo maior das igrejas pentecostal. Deus é santo. Tá certo? Deus abençoe. Ficam todos na paz do Senhor Jesus.
7: O lugar mais alto para se estar, Senhor, é aos seus pés. É onde eu quero estar.

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0: Ô meus irmãos, ô minhas irmãs que estão agora nos acompanhando pela rádio, acompanhando pelo aplicativo da igreja, nós estamos na oração para te receber, entregar para você algo de Deus. Estamos aqui para isto. Deus levantou nós para isto. Deus levantou a igreja, Deus é Santo, para socorrer o povo, para socorrer as almas que estão aflitas, socorrer as pessoas que estão pensando o que fazer. Tem gente agora me ouvindo aqui na Fazenda Rio Grande que está desse jeito: o que fazer, não aguento mais, não suporto mais. Aqui em Mandirituba, tem gente me ouvindo aqui em Mandirituba que está precisando desse culto, dessa oração, dessa palavra, dessa unção com óleo, desta palavra de revelação que vai mudar a sua história. Gente aqui de Pinhais, São José dos Pinhais, tem gente aqui que o seu milagre está aqui na igreja, Deus é Santo, esperando. Não, mas eu estou indo aqui na igreja fulana de tal, eu estou indo aqui na casa da irmã Maria, que ora, eu estou indo aqui na denominação, na comunidade. Seu milagre está aqui. Estou falando diante de Deus. O que é para Deus fazer aqui, Deus vai fazer aqui, não é em lugar nenhum. Sexta-feira, tem gente aqui que o seu nome está dentro da boca de um sapo. Seu nome está dentro da boca do sapo. Você acredita ou não acredita? Estou falando a verdade. Tem gente que o seu nome, o nome do seu filho, está no cemitério. Tem gente que o nome de alguém seu está lá na catatumba. Aquela catatumba que tem o número 77. Aquela catatumba tem muitos nomes lá enterrado dentro do corpo daquela pessoa que foi enterrada. Gente que o nome dela, a foto dela, está debaixo de uma pedra dentro da água. Que é isso, pastor? Sim, debaixo de uma pedra pesada dentro da cachoeira. Eu me lembro que uma vez nós fomos orar no monte. Chegamos no pé do monte, para subir o monte, lá tinha uma cachoeira, tinha, não tem até hoje. E lá estava a mulher nuazinha, do jeito que ela nasceu, debaixo da cachoeira, fazendo o trabalho, do jeito que nasceu, nuazinha. E lá tinha galinha preta. A galinha escapuliu. A galinha escapuliu. Meus irmãos, minhas irmãs, lá tinha despacho pesado. Aí nós começamos a orar, começou a aparecer nome de empresas, nome de casais, de famílias, nomes de pessoas para morte, para separação. Estava escrito isso aqui para separação, isso aqui para doença, isso aqui para morrer enforcado, isso aqui para morrer enforcado. Nomes escritos assim: ó, isso aqui é para morrer esfaqueado, com 7 facadas. Isso aqui para morrer com 7 tiros. Olha, você nem imagina o tanto de nomes, o tanto de nomes que estava dentro daquela bandeja de barro, daquela gamela de barro. O nome das pessoas e a finalidade da macumba: isso aqui é para morrer em acidente de carro, isso aqui é para separação. separação. Ali tinha peça íntima amarrada. Peça íntima amarrada, e na peça íntima estava a foto do homem. A peça íntima da mulher, e lá estava a foto do homem amarrado. Por que que os casamentos se acabam? Por que que os namoros, noivados se esfriam? Porque são coisas feitas, trabalhos feitos para destruir. E a pessoa está fraca. A pessoa está fraca, não está orando, não está jejuando, não está na igreja, está parado, está afastado, está desviado. E às vezes está dizendo: não, mas eu estou aqui na igreja. Mas aquela igreja que não tem força, que não tem poder. Ainda ontem eu falava com um irmão de uma outra igreja, um médico empresário, e ele é pastor também de uma igreja. Ele falou assim para mim: pastor Messias, eu deixo de ir na minha igreja para mim ir na Deus é Santo. Por quê? Ah, pastor, porque a gente entra, a gente não vê oração, a gente não vê poder, a gente não vê milagre, a gente não vê algo mudar a nossa vida. Então eu vou buscar socorro na Deus é Santo, porque é uma igreja que ora, uma igreja que está orando noite e dia. Agora, o que que eu vejo nisso? Eu vejo que muita gente agora está nos acompanhando, mas elas não conseguem chegar na igreja, elas não conseguem entrar na Deus é Santo, porque o mal que está na vida dele, não deixa ele vir na Deus é Santo. O bicho fala aqui, ó. O bicho fala na boca das pessoas que é ele que segura as pessoas para não entrar na Deus é Santo. Pode ir em qualquer igreja. Pode ir em qualquer igreja, mas na Deus é Santo não vai. Não vai. O bicho fala na boca da pessoa. Ela pode ir em qualquer igreja, mas ela não vai na Deus é Santo. Por quê? Porque a força, o poder de Deus, a unção de Deus está nessa igreja. Não é porque a gente está falando aqui por grandeza, por exaltação, por vanglória, por soberba, não. Mas é a realidade. É a realidade, é a igreja que está orando. É a igreja que está jejuando, orando para abençoar o povo. Escute.
1: Como é que você falou aí que eu não entendi bem?
2: Não quero ela aqui. Ela pode ir em qualquer igreja, menos aqui.
1: Ela pode ir em qualquer igreja, menos aqui. Agora, por que você tem raiva dessa igreja? O que você vê nessa igreja que você não vê nas outras?
2: Eita, fogo.
1: O que você vê aqui, além do fogo?
2: Santidade demais. Hã? Não gosto.
1: O quê?
2: Santidade demais.
1: Santidade demais. Santidade demais.
2: Das outras igrejas. Eu gosto das outras igrejas.
1: O quê?
2: Eles dançam pra mim.
1: Eles dançam pra ele.
2: É? Não quero ela aqui.
1: Diga: queima a igreja. Sai dessa mulher, já.
0: Você está vendo o bicho falando na boca da vítima? Ela pode ir em qualquer igreja. Vamos ouvir de novo. Ela pode ir em qualquer igreja, mas aqui não. Por quê? Fogo, aqui tem fogo, aqui tem santidade demais. É isso que o diabo detesta, santidade. Ela pode ir em qualquer igreja. Vamos ouvir de novo. Ela pode ir em qualquer igreja, mas aqui não. Por quê? Fogo, aqui tem fogo, aqui

0: chegam aqui, às vezes chega, fica lá dentro do carro, lá no pátio. Aí quando acaba a oração, eles entram. Como é que essas criaturas querem receber bênção? Mas é bicho que não deixa elas entrar na igreja na hora da oração, dobrar o joelho. Eles não conseguem dobrar o joelho. Se tem uma coisa que o diabo detesta, é quando a gente dobra o joelho. Se tem uma coisa que Satanás não aguenta, é o crente que bota o joelho no chão. Vamos ouvir.
1: Como é que te falou aí que eu não entendi bem?
2: Não quero ela aqui. Ela pode ir em qualquer igreja, menos aqui.
1: Ela pode ir em qualquer igreja, menos aqui. Agora, por que você tem raiva dessa igreja? O que você vê nessa igreja que você não vê nas outras?
2: Ai, tem fogo.
1: O que você vê aqui, além do fogo?
2: Santidade demais. Hã? Não gosto.
1: O quê?
2: Santidade demais.
1: Santidade demais. Santidade demais.
2: Das outras igrejas. Eu gosto das outras igrejas.
1: Por quê?
2: Eles dançam pra mim.
1: Eles dançam pra ele.
0: Tá vendo, meus irmãos? Dança dentro das igrejas. É isso que o bicho quer. Danças. Você passa na frente da igreja, tá o povo dançando como se fosse uma boate. A luz apagada, a luz escura. A luz escura. E aí eles falam assim: agora vamos ouvir o ministério de dança. O povo dançando. Isso é igreja. Vamos agora ouvir o teatro. Ministério do teatro, conjunto do teatro. Isso aí é igreja. Isso aí que é a igreja. Agora vamos ouvir a coreografia, o conjunto da coreografia. Isso aí é a igreja. Isso aí vai libertar as pessoas depressivas? Hein? Isso aí vai libertar as pessoas endemoniadas, macumbadas, enfeitiçadas, desenganadas da medicina? Por isso que você não vem aqui. Por isso que você não chega aqui na Deus é Santo. Por isso que você está aí, macumbado, enfeitiçado, amarrado, demoniado, oprimido, desesperado, vendo vultos, ouvindo vozes do além, o inimigo falando para você sair de casa, o inimigo falando para você largar essa mulher, largar esse homem, o inimigo falando para você tirar sua própria vida. E a gente aqui no rádio: venha, que Deus vai mudar a tua vida, venha, venha, venha, venha. E você não faz nada, porque quando a gente faz o que é para fazer, Deus dá força, Deus dá ânimo, Deus dá coragem, Deus dá coragem, Deus dá poder para a pessoa orar, jejuar e consagrar. Mas a gente tem que abrir o coração, querer. Então, nesta sexta-feira, às 15h, 19h, 19h, culto de guerra contra a macumba. Ninguém mais fala de macumba, contra macumba. Você já notou isso? Que o evangelho de hoje tem um evangelho paralelo. Você não vê mais falar de jejum, de oração, de batalha espiritual, de guerra espiritual. As pessoas estão assim, todo mundo copiando a outra. Aquele modelo de igreja onde o pastor vai lá para o altar e diz: joga a mão para cima, Deus manda lhe dizer, Deus manda lhe dizer, tudo mentira. Deus manda lhe dizer que a tua vida vai mudar hoje. Hoje você recebe, recebe aquilo outro. Tudo mentira. Porque se o povo não mudar, a vida não muda. Esse evangelho fácil, esse evangelho fácil, joga a mão para cima e receba tudo, vai recebendo, a pessoa está aí no pecado, desviada, sem compromisso com Deus, não quer orar, não quer jejuar, não quer largar o pecado, e Deus está dando tudo para ele. Isso é mentira, isso tudo é mentira, isso é mentira. Joga a mão para cima e receba isso, receba aquilo outro, receba. Ninguém recebe nada. Tudo mentira, tudo mentira, tudo mentira. Te garanto que é tudo mentira. Agora, se nós

0: bater o joelho no chão, se nós orar, se nós jejuar, se nós consagrar, se nós fazer voto, compromisso com Deus, de mudança, aí não tem demônio que aguenta, aí não tem macumba, não tem satanás, não tem espírito, não tem praga, não tem maldição, não tem palavra de derrota. Olha aqui, ó, vamos ouvir mais, olha aqui, ó, sexta-feira é sexta-feira de libertação.
1: Olha aí, ó. Olha que tanta gente oprimida por legiões, olha aí. Ei, espírito da morte, não adianta você resistir. Por que está zangado assim?
2: Porque eu quero matar ela.
1: Você queria matar ela?
2: Vou matar ela.
1: Você vai matar ela?
2: Jesus, mas eu não gosto. Ela olha, mas eu não gosto. Eu tenho que matar ela. Eu detesto isso. Eu não queria que ela viesse aqui. Vou matar ela.
1: Queima ele, meu Deus, queima ele, derrota ele, fracasso ele. Olha,
3: Deus faz. A igreja Deus é Santo mostra.
1: O que foi, diabo? O que foi? Que foi, capeta? Hein?
2: Cala a boca!
1: Cala a boca? É pra você, é pra você calar a boca?
2: Minha!
1: Quem te deu ela?
2: Ela é minha!
1: Quem te deu?
2: Eu quero ela!
1: Quem te deu ela?
2: É minha!
1: Quem te deu ela?
2: Ela é minha!
1: Não, você fala que ela é sua. Eu quero saber quem te deu ela. Quem te deu? Se ninguém te deu, ela não é sua. Você não comprou ela. Como é que é?
2: Eu odeio que ela venha aqui!
1: E você quer que ela... E você quer que ela vá pra onde? Cale a boca, cale a boca. Só responda o que eu te perguntar. Não fale na minha frente. Fala depois que eu falar. Por que você não quer que ela venha aqui?
2: Eu queria trazer a família dela pra cá.
1: E vai trazer. Em nome do Pai, do Filho e do Espírito Santo. Há quanto tempo você vive nela?
2: Seis anos.
1: Eu lhe dou 6 segundos se sumir. Eu dou 6 segundos. 1, 2, 3, 4, 5 e 6. E já está liberta pelo meu Jesus Cristo.

meus irmãos, minhas irmãs, não se conforma com essa vidinha de sofrimento, não, pelo amor de Deus. Deus não tem isso para nós. Eu não acredito que nós aceitamos a Jesus. Eu não acredito que nós estamos na igreja para ser depósito de Satanás, encher o corpo, a mente, a alma de macumba, de doença, de feitiçaria, de sofrimento, de amarração. Não, eu não creio, eu não aceito isso. No nome de Jesus, o nosso Deus nos chamou para ser salvo e para vencer na vida. Para vencer na vida. Deus chamou nós para vencer na vida. Não foi para viver dentro de igreja, carregando a cruz somente, e dizer: ah, eu nasci para sofrer, eu nasci para padecer, eu nasci para carregar uma cruz pesada. Não, de jeito nenhum. É claro que tem cruz, é claro que tem luta, é claro que tem sofrimento, mas é aquele sofrimento que passa. Você enfrenta ele, você vence ele. Você vence ele. Agora, aquela cruz que nunca acaba, aquela dor que nunca é curada, aquele sofrimento que não tem fim, aquela macumba que está dentro da pessoa e diz que a pessoa é crente, a pessoa é obreiro, é obreira, a pessoa faz a obra de Deus endemoniada, macumbada, enfeitiçada, fraco, triste, depressivo, vendo vultos, ouvindo vozes, e ainda entregamos revelação. Ainda entregamos revelação. Eu não sei que revelação é esta. Chegou uma mulher na nossa igreja e disse que era missionária. Missionária, eu faço a obra, eu sou missionária. Eu sou evangelista. Eu viajo o Brasil e o mundo. Veio a revelação e foi falado: aqui tem uma pessoa que está assim, assim, assim, assim, assim, assim, assim. A missionária levantou a mão. Quando botamos a mão na cabeça da missionária, uma legião de demônios, uma legião de espírito maligno estava naquela missionária. E o bicho bradava na boca da missionária: o que que ela veio fazer na igreja? Deus é santo. Porque era ele que estava usando ela, era ele que estava revelando, profetizando, era ele que ia matar ela. Mais uma legião de demônios. E o bicho foi falando que era pomba gira, enxucaveira, tranca-rua, não sei quem lá. E foi falando um monte de demônios. Aí quando terminou, que o bicho saiu daquela mulher, a mulher começou a chorar, dizendo assim: o que que eu vim fazer aqui? Só para ser envergonhada. O que que eu vim fazer nesse lugar? Nunca caí, nunca manifestei. O que que eu vim fazer nessa igreja? Aí tivemos que falar com ela: não, minha irmã, a senhora precisava daqui hoje. A senhora estava sendo enganada pelo bicho. O bicho estava te enganando. O bicho estava te iludindo. Mas graças a Deus que ele manifestou. Graças a Deus, você tem que dar graças a Deus que a senhora entrou numa porta, num lugar aonde o bicho se manifesta e cai por terra, em nome de Jesus. Não fica triste não, não fica envergonhada não. Então, meus irmãos, tem muita gente me ouvindo agora, muita gente que a macumba está aí dentro da sua casa dominando. Estou falando diante de Deus, diante do Pai, do Filho e do Espírito Santo. Nada dá certo nessa casa, só briga, confusão, tribulação, só problema, dívidas. Dentro dessa casa tem gente assim, estou falando diante de Deus, nada dá certo, é só tribulação, só problema. Eu te convido para estar conosco nesta sexta-feira, venha para cá. Ninguém aqui é melhor do que ninguém, mas a maneira como Deus age aqui é diferente. Você tem que acreditar nisso, sair da sua casa, vir buscar a Deus,
buscar a Deus. Não, mas eu estou buscando a Deus. Mas se você está buscando a Deus, por que que não muda? Por que que você não recebe as bênçãos? Por que que a sua vida não muda? Estou falando para mudar, falando de mudanças, de algo novo. Você que é missionária, missionário, você que é obreiro, obreira, aí na sua igreja, no seu ministério, você que frequenta aí essa igreja e a sua vida não muda, vem experimentar aqui na Deus é Santo para você ver. Venha para cá, em nome de Jesus. Eu sei que você vai ter uma luta terrível para não chegar até aqui, mas se você chegar, Deus vai falar contigo, Deus vai te revelar, Deus vai te mostrar, Deus vai te dar vitória. Isso eu garanto, em nome do Senhor Jesus. Escuta aqui, 9 da manhã, 3 da tarde, 7 da noite, levanta e venha. Quando a gente quer, a gente consegue. Quando a gente quer, a gente vai, a gente luta, a gente batalha, a gente peleja, mas a gente vence. Aonde? Igreja Pentecostal Deus é Santo. Igreja Pentecostal Deus é Santo. Avenida Marechal Floriano Peixoto. Avenida Marechal Floriano Peixoto. 6711. Vila Auer, aqui no Auer. Nesta noite de sexta-feira, 7 da noite, eu te garanto que alguma coisa vai acontecer na sua vida de Deus, de mudança. Eu te garanto, em nome de Jesus.

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2: Vida queima, igreja! Ajuda aí, obreira! Ajuda aí, irmã! Ajuda aí! Olha aí o desespero aí! Olha aí, ó! Queima! Queima! Queima! Queima! Queima o chucaveiro! O que está acontecendo com você, hein, Pombagira? Está acontecendo o quê?
3: Hein? Eu quero acabar com o casamento dela, eu estou conseguindo!
2: Estava conseguindo. Como é que é?
3: Eu vou fazer ela trair o marido dela!
2: Quer fazer ela trair o marido dela? Olha aí. Quem faz os maridos trair as esposas e as esposas trair o marido é o bicho. Vamos ver. O nome seu mesmo é quem? Quem é você?
3: Pombagira!
2: Vem! Ô, Pombagira, você está no meio dos dois, então?
3: Tô!
2: Pra matar.
3: Se ele brigar com ela, eu faço ele brigar com ela, ela brigar com ele. Eu vou fazer ele matar ela, ou ela matar ele!
2: Eu não vou nem expulsar, deixa só você expulsar. Pode expulsar. Pronto. Pronto.
0: Cura divina.
4: Meu nome é Roberto. Vou contar 2 testemunhos que eu alcancei aqui pela graça de Deus. Eu tinha umas dores fortes no pulmão, me faltava até ar. E um dia fui revelado aqui que tinha uma mancha no pulmão. E naquele dia que eu fui revelado, graças a Deus, fiquei curado. Outro milagre foi que eu tinha um caroço do lado esquerdo da minha virilha. E também fui revelado aqui na frente, o pastor orou e instantaneamente fui curado. Então, eu agradeço a Deus por essas bênçãos e digo que realmente Deus opera nesse lugar.
2: Mora onde?
4: Eu moro no bairro Cajuru.
0: Revelações, alguém que está com caroço no seio, uma dor no seio e lá dentro tem um caroço, que a dorzinha assim, está incomodando, já tem dia que está incomodando. Um de vocês aí, vem correndo, você está nova, bota a mão no seio, diga, ela está curada. Quem curou foi Jesus, que curou. Diga assim, não tem mais caroço aí. Será que está curada mesmo? Olha a dúvida. Bota a mão para ver se tá, tem caroço aí. O médico pediu vários exames. Tem caroço aí?
5: Não.
0: Tem dor aí?
5: Não, agora não.
0: Dá glória a Deus aí, dá glória, que Jesus já curou a mulher. É assim que Jesus faz, tem que ter fé.
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4: Luiz Mauro, Luiz curado Mauro. Da AIDS.
3: Da AIDS.
4: A senhora vindo fazer campanha por ele.
3: Vindo fazer campanha por ele.
4: E ele foi curado.
3: Foi curado em nome de Jesus.
4: Nada.
3: Não, graças a Deus.
5: E a benção maior, poderosa mesmo, foi a cura da AIDS, do vírus HIV, que existia em mim. Hoje, graças a Deus, estou livre. Para a honra e glória do Senhor Jesus Cristo. Eu agradeço muito.

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0: Queridos e amados irmãos e ouvintes, recebam a paz do Senhor Jesus Cristo. Presbítero Jefferson de Andrade, com muito prazer, com muita alegria no meu coração, estamos nós aqui comunicando com o povo de Deus, que dentro da programação Vencendo pela Fé. Lembrando que na direção geral desta programação está a cargo do pastor Darcy Messias, pastor presidente das igrejas Pentecostal Deus é Santo, sede aqui em Curitiba, na Avenida Marechal Floriano Peixoto, 6711. Ouvintes, nós estamos na fé para esta quarta-feira, mais uma quarta-feira que se aproxima, e todos sabem que quarta-feira é dia de milagres aqui na sede, no templo maior das igrejas Pentecostal Deus é Santo. Quarta-feira é dia de milagres, e você e toda a sua família, em nome de Jesus, já comece a se organizar para estar conosco nesta quarta-feira, porque nós cremos que coisas grandes da parte do Senhor vai estar acontecendo na sexta-feira. Nesse dia, nós teremos concentrações de curas divinas e libertações. Estará sendo realizada aqui mesmo em nossa sede nacional, aqui mesmo em Curitiba, na nossa igreja Pentecostal Deus é Santo. Acompanhar que Jesus não mudou nem a sua palavra. O Jesus que operava no passado é o mesmo que opera no presente e vai continuar operando no futuro, porque ele é Deus e o seu poder não acaba. Vamos acompanhar, tenha a sua fé edificada.
1: Pedi oração por irmão e daí um milagre pra gente, graças a Deus.
2: Milagre aconteceu.
1: Milagre aconteceu.
2: O tumor desapareceu.
1: É, ele falou assim que sumiu. Ele falou, ah, o câncer morreu e você vive.
2: O câncer morreu e você vive.
1: Isso. Ele falou, não precisa cirurgia, nada. E aí é só agora os acompanhamentos, né, cada 6 meses.
2: A princípio era necessária a cirurgia.
1: Sim, ele tava bem grande, e aí ele falou, não tem como fazer cirurgia, porque ele tá muito grande, ele é um tumor raro e muito agressivo, e ele tá muito grande. E aí a gente não pode fazer cirurgia, então a gente vai tentar diminuir com a quimioterapia e a radioterapia. E aí quando ele diminuir, a gente faz a cirurgia. Aí eu terminei de fazer, daí eu fiz, né, a ressonância, tudo. E ele falou, ó, não precisa mais fazer cirurgia, porque não tem nem sinal mais.
2: Sumiu o tumor.
1: Sumiu. Sumiu tudo, não tem nada.
2: E eu reconheço que foi um milagre de Deus.
1: Reconheço que foi um milagre de Deus. Reconheço, sim. Aí eu... Ele falou pra mim desse jeito, né, que o tumor sumiu e você vive.
2: Porque glória a Deus.
1: Porque era um tumor bem agressivo e raro.
2: Glória a Deus. A sobrinha que acompanhou o sofrimento da tia, tenho certeza que muito chorou de tristeza, acompanhando todo o sofrimento. Mas hoje essas lágrimas é de alegria.
1: De alegria. Graças a Deus.
2: Jesus curou.
1: Jesus curou.
2: Vale a pena confiar em Deus.
1: Vale a pena confiar em Deus.
0: Maravilha, maravilha, maravilha de Deus. Meus amados irmãos, você acabou de ouvir um testemunho maravilhoso. Aí está a prova que Jesus faz milagres. Ele faz milagres. Ele é Deus de milagres. Igreja Pentecostal Deus é Santo, uma igreja conhecida como o pronto socorro de Jesus Cristo na terra. Eu já ouvi da boca de irmãs aqui que a igreja Deus é Santo é um hospital de milagres. Irmãs que vêm, inclusive, irmãos que congregam em outros ministérios, congregam em outras igrejas, e elas falam assim, ó, quando eu preciso de um milagre, eu já sei aonde encontrar o milagre. Eu venho na igreja, Deus é Santo. Isso é o que nós ouvimos da boca do povo. Eu digo isso para a glória de Deus. Deus tem dado algo para essa igreja, uma unção de milagres, para a glória de Jesus Cristo. Você acabou de ouvir um testemunho de uma mãe que foi curada do câncer. Ela foi curada do câncer para a glória de Jesus, curada do câncer. Eu tenho, mais outro testemunho, não tem? Vamos ouvir mais um testemunho?
3: O nome da irmã?
4: Meu nome é Neuza, cumprimento a igreja com a paz do Senhor Jesus. A bênção que eu quero contar foi uma cura que eu recebi quarta-feira passada aqui, que Deus usou a vida do pastor Darcy Messias, que revelou que tinha pessoas aqui com uma bexiga baixa, né, com infecção na bexiga. E eu estava assim com um problema que eu ia no banheiro, mas em segunda quase assim eu tinha que ir no banheiro, porque parecia que eu ia e não esvaziava a bexiga. Toda hora estava dando vontade de ir, né? E depois dessa revelação, não deu mais esse problema, tá tudo normal, graças a Deus, e até um inchaço da barriga acabou.
3: Foi curado.
4: Fui curado, em nome de Jesus.
3: Mas foi revelada nesta igreja, recebeu a revelação do Espírito Santo, e por a revelação, Jesus tocou na sua bexiga.
4: Sim, fui revelada quarta-feira, e Deus e Jesus tocou na minha bexiga, fui curado, em nome de Jesus.
3: Até a barriga estava inchada.
4: Estava inchado,
3: Por a revelação, foi curado.
4: Fui curado, graças a Deus.
3: Nome da irmã?
5: Meu nome é Marilene.
3: Qual foi a bênção, irmã Marilene?
5: É, o meu filho, ele tinha um mercadinho pequeno e ele estava muito, não vendia nada. E, sabe, estava lá, sabe, sem vender as coisas dele. E estava muito triste, meu filho, nesse mercado, né? E eu orando aqui, né? E Deus preparando e abençoando, né? Lá na Tatuquara também. E daí, daquele mercado que meu filho estava pequeno, um empresário rico foi lá e falou com meu filho, que meu filho era gerente desse mercado, desse empresário. E daí esse empresário foi e falou pro meu filho: eu vou vender esse mercado para você. Você vai sair desse mercado pequeno para esse mercado grande, que ele era gerente, que hoje ele é dono. Hoje ele é dono desse mercado. Ele tem funcionário, tem tudo, mas praticamente meu filho estava falido. Mas Deus levou esse empresário, né, bem sucedido, e falou pro meu filho, ajudou meu filho. E hoje meu filho, através da igreja, Deus é Santo. E hoje meu filho é um grande empresário, né? Ele tem o mercado dele, e eu orando. E daí eu fiz essa campanha, né, pro meu filho, da prosperidade. E ele precisava de um carro, né, que tá até aqui o carro que Deus deu para ele, né? O carro que Deus deu para ele fazer, né, assim, entregar compra, né, do mercado, né, que ele tá, tem muito movimento no mercado e precisava desse carro. E Deus deu esse carro através dessa campanha que eu fiz. Meu filho recebeu essa benção e recebeu esse carro, né, que Deus deu para ele entregar as compras.
0: A irmã tem vindo fazer campanhas aqui na quarta-feira na igreja Deus é Santo. E a irmã fez a campanha da quarta-feira em favor do seu filho. E o filho tinha um mercadinho pequeno, não tava vendendo. Está quase falindo, fechando as portas. Mas na campanha da quarta-feira, Deus fez uma grande reviravolta. Hoje o filho é dono de um grande mercado, está prosperando, é um empresário bem sucedido. A irmã veio buscar na campanha da quarta-feira e Deus prosperou o filho. Então a irmã é a prova que Deus prospera nesse lugar.
5: Eu sou a prova que Deus prospera.
0: Quem vem para cá, prospera.
5: Prospera.
0: E não só quem vem, mas também a família daqueles que vêm pra cá.
5: Prospera também.
0: A irmã veio e buscou pelo filho, e o filho tá prosperando.
5: Graças a Deus, e eu também.
0: Prosperando também.
5: Prosperando, porque eu escutava na igreja de Deus Santo que dava casa, dava terreno, né? E hoje Deus me deu uma casa aqui na Vila Guaíra, né? Deus me deu uma casa, então Deus é poderoso. Eu escutava os testemunhos, que Deus dá casa, dinheiro dá conta. E hoje Deus me deu uma casa também aqui na Vila Guaíra.
0: Ganhou uma casa?
5: Deu uma casa para mim, Jesus me deu.
0: Está feliz?
5: Estou feliz com Jesus.
0: Porque... Qual é a palavra da irmã para aquelas pessoas que estão acompanhando agora?
5: Que venha para a igreja Deus é Santo. Que venha, né, fazer a prosperidade da quarta-feira. Porque quando o pastor Messias chama aqui para orar, Deus, a gente recebe.
0: A resposta vem.
5: A resposta vem, porque eu recebi, né? E vim agradecer a Deus, né? E fazendo a campanha para minha família, e eu recebi, né? Os meus filhos estão recebendo, eu estou recebendo, né? Grandes bênçãos do Senhor.
0: Maravilha. Deus abençoe a senhora mais ainda. Palma para Jesus. É, meus amados irmãos, é algo maravilhoso que Deus faz na igreja pentecostal. Deus é Santo. Você que é de Curitiba e região metropolitana, vem estar conosco, porque Deus tem a bênção para a sua vida aqui na nossa sede em Curitiba, na Avenida Marechal, Floriano Peixoto, 6711, Auer, Curitiba. Aqui está a sede, o templo maior das igrejas pentecostal. Deus é Santo. Tá certo? Deus abençoe. Ficam todos na paz do Senhor Jesus.

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Ainda em Curitiba, bairro do Capão Raso, atenção, povo de Deus, porque o endereço é a rua Professor Valdir de Jesus, número 503. Rua Professor Valdir de Jesus, número 513. Curitiba, bairro Osternac, Ganchinho, atenção, irmãos desta região, porque a Igreja Deus é Santo está na rua Arita Borda, número 662, rua Arita Borda, 662. Atenção, Tatuquara, porque a Igreja Deus é Santo está no Jardim da Ordem, na rua Arcésio de Barros Lima, número 91. Jardim da Ordem, rua Arcésio de Barros Lima, número 91. Ainda em Curitiba, Igreja Pentecostal Deus é Santo, no SIC, rua Desembargador Cid Campelo, 5622. SIC, rua Desembargador Cid Campelo, número 5622, aí no Parigui. Vamos agora para a cidade de Piraquara, atenção Piraquara, porque a Igreja Pentecostal Deus é Santo está aí no Jardim Santa Mônica, sede regional em Piraquara, Jardim Santa Mônica, rua Engenheiro Djalma Maciel, número 92. Rua Engenheiro Djalma Maciel, número 92, no Santa Mônica. Ainda em Piraquara, Vila Macedo, atenção, porque o endereço fica na Rua Fortaleza, número 454. Rua Fortaleza, número 454, na Vila Macedo. Ainda em Piraquara, no bairro São Cristóvão, Rua Henrique Brudec, número 487. Piraquara, bairro São Cristóvão, Rua Henrique Brudec, número 487. Ainda em Piraquara, atenção, irmãos, porque nós temos a Igreja Deus é Santo no Jardim Holandês. Jardim Holandês, a igreja fica na Avenida Betonex, número 55. Avenida Betonex, número 55, no Jardim Holandês. Também em Piraquara, no Jardim Bela Vista, a Igreja Deus é Santo está localizada na Rua Centenário do Paraná, número 627. Jardim Bela Vista, em Piraquara, Rua Centenário do Paraná, número 627. E agora vamos para Colombo, atenção, cidade de Colombo. Atenção, moradores de Colombo, porque a Igreja Deus é Santo está aí no Jardim Guaraituba. Jardim Guaraituba, Rua Pedro do Rosário, número 488. Rua Pedro do Rosário, número 488, Jardim Guaraituba, Colombo. Atenção, cidade de Pinhais. Atenção, cidade de Pinhais, porque a Igreja Deus é Santo está aí, Vargem Grande, na Rua Monteiro Lobato, número 320. Rua Monteiro Lobato, número 320, Vargem Grande, na cidade de Pinhais. Atenção agora, amados irmãos que moram na região de Araucária. Atenção, Araucária, porque a Igreja Deus é Santo está no bairro Campina da Barra. Isso mesmo, bairro Campina da Barra, na rua Professora Maria Nassar Chaustec, número 1097. Repetindo, rua Professora Maria Nassar Chaustec, número 1097, no bairro Campina da Barra, em Araucária.
Atenção agora, Matos Irmãos da Fazenda Rio Grande. A Igreja Deus é Santo está no bairro Jardim Iguaçu. Fazenda Rio Grande, Jardim Iguaçu, na rua Rio Iguaçu, número 846.